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6: Muito bem, estamos de volta na Nacional com o melhor da música brasileira. Você vai ouvir Marisa Monte.

Tivemos em Nilce Carvalho, de Dona Ivani Lara e Délcio Carvalho, Doces Recordações. Celso Fonseca e Sandra de Sá, juntos em Polaroids, de Celso Fonseca e Ronaldo Bastos. Abrindo o bloco, Marisa Monte, Dela e Nando Reis, Ao Meu Redor. Eu apresento agora para você Ivan Lins.

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Ouvimos Thiago York e Duda Beat juntos em Tangerina, de Roberto Polo e Thiago York. Antes, Legião Urbana, de Renato Russo, O Mundo Anda Tão Complicado. E ainda Céu, de Céu e Beto Vilares, com Madi. 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A Nacional recebe agora Dulce Quintal.

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1: Aqui, Jussara Mendonça, trazendo para você expressões musicais de todo o mundo. No programa de hoje, vamos destacar temas do álbum Esperança, da cantora cabo-verdiana Nancy Vieira e do violonista e cantor fluminense Fred Martins, lançado em abril de 2025. Disco que privilegia a morna de Cabo Verde e a bossa nova. Eu começo tocando da compositora, escritora, cantora, instrumentista, natural de Moçambique, Amélia Mugi, artista radicada em Portugal, o tema intitulado Não Sou Daqui, revelando a voz de Nancy Vieira e o violão e vocal de Fred Martins.
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1: Eu prossigo com o tema do compositor cabo-verdiano Gregório Gonçalves, natural de São Vicente, onde nasceu em abril de 1920 e faleceu com 71 anos em junho de 1991. Música do Mundo apresentando Saikô Daiô, de Gregório Gonçalves, com o charango de Jorge Cervantes, a voz de Nancy Vieira e o violão e vocal de Fred Martins.

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1: Nancy Vieira é reverenciada como intérprete da morna, gênero musical de Cabo Verde, reconhecido pela Unesco como Patrimônio Cultural Imaterial da Humanidade no dia 11 de dezembro de 2019. Do álbum Esperança, lançado em abril de 2025, eu aproveito e toco para você, querida, um tema do poeta e compositor de Cabo Verde, Manuel de Novas. Músico que nasceu em 1938 e faleceu com 71 anos em setembro de 2009. Música do Mundo tocando, querida, com violão e vocal de Fred Martins e a cantora Nancy Vieira.

O Samba Me Diz revela mais uma parceria de Fred Martins com Marcelo Diniz. Música do Mundo apresentando um encontro memorável de Nancy Vieira com Fred Martins em O Samba Me Diz.

Agora eu destaco uma composição de Fred Martins em parceria com o poeta português Tiago Torres da Silva. Você ouve Entre o Calor e o Frio, revelando a voz da fadista Joana Mendoeira, acompanhada de seu autor Fred Martins no violão, Ruca Rebordão na percussão, Carlos Menezes no contrabaixo, João Felipe na viola de fado, Pedro Amendoeira na guitarra portuguesa. Música do mundo tocando entre o calor e o frio. Um encontro de Joana Amendoeira com Fred Martins.

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1: Do álbum Ultramarino, disco autoral de Fred Martins, lançado em 2021, com produção musical de Héctor Castilho, do selo Biscoito Fino, eu toco para você Fado Crioulo, uma parceria de Fred Martins e Alexandre Lemos. Música do Mundo e Universo Musical, de Fred Martins.

0: Festival de Música Rádio Nacional, a votação pela internet e a execução das músicas foram adiadas para o dia 30 de setembro. 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
1: Agora, dois temas de dois compositores de Cabo Verde, presentes no álbum Esperança, de Nancy Vieira e Fred Martins. Você ouve Nem Carnaval, do astro da Ilha de São Nicolau, Teófilo Chantre. Depois, Mar Azul, do antológico poeta e compositor Francisco Xavier da Cruz, conhecido mundialmente como Beleza. Música do mundo destacando a voz de Nancy Vieira e o violão e vocal de Fred Martins.

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1: Tu me acostumbraste é um célebre bolero cubano de Frank Domingues. Música do Mundo trazendo a voz de Nancy Vieira e o violão e vocal de Fred Martins.

Do álbum Esperança, de Nancy Vieira e Fred Martins, lançado em 2025, você ouve Proeza, mais uma parceria de Fred Martins e Marcelo Diniz. Música do Mundo apresentando mais um antológico dueto de Nancy Vieira e Fred Martins.

0: música do mundo, destacando a música tema do álbum Esperança, de Nancy Vieira e Fred Martins, lançado no dia 23 de abril de 2025, revelando uma afetividade musical de Cabo Verde e Brasil. Esperança é de autoria de Bilan.
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Para finalizar, A Paz que Nasce, tema de Fred Martins e Alexandre Lemos. Música do Mundo apresentando a voz de Nancy Vieira e o violão e vocal de Fred Martins.

0: termino mais uma edição do Música do Mundo. Hoje destacando o álbum Esperança, lançado em abril de 2025, da cabo-verdiana Nancy Vieira e do violonista de Niterói, Fred Martins.
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0: Música do Mundo, sonoplastia Messias Melo. Produção e apresentação, Jussara Mendonça.
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6: Olá amigos, aqui é Sidney Ferreira e você está no Jazz Livre, em uma edição especial aqui na Rádio Nacional.

0: colaborou com muitos dos grandes nomes do jazz mundial. Miles Davis tinha verdadeira devoção por sua arte. O Jazz Livre de hoje traz a cantora e pianista Shirley Horn. Shirley Valerie Horn nasceu em Washington em 1934. Aos 4 anos de idade, iniciou aulas de piano e cresceu estudando música, influenciada por uma família cheia de instrumentistas amadores. Depois de formar-se em música na Howard University, estreia em seu primeiro trio aos 20 anos. Logo, começou a gravar. Em seu terceiro álbum, a pianista e cantora optou por trazer a sonoridade dos metais, criando um disco de jazz mais próximo do orquestral, batizado, sugestivamente, de Shirley Horn with Horns. Lançado em 1963, o trabalho é jazz, mas com uma certa pitada de pop nos arranjos. Fique com o tema clássico, Mack the Knife. Este é o Jazz Livre.
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1: Você ouviu dois temas do disco Shirley Horn with Horns, lançado em 1963. Abrimos com Mack the Knife e fechamos o bloco com Wouldn't It Be Lovely. A sua participação no Jazz Livre é muito importante. Mande suas sugestões e dicas para a gente. Nosso WhatsApp é DDD 21 99710-0537. O Jazz Livre é seu, o Jazz Livre é nosso. Consta que Miles Davis ficou tão impressionado com o trabalho de Horn que se recusou a fazer uma temporada no Village Vanguard sem ela. Se ela não tocar, eu também não vou tocar. Foi com essa frase, marcada pela sua particular voz rouca, que Miles teria exigido a presença de Shirley naquela apresentação. A pianista e cantora foi muito estimada por colegas músicos e pela crítica, mas surpreendentemente não obteve o mesmo reconhecimento público. Talvez a interrupção na carreira de gravações e excursões para dedicar-se à família, ocorrida na segunda metade da década de 60, tenha tido alguma influência na repercussão de seu trabalho na história do jazz. O último disco lançado antes deste retiro voluntário foi Traveling Light, de 1965. Acompanhada do trompetista Joe Newman, dos flautistas Frank West e Jeremy Richardson, além do grande guitarrista Kenny Burrell, Horn brilha com naturalidade. Fique com o tema que batiza o álbum, Traveling Light. Este é o Jazz Livre.

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1: Tivemos agora no Jazz Livre três músicas do disco Traveling Light, lançado por Shirley Horn em 1965. Abrimos o bloco com o tema que batiza o álbum, depois I Could Have Told You, e fechamos com Some of My Best Friends Are the Blues. Com seu retorno a uma atividade mais intensa de shows, gravações e excursões, ocorrida a partir de 1980, a estrela de Shirley Horn volta a brilhar. Ao longo da década, Horn acumula performances e registros que a colocam no centro da cena do jazz americano. Com o disco You Won't Forget Me, de 1990, esse movimento ascendente de sua carreira se consolida ainda mais. A faixa que ouviremos traz um certo trompetista como artista convidado, um tal de Miles Davis. Fique com o tema que batiza o álbum, You Won't Forget Me,

0: Ouvimos aqui no Jazz Livre a faixa título do álbum You Won't Forget Me, lançado por Shirley Horn em 1990.
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Paris é uma cidade que sempre amou muito o jazz norte-americano. Muitos músicos do estilo produziram ou viveram longos períodos na capital francesa. Resultado de um show de mais de 2 horas, gravado no Théâtre du Châtelet em 1992, Shelley Horn lançou o disco I Love You, Paris. Assim como a cidade sempre amou o jazz, o disco é uma declaração de amor pela encantadora Cidade Luz. Vamos para um bloco com 2 temas desse álbum, começando por Old Country. Este é o Jazz Livre.

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1: Tivemos um bloco com duas músicas do álbum I Love Paris, lançado por Shirley Horn em 1992. Abrimos com Old Country e fechamos com Just in Time. Em sua carreira, Horn manteve parcerias com diversos artistas. Tinha admiração de todos os maiores de seu tempo. Da mesma forma, a cantora e pianista rendeu algumas homenagens em sua discografia, como no disco dedicado a Ray Charles. Esse álbum foi Light Out of Darkness, de 1993. Acompanhada pelo baixo de Charles Abels, pelo sax alto de Gary Bartz e pela bateria de Steve Williams, Horn traz ao registro sua voz e seu piano em sua melhor forma. A artista teve também a inteligência musical de produzir um disco que faz referência, sem imitar, à obra do homenageado. No trabalho, o ouvinte encontra tudo de Ray Charles, o blues, o rock, o soul, mas com uma camada de jazz da verve muito pessoal de Horn. Fique com o clássico Hit the Road, Jack. Este é o Jazz Livre.

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1: Você ouviu no Jazz Livre duas músicas do disco Light Out of Darkness, da pianista e cantora Shirley Horn, lançado em 1993. Abrimos com Hit the Road Jack e fechamos o bloco com Down in My Own Tears.
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1: Há muitas formas de um artista homenagear outro artista. Muitos jazzistas recorrem à realização de novas versões de temas que foram marcantes na carreira do homenageado, para assim demonstrar sua reverência. Horn fez tudo diferente para falar de Miles Davis. Ao gravar o disco I Remember Miles, ela optou por deixar de fora os temas imortalizados pelo grande trompetista. Preferiu empregar os padrões musicais que Miles reinventou no jazz dos anos 1950 a outros temas. Lançado em 1998, o disco acabou sendo o único de suas 9 indicações ao Grammy que rendeu o prêmio de melhor performance de jazz vocal para Horn. Certamente um de seus álbuns esteticamente mais arrojados. Uma justa homenagem ao gênio que não gostava de olhar para trás. Fique com o tema My Man Is Gone Now. Este é o Jazz Livre.

0: aqui. O programa tem produção de Brisa Evangelista e Carlos Soca. Coordenação de produção, Rodrigo Soprana. Trabalhos técnicos de Lucas Alexandre, Rafael Napoleão e Silas Mendes. Coordenação de operações de rádio de Nielson Soares. Gerência de rádio de Tiago Rigotto. Mande sua mensagem para o Jazz Livre. Nosso WhatsApp é DDD 21 99710-0537. O Jazz Livre é seu. O Jazz Livre é nosso. Eu sou Sidney Ferreira e espero que você tenha gostado do programa de hoje. A gente se encontra no próximo Jazz Livre. Tchau.
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1: Aqui estamos chegando com a programação da sua Rádio Nacional. A você, querido ouvinte, muito obrigada pelo carinho, pela companhia. Vamos abrir com Fagner Zé Ramalho, de Bob Dylan e Jacques Levy, a versão de Fausto Nilo, Romance no Deserto.

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2: Começando mais um programa Madrugada Nacional, aqui pela sua Rádio Nacional AM de Brasília, 980 kHz, de pura potência, transmitindo também pela sua Rádio Nacional da Amazônia e Rádio Nacional do Alto Solimões, aí também pelas nossas emissoras parceiras na Rede Nacional de Comunicação Pública. Tudo isso para todo o Brasil e via internet para o mundo, através dos nossos aplicativos de rádio. E hoje, 7 de setembro, será realizado em Brasília o desfile cívico-militar, com início previsto para as 9 horas da manhã. A programação terá início com desfile de alunos de escolas públicas e dos eixos temáticos. Em seguida, vão desfilar as tropas a pé das Forças Armadas, da Polícia Militar do Distrito Federal e do Corpo de Bombeiros Militar do Distrito Federal. Na sequência, vai ocorrer o desfile motorizado com viaturas da Marinha, do Exército e das Forças Auxiliares, a tradicional pirâmide humana do Batalhão de Polícia do Exército e o desfile hipomóvel integrarão as apresentações seguintes. O evento será encerrado com demonstrações da Esquadrilha da Fumaça e de aeronaves da Força Aérea Brasileira. O público deve ficar atento aos itens cuja entrada não será permitida: latas, copos, coolers e caixas térmicas, fogos de artifício, armas de qualquer natureza, apontadores a laser, animais, exceto cães-guia, bolsas e mochilas com soma das dimensões superior a 100 cm, malas, pastas e caixas, capacetes, máscaras, mastros, cartazes, fogões, churrasqueiras e barracas. E vamos começar o nosso desfile musical de hoje. Vamos ouvir Ordem e Progresso com Beth Carvalho, Aquarela do Brasil com Gal Costa e Chiclete com Banana com Jackson do Pandeiro. Vamos ouvir!

parece que a mudança que a gente precisa é mais simples do que parece. Parar de fazer coisas que não são necessárias. Parar de entregar tudo de melhor para quem não merece. Parar de se preocupar tanto com o que não podemos mudar. Parar de gastar energia com coisas, pessoas ou situações que não nos acrescentam em nada. Nem todo mundo merece o seu melhor. Nem tudo merece toda a sua dedicação. Nem todo projeto merece ser continuado. Tem coisas que realmente têm que ser finalizadas ou suspensas para que novas coisas possam surgir. Pense nisso. Agora vamos ouvir Dois de Ouro, cantando Canta Brasil. Em seguida, Coração Civil com Milton Nascimento e Aprendiz da Esperança com Fafá de Belém.

Quando olhamos e vemos o caminho que já percorremos, começamos a fazer um balanço de tudo o que vivemos para chegar neste ponto em que estamos. Olhando no retrovisor da vida, muitas vezes dá vontade de pegar um controle remoto e parar em algumas situações, acelerar em outras, dá vontade de apagar algumas cenas, agir diferente em determinadas situações. Mas a vida não explica, não vem com manual de instrução. Ela vai acontecendo e vamos aprendendo através das experiências. E aquilo que um dia doeu, virou aprendizado. Pense nisso. E agora, mais música para você. A Rua em que Você Morava, com Amado Batista. Agora, com Pablo. E Isso Aqui, O Que É, é Emílio Santiago. Vamos ouvir.

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Família a gente não escolhe, mas amigos e amores a gente pode escolher com base em alguns critérios. O ideal é escolher estar ao lado de pessoas que tratam todo mundo do mesmo jeito, que não olham posição, dinheiro ou aparência. Gente que não muda por causa de interesse, que é leve de se estar perto e verdadeira no jeito de agir. Valorize quem gosta de uma conversa tranquila, quem sabe aproveitar um pôr do sol, quem encontra alegria nas coisas simples da vida. Fique perto de quem se importa de verdade com as suas necessidades. Fique perto de quem te compreende mesmo quando nem você mesmo consegue. Fique perto de pessoas que fazem a vida ser melhor. Pense nisso. E agora vamos ouvir Brasil Pandeiro com Baby Consuelo e os Novos Baianos. Essa noite eu queria que o mundo acabasse com Silvinho e Quem Eu Quero Não Me Quer com Tânia Alves e Trio Iraquitã.

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2: A vida, no fim das contas, é sobre fazer o que está ao nosso alcance. Se conseguimos dar o nosso melhor todos os dias dentro daquilo que podemos fazer, já está muito bom. Pois ao tentarmos fazer além do que nossas forças podem suportar, só geramos desgaste e cansaço desnecessário. Não tem como controlar tudo. Há coisas que não poderemos dar conta, há coisas que vão fugir à nossa percepção e há coisas que simplesmente não teremos como alcançar. Todos nós temos um limite, seja físico ou emocional, e passar desse limite pode trazer sérias consequências. Então, vamos ser gentis conosco e nos parabenizar todos os dias pelas pequenas conquistas diárias. Fique agora com mais uma tríade de músicas. Eu Te Amo, Meu Brasil, com Os Incríveis, Exaltação a Tiradentes, Elis Regina, e Verde e Amarelo, com Roberto Carlos.

Quantas vezes a gente ouve essa mesma frase? Como o tempo está passando rápido? A vida é como um sopro e devemos fazer tudo para aproveitá-la muito bem, mas não de forma irresponsável. De forma consciente, devemos aproveitar todos os momentos, porque o hoje rapidamente vira passado. Então, qual é o segredo? A fórmula mágica para saborear a vida sem deixá-la passar como um foguete? Acredito que é focar nas melhores coisas e deixar aquilo que nos atrasa para trás. Por que perder tempo guardando mágoa, ressentimentos, acumular tristezas? Isso só torna a nossa caminhada mais sem graça e exaustiva. São as boas lembranças que nos darão certeza que passamos por aqui da melhor forma possível. Pense nisso. Vamos ouvir agora Cidadão com Zé Ramalho. Apesar de você, com Chico Buarque. E lá vem o Brasil descendo a ladeira com Moraes Moreira.

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1: Nem todo dia a gente vai estar na nossa melhor performance. Há dias em que a gente vai ficar só no automático, fazendo o básico e tá tudo bem. Não precisamos nos cobrar tanto, não precisamos entregar o modo turbo sempre, pois há momentos que nosso corpo pede calma, há momentos que nossa mente não consegue acelerar mais do que o suficiente para darmos conta do essencial. Não precisamos da perfeição, mas sim do valor do esforço diário. Então, continue no seu tempo e do seu jeito que tudo vai dar certo. Acredite! E vamos ouvir agora Alô, Alô Brasil, com Alcione, Carlinhos de Jesus e Emílio Santiago. Ive Brucel, com Alexandre Pires e Seu Jorge. E Vamos à Luta, com Gonzaguinha.
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Se a gente conseguisse enxergar o que cada pessoa está passando, talvez a maneira de tratar o nosso próximo mudasse um pouco. Talvez conseguiríamos ser mais gentis uns com os outros. Talvez conseguíssemos parar um pouco de olhar para o próprio umbigo e percebêssemos o quanto temos mais que agradecer do que pedir. Se pudessem passar diante dos nossos olhos as lutas dos outros, talvez tivéssemos mais compaixão, mais empatia, mais misericórdia com a dor do outro e passássemos a enxergar a todos com mais amor e solidariedade. Pense nisso. Vamos ouvir agora Para Não Dizer Que Não Falei de Flores, com Geraldo Vandré. Rosas Rubras, com Gerry Adriani, e Goodbye, My Love, Goodbye, com Vanderlei Cardoso.

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1: Muitas coisas que você um dia pediu em oração já chegaram. Muitas coisas que você um dia sonhou já aconteceram. Mas em vez de agradecer, você continua pedindo mais e mais. Eu sei, não é proibido sonhar ou querer mais, porém estamos conscientes do quanto já percorremos, de quantas bênçãos já aconteceram em nossas vidas. É muito importante. A gratidão traz paz. É que no meio da correria parece que ainda está faltando alguma coisa. Ainda está faltando algo para realizar e deve estar mesmo, pois é sempre bom ter novos sonhos e desejos, mas não podemos esquecer

quanto já caminhamos e essas vitórias já alcançadas são fonte de muito orgulho. A estrada não acabou e ainda tem muita coisa boa vindo por aí. Acredite e siga em frente com fé e gratidão. Ouça agora, Dia do Fico, com Martinho da Vila. Meu caro amigo com Chico Buarque e Fala Brasil com Roberto Ribeiro.

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Meu caro amigo, eu bem queria lhe escrever, mas o correio andou a risco. 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Aqui na terra estão jogando futebol, tem muito samba, muito choro e rock and roll. Uns dias chove, outros dias bate sol, mas o que eu quero é lhe dizer que a coisa aqui tá preta. A Marieta manda um beijo para os seus, um beijo na família, na Sicília.

Acho que todo mundo conhece aquele ditado: diz-me com quem andas e direi quem és. Essa escolha de andar com alguém é ainda mais importante para a gente do que para mostrar alguma coisa para os outros. Escolher caminhar com alguém vai muito mais além. É escolher estar ao lado de quem te encoraja, de quem soma, de quem verdadeiramente se interessa por você, pelos seus problemas e até mesmo pelas suas alegrias. Não tem nada melhor do que estar com alguém que torce por você, que quer ver você feliz. Caminhar com alguém que faz seu dia ser mais leve, que te lembra o quanto você é especial. Torna a vida mais gostosa de viver. Pense nisso. E agora vamos ouvir Corda no Pescoço com Beth Carvalho, País Tropical com Jorge Benjó e Aquele Abraço com Tim Maia.

mundo que passa pela nossa vida deixa algum aprendizado, seja bom ou ruim. Tem gente que nos mostra o lado ruim, que suga nossa energia, que só está perto por interesse ou que se aproxima por inveja, ou mesmo que não nos oferece nada de verdadeiro. Com esses, a gente aprende a se proteger, a guardar mais nossos sentimentos e confissões, a não nos deixar influenciar por opiniões duvidosas ou maldosas. Essas pessoas nos ensinam sobre o que não é amor, o que não é genuíno. E no meio desse tipo de gente, aparece alguém que nos ensina o que é amizade ou amor verdadeiro. Nos ensina a confiar em quem merece. Nos ensina a olhar nos olhos e ver em quem podemos confiar. Então agora vamos voltar para a nossa programação musical com Bagaço da Laranja, com Zeca Pagodinho e Jovelina Pérola Negra. Minha Verdade, com Dona Ivone Lara. E Podres Poderes, com Caetano Veloso.

0: vendendo jeans, bens e tais.
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vida é uma verdadeira montanha-russa. As coisas mudam de repente. Um dia, estamos embaixo com uma visão limitada. Parece que tudo chegou ao fim. Em outros momentos, estamos lá em cima, com uma visão panorâmica. Parece até que já estamos experimentando um pouquinho do céu. O vento a favor, parece que tudo começa a se encaixar. Daí vem outra descida e nos vemos novamente em meio a uma confusão de sentimentos e emoções. Parece que tudo está escuro e não vemos solução para nada. É quando aprendemos a lidar com cada fase que conseguimos atingir a maturidade. Porque mesmo quando não entendemos certos caminhos, sabemos quem está conosco. Por esse motivo, temos sempre muito a agradecer e evoluir. Voltamos para a nossa programação musical. Ouça agora Vai Passar com Leila Pinheiro. Liberdade, liberdade, abre as asas sobre nós com Dominguinhos do Estácio. E 100 anos de liberdade, realidade ou ilusão com Jamelão. Voltamos já.

Tem dias que a gente só precisa desacelerar um pouco, respirar, colocar a mente em ordem, tomar aquele banho relaxante, meditar, orar ou fazer uma boa leitura. Há momentos que precisamos ficar a sós e nos reconectar com a nossa essência, com o Criador. A vida agitada, com tantos compromissos e afazeres, muitas vezes nos tiram a capacidade de simplesmente ficar em silêncio com os nossos pensamentos. Não temos que estar o tempo todo conectados. Seria bom fazer uma pausa do celular e ter um momento de paz e de relaxamento todos os dias. Tirar um momento para realmente se desconectar do mundo lá fora. Tirar um tempo simplesmente para contemplar a natureza, um pôr do sol, o canto de um pássaro. Pense nisso. Voltamos agora com a nossa programação musical, O Bêbado e o Equilibrista, com João Bosco e Zizi Posse. Das 200 para lá, com Eliana Pittman.

Encerramos mais um programa Madrugada Nacional. Desejamos a vocês um ótimo dia, um ótimo feriado. E logo mais à meia-noite a gente se encontra novamente. Tudo de bom para vocês. Vamos lá, até a próxima, se Deus quiser e Ele quer, porque Ele é Pai. Bom dia, Brasil. Bom dia, planeta Terra. 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
1: Agora a gente toca para você, Martinho da Vila, Disritmia.
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Ouvimos Roupa Nova, Beto Guedes, de Milton Nascimento e Fernando Brandt. Ouvimos Azul, Rosa Passos, de Djavan. E Desritmia, Martinho da Vila, música dele.

Você ouviu o Banquete de Signos, Zé Ramalho, música dele. A Idade do Céu, Paulinho Mosca, de Jorge Drexler e Paulinho Mosca. 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Música brasileira em primeiro lugar, tocando Marisa Monte na Estrada, de Marisa Monte, Carlinhos Brau e Arnaldo Antunes.

ouvinte da Rádio Nacional, muito obrigada pela companhia. Seguimos juntos aqui ouvindo agora Lou Borges e Samuel Rosa, Um Girassol da Cor do Seu Cabelo.

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Você ouviu o Seu Jorge de Seu Jorge, Gabriel Moura e Adriano Trindade, Quem Não Quer Sou Eu. Ouviu Rita Benedito de Zeca Baleiro, Muzak. E ouviu Lu Borges e Samuel Rosa, de Lu Borges e Márcio Borges, a Um Girassol da Cor do Seu Cabelo. 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

0: Você ouviu Sonífera Ilha, Titãs, de Branco Melo, Marcelo Fromer, Tony Bellotto, Ciro Pessoa e Barmak. Mais alguém? Roberta Sá, Moreno Veloso e Quito Ribeiro. Sina, Djavan, música dele.
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0: Seguimos tocando música brasileira em primeiro lugar, Milton Nascimento, Nascente.

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Você ouviu Só Você, Frejá, de Vinícius Cantuária. Hoje Eu Quero Sair Só, Lenine, de Lenine, Muxebab e Cachá Aragão. E Magrelinha, Luiz Melodia, música de Luiz Melodia. 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E a gente toca Enquanto Durmo, Zélia Duncan, de Zélia Duncan e Christian Yance.

0: Você ouviu Parabólica Maraana, Rato, de Gilberto Gil? Dona da Minha Cabeça, Geraldo Azevedo, de Geraldo Azevedo e Fausto Nilo.
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0: Vamos ouvir Milton Nascimento, de Márcio Borges e Tunay, Raras Maneiras.

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Bom dia, meu Brasil lindo! Bom dia, meu Brasil rural! Hoje, segunda-feira, dia 7 de setembro, nós estamos começando mais um Brasil Rural. Que seja um dia lindo, maravilhoso, que seja um dia espetacular. Eu sou Luciano Barroso, a produção da Bruna Alves e Cleo Borges. No estúdio nós temos Lucinha Safatlê, Tiago Coelho. Quem mais? Graciara, o Rafael Grandão, Chico Peixe também está. Está todo mundo, Reinaldinho. A equipe está preparada para atender você. A programação é do Antônio Miranda, a colaboração da Delgrácia Pinto, os colegas do CIA no Rodeador. E o Miranda virou e falou assim: 7 de setembro? Este é o meu Brasil. Lá vamos nós, Sérgio Reis começando. Depois tem João Paulo e Daniel. Minha Estrela Perdida.

Este é o nosso Brasil Rural. Brasil Rural, Brasil que planta, que colhe, Brasil que trabalha, Brasil que está lá numa boa, na agricultura familiar. Muito obrigado pelo seu carinho. Shot Ecológico, Luiz Gonzaga e Elba Ramalho. Bate coração.

Este é o Som do Brasil, na sua segunda-feira, dia da nossa independência. Guilherme Santiago, tem sucesso para você. Eu te amo, meu Brasil. Eu sou apaixonado pelo Brasil. Gustavo Lima, Amor de Primavera.

Você está ouvindo o Brasil Rural. Eu me lembro quando viajei, fui ao exterior, quando eu vi a bandeira do Brasil tremulando. Nossa Senhora, aquela... Oh, eu sou realmente brasileiro de corpo e alma. Meu país, Zezé de Camargo e Luciano.

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4: Bom dia, Nacional Brasília, Nacional da Amazônia, Nacional do Alto Solimões, FRN de Natal, Porto FM em Porto Franco, no Maranhão. Bom dia, Portugal, Colômbia, Espanha, Buenos Dias, Guiana Francesa e Bélgica, Estados Unidos, Canadá, Inglaterra, Guiana Inglesa, muito obrigado, Alemanha, Moi no Japão, Konnichiwa, bom dia. Oh, gente bonita, vamos trazer do Duca e Dalvan, Utopia, depois de Eduardo Costa com Amor de Violeiro.
5: Esta música é uma homenagem à família sertaneja deste imenso Brasil.

Você está ouvindo o Som do Brasil e nós estamos juntos. Seja bem-vindo à Rádio Nacional. Aqui você tem Nalva Guiar, Coração da Pátria e Saudade com Cristo.

Rural, Brasil Rural, com você. Obrigado pelo carinho da sintonia. Hoje, 7 de setembro, marca nossa independência. Chitãozinho, Chororó, Fio de Cabelo, João Mineiro e Marciano, As Paredes Azuis.

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Obrigado, você, o homem do campo. Muito obrigado, você que produz, trabalha, você que exporta, você que está na agricultura familiar, coloca o alimento sagrado em nossa mesa. Leonardo, fonte de desejos. César e Paulinho, morto de saudade sua.

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Brasil, Novo Horizonte. Alô, Pará, a Universitária de Boa Vista, Roraima, Serra Dourada, Novo Brasil, Goiás, Placar de Ortigueira, no Paraná, Rádio Cidade de Bom Jardim, Rádio Alto FM de Lago da Pedra, BR FM em São Francisco, Minas Gerais, Comunitária Alternativa de Terra Alta, no Pará, Lubereca, Nossa FM Bar do Chapéu, São Paulo, Mais FM em Maceió, Alagoas. Bom dia. Aqui tem Indiferenças, Zezé de Camargo e Luciano, e Bruno e Marrone com Será.

Essa é a Rádio Nacional e o som do Brasil com você. Teodoro Sampaio, Garanhão da Madrugada. Ui, lá ele. Gini Geno. Depois tem Gini Geno. Garanhão, hein? Aí, vamos lá de Gini Geno também, vontade.

Esta é a Rádio Nacional com você. E nós estamos juntos, claro, nesta segunda-feira, feriado, Rio Negro e Solimões, moído de paixão. Eu tô assim, Lucinha, moidinho de paixão. Tá parecendo aquelas carnes moídas que passaram duas vezes no... Depois tem a Thaíde Alexandre, Acordo, Acordo pra Sonhar? Então vamos lá.

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7: Você está ouvindo a Rádio Nacional Brasília. Obrigado pela sua sintonia. Serra Verde FM, Viçosa no Ceará, Liberal de Morada Nova, Universitária FM de Teresina no Piauí, Três Rios FM, obrigado. Ô, Vitor Martins, e aí? E a Novo Tempo, Uruçu e Piauí, tá tudo bem, Antares?

Isso, Web Aventura Regional Belém, Rádio Lourenço, Novo Tempo, Web Beira Rio, Queimada Nova, Oliveira dos Brejinhos, Bahia. Tá aqui, tem trio Parada Dura e depois tem Bairrito.

O som do Brasil para você, no som da Nacional Chico Rei Paraná, Paixão Proibida, e tem No Colo da Noite com Milionário José Rico.

Lucinha, nós já estamos na reta final aqui. O que foi que você falou já? Né, já. É, tá chegando. Marília Mendonça, você conhece aquela mãe? Ei, infiel, eu vou espetar você no carrinho de papel. Ah, não, não é assim a letra, não. Não, não é não. É de outro jeito. Ei, infiel, como é que é mesmo, rapaz? Isso aqui, ó, Marília Mendonça canta, aí você vai aprendendo e eu também.

Você está ouvindo o som da Nacional e vamos lá? Vamos trazer para você agora o som de Maiara e Maraíza, 10%. Só isso?

fim de mais um programa na sua segunda-feira, Brasil Rural. Amanhã tô aqui atendendo todo mundo, tá? Numa boa. Boa segunda-feira para você, ó. Você que vai voltar para casa hoje, depois do feriado, tá voltando hoje, né? No final do dia. Venha devagar, tem muita gente que te ama, tá? Numa boa, tchau.

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2: Olá, bom dia. Agora são 7:30 da manhã. Um ótimo dia para você, sintonizado na Rádio Nacional em Brasília, São Paulo, Rio de Janeiro, Amazônia, Alto Solimões, São Luís e Recife. Para você que nos acompanha em todo o Brasil, junto às emissoras parceiras da nossa Rede Nacional de Comunicação Pública e também pelo Instagram, segue a gente por lá, não esquece, é o @ Rádio Nacional Notícias. Eu sou o Dilson Santa Fé, lembrando a você que hoje é segunda-feira, feriado, 7 de setembro. E a gente vai agora aos destaques do dia. Desfile com alunos de escolas públicas e com tropas militares e das Forças Armadas marca a celebração do Dia da Independência no Brasil. O evento ocorre hoje na Esplanada dos Ministérios em Brasília a partir das 9 horas. E mais...
3: No Rio de Janeiro e em São Paulo, 7 de setembro será marcado por desfiles, manifestações culturais e atos políticos.
4: Movimento Violência Sexual Zero lança mapa com informações sobre conselhos tutelares de todo o país. Plataforma também orienta sobre como fazer denúncias relacionadas a esse tipo de crime.
5: Na Alemanha, vitória histórica da AfD, de extrema-direita, em eleição regional, aprofunda a crise do governo.
2: 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E tudo isso e muito mais, aqui no Repórter Nacional, que é produzido pela equipe de rádio jornalismo da EBC.
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2: E antes de darmos início ao nosso noticiário, lembramos que, diante do período de defesa eleitoral, não serão veiculados conteúdos que possam caracterizar publicidade institucional. A medida se faz necessária para garantir o cumprimento das normas que regulamentam a comunicação de instituições públicas. O defesa eleitoral será encerrado em 25 de outubro. Agora 7:33, vamos direto para a Esplanada dos Ministérios, falar ao vivo com Priscila Mazenotti, que já está lá a postos para acompanhar o tradicional desfile de 7 de setembro, que começa logo mais às 9 da manhã. Priscila, saudade de você, você faz falta, hein? Um bom dia, mas eu sei que é por um bom motivo. Agora conta pra gente em que ponto você está e qual é a programação do desfile esse ano.
6: Oi, Dilson, bom dia para você, bom dia também para os nossos ouvintes. Então, bom dia, hoje está diferente, né? Estou aqui na Esplanada, na tribuna de imprensa, por enquanto aqui está tudo tranquilo, céu claro, aquele calorão básico de Brasília que faz a festa do ano, apesar da chuva do dia de ontem, né? Já tem gente aqui chegando para sentar nas arquibancadas para assistir o desfile. Desfile que esse ano, gente, vai ter três eixos, viu? O primeiro é soberania, aliás, foi tema do pronunciamento do presidente Lula ontem em rede nacional de rádio e televisão, falou bastante sobre essa questão da soberania, do Brasil não baixar a cabeça para as potências estrangeiras que querem transformar o Brasil de novo em colônia, né? E na soberania da defesa do território. Então, esse é o primeiro eixo. O segundo eixo será combate ao feminicídio e à violência contra a mulher. E o terceiro eixo, a Copa do Mundo feminina de futebol que acontece aqui no Brasil em junho e julho do ano que vem. A ideia aqui é fazer um desfile relativamente curto, duração mais ou menos ali de 2 horas. O presidente Lula chega por volta de 9 horas, autoriza o desfile, faz todas aquelas honras militares, isso depois de ter desfilado em carro aberto, né? Ele sai lá do Palácio do Planalto e vem aqui em direção à tribuna das autoridades, onde se centraliza os principais pontos do desfile. O presidente Lula vai assistir ao lado de várias autoridades. Quem já confirmou até agora, gente, pelo menos os presidentes da Câmara, Hugo Mota, e do Senado, Davi Alcolumbre, devem estar aqui assistindo ao desfile ao lado do presidente Lula, né, os presidentes do Legislativo. Cada eixo temático vai ser acompanhado aí do desfile de tropas, do desfile motorizado, da pirâmide humana e da grande quadrilha da fumaça, que chama bastante atenção aí, marca o encerramento do desfile. E eu continuo por aqui, Dilson, acompanhando. Bom trabalho para você por aí. Já sei que já volto até o final do jornal com outras informações. Volto com você.
2: Ok, Priscila. Para você também, irmãozinho. Bom trabalho. E vamos para outro ponto aí da Esplanada, onde fala o repórter Renato Ribeiro, que está acompanhando a chegada das pessoas, né, do público, que vai assistir a esse tradicional desfile do 7 de setembro. Renato, bom dia, querido. Conta pra gente onde você está, como é que está a movimentação por aí.
7: Muito bom dia, Dilson. Bom dia a todos. Como a Priscila falou, o tempo hoje está ajudando. A gente está em 20 graus, umidade do ar 89%, e o público tá chegando. As arquibancadas abriram depois das 6 da manhã. As pessoas vêm aqui em direção à Esplanada dos Ministérios, arquibancadas aqui do lado sul. Aqui elas já estão enchendo, mas ainda tem muita vaga para o pessoal. Né? Expectativa de 30 mil pessoas para acompanhar o desfile. E, assim, quando essa capacidade do público for atingida nas arquibancadas, eles vão ter um espaço aqui para poder acompanhar em pé aqui no gramado ou em parte do estacionamento aqui nas laterais. Tem pontos de hidratação aqui, com diversas tendas, né? Lembrando que hoje metrô e ônibus são gratuitos aqui em Brasília, desde 5h30 da manhã e vai até umas 7 horas da noite. E o trânsito conta com algumas restrições, bloqueios, um acesso controlado. E a segurança foi reforçada, né, pela Polícia Militar, e tem pontos de revista e inspeção individual. Lembrando, né, Dilson, não é permitida a entrada com drones, armas de fogo, facas, fogos de artifício, máscaras, mastros, cartazes, animais, exceto cães-guia, né, e pode entrar com bolsas e mochilas grandes. A orientação aqui é sempre beber muita água, né, por causa do forte calor, usar roupas leves, boné ou chapéu e protetor solar. E como a Priscila disse, vai ser um desfile rápido, né, que começa ali por volta das 9 horas e às 11 horas encerra, e aquele encerramento com aquele show da Esquadrilha da Fumaça e dos aviões da FAB. E tem muita gente aqui, tem muita família chegando, Dilson. Tem muitas pessoas aqui com a camisa do Brasil também, que vem acompanhar, vem admirar o desfile, vem também acompanhar crianças aqui, estudantes de escolas militares que vêm participar do desfile. Então, a gente tem tempo bom e a gente segue aqui acompanhando. Dilson.
2: Valeu, Renato. Obrigado, hein? Os desfiles para celebrar o Dia da Independência no Brasil ocorrem em diversas cidades e capitais do país e também uma diversidade de atrações culturais. E para falar sobre isso, a Ana Lúcia Caldas traz informações sobre o 7 de setembro no Rio de Janeiro. Vamos lá, Ana, bom dia.
3: Oi, Dilson, bom dia para você. Pois é, olha só, no Rio o desfile tem início previsto para daqui a pouquinho, às 8h15 da manhã, na Avenida Presidente Vargas. Na parte da tarde acontece, então, pela quinta vez, um cortejo cultural chamado Parada 7, com a reunião de dezenas de artistas e coletivos culturais. A programação começa às 2 horas da tarde, na Praça Tiradentes, e depois segue para o Circo Voador. E em Petrópolis, Gilson, acontece o Grito dos Excluídos, com atos na defesa da terra, da paz, da moradia e contra a violência contra as mulheres. Lembrando que essas manifestações dos movimentos populares, sindicatos, pastorais, igrejas e organizações da sociedade civil acontecem não só no Rio, mas em todas as regiões do Brasil. Dilson.
2: Ana, e a programação na maior cidade do país, em São Paulo?
3: Olha só, pois é. Olha, em São Paulo o desfile acontece no Sambódromo do Anhembi, com início marcado aí para as 9 horas da manhã. Aí, como sempre, né, Dilson, participam as Forças Armadas, Forças de Segurança Estadual e Municipal, além de escolas, fanfarras e associações civis. Ainda na capital paulista, o feriado de 7 de setembro conta com uma extensa programação cultural, viu? E no Museu do Ipiranga, por exemplo, de 9 horas da manhã às 18 horas, acontece mais uma edição do Museu em Festa. São atrações de graça, encerrando aí a programação especial pelos 130 anos da instituição. E só para lembrar, né, Dias, como normalmente acontece em ano de eleição, candidatos aproveitam a data para fazer atos políticos. Gilson.
2: Ok, Ana, muito obrigado. Agora faltam 20 minutos para as 8.
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2: E nesse dia da independência, desfiles, atos e manifestações mobilizam a agenda da maioria dos candidatos à presidência da República. O repórter Gabriel Correia traz a agenda dos presidenciáveis para esta segunda-feira. Gabriel, seja bem-vindo. Bom dia. Muitos compromissos dos candidatos no dia de hoje, hein?
8: Exatamente, Gilson. Como a Ana citou, né, são vários compromissos hoje. Bom dia para você, bom dia a todos. Augusto Cury, do Avante, participa às 8 horas da manhã de sabatina na Jovem Pan e às 9 da noite concede uma entrevista para a CNN Brasil. Clariana Barão, do Democracia Cristã, grava entrevista por volta de meio-dia com o apresentador Luiz Batti. Flávio Bolsonaro, do PL, fará um ato às 3 da tarde na Avenida Paulista, próximo ao MASP, em São Paulo. Hertz Dias, do PSTU, participa às 9 da manhã do Grito dos Excluídos na cidade de Cajamar, em São Paulo. Depois ele almoça com apoiadores. Romeu Zema, do Novo, participa de uma manifestação pela manhã na Avenida Paulista, também em São Paulo. Renan Santos, do Missão, irá fazer um ato às 11 horas no Obelisco do Ibirapuera, na capital paulista. E Ronaldo Caiado, do PSD, estará em desfile cívico em comemoração à independência às 8 da manhã, em Goiânia, Goiás. Rui Costa Pimenta, do PCO, participa de um ato do Alto do Grito dos Excluídos, em São Paulo. Wilson Grassi, democrata, grava às 3 da tarde uma mensagem em alusão ao 7 de setembro. Edmilson Costa, do PCB, cumpre agenda da Secretaria-Geral do Partido em Lisboa. Samara Martins, da Unidade Popular, e Luiz Inácio Lula da Silva, do PT, não tem agenda de candidato hoje. Wilson, volto contigo.
2: Ok, querido. Obrigado pelas informações. E com as eleições deste ano se aproximando, cresce a tensão para o direito de cada trabalhador escolher livremente seus candidatos. Pressões ou ameaças no ambiente de trabalho para influenciar o voto podem configurar assédio eleitoral. E quem explica é Josi Braga, da Rádio Educadora de Salvador, uma emissora da Rede Nacional de Comunicação Pública.
9: O direito fundamental à liberdade de voto e à manifestação política no ambiente de trabalho ganha atenção redobrada no pleito de 2026. Dados recentes de uma pesquisa divulgada pela Justiça do Trabalho revelam que 662 processos de assédio eleitoral foram ajuizados no país entre maio de 2023 e dezembro de 2025. A maioria é movida por trabalhadores individuais em busca de reparação por danos já consumados. Mas, afinal, o que é assédio eleitoral? O analista judiciário do Tribunal Regional Eleitoral da Bahia, Jaime Barreiros, esclarece essa dúvida.
10: A legislação prevê que ameaças a um cidadão em troca de voto ou alguma vantagem que possa ser oferecida também ao cidadão caracteriza crime de corrupção eleitoral, caracteriza a chamada captação ilícita de sufrágio. E aí, justamente, quando um empregador em uma empresa constrange o empregado ou um grupo de empregados para votar ou deixar de votar em algum candidato, caracteriza essa corrupção eleitoral, essa captação ilícita de sufrágio e o abuso de poder. Então, a gente chama isso tudo de assédio eleitoral.
9: Para coibir condutas abusivas antes e durante o período de votação, a Justiça do Trabalho estruturou um plantão especial focado no atendimento de medidas urgentes durante as eleições de 2026.
10: O cidadão pode entrar em contato com a Justiça Eleitoral, como também com o Ministério Público Eleitoral, o Ministério Público do Trabalho, a Justiça do Trabalho também. Todos somos parceiros nesse processo, né, de garantia do voto livre.
9: O plantão especial segue até o fim do segundo turno em outubro. O trabalhador denunciante tem a garantia do sigilo da identidade preservada. Da Rádio Educador FM, diretamente de Salvador, Josi Braga, para a Rádio Nacional.
2: Agora, 7 horas 43 minutos, a gente vai conversar agora com o

0: Luísa Ramos, da Rádio França Internacional, e ela traz o seguinte destaque: a vitória regional da extrema-direita na Alemanha. Seja bem-vinda, Luísa, bom dia.
1: Olá, Adilson. Bom dia para você. Bom dia a todos que nos acompanham. E, pois é, a extrema-direita venceu as eleições regionais na Saxônia-Anhalt, no leste da Alemanha. O Partido Alternativa para a Alemanha, AfD, obteve quase 44% dos votos e conquistou 39 cadeiras no parlamento estadual, abaixo da maioria absoluta de 42 necessárias para governar sozinho. A formação do próximo governo ainda é incerta. O partido de esquerda radical BSW, que conquistou 5 assentos e passou a ocupar uma posição decisiva nas negociações, começa a afirmar estar disposto a discutir alternativas.

0: pelos conservadores há mais de 20 anos. Analistas veem o resultado como mais um sinal do avanço da AfD, que vem registrando aí um grande crescimento, principalmente entre os mais jovens, tanto no leste do país quanto em pesquisas de intenção de voto em nível nacional, o que aumenta ainda mais a pressão política sobre o governo federal alemão. De Paris, da Rádio França Internacional, Luísa Ramos, para a Rádio Nacional.
1: Ok, Luiz, obrigado pelas informações. Confira agora, são 7 horas e 46 minutos. Você já ouviu aqui no Repórter Nacional que o Dia da Independência será celebrado em Brasília com o tradicional desfile de 7 de setembro na Esplanada dos Ministérios. E você ainda vai ouvir, de olho na saúde alimentar dos brasileiros, publicação de guia alimentar oferece opções de comida mais saudável.
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1: Há 90 anos, no dia 12 de setembro, a nossa Rádio Nacional fazia sua primeira transmissão. E são inúmeras histórias de lá até aqui. As mais marcantes você vai acompanhar com a gente a partir de hoje, até sábado, numa série especial produzida pela nossa equipe. Vamos saber como tudo começou com João Barbosa.

0: 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Esta é a PRE8, Rádio Nacional do Rio de Janeiro.
1: Em setembro de 1936, a PRE8, a Rádio Nacional do Rio de Janeiro, fazia sua estreia pelas ondas do rádio. Para contar essa história, a gente precisa voltar ao Rio de Janeiro dos anos 1930, quando o rádio começava a ganhar cada vez mais espaço na vida dos brasileiros. E a história da Rádio Nacional, curiosamente, começa à noite e ao luar. Luar do Sertão, de Catulo da Paixão Cearense e João Pernambuco, se tornaria anos mais tarde o prefixo musical oficial da Rádio Nacional. Mas nessa história, a noite tem outro significado. Era o nome de um jornal que circulava no Rio de Janeiro, a então capital do Brasil. O jornal também era conhecido pelo prédio de 22 andares, no centro da cidade, considerado o primeiro arranha-céu da América Latina. Em 1931, o Grupo à Noite foi vendido à Companhia Estrada de Ferro São Paulo-Rio Grande. Entre os bens adquiridos pela empresa, estava uma concessão de rádio. Naquele momento, o rádio começava a conquistar um público cada vez maior. É o que explica a historiadora Lia Calabre.
2: O Brasil dos anos 30 era um país com uma taxa de analfabetismo que gerava em torno de 70%. Ainda que esses escritos fossem distribuídos pelo país inteiro, o limite da informação estava na capacidade de ler. O rádio, ele vai ser ouvido por qualquer pessoa de qualquer classe social, em qualquer lugar.
1: Em 1933, o projeto de investir no rádio saiu do papel. Nascia a Sociedade Civil Brasileira Rádio Nacional. 3 anos depois, o grupo comprou um transmissor de 20 kW, que havia pertencido à extinta Rádio Philips. A ideia era disputar o topo do mercado radiofônico. Para isso, a PRE8 reuniu grandes nomes da música e do rádio, como Orlando Silva, Aracide Almeida, Celso Guimarães, Ismênia dos Santos, Odovaldo Cosi e Radamés Inhátale. O alcance da Rádio Nacional começou a mudar a partir de 1940. Naquele ano, Getúlio Vargas incorporou a emissora e as demais empresas do Grupo à Noite ao patrimônio da União. Com a encampação, que é o processo que incorporou a Rádio Nacional à administração do governo federal, o empresário Gilberto de Andrade passou a administrar a Rádio Nacional e promoveu mudanças que seriam fundamentais para transformar a emissora em um fenômeno de audiência. O elenco foi ampliado, os estúdios passaram por reformas e foi criado um auditório com quase 500 lugares. Programas de César de Alencar, Paulo Gracindo e o Show dos Calouros levaram multidões ao prédio dia e noite. E a variedade dessas atrações impressionava. É o que conta o historiador Luiz Antônio Simas.
3: Porque você tinha desde o show musical até concurso. E aí daqui a pouco você resolvia sortear prêmio em convênio com loja. E aí você começa a ter um negócio que funcionou maravilhosamente bem, que é o negócio dos calouros, né? O show dos calouros. Então tinha...

0: gente que ia para assistir os calouros se comovia. E o negócio cresceu tanto que chegou um momento, a Rádio Nacional não tinha nem mais condição de abrir o auditório para que as pessoas assistissem.
1: E havia uma característica importante na programação da Rádio Nacional. Nem todo o programa precisava dar lucro para continuar no ar. O radialista Paulo Tapajós explica.
2: Jamais a Rádio Nacional se preocupou com o fato de que o programa tal dava lucro e o outro dava prejuízo. Porque se ela fosse fazer isso, ela não poderia ter nunca uma orquestra sinfônica como teve. Para que ter 120 músicos numa orquestra sinfônica é um luxo. Não interessava se o artista custasse caro ou barato, desde que aquilo coubesse na receita da rádio, tudo bem, vamos fazer.
1: Essa foi uma das chaves para o sucesso da Rádio Nacional. Uma emissora que apostou na música, mas também na comédia, na radiodramaturgia e no esporte. E essa história está só começando. Mas isso é papo para um próximo episódio. Com colaboração de Guilherme Strozzi e Raquel Júnior, supervisão de Bel Pereira e sonoplastia de Jailton Sodré, da Rádio Nacional no Rio de Janeiro, João Barbosa.
3: E na reportagem de amanhã vamos contar mais sobre o pioneirismo da Rádio Nacional nas transmissões esportivas e também nas radionovelas. 7h52, mudando de assunto, a nossa pauta agora é combate à violência sexual contra crianças e adolescentes. Os conselhos tutelares de todo o país contam agora com uma plataforma que reúne informações de contato atualizadas para prevenção a esse tipo de crime. Repórter Carolina Pessoa.
4: O movimento Violência Sexual Zero, mobilização para prevenir e enfrentar a violência sexual contra crianças e adolescentes no Brasil, lançou o Mapa Nacional dos Conselhos Tutelares. A plataforma é gratuita e pode ser acessada pelo site violenciasexualzero.com.br. A página reúne informações de contato para os mais de 3.500 conselhos tutelares do país e instruções sobre como fazer uma denúncia relacionada à violência sexual. Um dos canais sugeridos é o Disque 100, o Disque Direitos Humanos, serviço do Ministério dos Direitos Humanos e Cidadania para disseminação de informações sobre direitos de grupos vulneráveis e de denúncias de violações. A ligação é gratuita e o denunciante pode se manter em anonimato. Os telefones 190 da Polícia Militar e 191 da Polícia Rodoviária Federal são indicados na plataforma para quando se presencia uma violência. Outra indicação é a SaferNet, associação voltada para a defesa dos direitos humanos na internet, que recebe denúncias de casos de abuso sexual cometidos no ambiente virtual. O Brasil atingiu, nos últimos anos, um patamar elevado de crimes sexuais contra crianças e adolescentes no ambiente online. Em balanço recente da rede internacional InHope, o país saiu da 27ª para a 5ª posição no período de 2022 para 2024, no número de denúncias de páginas de distribuição de conteúdos de abuso sexual infantil. Empresas que desejem apoiar o combate à violência sexual e implementar ações, e famílias e educadores que queiram materiais para saber conversar sobre o tema com crianças e adolescentes, também podem encontrar no site dicas de livros, ferramentas, materiais por escrito e visuais e séries de vídeos informativos de apoio. O movimento Violência Sexual Zero também aponta, com base em dados de instituições de referência, que apenas 8,5% dos casos de violência sexual no país são denunciados. A iniciativa é fruto de uma parceria entre a organização Childhood Brasil, o Instituto Liberta, o Grupo Mulheres do Brasil e a empresa Vibra Energia. Com informações da Agência Brasil, da Rádio Nacional no Rio de Janeiro, Carolina Pessoa.
3: 5 para as 8. Você sabia que existe um guia alimentar de graça para uma alimentação mais saudável? Gésio Passos.
5: Biscoitos, bolachas, refrigerantes, chips. As prateleiras dos mercados brasileiros estão abarrotadas de alimentos industrializados, especialmente os ultraprocessados. Normalmente baratos, esses produtos têm alto teor de açúcar, gorduras e conservantes, o que vem provocando um aumento do sobrepeso, da obesidade e agravando doenças crônicas. Há 20 anos, a preocupação com os hábitos alimentares dos brasileiros levou à criação, pelo Ministério da Saúde, de um guia alimentar. Revisado em 2014, classifica os alimentos em 4 grupos: os in natura ou minimamente processados, frutas, verduras, legumes, carnes, leites, ovos, os ingredientes culinários, óleo, açúcar, sal e gordura, os alimentos

0: processados, pães, queijos, conservas e geleias e os ultraprocessados, refrigerantes, salgadinhos, biscoitos e embutidos. A partir dessa classificação, a regra de ouro é dar preferência à comida de verdade, alimentos naturais e minimamente processados. A professora do Departamento de Nutrição da Universidade Federal de Minas Gerais, Paula Horta, destaca a importância desses alimentos.
1: A gente está falando de frutas, verduras e legumes. A gente pode estar falando, por exemplo, do arroz polido, de uma farinha. Também tem as hortaliças que já estão higienizadas e cortadas. Então, são alterações mínimas, né? Não foi acrescentado ingredientes. A identidade daquele alimento não foi muito alterada. Então, a gente fala que esses alimentos devem ser a base da nossa alimentação, porque eles não carregam, na sua composição nutricional, um excesso de aditivos, alimentares.
0: Os processados devem ser consumidos com limitação, caso dos pães e queijos. Já os ultraprocessados precisam ser evitados: biscoitos, refrigerantes e salgadinhos. A nutricionista Paula Horta diz por que os ultraprocessados devem ser evitados.
1: Então, se a gente está falando, por exemplo, de um chips de milho, de um salgadinho de milho, ele tem muito pouco do milho. A cor, o aroma, né, a textura, tudo isso é alterado na indústria. Eu não consigo produzir um salgadinho como esse na minha casa. Então, os ultraprocessados, eles são produtos, são formulações industriais que carregam aí uma série de ingredientes que a gente nem sequer consegue adquirir.
0: O Guia Alimentar para a População Brasileira está disponível gratuitamente na internet. Essas orientações podem auxiliar na melhora da saúde em um dos melhores momentos do dia, a hora de comer. Com produção de Salete Sobreira, da Rádio Nacional em Brasília, Gésio Passos.
2: E voltamos a falar com a Priscila Mazenotti, direto da Esplanada dos Ministérios. Priscila, em que ponto você está agora? Traz aí para a gente as atualizações e a chuva, hein? Será que vem?
3: Chuva não vem não, viu, Dilson? Aliás, já é tradição 7 de setembro ser de bastante calor e tempo bem seco aqui em Brasília. Solzão, orientação aí para as pessoas, claro, se protegerem desse sol, apesar da chuva de ontem. Vamos dar então aqui uma informação. Por enquanto, parece que o pessoal aqui acordou cedo, viu? As arquibancadas já começaram a ficar cheias, né? Também aqui na tribuna das autoridades a movimentação acontece, dia muito seco. Desfile começa daqui um pouco, às 9 horas. O presidente Lula vai passar as tropas em revista, vai autorizar o início do desfile, vai assistir ao desfile ao lado do presidente do Congresso, Davi Alcolumbre, e do presidente da Câmara, Hugo Mota, numa demonstração aí de aproximação, mais uma demonstração, na verdade, de aproximação, né, com o Congresso Nacional. Os batalhões aqui vão se revezando dentro dos três eixos do desfile: soberania, combate ao feminicídio e Copa do Mundo Feminina de Futebol. E também, como sempre, tem aquela parte que todo mundo gosta, que chama mais atenção, né, que é a pirâmide humana, e por fim, a Esquadrilha da Fumaça, que é o que todo mundo aqui quer ver, inclusive eu, que continuo por aqui. Dilson, com você.
2: Ok, Priscila, obrigado pelas informações. Gente, o Repórter Nacional fica por aqui. São 7 horas e 59 minutos. Os trabalhos técnicos foram de Guiberto Martins. E você pode conferir nossas reportagens no site radioagencianacional.abc.com.br. Muitíssimo obrigado pela audiência. Você fica agora com o Alô, Alô Brasil, com Agostinho Teixeira. Obrigado, até amanhã.
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6: Alô, alô, Brasil, começando, bom dia para todo mundo, segunda-feira, hein? Quem disse que a gente não vinha, hein, Vicente? Quem falou? Se alguém pensou, se deu mal. Estamos aqui, civicamente, no 7 de setembro, para bater aquele papo de todos os dias que nos dá muita alegria, muita satisfação com você, ouvinte da Rádio Nacional. Ó, estamos na contagem regressiva, inclusive, hein? Belíssima programação da Rádio Nacional, belíssima reportagem iniciada hoje, a gente ouviu agora no Repórter Nacional, apresentado pelo Dilson Santa Fé. Hoje, excepcionalmente, a Priscila Mazenotti está na rua, mas no bom sentido, né? Tá lá fazendo reportagem, acompanhando o desfile de 7 de setembro, que vai acontecer em Brasília, vai acontecer um pouco em cada canto do Brasil. Mas, enfim, uma reportagem muito legal na contagem regressiva para os 90 anos da Rádio Nacional. 90 anos que serão completados no dia 12 de setembro. Portanto, já já a gente vai comemorar juntos, tomara, esses 90 anos dessa rádio histórica, histórica mesmo, que continua fazendo história, e para nós é uma alegria muito grande, um prazer, uma honra muito grande fazer parte dessa história fantástica. E você faz com a gente essa história, e você que está ouvindo a gente nesse dia preguiçoso, né? Um dia preguiçoso, aliás, o friozinho aqui em São Paulo também convida você a ficar na cama até mais tarde. Então fique na cama, mas acompanhando a nossa programação e mandando mensagem, hein? Embaixo da coberta, dá para mandar um zap. Debaixo da coberta, você manda uma mensagem para o 11 97469 0138, 11 97469 0138, para você participar, mandar mensagem de áudio, enfim, falar como é que você vai aproveitar

0: Temos ainda a crise no Supremo Tribunal Federal, que ainda vai dar pano para a manga. E tem o pronunciamento do presidente Lula pelo 7 de setembro. Vamos falar sobre isso também, tá certo? Mas antes disso, vamos para Brasília já de cara. Às 8h05, a Ana Caldas está com a gente para falar um pouco sobre esse 7 de setembro, né, Ana? Bom dia.
1: Oi, bom dia, Agostinho, para você, para os nossos ouvintes. Como você disse, né, nas capitais e nas cidades acontece o desfile cívico-militar. Aqui em Brasília está acontecendo lá na Esplanada dos Ministérios, vai acontecer a partir das 9h, e na cobertura está a Priscila Mazenotti e o Renato Ribeiro, né? No Rio de Janeiro, Agostinho, o desfile tem início previsto aí para daqui a pouco, às 8h15 da manhã, na Avenida Presidente Vargas, e na parte da tarde acontece pela quinta vez o chamado Cortejo Cultural, o Parada 7, com a reunião de dezenas de artistas e coletivos culturais. A programação começa às 14h na Praça Tiradentes e, como é um cortejo, né, segue depois para o Circo Voador. E em Petrópolis, Agostinho, acontece o Grito dos Excluídos, com atos na defesa da terra, da paz, da moradia e contra a violência contra as mulheres. Lembrando que essas manifestações dos movimentos populares, sindicatos, pastorais sociais, igrejas e organizações da sociedade civil, né, o Grito dos Excluídos, acontecem em todas as regiões do Brasil. Aí, em São Paulo, você falou, tem a Bienal, né? Tem o desfile cívico-militar a partir das 9h no Sambódromo do Anhembi, e ainda aí na capital paulista, o feriado de 7 de setembro, conta também com uma programação cultural, além da Bienal, no Museu do Ipiranga, por exemplo, de 9h às 18h, vai acontecer aí mais uma edição do Museu em Festa, são atrações de graça, né, encerrando a programação especial pelos 130 anos do museu. E só para lembrar, como normalmente acontece em ano de eleição, né, Agostinho, candidatos aproveitam aí a data para fazer atos políticos. Agostinho.
0: É isso aí, Ana. Obrigado. Ana Caldas falando com a gente ao vivo, direto de Brasília. Falar em Brasília, hein? Hoje é um dia de folga e tal, mas temos ainda tensão no ar no Supremo Tribunal Federal, depois dos vazamentos, enfim, que colocaram na alça de mira alguns ministros do Supremo. Notadamente o ministro Alexandre de Moraes e o ministro André Mendonça. Aliás, o ministro André Mendonça liberou ontem para julgamento no plenário do STF o relatório da Polícia Federal que apontou uma suposta relação entre o ministro Alexandre de Moraes e o ex-banqueiro Daniel Vorcaro. Agora, depois dessa liberação para a corte, cabe ao presidente do STF, ministro Edson Fachin, decidir o que vai fazer, portanto, decidir quando e se o caso vai ser mesmo analisado pelo plenário do Supremo Tribunal Federal. Ainda o modelo de decisão tem que ser definido pelo ministro Fachin, se vai ser uma sessão aberta ou se vai ser uma sessão fechada. Na semana passada, André Mendonça retirou parte do sigilo e enviou o relatório da Polícia Federal para a presidência e para a manifestação da Procuradoria-Geral da República, o que, lógico, aí aumentou ainda mais a crise dentro do Supremo Tribunal Federal. O ministro Edson Fachin deve aguardar agora as respostas dos ministros André Mendonça, Alexandre de Moraes e ainda as respostas do Procurador-Geral da República, Paulo Gonet, e do Diretor-Geral da Polícia Federal, Andrei Rodrigues, para então, a partir daí, só a partir daí, se manifestar. O presidente do STF deu até sexta-feira, dia 11, para que os quatro se pronunciem sobre os acontecimentos e prestem informações, cada um falando a sua versão da história, né, desse vazamento todo, enfim, do relacionamento, já que dá para dizer assim, os contatos frequentes entre Alexandre de Moraes e o Daniel Vorcaro. Houve, inclusive, suspeita sobre a postura do diretor da Polícia Federal. Enfim, foi um salseiro desgraçado que provocou o ministro André Mendonça. Então, agora o ministro Fachin vai aguardar até sexta-feira para que os quatro se pronunciem, para que só depois disso ele decidir o que vai fazer sobre essa situação, se vai ter mesmo uma sessão, se vai ser sessão aberta ou fechada, enfim, a decisão toda vai ficar para depois de sexta-feira, seguramente. Tá?

certo? Agora são 8h09, você está no Alô Alô Brasil, aqui da Rádio Nacional. Ainda só para a gente situar, para quem perdeu o fio da meada, o ministro Alexandre de Moraes encaminhou ao presidente do STF, Edson Fachin, o pedido de investigação também contra o ministro André Mendonça. Fogo cruzado, né? Fogo cruzado mesmo nessa petição. Alexandre de Moraes disse que há presença de fortes indícios de prática de improbidade administrativa, abuso de autoridade, crime de responsabilidade e favorecimento a determinados grupos políticos no exercício da relatoria. Tudo isso, acusação feita contra o ministro André Mendonça. Alexandre de Moraes afirma que André Mendonça teria usurpado as autoridades policiais da direção de investigação, conduzindo irregularmente tratativas de eventual delação e direcionamento por motivos pessoais e políticos. A investigação de determinados alvos. E aí o ministro Alexandre de Moraes diz que ele próprio, Alexandre de Moraes, seria um dos alvos dessa investigação de André Mendonça, e também o presidente do Senado, Davi Alcolumbre, segundo o ministro Alexandre de Moraes, estaria na alça de mira também de André Mendonça. Em relatório da inteligência da Polícia Federal, enviado ao ministro Alexandre de Moraes, a PF alertou para a diferença de atuação e de exigência de André Mendonça dependendo da autoridade que estava sendo investigada. E aí a gente já falou sobre isso, houve diferenças mesmo claras, inclusive no prazo de investigação para se fazer as acusações formais. Quando, por exemplo, mas só para citar um exemplo, quando o investigado foi Jacques Wagner, do PT, ex-líder do Senado, ex-líder do governo no Senado, no caso de Jacques Wagner, a investigação durou só 9 dias. 9 dias até que fossem aprovadas as medidas contra Jacques Wagner. Já no caso de Cláudio Castro, ex-governador do Rio de Janeiro, aliado de Jair Bolsonaro, a investigação, que guarda muita semelhança com a de Jacques Wagner, nesse caso a investigação durou 75 dias. Então, de 9 dias para 75 dias, para muita gente isso indicaria uma ação diferenciada do ministro André Mendonça quando conduz uma investigação contra um ou contra outro. Então, essa confusão, essa bola dividida vai render ainda muito. Vamos aguardar. Hoje é pausa, hoje é para pensar na nação. Aliás, a nação brasileira, hein? Comemorando a independência do Brasil. A independência é tão cara, tão preciosa e que muitos tratam com tanto desrespeito. É hoje, dia 7 de setembro, dia da independência do Brasil.

0: Pra nós, o Brasil. Pra no... nosso Brasil, tá? Não vem pôr a mão no Brasil, não, hein? Muito respeito, hein? Alto lá. Alto lá. Tá certo, Ricardo Garcia? Lembra? Alto lá, hein? Muita calma nessa hora, tá certo? Vamos aproveitar o 7 de setembro, que vale muito a pena. 8h13, vamos pro Maranhão? Vamos lá pro Maranhão, Gabriel Correia tá com a gente, né, Gabriel? Feliz Dia da Independência para você.
1: Olá, Agostinho, bom dia para você, bom dia a todos. Exatamente, Agostinho, Dia da Independência hoje e em todo o país, não só aqui no Maranhão, mas em todo o país tem muita gente que está aproveitando esse feriadão de segunda-feira, Dia da Independência também. Mas especialmente aqui na cidade de São Luís, aqui no Maranhão, esse feriadão tem um dia a mais. É porque a capital maranhense também comemora amanhã, no dia 8 de setembro, 414 anos de fundação. Então, para celebrar essa data, Agostinho, foi preparada uma programação que está acontecendo, que se estende ao longo de todo o mês de setembro. Todas as apresentações que acontecem são abertas ao público e elas ocorrem na Cidade da Alegria, um palco montado aqui no Centro Histórico, ao lado do terminal da Praia Grande. Para começar, São Luís, que também é conhecida como a Jamaica Brasileira, já abriu essas festas no sábado com a Noite do Reggae. A abertura oficial celebrou

0: o Dia Municipal do Regueiro e a influência do ritmo jamaicano aqui na cidade. No dia seguinte, quem se apresentou na noite do Pop Nacional foram os cantores Fábio Júnior e Maria Rita. E hoje, dia 7, feriado da Independência, a noite é dedicada ao sertanejo, com apresentações de Simone Mendes, Maiara e Maraíza e Matheus Fernandes. E no aniversário da cidade, amanhã, 8 de setembro, vai ter muito samba e MPB com a maranhense Alcione, Thiaguinho e Carlinhos Veloz. Mas a festa não acaba não, viu, Agostinho? Porque na próxima sexta-feira, dia 11, será o dia de música gospel com Gabriela Rocha, Felipe Rodrigues. No sábado é dia de rock nacional, com as bandas Dado, Vila Lobos, Jota Quest e Capital Inicial. E no domingo, dia 13, o Arrocha de Pablo e Neto Brito. Agostinho, você acha que acabou? Ainda não, porque no dia 17 e 18 ainda acontecem os shows da banda Calypso, Pablo Vittar, Isa e Luísa Sonza. O feriadão da Independência e aniversário de São Luís tem só 4 dias, mas a festa aqui em São Luís do Maranhão é o mês de setembro inteiro. Agostinho, eu volto contigo.
1: Valeu, vamos aproveitar então, hein? Tem festa. Bom, tem música para todo gosto, né? Eclético demais, muito legal. Portanto, a festa vai ser maior no Maranhão e o Gabriel Correa vai acompanhar tudo para trazer todos os detalhes aqui ao longo da nossa programação. Aliás, já já falar sobre a Bienal Internacional do Livro aqui em São Paulo. Um programaço, hein? Tá bombando, o que é um excelente sinal. Estão falando de independência do Brasil, a independência passa muito por isso, pelos livros. Não há dúvida nenhuma quanto a isso, vou falar já já sobre isso. Ó, 8h16, em pronunciamento feito ontem, pelo 7 de setembro, o presidente Luiz Inácio Lula da Silva afirmou que o Brasil não é e nem será colônia de ninguém. Na mensagem transmitida em Cadeia Nacional de Rádio e TV, o presidente Lula fez um discurso em defesa da soberania e críticas indiretas ao tarifaço imposto pelos Estados Unidos a produtos brasileiros. O presidente Lula disse ainda o seguinte, ó: precisamos nos manter fortes e altivos, sem baixar a cabeça, para não deixarmos que o Brasil se transforme novamente em colônia de outras potências estrangeiras. Disse o presidente Lula também o seguinte: não somos e não seremos colônia de ninguém. Lula afirmou também que um país soberano é aquele capaz de defender seu território, suas fronteiras, seu meio ambiente, suas riquezas e seu povo de quaisquer interesses estrangeiros. Foi o que disse o presidente Lula ontem em cadeia nacional de rádio e TV, pelo 7 de setembro, dia da independência do Brasil. Agora são 8h17. Olha só, começou na última sexta-feira a 28ª Bienal Internacional do Livro de São Paulo, que promete ser a maior Bienal do Livro de toda a história, reunindo 269 expositores, autores nacionais e internacionais, ocupando 86 mil metros quadrados e mais de 3.500 horas de programação até o próximo dia 13 de setembro. E a programação desse ano da Bienal do Livro aqui de São Paulo tem como tema um festival de emoções. E olha, emoção, meus amigos, é o que não falta na obra do poeta, cordelista e trovador potiguar, o Manuel Cavalcante, que é quem está com a gente hoje aqui para nossa satisfação. Mas olha, antes de cumprimentar o Manuel Cavalcante, eu vou ousar aqui, viu, Ricardo Garcia? Hoje é dia de festa. Hoje é dia de festa? Pode, pode. Vou usar aqui, citar um texto do Manuel Cavalcante que me emocionou bastante quando eu vi, porque ele fala sobre o rádio. Fala sobre o rádio, a gente está falando aqui agora há pouquinho sobre a Rádio Nacional, que vai completar 90 anos de história, daqui a pouquinho, no dia 12 de setembro. E o Manuel faz num trecho de um poema dele aqui, ele fala do rádio, que é capaz de fazer a gente viajar como se fosse um passaporte. E é verdade. E aí, o Manuel Cavalcante, se ele me permite, vou aqui recitar um trecho pequeno desse poema, em que ele diz o seguinte, ó: meu primeiro passaporte foi um rádio, velho e rouco, que o pai trocou num garrote em um ano que choveu pouco. Ainda de manhã bem cedo, minha mãe danava o dedo, ligava na cantoria e eu, sem pagar passagem, fiz a primeira viagem no mundo da poesia. Lindas palavras do Manuel Cavalcante, aplausos para o Manuel Cavalcante. Eu estava lembrando aqui Porque o rádio tem tudo a ver com a nossa história aqui, lógico, né, da Rádio Nacional. Tem a ver com a minha história também, porque meu pai, que veio de Portugal, na década de 60, fugindo da ditadura de Salazar, meu pai e minha mãe, portugueses, já não estão mais entre a gente, e meu pai não sabia ler nem escrever. E tudo que ele sabia da vida, do mundo, ele ouvia no rádio que ele tinha, um rádio de madeira bonito, grande, ABC Canarinho, que eu tenho a honra e a alegria de guardar comigo até hoje. Quando o Manuel fala dessa capacidade do rádio de fazer a gente viajar como se fosse um passaporte, eu lembrei, voltei no tempo e lembrei do meu pai, que ouvia tudo pelo rádio, e a gente, era um rádio antigo, tinha as ondas curtas, a gente colocava nas ondas curtas para ouvir a rádio BBC de Londres, e voltava, assim, aquele som de rádio, e voltava e tal. A gente ouvia a Voz da América, a transmissão para o Brasil, enfim. Viajei longe, muito longe, graças ao seu texto, viu, Manuel? E é um prazer ter você aqui com a gente, obrigado por ter atendido o nosso convite, bom dia para você.
2: Bom dia, Agostinho. Bom dia aos ouvintes da Rádio Nacional, ouvintes e web ouvintes. Hoje não é mais como antigamente, né? Que temos ouvintes na internet aí pelo Brasil inteiro e pelo mundo inteiro. É uma grande honra falar com vocês.
1: Bom, o Manuel está lançando duas obras dele, a gente vai falar sobre isso na Bienal do Livro aqui de São Paulo. Vamos falar, tem lançamento hoje e tem lançamento amanhã. Bem legal já falar sobre isso. Mas eu queria que você falasse da tua história, Manuel Cavalcante, porque assim, o Brasil é tão grande, isso é tão maravilhoso, porque a cultura é tão diversa, mas essa distância toda às vezes também afasta a gente de tanta produção boa que a gente acaba não conhecendo. Por exemplo, eu confesso a minha ignorância absoluta sobre o seu trabalho, e quando eu comecei a procurar o teu trabalho por causa da nossa entrevista, vi como você tem um trabalho já tão longevo que já conquistou o Brasil inteiro e até o mundo. Queria que você falasse um pouco. Você é do Rio Grande do Norte, né, Manuel?
2: Exatamente. Eu sou do sertão do Rio Grande do Norte, da cidade de Paulo dos Ferros. Escrevo desde criança e tenho rádio, como falei no poema do Passaporte, como um dos pilares da minha formação, né? Porque os meus pais ligavam todos os dias o rádio nas cantorias de viola, nos programas de poesia, e isso acordou literalmente o poeta que havia dormindo dentro de mim. A partir das poesias que eu ouvia no rádio, das cantorias que o meu avô fazia na casa dele, na zona rural, das cantorias que os meus pais me levavam, eu me tornei poeta. Agora, me tornar escritor, aí vem o papel da escola e do professor em nossas vidas, né? Foram os meus professores que viram que eu era uma criança que gostava de escrever e lancei o meu primeiro livro através dessa motivação dos professores na escola onde eu estudava, na cidade lá de Paulo dos Ferros, lá nos rincões do Rio Grande do Norte. Meu primeiro livro eu lancei com 17 anos. Aí o povo caiu na besteira de gostar, e hoje eu estou aqui sendo entrevistado na Rádio Nacional com 20 livros lançados, sendo hoje dois, na realidade hoje e amanhã, onde dois serão lançados na Bienal, na 28ª Bienal do Livro de São Paulo.
1: Não, eu quero aprofundar com você essa história do livro e da escola, porque você defende muito que a poesia popular, o cordel, por exemplo, seja usado como uma forma de alfabetização e de aproximação da criança com a leitura. E você faz uma análise muito legal da característica do cordel como um facilitador, né? Mas antes disso, a gente está no dia 7 de setembro, dia da independência, enfim, estamos em pleno período eleitoral. Então, você junta tudo isso e vê o que dá, né? E hoje você vai lançar aqui na Bienal do Livro, aqui em São Paulo, o livro Rimas Políticas. O lançamento vai ser às 16h, no espaço Cordel e Repente. Bom, para quem não sabe, a Bienal está sendo lá no Distrito Anhembi. No Anhembi antigo, né, que a gente agora virou Distrito Anhembi, enfim, mas é o Anhembi mesmo, que fica na Zona Norte, um espaço enorme, belíssimo, espaçoso, gigantesco, muito legal mesmo. Então, quem quiser acompanhar, estiver por aqui, às 16h, vai ter o lançamento desse livro, Rimas Políticas. Que você fala, se eu entendi bem do que eu recebi aqui, Manuel, fala sobre história, democracia,

0: justiça social, tudo a ver com o que nós estamos precisando defender hoje no 7 de setembro e nessa eleição, né, Manuel?
1: Exatamente. São temáticas sensíveis do Rimas Políticas, né, que fala sobre um letramento histórico diferenciado, fala sobre temáticas muito urgentes, o fim da escala 6x1, inclusive um dos poemas é o 7 de setembro, a abolição dos escravos. Enfim, a gente trata dessas temáticas que são muito urgentes e necessárias de a gente debater e refletir sobre elas, sobretudo num período em um ano eleitoral.
0: Você tem uma memória prodigiosa, porque eu vi entrevista sua, você cita de cabo a rabo um poema inteiro comprido. Esses são novos, não sei se você tem já guardado. Dá para citar um aí? Não sei se da escala 6x1, algum que você queira?
1: Dá sim, é comprido, mas eu lhe digo. Não sei se tem tempo para
0: Tem,
1: isso,
0: lógico
1: mas...
0: que tem. O tempo é todo seu. Manda ver.
1: O primeiro poema do Rimas Políticas é o 6x1. Em que eu digo, acorda Brasil burguês, desce um pouco desse andor e enxerga o suor da tez do povo trabalhador. Há barracos com piquetes para bancar os banquetes da mesa dos magnatas. Você não degusta o vinho, mas é quem sustenta o linho dos paletóis e gravatas. Acorda Brasil de poucos, de conluios reservados, destampa os ouvidos moucos, abre esses olhos vendados. O barão faz a barganha, bota a grana na campanha do político que convém para lhe favorecer. E você vai defender os interesses de quem? Avia Brasil, avança, já que os burgueses não falham, quintuplicando a poupança sem poupar os que trabalham. E você, sem senso crítico, toma o seu ansiolítico com mais uns 10 comprimidos, levanta de 4h30 enquanto o chefe passeia lá nos Estados Unidos. Ei, Brasil, quem vota contra os direitos do operário é quem à noite se encontra para jantar com o empresário. Você não é um negócio, não deixa o ricão ser sócio sem deixar taxar fortunas. As lutas, as pautas suas, deve decidir nas ruas, jamais em falsas tribunas. Vai, Brasil, levanta cedo, fecha os botões da camisa, sem ter um pingo de medo de enfrentar quem escraviza. Tome aí seu losartana, trabalhe toda semana com uma meta surreal, para no sábado de tarde passar mal, fazer alarde, ser levado ao hospital. Vai, Brasil, a economia precisa ter mais renome, engole a marmita fria para não engolir a fome. Se está sobrando no prato do buffet do baronato, é que eles têm atitude, lhe enfiam no calabouço, enchem muito bem o bolso e acabam sua saúde. Vai, Brasil! Já se acordou com o Nazepan não lhe dopa, mas seu patrão já comprou as passagens para a Europa. Veste essa meia furada, bote a calça desbotada, vá para a próxima estação numa vida programada, totalmente dedicada à fatura de um cartão. Brasil, assim, na moral, sem posição narcísica, diz, e a saúde mental? Faz atividade física? Será que a CLT anda pensando em você na progressão de carreira? Se perguntar, não ofende, diz aí o que defende essa elite brasileira. Vai, Brasil, lave esse rosto, pague o dízimo da igreja, pois se ela não paga imposto, você completa a bandeja. Agradeça sem ser falho pelo suor do trabalho, que ele é sua garantia em todo final de mês. 7x1 foi uma vez, 6x1 é todo dia. Brasil, os seus senadores ganham sem motivos plenos, mais do que os agricultores, trabalhando muito menos, pois isso está muito errado. Nós vivemos sem Senado, eu tenho plena certeza, digo sem tirar um tio, nós não vivemos, Brasil, é sem comida na mesa.
0: Sensacional! Manuel Cavalcante, poeta, cordelista, trovador, que fantástico! Olha, é fabuloso mesmo teu trabalho. Essa do 6x1, ela é longa. Como é que você faz para produzir isso? Se é que dá para dizer. Você fala assim, não, você viu o tema, está na ordem do dia, 6x1, vou me dedicar a essa poesia, ou ela vem e você tem que colocar no papel? Como é que funciona essa produção, hein, Manuel?
1: Olha, o processo criativo de cada artista ele é diferenciado. No meu caso, eu só escrevo sobre algo que me toca, né?

0: Eu não sou. Zé Cabaleiro dizia que não era um bom poeta de encomenda. E realmente a gente gosta de colocar o coração na ponta da caneta, né? Então eu não escrevo sobre algo que é alheio à minha realidade. Então essas temáticas sempre me inspiram, sempre me tocam, eu estou sempre atento e eu sempre gosto de escrever sobre temáticas de crítica social, de crítica política. E isso é uma das minhas vertentes preferidas.
1: E demora muito para fazer ou varia? Não tem regra.
0: Varia, varia. Tem poema que do início ao fim chega instantaneamente. Tem outros aqui, você dá uma ajeitada ali, outra acolá. Somente o repentista, né, que faz que nem caldo de cana, tem que ser na hora.
1: É isso. Agora, por exemplo, esse Rimas Políticas, né, que você vai lançar hoje, repetindo aqui, vai lançar a obra do Manuel Cavalcanti. Aqui em São Paulo, na Bienal do Livro. O lançamento acontece hoje, segunda-feira, às 4 da tarde, no espaço Cordel e Repente. Esse livro, que trata de rimas políticas, tratando de democracia, justiça, enfim, história, são temas delicadíssimos, ainda mais no mundo no Brasil que a gente vive, né, Manuel? Tão dividido, enfim. Não é delicado para o poeta, para o artista, tratar desses assuntos, ou pelo contrário, o poeta e o artista é que tem que tratar mesmo?
0: As duas coisas. É delicado, mas eu não me escondo, não tenho medo de expor meu posicionamento político, as minhas opiniões. E eu acho que a arte tem que ser um instrumento de reflexão coletiva, um instrumento de formação política e formação cidadã. Eu acho que nenhum artista, não somente o poeta, seja lá a expressão qual seja, pode se esconder atrás de sua arte e tornar essa arte um instrumento estéril. Eu sou profissional de saúde e já trabalho com instrumento estéreo quase todos os dias. A minha poesia não é um instrumento que tem posição, ela tem o seu, vamos abrir aspas, o seu lado político.
1: O Manuel está falando que ele lida com saúde, porque você é dentista, né, Manuel?
0: Exatamente.
1: E para que. O Manuel tem uma produção muito grande. Quantos livros são até agora?
0: 20, até o momento são 20 livros lançados.
1: Mas você depende ainda da tua atividade como dentista para pagar os boletos, né, Manuel?
0: Exatamente. Eu sou funcionário público na cidade de Açu. Estou aqui porque estou de licença-prêmio por 3 meses.
1: Você vê, não é fácil, hein? E o Manuel, ele já se apresentou, já mostrou seu talento fora do Brasil, a gente vai falar sobre isso também, mas está falando do poema, da arte, como instrumento que muda a civilização, a sociedade, que interfere na vida das pessoas, né? E eu estava vendo uma entrevista sua que me chamou muita atenção. Quando você fala do poema popular como uma forma de alfabetização, até, e de fazer com que as crianças, os jovens, enfim, se interessem pela leitura. Queria que você falasse um pouco sobre isso, sobre o formato do cordel, se eu entendi bem, o formato do cordel facilita isso também, né, Manuel?
0: Sim, eu ministro palestras no Brasil inteiro sobre isso, sobre as contribuições da poesia popular e do cordel na alfabetização e no letramento, no processo de ensino-aprendizagem, como instrumento didático pedagógico, na formação leitura e em muitos processos existentes na sala de aula. Então, são muitas características do cordel que facilitam. Inclusive, muitas e muitas pessoas, os nossos antepassados, foram alfabetizados com literatura de cordel. Né? E isso acontece por conta das características do cordel, da rima, que promove consciência fonológica nas pessoas, nas crianças e nos adultos, da repetição. Ninguém aprende sem repetir. O cordel é feito de repetições e, sobretudo, de uma coisinha chamada sílaba. Quando a gente vai aprender a ler, justamente sabendo o que é uma sílaba, separando sílaba e juntando sílaba, que nós formamos palavras e frases, né? E o cordel é justamente feito de sílabas. Então, são muitas características que o cordel possui que vai contribuir na alfabetização e letramento das pessoas.
1: E isso já é usado, Manuel? Já se usa em algum canto do Brasil?

0: O cordel como uma forma de alfabetização?
1: Olha, sistematicamente ainda não, mas eu costumo dizer que se eu criasse uma religião, eu conseguiria converter muitas pessoas, porque eu tenho muitos testemunhos de alunos e alunas que aprenderam a ler com literatura de cordel, que melhoraram a leitura, que tomaram gosto pela leitura através do cordel. Isso não se vê a olho nu, né? É algo que os professores percebem, alguns mandam os vídeos para mim, né, dos alunos tomando gosto pela leitura, os alunos, alguns que aprenderam a ler com o cordel. Mas eu tenho esse objetivo, esse sonho de, quem sabe, depois criar isso em um livro, sistematizar e tornar o cordel um método de alfabetização e letramento das pessoas.
0: Isso tem alguma inspiração no Paulo Freire, Manuel? Porque o Paulo Freire em Angicos, no Rio Grande do Norte, criou esse método fabuloso, né? Que em 40 horas, não era isso? Para alfabetizar as pessoas e o resultado foi visto, enfim, foi tanto que Paulo Freire virou o que virou. E isso tem alguma inspiração no Paulo Freire ou é um pouco demais?
1: Olha, total, eu trabalho lá a 42 quilômetros de Angicos. Eu trabalho na cidade de Açu. Eu sempre cito Paulo Freire nas minhas palestras. Um dos componentes que aproximam as pessoas da leitura, que aproximam as pessoas da aprendizagem e da alfabetização e do letramento, é a linguagem. E o que Paulo Freire fez? Paulo Freire pegou um pedreiro, vamos citar aqui um exemplo. Paulo Freire pegou um pedreiro e apresentou ao pedreiro um T, um I, um J e um O, um L e um O. Tijolo. Então, o pedreiro já conhecia a palavra tijolo muito mais do que Paulo Freire. E isso facilitou para que o pedreiro se aproximasse das letras e aprendesse a ler. É justamente isso que o cordel faz. O cordel tem uma linguagem simples, uma linguagem acessível e trabalha essa proximidade do sujeito com as letras através dessa linguagem fácil, né? Dessa linguagem acessível. Então, o cordel faz justamente isso. Como o cordel fala de temáticas da nossa vivência apanhada, da nossa realidade, do nosso cotidiano, esse componente da linguagem aproxima as pessoas da leitura, das letras, da alfabetização. Então é uma ligação completa e total com Paulo Freire. O tijolo, por exemplo, é um polígono. Ele tem várias faces. Então é mais fácil você aproximar o pedreiro com a palavra tijolo ou com a palavra da linguagem matemática, polígono. Evidentemente, com a palavra tijolo. Foi isso justamente que Paulo Freire fez lá na cidade de Angicos.
0: Fantástico. Estamos conversando aqui com Manuel Cavalcante, que é poeta, cordelista e trovador. Está aqui em São Paulo por causa da Bienal do Livro. Ele lança hoje, hein? Para quem está aqui é um prato cheio, hein? Livro Rimas Políticas, às 16h, no espaço Cordel e Repente. E amanhã, então, quem não puder hoje, tem amanhã ainda, dia 8, às 14h. É um livro que só o nome já é saborosíssimo, que é o seguinte: se eu não fosse nordestino, que diacho eu seria? Eu ia ser, que diacho eu ia ser? Se eu não fosse nordestino, que diacho eu ia ser? É isso, né, Manuel?
1: Exatamente. Se não fosse nordestino, que diacho ia ser? Amanhã às 14 horas.
0: Ô, Manuel, normalmente o nordestino tem muito orgulho, né, de ser nordestino. E que bom que tem orgulho. Que bom que tem orgulho. Mas você acha que ainda há muito preconceito com o nordestino, uma divisão muito grande do Brasil? Eu sei que você tem familiares que vieram para São Paulo aqui, né, como retirantes. Isso é uma história que ainda se repete, no Brasil de hoje, e era muito mais intensa, creio eu, em décadas passadas. Mas você sente que ainda há alguma resistência ou já não existe mais isso? Está sendo superado?
1: É um preconceito contra o Nordeste, contra o nordestino, ele existe e existirá, porque as raízes históricas são muito sólidas. Isso a gente fala lá no livro, sobre as raízes na literatura, no próprio jornalismo, na arte, no discurso formal da história. Então, todos esses pilares solidificaram um processo preconceituoso contra o Nordeste bastante sólido, né? Então, o nosso livro é um manifesto, né, de reafirmação das nossas características, dos nossos valores culturais, uma reflexão para a pluralidade da nossa identidade e também um manifesto contra o preconceito, né, uma bandeira contra o preconceito, contra o Nordeste e contra o nordestino.
0: Bom, você tem uma produção muito grande de livros e uma parte deles, livros infantis, né, também, Manuel?
1: Eu não gosto muito de codificar, eu sempre digo que é para crianças de 0 a 200 anos, mas eu tenho uma produção que é conhecida, né, como literatura infantil e infanto-juvenil. Acho que parte dos 15 a 14 livros, parte dos 20 livros, né?
0: Sim. E é diferente. Bom, se você acha que é um livro para de 0 a 100 anos, sei lá o que que você falou aí. Então, assim, para você escrever para criança ou para adulto é a mesma coisa, não tem diferença.
1: Eu escrevo para a gente, né? Eu aprendi isso com a grande Salisette Freire. Então, existe um papel de presente que é embrulhado, que é a ilustração, que é o formato, que é o tipo de papel, que isso é colocado em um estereótipo de livro infantil, né? Mas eu garanto que o que eu escrevo, todas as pessoas irão ler, assim, desde quando, até antes de ser letrado, porque existe a leitura imagética das ilustrações, né? Até quantos anos de idade ela tiver. E as pessoas idosas gostam muito, muito, muito das minhas obras, né? Inclusive, um dos meus livros desse ano agora é O Estatuto da Pessoa Idosa em Cordel, né? Trazendo o cordel como um instrumento de acesso à informação, né? De acessibilidade. Então, eu não. Eu já fui. O mesmo livro meu, eu já fui em um encontro em escolas diferentes no ensino infantil, que é nos níveis 1, 2, 3, 4, 5, o um antigo pré-escolar, né? E um café filosófico no ensino médio. O mesmo livro, mesmo livro. Então, por aí você já se baseia aí para ver como a literatura ela é universal.
0: Muito legal, estamos conversando aqui na Rádio Nacional com o Manuel Cavalcante, que é do Rio Grande do Norte, Potiguar, e que está aqui em São Paulo para lançar dois livros dele na Bienal do Livro aqui de São Paulo, o livro Rimas Políticas, lançamento é hoje às 4 da tarde, e amanhã, se eu não fosse nordestino, que diacho eu ia ser? Amanhã, dia 8, a partir das 2 da tarde. Ô Manuel, você está falando de preconceito que ainda existe, enfim, contra o nordestino, e acho que isso deve implicar também na produção que é feita, produção cultural que é feita no Nordeste também. E eu sei que você tem uma crítica às universidades, enfim, que acabam não dando o espaço que deveriam dar para a literatura de cordel, literatura popular. Ainda há muita resistência nesse sentido, Manuel?
1: Oh, rapaz, estou gostando das perguntas, viu? Você se aprofundou muito mesmo.
0: Para entrevistar você, meu velho, olha, sério mesmo, é incrível isso, né? Eu admito publicamente aqui na Rádio Nacional, às 8h44, que a minha ignorância é muito grande. Em vários setores. O jornalista tem essa característica mesmo. A gente fala sobre tudo, mas entende muito pouco das coisas. A gente se aprofunda muito pouco, tudo é muito raso. E quando eu vou entrevistar alguém como você, que eu fui descobrindo aos poucos, eu admito mesmo, eu não conhecia e conheço quase nada do seu trabalho, mas estou fascinado. E tenho certeza que os ouvintes estão acompanhando a gente aqui, são vários, no Brasil inteiro, o Brasil inteiro está nos ouvindo agora, estão deslumbrados com a sua competência, com a sua clareza, com a forma fácil como você fala. Enfim, é uma descoberta para mim. Então, lógico que eu tive que me preparar, porque para entrevistar você não pode ser qualquer coisa, né, Manuel?

0: Eu que agradeço, muito obrigado pelo esmero e pela atenção que você teve com a nossa obra, sobretudo com a poesia popular. A gente realmente sofre um processo de apagamento histórico. Eu considero que a universidade, né, vamos colocar o um ensino superior, né, a academia no ensino superior, é um pilar, talvez, importante para a solidificação desse preconceito. Por quê? Porque a literatura de cordel, ela é a única poesia genuinamente brasileira. Essa historinha que ela veio de Portugal, a história para boi dormir, fala em nossas palestras, né? Então, o cordel é o único tipo de poesia brasileira. E o cordel, ele não existe na academia como disciplina, na grade curricular obrigatória. Ele só existe quando colocam como optativa, inclusive lá na Universidade Estadual do Rio Grande do Norte, no campus de Assu, há a disciplina optativa de literatura de cordel, mas como formação curricular não há. Então, a academia não respeita, os professores, futuros professores, também não irão ter esse conhecimento, porque na formação não tiveram, os alunos também não. A sociedade também não, e por incrível que pareça, os poetas cordelistas também não. Então há um vazio conceitual gigantesco, como se fosse um buraco que está todo mundo cavando para cair dentro dele e pouca gente cavando para sair de dentro dele. Então a universidade é esse pilar. Quando a gente é convidado, né, para ir. Eu soube que lá na Universidade Federal do Pernambuco, no campus Caruaru, me disseram que a literatura de cordel já é uma disciplina obrigatória, aí essas iniciativas já ajudam a contribuir para a solidificação conceitual do cordel. A palavra preconceito, ela foi uma. Quem criou a palavra preconceito está de parabéns, porque. No caso do cordel, as pessoas não conhecem o conceito e reproduzem o pré-conceito. Então é justamente isso que a gente sofre, né, por ter um vazio conceitual. O cordel é um nome doce na boca de muita gente. Muita gente diz: "Ah, eu fiz um cordel. Olha aqui esse cordel." Na verdade, o cordel tem regras muito rígidas para serem cumpridas. Tem um conceito, inclusive, que a gente está construindo para ser atingido, e para se produzir uma literatura de cordel é preciso cumprir isso. Aí, as pessoas não se apossam desse conceito, produzem qualquer tipo de texto, qualquer tipo de literatura em título de cordel, e o cordel, infelizmente, acaba que não atingindo o respeito e o reconhecimento devido que ele merece, porque. As pessoas não têm esse conhecimento e esse domínio das bases conceituais e das bases técnicas literárias que o cordel possui. Então, é assim um vazio conceitual que a gente vive muito grande, que a universidade contribui muito. Ainda olham com olhos enviesados para a literatura de cordel. No curso de letras, há o curso de literatura hispânica, portuguesa 1, 2, 3, 4 e 5, espanhola, não sei o quê, não sei o quê, e não há um único tipo de literatura que é brasileira, que é a de cordel, lá na grade curricular obrigatória. Então a gente sofre preconceito e ocupa a universidade nesse sentido, basilado preconceito.
1: Mário Cavalcante, poeta, cordelista, trovador, nascido no Rio Grande do Norte, está aqui em São Paulo para divulgar a sua obra. Queria te agradecer demais. A gente está falando do preconceito, né? E antes de terminar, tem preconceito aqui dentro, mas a tua obra já atravessou a fronteira aqui. E eu vi você falando sobre o episódio, em que você apresentou a sua obra em Portugal. E chamou a atenção, inclusive, da esposa do José Saramago, a Pilar.
0: Isso.
1: Essa história é fabulosa porque você tem um poema chamado A Cegueira de João Grande. Eu queria que você falasse um pouco sobre ele e como é que associaram, acharam que há, identificaram semelhanças entre seu poema e o ensaio sobre a cegueira do José Saramago, não foi isso, Manuel?
0: Exatamente. Segredo de um Grande é um poema que eu gosto muito, né? Um poema que eu gosto muito de declamar ele. E é um poema que conta a história de uma pessoa cega, né? Uma história que uma pessoa cega viveu. E um dos meus ouvintes, uma das pessoas nessas plateias em que eu vou, nessas apresentações que eu vou, teve a ousadia, né, de dizer que achou o meu poema parecido com um ensaio. O seu poema me lembrou o um ensaio sobre a cegueira de José Saramago. Isso foi maravilhoso para mim. E eu tive a honra de contar essa história lá para Pilar del Rio, que foi a esposa de José Saramago, a escritora, e é presidente lá do Instituto José Saramago. Tive a honra de contar essa história para ela lá em Portugal.
1: Bom, então vamos encerrar esse nosso bate-papo que passou tão rápido. Precisamos marcar outras conversas. Vamos terminar com a cegueira de João Grande? Dá para ser, Manoel?
0: Dá, vamos ver aqui se eu me lembro. Eu disse assim: Seu João Grande é de um distrito que é chamado de Bonfim, em São José do Egito, vizinho a Itapetim. Nasceu perto dos poetas, em alegrias completas, correndo em meia campina. E eu digo a vocês de cor que seu João Grande é maior que muita gente imagina. João Grande é do mesmo jeito que todo vivente é, carrega emoções no peito, saudade, bondade e fé. Trabalhando o tempo inteiro de cambista, de bicheiro, sempre esteve na batalha. Tem luta reconhecida porque na milhar da vida só acerta quem trabalha. Gosta de história, de crítica, de cordel, de verso e de rima, mas se falar em política, aí que seu João se anima. É dono da falação, de roubo, coligação, sem precisar ler jornais, virado no molde coentro, por ele vivia dentro das caravanas de arrais. Só que a vida se apresenta como um imenso segredo, e as lutas que a gente enfrenta só de falar causam medo. Com a alma furada em prego, seu João Grande se viu cego, consequências de um glaucoma, essa órbita que não para. A vida passa na cara que ela dá, mas depois toma. E ele se viu na aflição, com seus pés fora da base, buscando adaptação para esta nova fase. Cheio de dúvida em seu peito, teve que encontrar um jeito para o mal não se entregar. Se é triste não ver a luz, muito mais triste é a cruz de ver a luz e cegar. No início, eu comparo ele a um craque num jogo ganho. Mas depois notaram nele um comportamento estranho. Conversador, muito ativo, sem explicar o motivo, feito quem está muito mal, sem ter rumo para seguir. Seu João passou a dormir muito mais do que o normal. Se deixasse, ele dormia até por uma semana, sem ligar para a agonia de sua filha Rosana. Pensando na depressão, a família teve ação, e para ver passar a dor, ante ao mal não revelado, seu João Grande foi levado para conversar com o doutor. E o doutor se adiantou: Tô sabendo aqui, rapaz, que assim que o senhor cegou, ficou dormindo demais. Para voltar à sua rotina, receita uma vitamina e o senhor fica mais vivo. Mas pelo que eu analiso, eu acho até que é preciso tomar antidepressivo. Seu João disse: Eu estou bem. Nunca tive depressão, nem quero ser para ninguém causa de preocupação. Se estou dormindo demais, com meus sonos anormais, a todos vou confessar, não é tristeza ou canseira, mas foi a única maneira que eu achei para enxergar. Deixa eu dormindo, doutor, este meu sono medonho, o sono é meu refletor, lá meus olhos são de sonho. Dormindo eu contemplo a flora, os raios vivos da aurora, minha pureza sorrindo, não mate minha alegria, nem duvide da poesia que há num cego dormindo. Feito flor que despetala, sua emoção era tanta que o doutor perdeu a fala, ficou com nó na garganta. Cancelou medicação e pensou com o coração: Num mundo afogado em egos, ambição, ódio e ganância, com os olhos da ignorância, somos nós. Que somos cegos.
1: Sensacional, Manoel Cavalcante, que talento, hein? Que talento desse trovador, cordelista e poeta potiguar que está aqui em São Paulo para lançar as suas obras hoje aqui, o livro Rimas Políticas, às 4 da tarde, na Bienal do Livro aqui em São Paulo, e amanhã, dia 8, às 2 da tarde, o livro Se Eu Não Fosse Nordestino, que

0: Acho eu ia ser. Muito legal, Manuel. Foi um prazer ter você aqui com a gente. Parabéns pelo seu talento, pela sua obra, pela sua preocupação social, pela sua dedicação com o país e com a nossa cultura. Espero que a gente se fale em breve, tá bom, Manuel?
1: Muito obrigado, agradeço demais. Convido a todos lá no espaço Cordel e Repente, fica localizado na rua DD10, lá na Bienal do Livro, no Distrito Anhembi. Hoje, às 16 horas, Rimas Políticas, e amanhã, às 14 horas, se eu não fosse nordestino, que diacho eu ia ser? Gratidão a Agostinho, à Rádio Nacional, pela oportunidade, e essa é mais uma página valorosa da minha carreira. Muito obrigado.
0: Valeu, muito legal. Que maravilha, né? O Brasil é fabuloso mesmo, né? Isso é a independência do Brasil. É isso aqui que é a independência do Brasil. Muito, muito, muito legal. Priscila Mazenotti está com a gente já? Priscila Mazenotti, que está hoje como repórter, hein? A Priscila que é talentosa, né? Apresentadora fantástica, junto com o Dilson, no Repórter Nacional. Hoje, acompanhando de perto o desfile do 7 de setembro. Você desfila, a pequena Priscilinha desfilava no 7 de setembro. Eu desfilava, a contragosto, eu odiava o desfile, mas era obrigado, senão, né, tinha falta, tal, a professora dava bronca. Você desfilava também, Priscila? Bom dia.
2: Não, não desfilava não, Agostinho. Bom dia para você e para os ouvintes. Eu ia só para assistir e agora eu venho para fazer a cobertura, né? Já há muitos anos. Estamos aqui, mais um 7 de setembro para nossa conta. As autoridades aqui, vamos começar falando do quê? Vamos começar falando das autoridades que já estão aqui presentes, viu? A gente tem aqui Edson Fachin, presidente do Supremo Tribunal Federal. A gente tem Hugo Mota, da Câmara, e Davi Alcolumbre, do Senado, aqui já presente na tribuna de imprensa, né? Ou seja, os presidentes de todos os poderes vieram aqui acompanhar esse desfile de 7 de setembro, todo mundo aguardando o presidente Lula chegar, o Agostinho. E uma só assim uma informação de momento que está acontecendo agora, quando a banda para de tocar a música, o pessoal das arquibancadas começa a gritar fim da escala 6x1. Dando aí uma indireta,
0: Sensacional, hein?
2: super direta para Davi Alcolumbre, presidente do Senado, que está aqui, né, que depende dele dar andamento aí à PEC 6x1. Ele finge que não é com ele, está aqui conversando, né, com as outras autoridades. Agora mesmo estava o Fachin também conversando com o ministro da Fazenda, Dario Durigan. Então, assim, estão ali naquele social de início de evento. O que que a gente vai ter? O que que a gente vai ver aqui no dia de hoje? A gente vai ver um desfile com três eixos principais: soberania, que aliás foi o mote principal, né, o tema principal do pronunciamento do presidente Lula ontem. Falou bastante de soberania, de não abaixar a cabeça para nenhuma nação estrangeira, não deixar que outros países nos colonialize novamente. O segundo eixo é o fim da violência contra a mulher, né, o combate ao feminicídio. O terceiro eixo é a Copa do Mundo Feminina de Futebol, que acontece em junho e julho do ano que vem aqui no Brasil. Aí o presidente Lula é esperado 9 horas, né, daqui um pouquinho ele já sai do Palácio do Planalto em carro aberto, chega aqui na tribuna das autoridades, autoriza, passa a tropa em revista, autoriza oficialmente o início do desfile, e assim, e aí começa a tropa motorizada, Esquadrilha da Fumaça, que a gente ama, Pirâmide Humana, e os alunos, os estudantes, os mini Agostinhos desfilando por aqui também.
0: Isso. É, tem que ser, tem que fazer. Agora, Priscila, foram vistos por aí André Mendonça e Alexandre de Moraes, lado a lado, por acaso? Acho que não, né?
2: Não, quem está aqui também é o Andrei Rodrigues, da Polícia Federal, né? Mas de Supremo Tribunal Federal que eu vi somente Edson Fachin, que é o presidente da corte, Agostinho.
0: Maravilha. E você estava dizendo, eu ouvi você no Repórter Nacional, vai ser uma cerimônia relativamente curta até, né, Priscila?
2: Como tem sido nos últimos anos, né? 2 horas aí de duração, de nove, mais ou menos nove e pouco, né? Já está aí com certo atraso, até às 11 da manhã, encerrando, como sempre, com a Esquadrilha da Fumaça, e sem previsão de fala, sem previsão de discurso, Agostinho.
0: Maravilha. Aqui em São Paulo, para quem está interessado, para quem gosta, vai ser no Sambódromo da Anhembi também às 9 horas. Enfim, sempre tem, né? Sempre enche. É, chama atenção, né? Os carros do exército, aquela coisa.

0: coisa toda e tal, chama atenção, então deve atrair bastante gente por aqui também. Tá bom, Priscila, então bom desfile para você. É, e amanhã a gente se fala de novo a partir das 8 horas, tá bom? Um beijo.
1: Gente, beijo.
0: Valeu. Priscila Mazenotti tá lá na reportagem acompanhando o desfile de 7 de setembro. E é isso, olha, se fosse combinado, Vicente, não dava tão certo. Não dava tão certo, muito legal na independência do Brasil a gente falar de um lado tão legal do Brasil. Tão legal do Brasil, esse do poeta popular, da poesia popular, que é a nossa cara. Essa é a nossa cara e essa é a imagem que a gente tem que preservar e defender a todo custo nesse 7 de setembro e ao longo do ano inteiro. Pessoal, pela presença aqui, pelo carinho de sempre, muito obrigado, viu? Foi muito legal, aproveite o seu 7 de setembro, se você está descansando, aproveita, se está trabalhando, também aproveita. A gente se encontra amanhã, a partir das 8, aqui na Rádio Nacional. Valeu, pessoal, tchau, tchau.
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12: 9:03, começamos então mais um Ritmo da Notícia, nesta segunda-feira, 7 de setembro de 2026. Eu sou a Fátima de Mello, na mesa de São Egberto Martins. Vamos começar o nosso ritmo com Caetano Veloso, Meia Lua Inteira.

0: Mariela Santiago dela, ela. Maria Rita Casa de Noca, de Serginho Meriti, Ney J. Carlos, Caetano Veloso, de Carlinhos Brown, Meia Lua Inteira.
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0: Feriado da Independência do Brasil começou agora há pouco, às 9 horas, o desfile cívico-militar na Esplanada dos Ministérios, aqui no centro de Brasília. Neste ano, o governo federal definiu três eixos temáticos: a soberania nacional, o enfrentamento à violência contra as mulheres e a Copa do Mundo Feminina de 2027. Várias autoridades estão na esplanada para acompanhar. A repórter Priscila Mazenotti está lá e vai contar tudo para a gente. Bom dia, Priscila.
2: Oi, Fátima. Bom dia para você. Bom dia para os ouvintes. Você está me ouvindo bem, Fátima? Porque eu estou te ouvindo bem baixinho.
0: Estamos te ouvindo bem, sim.
2: Vamos lá, então. É porque tem muito barulho aqui, porque o presidente Lula acabou de chegar aqui na tribuna das autoridades. Já passou a tropa, em revista, né? O que oficializa aí o início do desfile do 7 de setembro, nesse momento, hino nacional. A tribuna das autoridades aqui, Fátima, cheia e cheia de pessoas importantes, né? Os presidentes dos demais poderes vieram, e aí a gente fala de Edson Fachin, do Supremo Tribunal Federal, Davi Alcolumbre, presidente do Congresso, Hugo Mota, presidente da Câmara dos Deputados, diversos ministros, todo mundo aqui, né? Até é uma demonstração aí, mais uma demonstração de aproximação aí dos poderes, né? Como você estava falando, são três eixos principais. Soberania, que inclusive foi o tema principal do pronunciamento do presidente Lula ontem. Soberania, combate à violência contra a mulher, combate ao feminicídio. E também a Copa do Mundo Feminina de Futebol, que acontece aqui no Brasil em junho e julho.

0: julho do ano que vem. É, o evento aqui, o desfile, vai ser curto, vai durar cerca de 2 horas, né? Aí tem a parte motorizada, o desfile dos cavalos, enfim, a Esquadrilha da Fumaça, a Pirâmide Humana. A gente continua por aqui acompanhando. Um detalhe curioso, ô Fátima, é o seguinte, é que as arquibancadas logo cedo já estavam cheias, viu? Eu cheguei aqui por volta de 6 e pouco da manhã, já tinha gente aqui nas arquibancadas. E entre uma música e outra da banda da Presidência, o pessoal trata de gritar fim da escala 6x1, justamente mandando recado para Davi Alcolumbre, que está ali do outro lado da rua, na tribuna, acompanhando o desfile. Davi Alcolumbre não esboçou reação, mas a gente sabe que cabe a ele pautar o fim da 6x1, e aí é o que o povo aqui, o público presente, está pedindo pessoalmente ao presidente do Congresso Nacional. Continua por aqui, viu, Fátima? E aí volto a qualquer momento com outras informações. Um
1: Ok.
0: abraço para todo mundo.
1: Outro para você. Bom trabalho. Obrigada, Priscila Mazenotti, pelas informações, pela participação aqui com a gente no Ritmo da Notícia. Vamos ouvir Cassiano, a Lua e eu.

0: Cidade Negra, Abrir a Porta, de Gilberto Gil e Dominguinhos, Afonsinho dele, Enfeitiçado, Cassiano, de Cassiano e Paulo Zadanovski, Alu e Eu.
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0: Voltamos agora à Esplanada dos Ministérios para falar sobre o desfile da Independência. Além das autoridades, que a Priscila já comentou, que estão por lá, a expectativa é que 30 mil pessoas assistam ao desfile. O repórter Renato Ribeiro também está lá e vai contar para a gente o clima do momento. Bom dia, Renato.
2: Oi, muito bom dia. Olha, a gente já tem aqui as bancadas lotadas, né? Praticamente todas cheias. O público ainda chegando, um tempo aqui nublado aqui em Brasília, com um pouco de sol, não, que ajudou bastante ao público que veio prestigiando o desfile, que acabou de começar. Então, hoje esteve aqui em Brasília, metrô e ônibus gratuitos, né, até por causa do feriado. E a programação do desfile tem apresentações de alunos de escolas públicas, que estão agora passando aqui na esplanada nesse momento. Depois de tropas, veículos e blindados das Forças Armadas, além da Polícia Militar e do Corpo de Bombeiros do Distrito Federal. A gente tem também a tradicional pirâmide humana do Batalhão de Polícia do Exército, tropas montadas e apresentações da Esquadrilha da Fumaça e de aeronaves da Força Aérea Brasileira. E aí, aqui do lado de fora aqui das arquibancadas, aqui na área externa, temos tendas e pontos de hidratação, para garantir ali as pessoas não sofram muito com o calor, pois vai estar nublado e tá um pouco quente aqui em Brasília. E a gente teve uma segurança reforçada, né, com revistas e inspeção individual. Não é permitido, por exemplo, entrar com drones, armas, facas, máscaras, cartazes, nem bolsas e mochilas grandes, né? E não pode entrar também, né? Que a gente só querendo entrar com uma garrafa térmica, garrafa feita de metal. Aí não pode. A gente tem esse ponto de hidratação que garante aí essa segurança maior das pessoas. Para quem quiser vir, o 11 horas, daqui próximo, roupas leves de boné, solar, né? E tem uma restrição no trânsito, que deve já facilita, mas o acesso está bem tranquilo, daqui pela Esplanada, sai da área central, passa pela catedral e chega aqui armado, que daí pode acompanhar o desfile também. É claro, com aquele da Esquadrilha da Fumaça e dos aviões da FAB. Volto com você.
0: Obrigada, Renato Ribeiro, pelas informações. E agora vamos ouvir Paula Lima, meu guarda-chuva.

0: Titãs para dizer adeus de Nando Reis e Tony Bellotto. Chico Science e Fernanda Abreu, Rio 40 Graus de Fernanda Fausto Fawcett Laufer. Paula Lima de Jorge Benjor, meu guarda-chuva.
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0: Olha, não é só no Distrito Federal que acontece o desfile da Independência. Outras cidades, como Rio de Janeiro e São Paulo, também promovem suas atividades. Para falar justamente como serão esses eventos, a repórter Ana Lúcia Caldas está aqui no estúdio. Bom dia, Ana.
2: Oi, bom dia, Fátima.
0: Conta para a gente aí como é que serão os desfiles em outras cidades do Brasil.
2: Olha, Fátima, vamos falar do Rio de Janeiro, onde o desfile está acontecendo na Avenida Presidente Vargas. E na parte da tarde vai ser realizado pela quinta vez o cortejo cultural Parada 7, com a reunião de dezenas de artistas e coletivos culturais. A programação começa às 14h na Praça Tiradentes, como é um cortejo, depois segue para o Circo Voador. E em Petrópolis acontece, agora pela manhã, o Grito dos Excluídos, com atos em defesa
0: da terra.
2: Da terra, da paz, da moradia e contra a violência, né? Contra as mulheres. Lembrando, né, que essas manifestações dos movimentos populares, sindicatos pastorais, sociais, igrejas e organizações da sociedade civil acontecem em todas as regiões do país, Fátima.
0: E agora, Ana, a programação na maior cidade do país, como é que está sendo?
2: Olha, pois é, em São Paulo o desfile também acontece neste momento no sambódromo do Iaembi. Participam as Forças Armadas, né, as Forças de Segurança Estadual e Municipal, além de escolas, fanfarras e associações civis. Ainda na capital paulista, esse feriado de 7 de setembro conta com uma extensa programação cultural. No Museu do Ipiranga, por exemplo, até às 18h, acontece mais uma edição do Museu em Festa. São atrações de graça que encerram aí a programação especial pelos 130 anos da instituição. Fátima.
0: Ana Lúcia Caldas, muito obrigada pelas informações e sua participação aqui com a gente no Ritmo da Notícia. Vamos seguindo com Gilberto Gil, Extra.

0: Ednardo Amelim Belchior, artigo 26 de Ednardo, Gilberto Gil, dele extra.
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0: Nesse feriado aí da independência do Brasil, a maioria dos candidatos à presidência da República participa de desfiles, atos e manifestações. Não é isso, Gabriel Corrêa? Bom dia.
2: Exatamente, Fátima. Bom dia para você, bom dia a todos. A maioria dos candidatos participa de atos ligados ao feriado. Por exemplo, o Augusto Cury, do Avante, participou às 8 horas da manhã de sabatina na Jovem Pan, às 9 da noite, concede uma entrevista para a CNN Brasil. Já a Clariana Barão, do Democracia Cristã, grava entrevista por volta de meio-dia com o apresentador Luiz Batti. Flávio Bolsonaro, do PL, fará um ato às 3 da tarde, na Avenida Paulista, próximo ao MASP, em São Paulo. Hertz Dias, do PSTU, participa agora às 9 horas da manhã do Grito dos Excluídos, na cidade de Cajamar, em São Paulo. Depois, ele almoça com apoiadores. Romeu Zema, do Novo, participa de manifestação pela manhã na Avenida Paulista, também em São Paulo. Renan Santos, do Missão, vai fazer um ato às 11 horas no obelisco do Ibirapuera, na capital paulista. Ronaldo Caiado, do PSD, esteve em um desfile cívico em comemoração à independência às 8 da manhã, em Goiânia, Goiás. Rui Costa Pimenta, do PCO, participa de ato do Grito dos Excluídos, em São Paulo. Wilson Grassi, democrata,

0: grava às 15h, mensagem em alusão ao 7 de setembro. Edmilson Costa, do PCB, cumpre a agenda da Secretaria-Geral do Partido em Lisboa. E Samara Martins, da Unidade Popular, e Luiz Inácio Lula da Silva, do PT, não têm agenda de candidato hoje. Fátima, eu volto contigo.
1: Obrigada, Gabriel Correia, pelas informações. Vamos agora ouvir Maria Bethânia.

Maria Bethânia, Lua Vermelha, de Arnaldo Antunes e Carlinhos Brown. Ritmo da Notícia fica por aqui. Edição da Ana Vitor, reportagem Priscila Mazenotti, Renato Ribeiro, Ana Lúcia Caldas e Gabriel Correia. Programação musical de Janeira Goulart. Apresentação Fátima de Mello, Operação Egberto Martins. Ritmo da Notícia de volta amanhã aqui na nossa Rádio Nacional às 9 da manhã.

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1: Quando falamos em uma emissora de rádio FM, fica fácil saber onde temos que sintonizá-la, certo? E quando falamos que a emissora está localizada na faixa de FM estendida?

0: Calma, é bem mais simples do que parece. Hoje a Rádio Nacional possui emissoras na faixa de FM estendida em algumas cidades do país. Isso acontece porque, a grosso modo, não cabiam mais emissoras FM na faixa tradicional.
1: E aí, quando ocorreu o desligamento da TV analógica no Brasil, a partir do ano de 2016, uma parte das frequências que eram usadas pelos canais analógicos de televisão ficou livre no espaço eletromagnético.
0: Esse espaço, entre 76 e 88 MHz, ficava logo abaixo da faixa tradicional do FM, que vai de 88 a 108 MHz. Com a TV analógica desligada, essas frequências poderiam, então, ser usadas pelo rádio. Quem explica é Israel Frank, engenheiro de rádio e TV da EBC.
2: Com a implantação da TV digital, os antigos canais de televisão analógico foram sendo desocupados. Isso acabou liberando uma parte do espectro que até então era utilizada pela televisão. Aí, nesse processo em que foi feita a migração e a digitalização, houve-se uma brecha e uma oportunidade de utilizar a faixa que compreende dos 76 MHz a 88 MHz, né? Isso surgiu como uma possibilidade para poder ampliar os serviços de FM nesses lugares onde que o espectro estava congestionado. Foi daí que veio o nome FM estendida, né?
1: Nascia, assim, a FM estendida. A ideia era principalmente criar espaço para as rádios AM que queriam migrar para a FM, já que a faixa tradicional estava congestionada.
2: Na prática, é importante falar, não estamos falando de uma nova tecnologia de transmissão, tá? É FM do mesmo jeito. A diferença é apenas a frequência utilizada. Uma emissora operando nessa faixa estendida continua utilizando os mesmos conceitos básicos de uma emissora de FM tradicional, como modulação em frequência, sistema irradiante, recepção, tudo é o mesmo. O que muda só é a faixa de frequência que é utilizada. A novidade, então, está no fato dela operar em frequências abaixo do 88 MHz.
0: E foi então que em 7 de maio de 2021 que a FM estendida deixou de ser apenas uma possibilidade e começou de fato a chegar aos ouvintes.
1: A EBC foi pioneira e estreou 5 emissoras da Rádio Nacional e da Rádio MEC na nova faixa, todas na frequência 87,1 FM, espaço que ficou reservado para a EBC em todas as capitais.
0: Rio de Janeiro, São Paulo, Brasília, Belo Horizonte e Recife foram as primeiras capitais a receberem as transmissões. Tiago Regoto, atual diretor-geral da EBC, conta que a empresa participava desse planejamento antes das instalações virarem realidade.
3: Muito tempo os debates sobre o FM estendido, até porque ela tinha interesse em ter presença em todas as capitais do país com a programação da Rádio MEC e da Rádio Nacional. E quando foi em meados de 21 que o governo federal liberou a ocupação dessa faixa, a gente já tinha um estudo para preservar o canal 87,1 em todas as cidades para a EBC.
1: No Rio, a 87,1 FM passou a retransmitir a sua tradicional Rádio Nacional AM. Em São Paulo, retransmite a Nacional FM de Brasília e possui 2 horas diárias de programação local. E em Brasília, a Rádio MEC entrou na faixa da FM estendida.
0: Em Belo Horizonte, está com a parceria da Empresa Mineira de Comunicação para retransmitir a Rádio MEC. E em Recife, da Empresa Pernambuco de Comunicação, para viabilizar a retransmissão da Rádio Nacional FM de Brasília, ambas na faixa estendida.
1: A chegada da Rádio Nacional em FM nessas cidades representa uma mudança importante para as emissoras que chegavam lá via transmissões AM. É que nas grandes cidades, o sinal de AM sofre com interferências que prejudicam a recepção.
0: Na FM, além de uma transmissão mais limpa e estéreo, as emissoras também podem reduzir custos de operação.
3: Então foi muito importante para a Nacional fazer a transição do rádio que ela frequentou, viveu

0: Os desafios. Os desafios eram então na parte da recepção, porque até então os receptores que vinham nos equipamentos, nos dispositivos, contemplava apenas a faixa até então utilizada, que era de 88 a 108. Pensando nisso, o governo na época lançou uma portaria interministerial que incentivava os fabricantes que faziam e fabricavam receptores de rádio a contemplar essa nova faixa. Então, os novos equipamentos já estão vindo com essa faixa estendida, que era um dos desafios dessa nova faixa.
1: Para ampliar essa regulamentação, um projeto de lei de número 2096 de 2024 propõe alterar o Código Brasileiro de Telecomunicações para obrigar que todos os aparelhos de rádio com FM no Brasil sejam capazes de receber também a faixa estendida. O projeto ainda tramita nas comissões antes de uma possível votação em plenário.
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1: Olá, muito bom dia, Tabatinga, bom dia, Tríplice Fronteira, bom dia, Alto Solimões. Está começando a programação local da Rádio Nacional do Alto Solimões. Está começando o seu programa Alô Fronteira.
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1: Nesse momento são exatamente 8 horas e 9 minutos. Quero também aqui estender o meu bom dia especial às famílias que moram em comunidades e em aldeias, população indígena que acompanha a Nacional do Alto Solimões, Neumangueira, Nacuema, Tiandequema, Anauê, a toda a população indígena espalhada pela região do Alto Solimões, desde a última comunidade em Atalaia do Norte até a última comunidade em Fonte Boa. Muito bom dia! Aqui na apresentação e produção, sua amiga Kátia Franco, na coordenação da emissora e na mesa de som em trabalhos técnicos, Mislene Ferreira. Olá, Miss, como tá o bom dia hoje? Opa, bom dia! Na gerência das rádios Nacional está Bianca Petená e Carlos Sena, que está na gerência executiva. Hoje, gente, 7 de setembro, né? Feriado, é uma das datas comemorativas mais importantes do Brasil, justamente por abrigar, eu diria, um dos principais acontecimentos da nossa história, não é? A nossa independência. Foi nesse dia, em 1822, que Dom Pedro deu início à nossa trajetória como nação independente, hein, pessoal? Atualmente, o 7 de setembro é um feriado nacional que é marcado por comemorações, né, públicas nas grandes cidades. E no decorrer do programa estaremos divulgando para vocês também a programação dos desfiles cívicos militares que acontecem, né, em nosso país, em nossa região e em nosso município. Acerte aí o seu relógio, são exatamente 8 horas e 11 minutos. Hora de curtirmos o primeiro sucesso aqui do nosso programa.

Roberto Carlos? É, gente, verde e amarelo. Vamos celebrar nossa independência ouvindo primeiro Roberto Carlos com a música Verde e Amarelo.

Bom, Miss Lene está resolvendo aqui, né? Infelizmente deu um probleminha aqui no nossa música, né, Miss? Ela já resolve. Enquanto isso, deixa eu anunciar para vocês o que temos no programa hoje. Além de informações, né, sobre a independência do Brasil, eu achei, gente, algo muito interessante que Miss fez aqui para nossa programação. Né? Há um tempo ela conversou com alunos e com a professora Isabel Cecília sobre a independência do Brasil, sobre a nossa história, de como, né, a nossa trajetória, de, a nossa autonomia aconteceu, a nossa independência aconteceu, de como nós nos tornamos nação independente. Então, ela conversou com alunos, né, alunos ainda da Escola Duque de Caxias e com a professora Isabel Cristina. Então, é um trechinho só dessa entrevista que foi bastante longa, né, para que você entenda, para que a gente, na verdade, porque vou me incluir também nesse meio, né, nós aprendemos muitas das vezes de forma equivocada, não é? E eles estarão aqui para contar pontinho, detalhes de como aconteceu essa independência, quais foram as batalhas, as lutas, tá certo? O que eles querem nesse momento como alunos, o que eles buscam, né? O que eles gostariam que viesse no nosso currículo escolar, no currículo escolar, não é? Para que as crianças, as pessoas, os alunos aprendessem realmente, né, o significado da independência do nosso país. Então, é uma entrevista, né, bem interessante, muito legal, e eu convido você a acompanhar. Tem aí previsão do tempo, tá certo? Com dicas, orientações importantes, tá? Para vocês, nossos ouvintes, para todos nós, né, passarmos, vivermos, estarmos, né, bem, nos prevenirmos desses temporais, dessas ventanias, tá, gente? Defesa Civil emitiu alertas, e eu vou compartilhar aqui com vocês, sobre esse período de temporais, antes do temporal, depois do temporal, durante, o que fazer, tá bom? Então, também, pessoal, temos aqui hoje, começamos trazendo vozes da Nacional, né? Aí, durante essa semana, no dia 12 de setembro, possível, 12 de setembro, né, pessoal? É o aniversário da Rádio Nacional, tá bom? Então, eu fiz aqui um quadro chamado Voz Nacional, no qual estarei colocando aí para vocês algumas vozes aqui da nossa região. Lá, pessoas que acompanham a programação há bastante tempo. Lá dos anos 80, 70, 60. Então você vai ouvir durante a semana essas vozes aqui em nossa programação. Tá ok? Agora vamos ouvir, agora sim, né, Miss? Vamos ouvir Roberto Carlos com a música Verde e Amarelo.

0: Tá saindo.
1: Tá
0: no
1: saindo,
0: meu fone
1: né?
0: tá.
1: Tá saindo?
0: Aham. Uhum. Será que não tá lá fora? Não. Coloca aí que eu vou lá fora ver. Toca.
1: Toca o quê?
0: Verde e amarelo.
1: Mas eu tô sem retorno, não tá saindo
0: não. No meu tava saindo aqui.
1: Tá tocando aqui do YouTube. O programa não voltou. O programa não está funcionando. Eu reiniciei. Não está funcionando. Estou tocando do YouTube. Mas só que não está saindo nada aqui. Vê lá fora para mim, por favor.
0: Não sei, estava saindo aqui
1: o fone na caixinha.

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1: 8 horas 24 minutinhos em Tabatinga. Chega o momento da previsão do tempo. Gente, segundo o Instituto Nacional de Meteorologia, segundo o IMET. E lá para o município de Atalaia do Norte. Segundo o IMET, temperatura máxima de 30 graus, mínima de 20 graus. Com agora pela manhã muitas nuvens, com pancadas de chuva e trovoadas para esta manhã ainda, gente, entrando pela parte da tarde. Muitas nuvens com pancadas de chuva e trovoadas, noite. Noite também de muitas nuvens com possibilidade de chuva em áreas isoladas. Seguimos para o município de Benjamin Constant. Em Benjamin Constant, 29 graus, temperatura máxima. Segunda-feira, feriado aí com temperatura mínima de 20 graus. Muitas nuvens, está ensolarado em BC, mas a possibilidade de pancadas de chuva acompanhada de trovoadas para hoje, aí para o município de Benjamin Constant. Tabatinga. Em Tabatinga, a previsão é de 30, a temperatura é de 31 graus a máxima, a mínima de 24 graus. Nesse momento também está mormaço, está ensolarado, né? Algumas partes por aqui, mas logo a gente percebe aí também, né, o acúmulo de muitas nuvens, porque há possibilidade de pancadas de chuva acompanhada de trovoadas para esta segunda-feira. A tarde não é diferente, vai estar calor, mas aí vem a chuva acompanhada de trovoadas. Noite mais tranquila.

mas não, gente, também é esperado pancadas de chuva com trovoadas pela parte da noite aqui para o município de Tabatinga. E seguimos aqui com o nosso programa. Deixa eu aproveitar e divulgar logo para vocês o alerta da Defesa Civil aqui do município de Tabatinga para enfrentarmos, né, de maneira preventiva, de certa forma, esse período de vendavais, de temporais, viu? Os temporais ocorrem entre agosto a novembro em nossa região, não é isso? Caracterizados por chuvas intensas, rajadas de ventos bem fortes, gente, que variam de 88 a 102 km por hora. E esse fenômeno pode provocar o quê? Destelhamento de residências, queda de árvores, galhos e postes, interrupção no fornecimento de energia elétrica, danos em estruturas e edificações, dificuldades no trânsito e deslocamentos, tá? Agora, o que fazer antes do temporal? O que, que agora nós podemos fazer com a previsão que eu já citei para vocês, que é a possibilidade de temporal para esta segunda-feira aqui em Tabatinga? Então, a prevenção é a forma mais eficaz de enfrentar os temporais, com segurança, não é? Antes da chegada da tempestade, precisamos o quê? Fazer a poda preventiva de árvores quando necessário. Tem aí no quintal de casa uma árvore, na frente de casa uma árvore, e ali próximo, conversa com o vizinho para fazer essa poda preventiva, tá certo? Reforce as telhas e as coberturas que estão soltas. Bateu aquele vento, você viu que está ali balançando, está meio solto, é melhor reforçar. Chame alguém que entenda do serviço, tá? Não chame qualquer pessoa para fazer esse trabalho, vai que acontece um acidente, tá certo? Então, alguém que entenda do serviço e que, se for possível, use todos os equipamentos necessários, ainda mais se for fazer ali, ajustar a sua cobertura, a sua telha. Mantenha calhas e sistemas de drenagem limpos para não acontecer, não é, de alagar porque estava entupido ali a calha, desmoronou, ou o sistema de drenagem estava entupido, você não limpou e alagou ali, né, a sua casa, o seu quintal, enfim, tá bom? Recolha objetos que possam ser levados pelo vento, tá? É, eu vi agora, em algumas ventanias que já deu aqui, né, caixas d'água sendo levadas, arrastadas, as tampas também. Então, é mais ou menos, como exemplo, vou usar ali as tampas das caixas d'água. Amarre, né, dê um jeito de prendê-la bem, com segurança, para que não seja arrastado, tá certo? Acompanhe os avisos da Defesa Civil e da Meteorologia. Isso é importante também para você se prevenir, pessoal. Tá ok? Agora, tá no temporal, tá chovendo, tá forte, Kátia, a ventania tá trovejando, o que que eu faço? A Defesa Civil orienta o seguinte: durante a ocorrência do temporal, mantenha calma e priorize sua segurança e a de sua família, adotando as seguintes medidas, né, de proteção. Gente, procure abrigo em local seguro. Gente, viu que tá feia a situação? Procure ficar em um local seguro. Mas aqui mesmo, Kátia, onde eu estou, não está seguro. Tente encontrar um local seguro que não é debaixo de árvore, porque essa árvore vai que desmorona, que cai, enfim, né, gente? Então, procure estar, não é, ou ajudar alguém, mas afaste-se de árvores e estruturas metálicas, tá ok? Desligue os aparelhos eletrônicos, nada de ficar no celular, gente. Televisão, ar-condicionado ligado, se tiver com energia. Desligue tudo, vá lá na sua caixa, né, de eletricidade, desligue. Adulto, faça isso, nada de criança, por favor. Não permaneça em áreas abertas durante descargas elétricas. Evite deslocamentos desnecessários enquanto durar o temporal. Se estiver navegando, encoste a embarcação na margem do rio. Pessoal aí do interior que vem para cá, na sua canoa, na sua baleeira, né? Percebeu o tempo, está formando, está no meio do rio, tente chegar logo à beira, à margem do rio, encoste, né? Espere o temporal passar, gente, com segurança. Sempre use colete salva-vidas, tá ok? Muitas pessoas que estão no trabalho aí, na hora de voltar, também tá dando aquele temporal. Aguarde passar para você retornar aí para sua casa, pessoal aqui na sede, tá bom?
Vejo muitas pessoas enfrentando esses temporais, né? Passando por algumas vias que alagam na hora da ventania, vai que vem um objeto, acerta você. Então é melhor você ficar, esperar passar e depois retornar para sua casa. Orientações para vocês depois do temporal, né? Aí, gente, o fim do temporal não significa o fim dos riscos. Mantenha a atenção e adote os seguintes cuidados. Verifique se há danos na residência, não é? Se ali a ventania, o temporal, alguma coisa rachou, né? Alguma coisa ali mexeu na sua calha, tá perigoso passar por ali, tá certo? Verifique se há danos, não é? E não se aproxime também, não vá dar uma de super-herói, tá certo? Chame, acione. Em caso de emergência, acione a Defesa Civil e o Corpo de Bombeiros. Eles estão aptos, preparados para atender nessas situações. Evite contato com cabos elétricos caídos, né? Você viu que caiu o poste, alguma coisa aconteceu ali. Não é? Evite esse contato, chame também o pessoal que entenda sobre o assunto. E por fim, redobre a atenção ao circular pelas vias. Muita atenção, muito cuidado. Se for possível e você entende do assunto, ajude quem teve sua casa ali danificada, destelhada, né? Aconteceu algo, a pessoa às vezes se desespera, ainda mais com crianças, né? Se possível, ajude, colabore. Tem pessoas que ficam só filmando, tirando foto e postando, mas não vai lá. Não é? Ajudar, colaborar, dar um apoio, tá precisando de algo, né? Destelhou a sua casa, molhou tudo, tá precisando de alimento. Vamos um ajudar o outro que a gente vai conseguir passar bem, né? Enfrentar bem esse período de temporal de ventania, tá, gente? Então, no decorrer da nossa programação, até aí, quando terminar esse período de ventania, novembro, dezembro, por aí, estaremos alertando vocês, tá ok? Por aqui são exatamente 8 horas e 33 minutinhos. Nós temos intervalo? Não ainda, né, Miss? Vamos ouvir Os Anjos Cantam com Jorge Mateus e na sequência intervalo. E já já a gente volta.

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0: 8h43 em Tabatinga. Chega o momento do nosso Pode Solimões. Hoje recebo aqui no estúdio o gerente de operação do interior da Âmbar Energia, Fernando Amazônida. Com ele, Marcelino de Araújo, que é supervisor de unidade da Âmbar Energia aqui em Tabatinga. Fernando, bom dia, bem-vindo novamente aqui em nossa programação. Tudo bem?
1: Bom dia, Kátia. Bom dia a todos os ouvintes. É sempre um grande prazer estar aqui de volta em casa, né?
0: Sim.
1: Então aqui eu me sinto bem à vontade aqui.
0: Perfeito, obrigada pela disponibilidade. Marcelino, bom dia. Acredito que com o Marcelino é a primeira vez que recebo você aqui no programa. É isso, Marcelino? Bom dia.
2: Isso mesmo, bom dia, Kátia. Bom dia, nossos ouvintes aí. A princípio, sim, né? Estamos aí já assumindo a nossa supervisão aí da Âmbar Energia aqui de Tabatinga. Uma missão árdua, mas que será cumprida de qualquer forma, né? A princípio, vamos.
0: Como cliente, assim esperamos. Bem-vindo, gente. Obrigada pela disponibilidade. Bom, para quem não ouviu a nossa primeira entrevista, Fernando, falando sobre essa transição, né, de Amazonas Energia para Âmbar Energia, eu queria que você explicasse aos nossos ouvintes. Pode ser?
1: Sim. Nós passamos aí por uma mudança recentemente, né? Essa mudança ela é de controle acionário, né? Então, lá atrás, a empresa ela era estatal e passou para um primeiro concessionário, que era Amazonas Energia, um grupo empresarial local de Manaus, né? Que ficou por 6 anos frente à distribuição aqui no Amazonas, né? Essa empresa passou a concessão, né, para um próximo concessionário, que é do grupo JIF, né? E passou a se chamar Âmbar Energia, né? Essa é a empresa que está hoje, atualmente, com a concessão da distribuição de energia no Amazonas e em Roraima.
0: Certo. Essa concessão, deixa eu entender, tem um período de contrato, para que a gente possa entender também, tá bom?
1: Exatamente. O que foi feito foi um aditivo, né, do contrato anterior. O contrato anterior era de 30 anos, uhum, né? Já se passaram 6, né? Então o restante desse contrato, quem assume agora é o grupo JIF, né, que tem feito aí grandes aportes aí financeiros para que essa concessão volte a funcionar na sua normalidade, né? A gente passou aí nos últimos anos por grandes problemas, principalmente de ordem financeira, uhum, né, ajustando ali para poder se enquadrar dentro daquilo que a

0: A ANEEL nos pede, né, na questão financeira, porque, além de tudo, nós somos uma empresa regulada, né, que precisa prestar conta de todos os seus gastos, de todos os investimentos que são feitos.
1: Certo. Agora falando aqui mais da nossa localidade, nosso Alto Solimões, você como gerente de operação, dessa mudança, essa transição, teve alguma mudança também para cá, para nós? Algum avanço, algo que a gente possa destacar positivamente ou que está encaminhando, algo assim?
0: Mislene, a
1: Kátia.
0: nossa. Ah,
1: Mas a
0: perdão, a
1: Mislene
0: mis, é porque
1: também
0: eu
1: está
0: estava
1: aqui.
0: olhando. Kátia, nós começamos a fazer um trabalho desde que iniciou essa concessão, agora, né? Para você ter uma ideia, eu saí de casa na quinta-feira passada, eu iria visitar só Coari e Tefé, né? Que são municípios polos. Nós redividimos todo o Amazonas, né? Agora nós somos 10 regionais, Tabatinga continua sendo uma regional, né? E aí, quando eu estava em Tefé, eu disse: não, eu vou aproveitar que eu já estou aqui, eu vou subir o rio até Tabatinga. E foi o que eu fiz, né? Fui de município em município, visitando, verificando as condições, verificando de que forma que a gente vai melhorar e de que forma que a gente precisa ajustar o nosso serviço em cada um município desse que eu passei, né? E fazendo o diagnóstico. E já ligando, corrigindo, demandando para que a gente pudesse fazer, né? A diferença tanto do público quanto do concessionário passado é que agora a gente consegue fazer as coisas muito mais rápida, né? Então, você ter uma ideia, né, do que eu passei lá por Fonte Boa, a gente já implementou algumas mudanças, já pedi para contratar algumas mudanças de melhoria para lá, para que a gente possa fazer as coisas funcionarem mais rápido. Né? Então, esse é o nosso papel. Então, essa visita que eu estou fazendo aqui no Alto Solimões, ela é de suma importância porque eu consegui realmente enxergar aquilo que a gente estava precisando. E fazia muito tempo que eu não andava nesses municípios no entorno aqui de Tabatinga, né? Aqui em Tabatinga, aliás, em toda essa região, nós estamos nos preparando aí para o grande verão amazônico, que a gente já começou, na verdade, né? Então, tanto as geradoras, que são as usinas, né? Elas têm o seu plano de contingência para esses casos. Todas elas firmaram compromisso com o Ministério, com a ANEEL e com o governo de que estariam preparadas para passar por esse fenômeno esse ano. E nós a mesma coisa, né? A gente está com as nossas unidades abastecidas de material para qualquer eventualidade mais grave, né? A única que eu ainda não verifiquei, que eu estou indo para lá hoje, é Belém dos Solimões, também é importante para a gente, né? Mas todas as outras estão abastecidas e recebendo mais um carregamento de material na próxima semana, que já o rio já a balsa já saiu de Manaus, né? Então, assim, a nossa expectativa de passar por esse verão amazônico, né, é que ela seja realmente tranquila, né, por conta de toda a preparação que a gente fez, graças a essa nova gestão que realmente se preocupou em atender essa demanda que nós reportamos de como é o verão amazônico, né? Como a nossa diretoria, a maioria dos participantes, eles são de fora, agora eles que estão entendendo como é que funciona aqui o Amazonas, a questão da cheia, da seca, né? Então, o nosso papel quanto gestor é subsidiá-los para que eles possam dar estrutura para que a gente possa trabalhar.
1: Isso é interessante, interessante entender, né, como que funciona para trabalhar em cima desses dados, né, desse diagnóstico. E aqui, eu, na verdade, sou leiga, não entendo, só o Marcelino deve entender, né, como que funciona lá na usina, mas muitas pessoas, e é fato de que Tabatinga cresceu assim, né? Tá grande, muitas pessoas, uma população muito grande, muitas pessoas consumindo mais, não é? E aí, eu queria, inclusive, o Marcelino pode explicar se essas falhas, interrupções de energia na semana passada é referente a consumo, é problema mesmo na usina, porque as notas que a gente recebe, né, os comunicados, que eu acho importante, né, a nossa querida Rose comunicar, mesmo que seja uma informação assim vaga, mas é importante, não é? Eu queria entender o que que acontece, né? Porque a semana passada, desde, acredito que a semana toda tivemos aí falha de energia, sempre pela parte da tarde. algumas vezes alcançando ali as 11 horas, mas sempre das 14 até as 16 horas, sempre faltando energia. Não sei se você estava aqui, Marcelino. Estava, né? Que é responsável pela unidade. Então, como supervisor, eu queria que você falasse para a gente também a verdade.

0: Tá, tudo bem, vamos lá. Referente às saídas aí que houveram na semana passada, né? O que que acontece? São inúmeros fatores, né? O superaquecimento é um deles, né? Aumenta, além do aumento do consumo, que não é uma medida, uma situação que não está sendo feito um levantamento e apuração para sanar essa situação. O que que acontece? Alto a quantidade de consumidores, né? E a gente já está com um material chegando para fazer a troca de transformadores, né, visando atender a demanda. Há também que mais para frente será feito um levantamento sobre ligações irregulares, que é um dos pontos também que atinge
1: Contribui
0: bastante,
1: para essa.
0: contribui para essas ocorrências.
1: Entendi.
0: E nem todas as saídas são basicamente aqui da rua, né? Existe também as saídas por máquina, por problemas de geração. Às vezes uma máquina quebra, um motor, é mecânica, é uma geração mecânica. Ocorre uma falha no gerador, ela acaba saindo e muitas das vezes acaba derrubando a planta. Que normalmente essa semana aconteceu, umas duas vezes uma saída de operação da usina, né? Mas assim, a equipe em si toda está trabalhando, né, para sanar essas panes aí. A gente está mapeando, né, os principais fatores, principais riscos, os principais ocorridos. E já estamos solicitando o que mais falta, material, além do que já está chegando, além do que a gente já tem. E dessa semana para a próxima a gente já vai estar tendo melhores resultados, né? A gente entende que acontece, às vezes o consumidor final ele não entende, mas o calor ele contribui muito para subir o consumo de energia. Eu digo pela questão de uso do ar-condicionado,
1: Sim.
0: além também o calor em si, o cabeamento ele esquenta, o consumidor final, a sua rede interna, né, da sua casa, ela gera um aquecimento, as emendas. Então tudo isso contribui, elevando o consumo, né? Mas assim, o que eu quero ressaltar, né, tanto aqui para você, dona Kátia, para a população que está ouvindo aí, que a equipe está trabalhando. A gente está trabalhando incansavelmente, entendeu? Tem colaboradores, a gente passando de horário, sempre visando estar atendendo o mais breve possível. Ressalto também, população tabatinguense, tiver alguma divergência, nos procure, me procure, a gente vai estar aí para atender, tá? Breve vamos estar também agendando aí reuniões com o presidente de bairros, cacique, entendeu? Tentar entender a realidade deles lá e contribuir da melhor forma possível. Me ponho à disposição total da população. A AMBA não tem o que fugir, o que correr. A gente, a empresa, a gente está trabalhando, né? E seguimos dessa mesma forma, tá? Me ponho à disposição e a princípio são essas o esclarecimento aí, tá? Respeito
1: Entendido.
0: dos ocorridos, tá?
1: Entendido. Bom, Fernando, com isso, né, não seria viável talvez uma nova usina, ou talvez porque há muitas queixas, manifestações também da falta de energia nas comunidades, né? Em Belém do Solimões tem uma específica, é isso?
2: Sim, lá tem uma planta própria que fornece para Belém dos Solimões e algumas comunidades ao redor, né? Essa questão da falta de energia nesse período, Kátia, ela é realmente um grande desafio para a gente, né? Então, o período mais quente do ano, que é o que vai ali de torno de julho, já começa e vai até novembro, dezembro,
1: Isso.
2: né? É um período mais crítico para a gente, né? Então, assim, nós temos os nossos equipamentos preparados para uma quantidade de demanda, uma certa temperatura, né? E aí, quando a gente se depara com esses casos, a gente percebe que realmente aqueles equipamentos acabam ficando subdimensionados. Por quê? Porque é lógico que o cliente vai gastar mais, né? Ele vai consumir mais energia, né? Esses equipamentos, eles aguentam até certa temperatura, como o caso aqui em Tabatinga. Os últimos dois casos de falta de energia em um bairro aqui foi por conta de superaquecimento do equipamento, que acabou queimando, né? Nós tivemos que fazer a troca, né? E então, assim, esse é um período crítico que a gente precisa realmente entender que a gente precisa utilizar essa energia de uma forma mais, como é que eu posso dizer, criteriosa e realmente usar os equipamentos que a gente precisa usar, né? Porque a gente ainda vê ainda muito desperdício no consumo, né? Eu, como viajei todos esses municípios, eu via muitos órgãos públicos, né? Com iluminação de dia, desnecessário, né?
1: Entendi.
2: Então, tudo isso contribui para que a gente tenha um consumo mais alto, né? E as máquinas, todo equipamento existem as falhas, né? Não tem para onde correr, né?

0: E lógico que a gente está trabalhando para fazer essas correções, né? Para que isso não aconteça também, né? Esse é o nosso papel, né? Além disso, a gente está muito suscetível, o nosso sistema, aos fatores externos. Então, essas altas temperaturas, ele é um desses, né? O outro fator também que contribui muito é a questão das tempestades, né, que acontecem nessa região com muita frequência, principalmente nesses meses, né? E isso tem afetado muito a nossa distribuição, né? Eu que acompanho todos os municípios diariamente, né? Parece que vem assim efeito cascata, né? Quando lá em Tonantins diz assim, temporal está passando aqui, aí a Rose já começa a rezar aqui, porque vai chegar aqui, né?
1: É
0: E aí a
1: verdade.
0: gente vem acompanhando, a gente tem o nosso grupo de operação, né? A gente vem acompanhando que realmente acontece isso, né? Então, infelizmente, os temporais também afetam muito, né, o nosso sistema, principalmente a zona rural, né? Ora, a gente tem aqui uma cidade, as comunidades no meio de uma floresta. Então, é impossível a gente não ter nenhum tipo de ocorrência ou ruído na nossa distribuição, tendo em vista que a gente tem uma rede exposta no meio da floresta, né, para poder chegar a energia nesses lugares, né? Então, assim, a gente tem trabalhado para diminuir isso, né? Acabar não vai acabar, então não adianta dizer aqui, não, nunca mais vai faltar energia lá na comunidade de Sapotal. Ela está no meio da floresta, a rede vem pelo meio da floresta, por mais que a gente limpe a faixa de servidão, por mais que a gente melhore a nossa estrutura. Mas imagina, a gente tem árvores no meio dessa floresta que ultrapassam muito a altura da nossa rede, né? E num temporal ela acaba caindo em cima e vai causar o dano na rede, né? Então, assim, o nosso papel hoje é realmente tentar restabelecer esse fornecimento o mais rápido possível, né? Esse é o nosso papel. Da última vez eu fui e visitei umas comunidades aqui perto de Teresina que estavam com um problema por conta do desbarrancamento. E eu vi o tamanho dessas árvores, dessas estruturas que caem na nossa rede. São coisas assim monstruosas, né? Então, assim, é realmente um grande desafio, Kátia. Eu acho que eu já estou 11 anos na empresa e já vim inúmeras vezes aqui com você, sempre tentando trazer a verdade o desafio, a dificuldade que é levar energia para os lugares mais distantes aqui do Amazonas, né? Mas o nosso papel é esse, a gente entende que a população em algum momento fica descontente com o serviço, né? Mas eu trago dessa vez boas notícias, boas expectativas, né? Os investimentos estão chegando, né? A gente está reforçando o time aqui, né? Contratamos recentemente o Marcelino, que é o novo supervisor. Nós vamos receber mais duas equipes de campo que vão reforçar aqui o atendimento, para o atendimento ser mais rápido, para aquela sensação de que quando tem um problema, o cliente seja atendido de uma maneira mais rápida, né? Na questão de materiais, a gente está com um reforço bem grande aqui, ou seja, vamos fazer grandes obras aqui em Tabatinga, né, de melhoria, de manutenção, que eram para ter sido feitas há 3 anos atrás, Kátia. Infelizmente, há 3 anos atrás, nós tomamos uma decisão aqui, né, que não passou por mim e que isso tem afetado o nosso sistema dentro da cidade de Tabatinga, né, dentro daqui da sede, né, por uma decisão errada que nós tivemos aqui, né? Então nós vamos retomar essas manutenções dentro da cidade de Tabatinga, que nós já estamos atrasados para elas, né? Nós já temos todo o levantamento feito, tudo aquilo que precisa ser feito, né, aquilo que tem que ser priorizado, né, dentro da sede do município para que a gente não tenha mais esse tipo de problema.
1: Maravilha, gente, que bom. Quais as formas de contato, como a gente pode recorrer, enfim, de situações à Ambar Energia?
0: Bem, nós estamos com todos os canais de atendimento, recebemos também reforço nesses canais, né? Hoje as nossas plataformas estão muito mais amigáveis, né, e mais rápidas de se utilizar. Nós temos todos os nossos canais digitais à disposição, tá? Nosso call center, o nosso aplicativo, o nosso WhatsApp. Praticamente, Kátia, todos os serviços que você faz numa loja física, hoje você faz no digital, tá? Então, a gente está chegando já quase no nível dos bancos mesmo, assim, né? Faz tudo no digital sem precisar.

0: aí na loja física, né? Então isso é muito importante porque dá mais conforto, mais celeridade. A gente já tem um dia a dia tão corrido, né? 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Esse número é o mesmo número do WhatsApp, então para você informar qualquer problema, falta de energia, reportar qualquer situação, pode ser pelo WhatsApp também. É muito simples você solicitar qualquer serviço pelo WhatsApp, né? E no mais, as nossas lojas estão todas à disposição. Aqui nós temos aqui em Tabatinga, né, duas estruturas, né, que é uma aqui na sede do município, que é em Tabatinga, e a outra em Belém dos Solimões também. Nós reabrimos o atendimento lá de Belém dos Solimões, né? Devolvemos um supervisor para lá, porque a gente entende que aquela população também precisa de um atendimento. A distância para você vir aqui na sede por qualquer serviço é muito longe, né? Até para fazer pagamentos também, né? Você pode fazer lá na nossa loja de Belém dos Solimões, que já está aberta para atender nossos clientes.
1: Perfeito. Acredito que é isso. Deixa eu agradecer aqui o Fernando Amazoni, da gerente de operação do interior da Ambar Energia, e o Marcelino de Araújo, que é supervisor de unidade da Ambar Energia. Com o Marcelino, provavelmente vamos conversar mais vezes, viu, Marcelino?
2: Com
1: Pode
2: certeza,
1: ser?
2: menino. Sim,
1: Muito
2: põe à
1: obrigada.
2: disposição sempre, tá?
1: Tá ótimo.
2: Se precisar.
1: Fernando, obrigada também.
0: Eu que agradeço sempre ser bem recebido aqui na Rádio Nacional, né? É sempre um prazer falar com vocês e esclarecer. E todas as vezes que aparecer qualquer situação, qualquer dúvida, não se hesitem em me ligar, me chamar, que a gente está aqui para realmente esclarecer todas as dúvidas, deixar todo mundo a par de tudo que está acontecendo, tá? Só para constar, eu estou aqui, a gente chegou aqui na nossa conversa inicial, né? Eu cheguei aqui na sexta-feira, à noite, né? Sexta-feira nós tivemos uma tarde bem agitada aqui, né? No nosso fornecimento, e de lá para cá a gente não teve mais nenhuma ocorrência, né? Imagina, eu estou aqui todo esse final de semana e não vi nenhuma situação mais agravante aqui dentro do nosso sistema. Tanto que passamos o sábado com zero ocorrência, imagina. A equipe parada lá na nossa base, que o nosso sistema estava todo perfeito, sem grandes ocorrências. Isso é importante, é resultado de o trabalho que vem sendo feito, né? Os problemas, lógico, como eu falei, vão acontecer, e quando acontecer, a gente vai estar sempre disponível para resolver.
1: Perfeito, obrigada, Fernando. E é claro que nós temos a nossa parte, né, gente? Né, a gente consumir mais com consciência, viu? Nada de desperdício de energia, porque vem aí no final, vocês sabem, né? Vem ali o valorzinho que a gente coça a cabeça. Então, vamos ali também, né, consumir, mas sempre de maneira racional, tá certo? Mais uma vez, Marcelino e Fernando, obrigada. 9h04 em Tabatinga. Vamos seguindo. Hoje, né, nós estamos nessa semana, né? Semana de aniversário da Rádio Nacional. E hoje, dia 7, 7 de setembro, dia da independência do nosso país, né? Independência do Brasil. E estamos trazendo aí algumas músicas para você ouvir aqui em nossa programação, celebrando a nossa independência. Temos aqui, com Raízes Caboclas, não é isso, Miss Lene? Uma das grandes músicas, né, da banda Raízes Caboclas, Amazônia, Brasil.

Seguimos aqui com o seu programa Alô Fronteira, pelas ondas da sua Rádio Nacional do Alto. Eu sou Limões, que você sintoniza aí na frequência de 96.1 FM. Também nos acompanha pela internet, hein, gente? Pelo aplicativo Rádios EBC, pela página radionacional.ebc.com.br. Obrigada a todos pelo carinho, pela audiência, pela companhia. Seguimos, vamos até às 10 horas. Pessoal aqui perguntando se vai ter ou por que não teve desfile militar aqui na Avenida da Amizade. Então, pessoal, como o ano passado, né? Conforme o ano passado aconteceu lá no Centro Cultural, esse ano também vai acontecer o desfile cívico-militar no Centro Cultural, na Rua Santos Dumont. Para quem não sabe, fica nessa rua ali, né? Santos Dumont. É Santos Dumont, né, Miss Lene? Gente, ali é onde acontece o Festival das Onças. É mais fácil de você achar. Onde acontece, né, o Festival das Onças. Para quem não sabe onde é o Centro Cultural. Lá é o Centro Cultural, gente. Às vezes chamamos de onçódromo, né? E o pessoal pergunta onde é esse Centro Cultural. É lá onde tem as onças? É lá. Então, hoje tem sim desfile. Às 16h30, é o início da concentração dos grupamentos do desfile militar, tá? Lá em frente à Praça da Juventude. Às 17h30, é o hasteamento das bandeiras do Brasil, Amazonas e Tabatinga. E o desfile militar, alusivo ao Dia da Independência, começa às 18 horas, tá, pessoal? Então, às 16h30, concentração, às 17h30, hasteamento das bandeiras, e às 18 horas o início do desfile militar alusivo ao Dia da Independência, tá? Que acontece esse ano, como ano passado, no Centro Cultural, lá onde acontece o Festisol. Aconteceu recentemente o Festisol, o Festival das Onças. Ok? Então é isso, para quem estava com dúvida. Eu quero aqui compartilhar com vocês por quê. 7 de setembro, Independência do Brasil, não é só desfile militar, né? Não é só feriado, não é só, né, o pessoal comemorar feriado, sair para lazer, né, para as comemorações, celebrações. É também, gente, importante sabermos, conhecermos, né, o porquê, como aconteceu a nossa independência, não é? Como foi, tá, essa independência, né? Que relatos, o que a história nos conta. E Miss Lene conversou com a professora Isabel Cecília e alguns alunos da Escola Duque de Caxias sobre o assunto, né? E eles falaram, contaram, relataram, né,

0: informações importantes para nós que eu desconhecia, viu, gente? Né, ela recebeu aqui na programação a Eloá Bezerra, a Ana Paula Andrade, a Maria Júlia dos Santos, o Andrei Rodrigues, o Samuel dos Santos e a professora Isabel Cristina, não, Isabel Cecília, professora de História. Vamos ouvir.
1: Que é a independência do Brasil? O Andrei vai responder para a gente essa pergunta.
2: Fechou? Foi o processo histórico de
0: 11 minutos.
2: separação entre o reino de Brasil com o de Portugal.
1: Entendi. Então, a independência do Brasil é um dos fatos históricos mais importantes do nosso país, não é, professora Isabel?
3: Exatamente, porque antes, né, o Brasil era a colônia de Portugal, e aí a gente passa por todo um processo, desde a vinda da família real para o Brasil, e aí começa uma série de conflitos para a gente conseguir desvincular. Então, como o Andrei falou, né, vai marcar essa separação de Portugal com o Brasil. Então, o Brasil deixa de ser colônia e se transforma numa monarquia.
1: Quais foram os principais embates no processo de independência?
4: Bom, teve vários embates, sim, como a Revolução Pernambucana de 1817, a Revolução Liberal do Porto. Foram um dos mais importantes embates das lutas que teve.
5: Teve a Batalha da Ilha, Itaparica, em janeiro de 1823.
3: Samuel.
6: E também teve outras guerras dentro do próprio Brasil para acontecer sua independência, porque alguns dentro do Brasil, estados, né, não gostariam de ser independentes, ainda estavam junto com o reino de Portugal.
2: E também teve a Guerra da Independência, né, porque teve Maranhão e Paraná, parece, que
6: Maranhão.
2: eles se mantiveram fiéis a Portugal. Aí foi uma Guerra da Independência que foi até 1824.
1: O que mais chama atenção nessa história?
4: O que mais chama atenção é que, mesmo sendo um dia importante para todo mundo, várias pessoas não conhecem muito a história, não procuram saber. E tanto que teve participação de várias mulheres, como a imperatriz, Dona Maria da Pudina.
2: Ela mandou fazer a carta da independência, entendeu? Porque
1: Uhum.
2: a Maria Leopoldina, ela foi o pivô disso, junto com o José Bonifácio. Ela foi o
1: Uhum.
2: pivô para fazer a independência. Se não tivesse ela, não tinha a carta da independência que Dom Pedro teria lido em São Paulo.
1: Olha, isso é uma coisa que poucas pessoas sabem, né? Só se fala nessa data no Dom Pedro, né? Ah, Samuel, pode complementar também.
6: Também acho que se as pessoas não acham o 7 de setembro muito importante, porque eles só pensam que é um feriado, não procuram muito saber da história, o que realmente aconteceu no 7 de setembro. É.
4: E também só sabem que é para desfilar lá no dia 7 de setembro.
2: Machar, eles pensam que é só isso.
6: Sim.
2: É só.
1: E vocês querem reforçar o verdadeiro motivo dessa comemoração da data do 7 de setembro?
4: Essa data é muito importante porque, gente, foi a independência do Brasil. Só o nome já diz tudo. E várias pessoas deveriam sim buscar saber, porque teve várias guerras, teve várias leis que tiveram. Dom Pedro I, ele foi importante também, mas teve outras pessoas, como a gente já disse, Dona Maria Leopoldina, José Bonifácio, conselheiro dele, e tantas outras pessoas.
1: E quais foram os fatos mais relevantes, né, que antecederam aí a independência do nosso país?
3: Maria
1: Maria
3: Júlia.
1: Júlia.
7: Entre os fatores que causaram a independência do Brasil, podemos destacar a crise do sistema colonial.
1: Que foi essa crise?
7: As ideias iluministas e as independências ocorridas na América Inglesa e na América Espanhola.
3: Também não pode deixar de lembrar, né, que aqui a Inconfidência Mineira, a Revolução Pernambucana, né, foram situações, a Revolução do Porto, obrigada, Samuel, foram bem importantes para que motivasse, né? A gente tem a questão dos conselheiros, mas a gente também tinha a motivação local, porque a população também já estava demonstrando essa insatisfação, que essa dependência de Portugal, ela não era boa para gente,
1: Essa
3: né?
1: revolução do Porto, conte um pouquinho pra gente da história,
3: Que foi a
1: professora.
3: revolução.
1: Alguém quer comentar?
3: Então, Portugal já estava em crise, né? E aí quando a família real, ela vem, a gente não deixa de ser dependente deles. Pelo contrário, antes tudo era enviado para Portugal, só que agora os portugueses, né, os nossos donos da época já estavam aqui. Uhum. Só que em Portugal também se torna insatisfeito com isso. Como que fica para aí, a gente não vai receber mais nada? Uhum. E aí eles começam a se revoltar lá em Portugal contra o Dom João e cobrar que eles retornem. E aí a gente já entra com a questão do dia do fico.
2: A questão do monopólio, né? Que eles queriam que voltasse tudo ao normal, o Brasil. Brasil, ele voltasse a ser uma colônia. Então foi isso, tava querendo que voltasse tudo ao normal, que Dom João voltasse a Portugal. E
3: com toda a família real, inclusive o Dom Pedro.
2: O Dom Pedro, que era o príncipe regente naquela época.
3: Sim.
2: Mas aí ele vai e deixa o príncipe no Brasil.
1: Entendi. E o que foi o dia do fico? O que, que representa esse dia?
5: A frase dita em 9 de janeiro de 1822, no Paço Real, rebatizado de Paço Imperial após a independência no Rio de Janeiro, foi quando o Dom Pedro I falou que ele ficaria.
3: A questão da Revolução do Porto, né? Essa questão da insatisfação, né, querendo que a família retornasse, que o Brasil voltasse a ser colônia de Portugal e bancar Portugal, né, que uhum. essa era a intenção principal com todas as suas
1: movimento
3: riquezas.
1: Movimento financeiro, né?
3: Né? Uhum. E aí a família retorna, porém Dom Pedro, que era o príncipe regente, ele diz que ele não vai. Então, ele vai ficar no Brasil. Então, essa recusa do Dom Pedro ficou conhecida como o dia do fico. Se é para o bem de todos e a felicidade da nação, diga o povo que fico.
1: Olha só, gente, que determinação, né, do Dom Pedro. E a gente pega isso como inspiração também em outros processos da vida, né?
8: O povo mesmo assinou várias...
2: Baixo assinado
8: para que ele ficasse. Então, antes dele falar isso, várias pessoas foram lá, assinaram, entregaram lá, e quando ele viu aquilo, que ele falou isso, que ele ia ficar.
1: Ele foi motivado. A motivação do povo, sim, né, gente? Qual a importância? Como vocês veem hoje, né, essas tradições patriotas dos brasileiros em relação à independência do Brasil? Vocês já falaram em relação aos estudantes, que têm aquela memória de que a independência do Brasil é o dia do desfile cívico militar ali, né, nas avenidas. Mas como que vocês veem, né? Como que deveria ser essa comemoração de forma geral?
9: Eu acho que a tradição patriota aqui no Brasil é muito... Não se vê muito com os brasileiros. Parece que só 7 de setembro, assim, que os patriotas, assim, sabem o que é pra marchar. Só isso. Sim, vejo muito os patriotas, assim.
3: Não existe um incentivo desse sentimento nacionalista.
6: Sim.
2: Com amor a isso, né? Poxa, é a independência do Brasil.
6: Alguns brasileiros não levam isso a sério.
5: O Brasil se tornou independente.
6: Sim.
5: Né?
2: E se tornou um país livre.
6: Sim, livre. Portugal.
9: Então várias pessoas só veem como um feriado. Até os alunos mesmo só veem como um feriado.
1: Não vai ter aula. Não vou estudar, não vou trabalhar.
9: Sim.
6: Sem tarefa.
5: Pra ganhar mais realmente pra ganhar uma nota, né?
6: O Brasil, eu acho que praticamente...
5: A maioria só marcham pra querer ganhar um 10 depois, porque os professores...
3: Vai lá, Samuel, sabe o que eu falar.
6: Eu acho que o povo brasileiro deviam levar mais a sério esse negócio do Brasil ser independente. Pois devemos fazer, acho que vamos dar um exemplo, que nem os Estados Unidos, que eles comemoram lá que nem o Natal, a agenda da independência deles, com fatos importantes, mas não marchas, como comemorações, por causa do dia da independência do Brasil.
1: Uma celebração.
6: Sim, uma celebração importante.
3: Uhum. E um fato, assim, né, quando a gente faz essa referência, querendo ou não, norte-americana, que a maior parte das casas tem a bandeira, assim, dos Estados Unidos, nos filmes, nas músicas, eles sempre estão exaltando, né, a bandeira, o patriotismo. E aqui não, a gente já fica mais acanhado, de repente, porque não tem o reconhecimento das lutas. A gente estava comentando na escola até sobre a questão da Bahia, que foi um dos lugares que a população foi mesmo brigar e tal, que deveria ter esse reconhecimento e quase não se comenta. Né? E eles na Bahia comemoram o dia da independência do Brasil numa data totalmente diferente.
1: Sério? Sim. Qual a data, professora, que eles comemoram?
3: Olha, se não me engano, é em julho ou é junho. É porque, assim, eu tava vendo por alto as pesquisas, né?
1: Uhum.
3: E aí agora eu tava
5: vendo, montando já um material pra gente começar a falar sobre isso, pelas outras versões, os novos olhares, né, dessa independência, que de repente que falta é isso, não foi passado tradicionalmente.
1: A história de como foi árdua, quantas pessoas envolvidas.
5: E aí a gente não tem esse orgulho, né, de repente é o que tá faltando.
1: Nossa.
5: Para que a gente tenha esse desenvolvimento do sentimento nacionalista.
1: É um momento para a gente também fazer essa reflexão hoje, né, de 7 de setembro, de como nós estamos
5: como
1: exercendo.
5: Como...
8: Para ter cuidado com os filmes e séries, porque alguns deles distorcem as coisas, distorcem a história do Brasil. Então, colocam coisas que não aconteceu e outras vezes tiram as coisas mais importantes.
3: Sim, ou deixam algumas coisas duvidosas. Por exemplo, a própria questão da independência, né? O quadro que é apresentado é Dom Pedro em cima de um cavalo, erguendo uma espada e dizendo independência ou morte. Mas será que ele realmente gritou essa frase? Será que realmente ele estava num cavalo? Se a gente sabe que naquela região por onde ele estava passando por ali, né, nas margens do Rio Ipiranga, só transitavam mulas e burros.
1: Olha só, gente.
3: Né? Então, foi uma forma de romantizar, né? E para transformar também num ato heróico, para seguir um padrão europeu. E aí, né, todo mundo acredita que ele tava num cavalo branco, o cavalo ainda tem isso, o cavalo branco, muito bem trajado, né, com aquele garbo,
5: com aquela espada,
3: majestoso, se você for olhar questões geográficas, a gente sabe que a Maria, o clima, não dava pra ele estar todo empacotado do jeito que
1: ele tá. Olha, gente, isso é importante mesmo. Vocês têm algum filme pra indicar? Algum filme seguro? Um livro? Enfim.
3: Pode falar, Maria.
9: Um canal que passa na TV mesmo, o nome dele é Cultura. Ele passa várias coisas sobre a história do Brasil. Eles encenam e dão informações.
1: É um canal de TV, né? Geralmente TV Cultura. Ah, é lá?
8: Na dúvida, é só lerem os livros, vários deles.
3: Sim.
8: Pesquisar na internet.
3: Não confiem no Wikipedia.
1: Ó, palavras da professora.
3: E não usem Braille.
0: Então aí, gente, um trechinho de uma entrevista que foi aqui ao ar em nossa programação. Miss Helene conversou com a professora de História Isabel Cecília e com vários alunos, né, da Escola Duque de Caxias. Eles explicaram aí sobre a independência do Brasil. Vamos seguindo, trazendo para você Boi Garantido com a toada Brasil de Todas as

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21: Muito bem, minha gente. Então aí, né, a nossa informação já, a nossa vinhetinha informando sobre o programa especial de sábado, tá, gente? No qual comemoramos 90 anos da nossa Rádio Nacional. 90 anos de história, né, da Rádio Nacional, tá, pessoal? E nós temos aqui, né, a partir de hoje até sábado, uma programação muito especial aqui no Alô Fronteira, o Voz Nacional, no qual eu vou compartilhar com vocês falas, histórias, né, de ouvintes nossos que acompanham a programação da Rádio Nacional há bastante tempo, tá, pessoal? Então, o programa especial de sábado, aqui para nós, iniciaremos às 11 horas, certo, Mislene? Às 11 horas do sábado, todos aqui, os nossos apresentadores estarão participando dessa programação especial em rede, tá, gente? Lembrando que a emissora nasceu em 12 de setembro de 1936, tá? E nesse ano, dia 12, a Rádio Nacional completa 90 anos de história, né, na comunicação brasileira. E atualmente, o pessoal pensa que é diferente, tem EBC e tem Rádio Nacional, é assim, atualmente o veículo faz parte da Empresa Brasil de Comunicação, tá, gente? Da Empresa Brasil, da EBC, Empresa Brasil de Comunicação, né? Para quem sempre pergunta... É, tem Rádio Nacional e tem EBC, são empresas diferentes, distintas, não é? E aí, então, a Rádio Nacional, ela faz parte da Empresa Brasil de Comunicação, que é a EBC. E hoje no Voz Nacional, né, vamos ouvir o seu Francisco Salles. Eu conversei rapidamente com o seu Francisco Salles, que é o seu Chico Bodó. Você já ouviu ele aqui várias vezes na nossa programação. Mas antes de ele ouvir aqui a Nacional do Alto Solimões, ele já ouvia a programação da Rádio Nacional, as outras rádios, né? Rádio Nacional da Amazônia, de Brasília, naquele radinho que ele conta pra gente. Vamos ouvir.

0: Mais uma voz nacional aqui em nossa programação, nessa semana que nós celebramos, comemoramos os 90 anos da Rádio Nacional. E aqui conosco, um dos nossos ouvintes mais assíduos, mais queridos, que é o seu Francisco Salles, o seu Chico Bodó.
1: O Chico Bodó.
0: Conhecido como Chico Bodó. E o seu Chico aqui está aqui para falar para a gente, né, como e há quanto tempo ele ouve a programação da Rádio Nacional. Bem-vindo, seu Chico, bom dia.
1: Bom dia. Olha, acontece o seguinte, quando eu conheci a Rádio Nacional, era só pelo nome, não existia em Tabatinga, em canto nenhum. Só existia a Rádio Nacional em Brasília e essa que hoje é a Rádio a Voz das Águas, como é que é? Encontro das Águas, que era na... A Rádio Rio Mar, antigamente. Era Rio Mar, era a outra da noite, que era... Esqueço o nome aí. Era Rio Mar e era duas daí de Manaus. E essa daqui era de Manaus, de Brasília. Nós morávamos nas cabeceiras do Javaí, cortando seringa. De lá a gente escutava, assim. Pegava o rádiozinho, com aquela pilhazinha, estava lá no meio da roça e a poeira tapava, escutando a Rádio Nacional. E aí, essa que era a Rio Mar, a Rádio Rio Mar.
0: Seu Chico, nessa época era mais ou menos de que ano o senhor está falando?
1: 60.
0: Anos 60, 64?
1: É, sim, senhora.
0: É isso?
1: É.
0: E o senhor por lá na região do Vale do Javari, com o seu radinho de pilha, com quem mais o senhor ouvia a Rádio Nacional?
1: É que eu, desde garoto que eu gostava, mas para ter um radiozinho, carecia ser seu fulano, né? Que não tem, todo mundo podia comprar. Eu era danado, eu cortava a seringa, eu ia juntando aquele cernambizinho, juntava aquele cernambizinho. Com qualquer... 100 cruzeiros, você comprava um radiozinho. Uhum. De, o nosso cruzeiro, o nosso real, de 1.000 fizeram um, e hoje não dá para comprar mais um picolé. Carece 2 reais para comprar, né? Então, se mudou muito. Naquele tempo, 100 cruzeiros, você comprava uma lata de gasolina, um tambor de gasolina. E agora, não. 20 reais não dá para chegar na beira d'água. É. Tudo mudou muito.
0: As músicas naquela época, quais que o senhor ouvia? Que eu sei que o senhor gosta de dançar, gosta muito de música.
1: É cheirinha, sabe?
0: Qual?
1: Qualquer uma que aparecesse. Eu comprava aqueles discozinhos por 2 contos e ficava fazendo sucesso.
0: Gravava também ali do radinho?
1: Eu já vim gravar depois de 70, mais ou menos.

0: 78, já que eu peguei gravador, era só no radiozinho. Aí eu já comprei gravador em Letícia, e Tabatinga, para você comprar uma colher, tinha que comprar em Letícia. Não tinha uma farmácia para comprar um remédio. Hoje nós estamos dentro de uma capital e o pessoal reclamando que está ruim. Não está ruim. De lá de onde eu estava para cá, dá uma hora de viagem, pega um outro táxi, dá 5 minutos, 10 minutos, então não está ruim, tá bom.
1: Agora fale pra gente, aqui já em Tabatinga, você acompanha a Rádio Nacional do Alto Solimões, que é essa nossa. O que o senhor gosta?
0: Olha, todo programa que sair para mim eu gosto. Se sair uma música do Teixeirinha, eu gosto. Se sair da Maratella, que era uma amiga da gente, eu gosto. Do Raimundo Dima, do Fulano, do Índiozinho de ali do Maria Sul. Eu gosto de tudo. Me sinto feliz. A Rádio Nacional tem todo o valor. Eu estou lá no sítio. Acontece um desastre aqui, o cara liga quando está saindo lá. Eu estou lá no. Como é que dá o nome ali? São Jorge. Acontece qualquer coisa, o cara liga para a Rádio Nacional, o cara joga, eu tô escutando lá deitado na rede, precisa sair. Eu escutei quando eu estava conversando antes.
1: Esse é o seu Chico Bodó, seu Francisco Sales, nós conhecemos como Chico Bodó, falando aqui da relação dele com a Rádio Nacional, que acompanha lá a programação lá pelos anos 60, 70, quando morava no Vale do Javari, é isso?
0: Do Javari, eu nasci no Javari, mas me criei dentro do Ituí. Eu vim do Ituí com 40 anos já. Foi com 7 anos de idade, eu tenho 40 anos, 41 anos.
1: Esse radinho que pegava aí a Rádio Nacional era como? Pegava só a Rádio Nacional?
0: Não,
1: Era daqueles radinhos?
0: pegava Rádio Nacional, pegava Atlanta do Peru, pegava essa daqui de Tabatinga, que já tinha ali dos caboclos. Como é que é? Que dá o nome? Essa aqui pela Nacional dos Colombianos, como é o nome? Só existia essa aqui na Letícia, não tinha outra. Eu nunca fui lá, mas que eu apreciava muito. Quando era para sair às horas da manhã, assim, de uma hora dessa em diante, era a melodia para a Nacional de. Essa que hoje é o Encontro das Águas, que era. Aí, era a melodia. Aí o cara ia escutar.
1: Agora nós temos televisão, tem celular, antes era só o rádio,
0: Só
1: né?
0: pobre
1: Que
0: de
1: horas
0: televisão.
1: vocês mais ouviam?
0: Até dormir. Depois de abrir, se não saísse do barco, não desligava. Se saísse de casa, mas ficava meninada escutando.
1: O radinho.
0: É o radinho.
1: A programação da Rádio
0: da Rádio
1: Nacional.
0: Nacional. Eu me
1: E
0: sinto muito
1: Brasília?
0: feliz. Eu me sinto da Rádio Nacional. Eu não entrei lá em Brasília assim com vergonha, mas eu deveria ter entrado lá quando eu fui lá.
1: Deveria, seu
0: É.
1: Chico.
0: Porque do jeito que o Adel, eu não sou do tempo da Adelson Moura, Márcia Ferreira, aquele pessoal, tudo. Ontem eu escutei o cara tá falando com a Márcia Ferreira e coisa e tal, eu tava numa festa lá, né?
1: Foi. Fale para a gente da importância da Rádio Nacional para as pessoas.
0: A Rádio Nacional tem todo o valor. Ela bota a família bem pertinho de você e você pertinho da sua família. De lá de Manaus, você fala com a Rádio Nacional aqui, escuta o programa, escuta o que estão avisando. De lá de Brasília, do mesmo jeito, o cara está conversando lá para o Rio Grande do Sul, e ninguém conhece, mas alguns conhecem, ele está conversando como nós estamos brincando aqui, né? Então você tem todo o valor para a minha Rádio Nacional.
1: Aí, minha gente, mais uma voz nacional aqui conosco, o seu Francisco Sales. Muito obrigada.
0: Obrigado, e eu me
1: E
0: sinto
1: os
0: feliz.
1: parabéns, eu quero os parabéns aqui para a nossa Rádio Nacional, que essa semana, né, completa 90 anos. Parabéns aí, seu Chico. Cante, cante.
0: Eu vou cantar aquele parabéns do Teixeirinha, porque eu
1: Tá
0: ainda
1: bom,
0: não
1: pode
0: decorei.
1: cantar.
0: O parabéns para a Rádio Nacional e todos que estiverem ouvindo. 90 anos. 90 anos de experiência que tem o pessoal. Eu não tenho 90 anos, mas estou com 79. Então, se.
1: Sim.

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1: Aí, minha gente, que alegria, que emoção, né? Ouvir aqui, né, o seu Francisco Salles, seu Chico Bodó, parabenizando, cantando os parabéns aí com a música do Teixeirinha para nossa Rádio Nacional, que completa 90 anos, né? Que lindo, gente, que emoção. E como a Rádio Nacional transformou a vida de muitas pessoas e faz parte da história e da vida de muitas pessoas, como aqui é do seu Francisco Salles. Muito obrigada, seu Francisco.
0: Eu que me sinto feliz. Obrigado por tudo.

0: Aí, minha gente, 9 horas 42 minutinhos. Gostaram, seu Chico Salles, seu Chico Bodó, falando da história dele, dessa conexão que ele tem com a Rádio Nacional, que dia 12 de setembro, sábado, faz 90 aninhos e nós estamos aqui, né, trazendo vozes da Nacional. Ouvimos a do seu Chico, amanhã tem mais, hein, pessoal? E a Rai tá pedindo aqui um alô. Né, para ela, que está lá na comunidade acompanhando a Rádio Nacional. Muito obrigada, Rai. Um abraço todo especial para você. Quero aproveitar e parabenizar, em nome do seu Chico, a Maria Francisca Souza Barbosa, que hoje está fazendo 32 anos. Ela é filha do seu Chico. É isso, Rai? Me confirma. Olha, Rai, com uma. Como que a gente fala, gente? Uma sarta de peixe. Mandou foto aí, hein, Mislene? Mandou foto, tava pescando a mulher e com um monte de peixe. Ou tu comprou esse peixe aí na feira e tá tirando foto e dizendo que foi pescar, hein, Rai? Um abraço para você, minha querida. Obrigada pelo carinho, pela companhia. Tudo de bom para vocês, hein? Que alegria a companhia de vocês. E para aniversariante, Maria Francisca Souza Barbosa. Não é? 32 anos hoje, dia 7. E amanhã tem aniversariante na família também, não é, Rai? Que é a Edivalda Souza Barbosa. 29 aninhos. Seu Chico deixou tudo aqui anotado, viu? Para parabenizar vocês. Seu Chico não esquece, não. Vamos seguindo, porque a Mislene está terminando aqui. Está preparando, Mislene? Nossa máquina do tempo, hein, gente? Já tá pronta? Eita! Vamos então. Para a nossa máquina do tempo.
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0: Temos pela preferência nessa viagem. 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
1: Beleza, minha gente. Gostaram da nossa máquina do tempo? Hoje, Miss Lene fez aí uma seleção com Eu Te Amo, Meu Brasil, de Os Incríveis, de 1970. Depois, ouvimos Aquarela do Brasil, de Gal Costa, de 1939. E finalizamos ouvindo Os Paralamas do Sucesso, com a música Uma Brasileira, de 1995. Antes de finalizar, deixa eu agradecer aqui, nós temos uma participação, né? Alguém escreve aqui pra gente, Miss Lene, diz: bom dia, Kátia Franco, bom dia, Miss Lene Ferreira, bom dia para todos da Rádio Nacional, do Alto Solimões. Aqui é Breno, que está falando diretamente de Petrolina, em Pernambuco. É a primeira vez que eu estou realizando o meu sonho, que é de falar com a Rádio Nacional do Alto Solimões. Eu gosto muito do rádio, principalmente da Rádio Nacional. Eu já acompanho há tantos anos. Eu participo na programação da Nacional da Amazônia. E graças a Deus, e agradeço também a vocês pela acolhida na programação da Nacional do Alto Solimões. É uma alegria falar com vocês. Bom dia para a Miss Lene Ferreira. Muito obrigada também pelas boas-vindas. Eu falei para ela que eu queria realizar meu sonho e eu estou realizando esse sonho. Ah, o Mengão ganhou do Remo. Estamos na liderança do Campeonato Brasileiro. E agora quem está mal é o Vasco, que está com 25 pontos, está na zona do rebaixamento. É o porteiro aí da zona do rebaixamento. Que situação complicada, hein? Um abraço para todos da Rádio Nacional do Alto Solimões. Muito obrigada pelo carinho, pela acolhida. É a primeira vez que eu falo com vocês. A primeira de muitas, com certeza, né, Miss Lene? Gente, que alegria! Breno, ele emocionado e aqui também eu muito feliz, né, Miss Lene? Feliz e animada, emocionada com o carinho, com a sua participação, que você participe mais vezes aqui conosco. Ele, um abraço para todo o Alto Solimões, Kátia. Que alegria falar com vocês, estamos sempre juntos nessa programação bacana. Felicidades. Parabéns pelo trabalho que vocês realizam na Nacional do Alto Solimões. É um trabalho muito bom, maravilhoso. E esse quadro aí do programa é muito bom. A Máquina do Tempo, muitas músicas maravilhosas, não é? Um abraço para você, para a Miss Lene. Muito obrigada aí sempre pela companhia, pela maravilhosa companhia. Obrigada a você, Breno. Que alegria. Muito obrigada pelo carinho, pela audiência. E participe mais vezes. Amanhã prometo te dar mais atenção. Hoje o nosso programa foi cheio de muita informação, muito assunto, né? Mas amanhã prometo te dar mais atenção. Estamos gratos pelo carinho, pela companhia. Miss Lene está mandando aqui um abraço para você. E também lembrando da nossa amiga querida ouvinte Eurides, que está acompanhando a Nacional do Alto Solimões. Muito obrigada, minha querida. Você estava me ligando aí na hora da entrevista ao vivo. Não consegui te atender. Mas muito obrigada pelo carinho, pela companhia. A você, Eurides. Miss Lene está mandando um abraço. Nosso contato 3437 também. Aquele bom dia especial de sempre. Muito obrigada pelo carinho de todos vocês, porque nosso programa está chegando ao fim. Gente, amanhã tem mais, e lembrando que às 13 horas tem o Tarde Cabocla. Fiquem bem, se cuidem. Abraços, tchau!

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23: Repórter CBN. Até pelo menos o final do dia. No fim de semana, mais de 30 pessoas ficaram feridas em 4 cidades mineiras por causa dos ventos fortes e temporais. A situação mais grave aconteceu em 7 Lagoas, na região central do estado. 25 pessoas precisaram de atendimento médico depois de 2 ocorrências seguidas. A polícia investiga.
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27: Gente, como foi o desfile desse ano?
28: Oi, Gilson, boa tarde para você e para os ouvintes. Então, foi um desfile rápido, 2 horas ali de duração, mas que contou com uma audiência de peso, viu? Além do público que chegou cedo aqui para assistir ao desfile, na tribuna das autoridades, ao lado de Lula, estavam os presidentes do Supremo Tribunal Federal, Edson Fachin, da Câmara, Hugo Mota, e do Congresso Nacional, Davi Alcolumbre. Alcolumbre, aliás, que teve de ouvir o povo fazendo coro pelo fim da escala 6x1, viu, entre uma música da banda militar e outra. É dele a previsão, né, de colocar, a decisão de colocar para votar em plenário os 2 turnos da PEC, depois dela ter sido aprovada na Comissão de Constituição e Justiça na semana passada. Esse ano, Gilson, o desfile teve 3 eixos, soberania, que foi até o tema central do pronunciamento de ontem à noite do presidente Lula, né, soberania brasileira contra o tarifaço e contra a intervenção de outros países na nossa política e na nossa economia. Os outros 2 eixos foram combate à violência contra a mulher e a Copa do Mundo Feminina de Futebol, que acontece ano que vem aqui no Brasil. Foi tudo dentro do previsto, sem declarações ao final. O único detalhe é que o presidente Lula, depois de ter sido muito chamado, acabou indo para a galera, viu? Foi cumprimentar a arquibancada, fazendo coraçãozinho com as mãos, beijando, abraçando todo mundo. Em seguida, saiu acompanhado de Janja e demais autoridades, enquanto a Esquadrilha da Fumaça finalizava o desfile com todo mundo de olho lá no céu, viu, Gilson? Volto com você.
27: Valeu, Priscila, obrigado. E o Renato Ribeiro também esteve na Esplanada na manhã de hoje, em outro ponto, para acompanhar o tradicional desfile do 7 de setembro. Renato, primeiro, uma boa tarde para você. Como é que foi a movimentação por lá?
1: Muito boa tarde, Dilson. Pois é, apesar do calor, milhares de pessoas acompanharam o desfile de 7 de setembro aqui na Esplanada. Por volta das 9 horas da manhã, início das apresentações, as arquibancadas estavam praticamente lotadas e muita gente acordou cedo, na verdade de madrugada, para garantir um bom lugar logo cedo. O público, formado por muitas famílias e crianças, acompanhou de perto a apresentação de alunos de escolas públicas e dos eixos temáticos, como trouxe aí a Priscila. A estudante Lara Thalia, de 13 anos, acordou também bem cedo, botou o uniforme para acompanhar a apresentação dos colegas do Colégio Militar Dom Pedro II, aqui de Brasília.
2: Tô achando muito lindo, muito legal, tô muito animada.
1: O que você acha que vai te chamar mais atenção?
2: Eu acho que quando tocar o hino nacional, porque eu acho muito emocionante. Acho muito lindo.
1: Depois vieram as tropas a pé das Forças Armadas e da Polícia Militar e do Corpo de Bombeiros do Distrito Federal. Na sequência, o desfile motorizado com viaturas e blindados da Marinha, do Exército. E o maranhense Araújo Silva, de 58 anos, acompanhava o desfile somente pela televisão. Pela primeira vez, assistiu de perto. E ele fala da emoção, principalmente por ser ex-militar.
3: Rapaz, é do pessoal do Grupo de Fuzileiro Naval, do qual eu pertenci anos atrás. Porque eu me lembro do tempo que eu fui fuzileiro naval aqui em Brasília. Que é uma escola, o Exército é uma escola. Quando eu passei por aqui como fuzileiro naval, hoje volta tudo de novo para mim.
1: E, Dilson, o público se empolgou com a tradicional pirâmide humana do Batalhão de Polícia do Exército e o desfile com uso de cavalos e tropas montadas. O encerramento da festa depois das 11 horas ali contou com o show da Esquadrilha da Fumaça e de aeronaves da Força Aérea Brasileira. Por conta do feriado do desfile, metrô e ônibus eram de graça e contaram com reforço também aqui no Distrito Federal. E o trânsito foi alterado, com acesso restrito em diversos pontos da cidade, inclusive com pontos de bloqueio. E a Polícia Militar fez linhas de revista e de inspeção individual aí a cada pessoa que foi ali acompanhar o desfile na Esplanada dos Ministérios. Dilson.
27: Obrigado, Renato. E olha, os desfiles para celebrar o Dia da Independência do Brasil acontecem em diversas cidades e capitais do país e também uma diversidade de atrações culturais. E Ana Lúcia Caldas traz informações sobre o 7 de setembro em São Paulo. Ana, primeiro, uma boa tarde para você. Vamos falar de São Paulo, porque, afinal de contas, né, tudo começou por lá.
4: É, tudo começou por lá, viu, Dilson? Boa tarde para você e para os ouvintes, né? Foi em 7 de setembro de 1822, um sábado, que às margens do rio Ipiranga, Dom Pedro I recebeu ali as cartas da Imperatriz Leopoldina e do ministro José Bonifácio, cartas que mudaram, né, o Brasil para sempre. E em São Paulo, Dilson, além do desfile cívico-militar que aconteceu pela manhã, vai ter uma extensa programação cultural. Já está rolando a Bienal do Livro, desde o dia 4, né, maior feira de livro do país. E hoje, no Museu do Ipiranga, está acontecendo, até às 6 horas da tarde, mais uma edição do Museu em Festa, né? São atrações de graça, encerrando aí a programação especial pelos 130 anos da instituição, né? O Museu do Ipiranga fica ali pertinho de onde aconteceu o Grito da Independência. E quem estiver por São Paulo pode fazer, então, um tour pelos museus, fazendas, monumentos e palácios, alguns deles ligados a esses eventos de setembro, que foram preparados pela Secretaria de Turismo da cidade, né? São Paulo já é uma cidade cultural por essência, né, Dilson?
27: Uhum. E Ana, vamos fazer então uma ponte aérea, vamos ao Rio de Janeiro, como é que foi por lá?
4: Olha, no Rio, além da parada cívico-militar, que também foi realizada pela manhã lá na Avenida Presidente Vargas, vai ser realizado pela quinta vez o cortejo cultural Parada 7. Dezenas de artistas e coletivos culturais se reúnem agora à tarde, né, na tarde dessa segunda-feira, a partir das 14h, na Praça Tiradentes. E depois seguem para o Circo Voador, né? Porque, afinal de contas, é um cortejo, Dilson. E em Petrópolis, o 7 de setembro é marcado pelo Grito dos Excluídos, né? Com atos na defesa da terra, da paz, da moradia e também no combate à violência contra as mulheres. Vale lembrar que essas manifestações do Grito dos Excluídos são em todas as regiões do do país, sendo promovidos populares, sindicatos, pastorais sociais, igrejas e organizações da sociedade civil. Dilson.
27: Ok, Ana, muito obrigado pelas informações. Confira, agora faltam 20 minutos para 1 da tarde. E já está liberado acesso à série inédita de Mapas Mundi, que coloca o Brasil no centro do mundo. A versão mais recente faz parte de uma série iniciada pelo IBGE há 2 anos e foi aprovada na Assembleia Geral das Nações Unidas na sexta-feira. Solimar Luz traz os detalhes para a gente. Boa tarde, Sol.
5: Oi, Gilson. Boa tarde a todos. O material já pode ser acessado por meio do site do IBGE, no endereço loja.ibge.gov.br. Essa série de mapas do IBGE, como você disse, teve início em 2024 e o mais recente deles, o deste ano, né, coloca o Brasil no centro do mundo, rompendo aí com a tradicional representação centrada no continente europeu. A versão deste ano, 2026, foi aprovada na última sexta-feira na Assembleia Geral da ONU. Dilson, na votação, 164 países aprovaram a mudança e o uso da ICOANF, que é uma projeção cartográfica semelhante à adotada pelo IBGE. Os Estados Unidos votaram contra. Em 6 países se abstiveram. Um modelo chamado Terra Igual, né, numa linguagem aportuguesada, também adotada pela União Africana, corrige aí perspectivas que fazem continentes parecerem menores do que na realidade eles são. Procura preservar essa nova versão também, melhora as proporções entre os continentes e dá uma representação, Dilson, mais próxima das áreas reais das diferentes regiões do planeta. Com o IBGE, ao adotar esse novo modelo, centralizar o Brasil e experimentar a inversão da orientação convencional norte-sul, o Instituto IBGE passou a explicitar que toda representação cartográfica resulta de escolhas técnicas e convencionais. Eu volto com você, Dilson.
27: Ok, muito obrigado pelas informações, Sol. E após vencer a eleição regional, o Partido Alternativa para a Alemanha, de extrema-direita, pediu apoio ao conservador na tentativa de governar pela primeira vez um Estado. As informações com Gabriel Correia, que conversa com a gente ao vivo agora. Gabriel, vamos lá.
6: Olá, boa tarde para você, boa tarde a todos. O Partido Alternativa para a Alemanha ficou na frente na votação neste final de semana e agora a extrema-direita pode assumir o poder pela primeira vez desde o final da Segunda Guerra Mundial. No sistema parlamentarista alemão, é necessário garantir a maioria das cadeiras no legislativo. Como o partido não alcançou essa maioria absoluta na Saxônia-Anhalt, um dos estados mais pobres da antiga parte comunista alemã, agora as lideranças tentam atrair os conservadores para viabilizar o governo. O partido anti-imigração e favorável à Rússia

0: conquistou cerca de 44% dos votos. Isso é mais que o dobro da última eleição estadual, em 2021. E entre as propostas vencedoras estão a deportação de imigrantes, o fim do apoio à Ucrânia e o abandono da moeda euro. O programa do partido inclui planos para orientar escolas e instituições culturais em direção ao que ele considera valores mais tradicionais. O partido quer que os filhos de refugiados sejam ensinados em turmas separadas. O Alternativa para a Alemanha também pediu que bandeiras arco-íris sejam proibidas nas escolas e que a bandeira nacional seja hasteada todos os dias. Outras propostas incluem patrulhas de cidadãos e a suspensão de novos parques eólicos. Historicamente, os principais partidos alemães têm evitado com esse partido de extrema-direita. A vitória política do Alternativa para a Alemanha também trouxe preocupações na França e na Polônia. E os serviços de inteligência alemão classificam o partido como extremista. Ainda segundo a agência Reuters, o Alternativa para a Alemanha rejeita essas acusações e as considera como alarmismo. Esse partido é considerado hoje um dos mais populares do país, com 28% das intenções de voto, segundo pesquisa do Instituto para Novas Respostas Sociais. Eu volto contigo no estúdio.
1: Ok, Gabriel, obrigado pelas informações. Agora é 12:44. O que funciona no feriado 7 de setembro? Quem conta pra gente como vai ser o funcionamento de bancos e comércio é Viviane Goulart, da Rádio Unitins FM, uma emissora da Rede Nacional de Comunicação Pública.
2: Nesta segunda-feira, 7 de setembro, é feriado nacional em comemoração à independência do Brasil. Por isso, bancos e repartições públicas não terão atendimento presencial ao público. Os serviços bancários digitais, como aplicativos e o internet banking, continuarão disponíveis normalmente. Pagamentos e transferências também podem ser realizados pelos canais digitais das instituições. No comércio, o funcionamento das lojas pode variar de acordo com as regras e convenções trabalhistas de cada setor. Supermercados, shoppings e outros estabelecimentos também podem adotar horários especiais. A orientação é consultar previamente o horário de funcionamento do estabelecimento antes de sair de casa. Viviane Goulart, da Rádio Unitins FM de Palmas, no Tocantins, para a Rádio Nacional de Brasília.
1: Confira, agora faltam 15 minutos para 1 da tarde. Você vai ouvir ainda hoje.
3: São Paulo tem mais de 58 mil casos de dengue só este ano. Estado soma 42 mortes confirmadas e 30 em investigação.
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1: Um avião cargueiro da Amazon provocou grave acidente durante o pouso no Aeroporto Internacional de Miami. 5 pessoas morreram e 5 ficaram feridas. 3 em estado grave. Gabriel Correia atualiza para a gente agora as informações. Vamos lá, Gabriel.
0: Exatamente, Gilson. Gilson, o avião da empresa multinacional de tecnologia norte-americana saiu da pista do aeroporto ontem, no domingo, e bateu em vários veículos. A operação posterior mobilizou mais de 60 unidades de socorro e cerca de 200 pessoas. No final da tarde, as equipes ainda trabalhavam na contenção de um vazamento de combustível. As operações no Aeroporto Internacional de Miami, que é o terceiro maior dos Estados Unidos em volume de mercadorias, ficaram suspensas ao longo do dia e só foram retomadas à noite. A aeronave é um Boeing 767-300, fabricado em 1994, que já operou no transporte de passageiros até ser convertida em cargueiro há pouco mais de uma década. No momento da colisão, um serviço de rastreamento de voos registrou que o avião estaria a mais de 200 km por hora. Além dos 5 mortos, o desastre deixou 5 feridos e 3 em estado grave. Segundo a porta-voz da Amazon, Kelly Nantel, o Boeing era operado por uma companhia de carga. O acidente ocorreu na hora do pouso. Ela disse que a empresa colabora agora com as autoridades para entender o que aconteceu. A fabricante Boeing e a operadora também se comprometeram a colaborar. Ainda de acordo com a agência de notícia Reuters, o Conselho Nacional de Segurança de Transportes dos Estados Unidos enviou uma equipe para investigar as causas do acidente. Gilson, em fevereiro de 2019, um outro voo, também em nome da Amazon, terminou em tragédia, quando sofreu uma descida brusca e caiu sobre um pântano no Texas, matando as 3 pessoas que estavam a bordo. Eu volto contigo, Gilson.
1: Ok, Gabriel, obrigado. O Irã vai criar uma nova zona regulamentada no Golfo e também de um novo corredor de navegação no Estreito de Hormuz. As informações com Márcia Bechara, da Rádio França Internacional.
4: Segundo Mohsen Rezaei, secretário do Conselho Supremo de Segurança Nacional do Irã, a nova área de acesso restrito abrangerá parte do Golfo a partir da zona afetada pelo bloqueio americano. Navios que entrarem nessa região poderão ser incluídos em uma lista de sanções. O anúncio ocorre em meio à escalada das tensões entre Irã, Israel e Estados Unidos. O Estreito de Hormuz, rota estratégica para o transporte mundial de petróleo, está praticamente bloqueado desde os ataques americanos e israelenses contra o Irã no fim de fevereiro, o que contribuiu para a alta dos preços da energia. Também nesta segunda-feira, o Qatar afirmou que os países do Golfo não podem depender exclusivamente dos Estados Unidos para garantir sua segurança e precisam reforçar sua autonomia estratégica.
1: Márcia Bechara, da Rádio França Internacional. São Paulo vive um clima de alerta para o avanço dos casos de dengue em todo o estado. As notificações já ultrapassam em muito 58 mil, inclusive, com registros da forma mais grave. Solimar Luz atualiza a situação para a gente e conta que, entre as confirmações e os registros ainda em investigação, as mortes pela doença podem chegar a 72.
3: São Paulo já confirmou 58.683 casos de dengue em 2026. Dados da Secretaria da Saúde do Estado apontam 1.180 notificações da doença com sinais de alarme, 101 na forma grave e 42 mortes até o momento. Outros 30 óbitos seguem em investigação. Taubaté é o município com maior letalidade decorrente da doença infecciosa, transmitida pela fêmea do mosquito Aedes aegypti. De acordo com as autoridades de saúde, o quadro com sinais de alarme inclui vômito, dor abdominal, sangramento de mucosas e outros sintomas, enquanto de dengue grave é configurado quando há choque ou desconforto respiratório, sangramento severo ou comprometimento de órgãos. Questionada sobre as medidas de controle da arbovirose no estado, a secretaria disse manter acompanhamento ininterrupto e atenção especial no intervalo de outubro a maio, quando há mais transmissões. Em nota, a pasta destacou o lançamento, no mês passado, do Plano Estadual de Preparação e Resposta em Saúde para o fenômeno El Niño, que adapta ações, inclusive diante do provável aumento no número de casos de dengue. No pacote de providências estão a identificação de regiões prioritárias, o fortalecimento das salas de atendimento e o apoio aos municípios na organização da vigilância e da rede de cuidados com a população. A lista inclui ainda checagem constante dos estoques de medicamentos e insumos, ao mesmo tempo em que os municípios são provocados a atualizar seus planos locais de contingência. Com informações da Agência Brasil, da Rádio Nacional, no Rio de Janeiro, Solimar Luz.
1: E falamos agora de um assunto que muito preocupa idosos e seus cuidadores: as quedas. E para quem tem Parkinson, os riscos são ainda maiores. Uma pesquisa está tentando descobrir desde cedo o que provoca a perda de equilíbrio nesses pacientes. Além dos sintomas mais conhecidos, como rigidez, tremor e lentidão dos movimentos, o estudo também vai olhar para o lado cognitivo, focado na atenção, memória e capacidade de organização. Vamos conferir com Tatiana Alves.
5: As quedas representam uma das principais causas de hospitalização, perda de autonomia e piora na qualidade de vida de quem tem doença de Parkinson. Contudo, os eventos que antecedem esses episódios ainda são pouco explorados pela ciência. É exatamente essa lacuna que a fisioterapeuta Érica Tardelli, presidente da Associação Brasil Parkinson, busca compreender. No doutorado dela, na Universidade de São Paulo, a pesquisadora investiga como o equilíbrio desses pacientes vai se perdendo ao longo do tempo. Mais de 200 pessoas vão ser acompanhadas por 3 anos para descobrir quais sinais, lá no começo da doença, podem indicar risco maior de perda do equilíbrio. Segundo Érica Tardelli, o foco não é a queda em si, mas o que vem antes, a perda de estabilidade.
6: Eu quero entender quais fatores, se eles conseguem prever com antecedência quem vai perder o equilíbrio mais rapidamente ao longo do tempo. Se eu consigo identificar paciente em risco antes da primeira queda, nós podemos mudar esse jogo. Nós saímos de uma lógica de reagir à queda para uma lógica de prevenção.
5: A pesquisa parte de estudos que mostram que o equilíbrio dinâmico é um dos principais sinais de como o paciente realiza suas atividades cotidianas. Ele tem ligação direta com mobilidade, autonomia e até com a interação social. E os números chamam a atenção. Cerca de 60% com Parkinson sofrem pelo menos uma queda por ano e muitas vezes essas quedas se repetem. Segundo a pesquisadora, mudanças nessas funções podem ter um peso tão grande quanto os sintomas físicos na perda do controle postural. As avaliações vão ser feitas todos os anos na Associação Brasil Parkinson, com testes reconhecidos internacionalmente. A ideia é criar um modelo que ajude a prever quais pacientes têm maior risco de perder função ao longo dos anos. Da Rádio Nacional no Rio de Janeiro, Tatiana Alves.
1: Agora 5 para 1. ONU alerta para impacto de incêndios e de calor extremo que devem piorar a poluição. Uma ameaça aos avanços obtidos na qualidade do ar. Vamos entender a reportagem de Luísa Ramos, da Rádio França Internacional.
7: A Organização Meteorológica Mundial alertou que o aumento das ondas de calor e dos incêndios florestais, impulsionados pelas mudanças climáticas, ameaça reverter os avanços obtidos na melhoria da qualidade do ar em várias regiões do mundo. Segundo a agência da ONU, o calor extremo favorece a formação de poluentes e agrava os efeitos da fumaça dos incêndios, aumentando os riscos para a saúde humana e para os ecossistemas. Embora a Europa e a América do Norte tenham reduzido a poluição gerada por indústrias e veículos, a exposição à fumaça dos incêndios continua aumentando. A OMM alerta, portanto, que episódios de poluição do ar tendem a se tornar cada vez mais frequentes e severos à medida que as temperaturas globais seguem em alta.
1: Luísa Ramos, da Rádio França Internacional. E mudando um pouquinho de assunto, a igualdade de gênero também passa pela forma como a gente se comunica. Para ajudar os órgãos públicos a adotarem uma linguagem mais inclusiva, não sexista e livre de preconceitos, o Ministério das Mulheres lançou o Guia de Comunicação Pública para Igualdade de Gênero. Quem explica mais sobre essa publicação é a Cristiane Ribeiro.
8: Um guia para auxiliar nas decisões que estruturam a comunicação, como para quem comunicar, em que tom, qual informação fornecer, além de avaliar se há representatividade no ato comunicativo. Essa é a novidade que chegou para assessores de comunicação social do serviço público. O Guia de Comunicação Pública para Igualdade de Gênero foi elaborado pelo Ministério das Mulheres e, segundo a titular da pasta, a ministra Márcia Lopes, a publicação fala da concepção de gênero, da igualdade e dos acessos às informações.
9: Como a gente traduzir essa linguagem em relação às mulheres em todas as suas diversidades. Isso também é muito importante. E nós sabemos que as mulheres que são mais impactadas são as mulheres negras, as mulheres de periferia, as mulheres quilombolas, as mulheres rurais, as mulheres migrantes, as mulheres que estão nas ruas, as mulheres que por várias razões e vivências têm uma realidade específica. E esse guia vai nos ajudar a compreender isso e a superar as nossas próprias contradições e tantas discriminações que ainda, infelizmente, nós temos no Brasil.
8: Além dos dados sobre gênero e raça, o guia incentiva a linguagem não sexista e formas de comunicar a violência. Da Rádio Nacional no Rio de Janeiro, Cristiane Ribeiro.
10: Esportes.
1: O Campeonato Brasileiro termina a 26ª rodada com o novo líder, o Flamengo. O rubro-negro venceu o Remo, penúltimo colocado, por 1-0 no Mangueirão, em Belém. E com um empate no jogo do Palmeiras com o Botafogo, o time da Gávea confirmou a liderança. O resultado levou o rubro-negro a 54 pontos. Já o Alviverde chegou somente a 53 pontos. Na outra ponta da tabela estão o Vasco, que perdeu para o Fluminense por 1-0. Em seguida vem o Internacional, que perdeu para o Santos por 3-2, ambos com 25 pontos. E nas últimas duas colocações do Brasileirão estão o Remo, derrotado pelo Flamengo com 23. O Chapecoense, que apesar de ter vencido o Corinthians por 2-1, está na lanterna do campeonato. Numa situação bem complicada, com apenas 17 pontos. E pelas quartas de final da Sul-Americana, amanhã o Vasco enfrenta o Santa Fé. E o São Paulo joga com o Boca Juniors. Na quarta-feira, o Atlético Mineiro disputa uma vaga na semifinal com o Santos. Agora, meio-dia 59, o repórter nacional fica por aqui. Contou com os trabalhos técnicos de Tiago Coelho. Você pode conferir as nossas reportagens no site radioagencianacional.tbc.com.br e no Instagram, @RadioNacionalNoticias. Obrigado pela audiência. Até amanhã.
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Carlinhos. Aê! 3 e 2, horário de Brasília. Tudo bem, gente? Eu, Juliana Maia, por aqui, apresentando hoje esse mosaico de 7 de setembro de 2026, muito bem acompanhada do Carlinhos Moraes. Boa tarde, Carlinhos. A mesa tentou boicotar a gente, né, Carlinhos? Mas a gente não deixa, não. Estamos ao vivo aqui na sua Rádio Nacional da Amazônia para trazer algumas músicas bem bacanas nesse feriadão aí, para quem tá descansando, para quem tá trabalhando também, tá bom? Programação musical desse programa é do Antônio Miranda e a gente abre já os trabalhos ouvindo duas, tá? Vamos de Dilson Moreno, Meu Brasil é Pai d'Égua, e depois Beth Carvalho, Os Brasíadas. Boa tarde, meu povo!

Muito bem, 3h09, horário de Brasília, ouvimos Gilson Moreno e agora há pouco ouvimos Beth Carvalho, os Brasíadas. Eu tô ao vivo aqui com Carlinhos, né Carlinhos? Eu, Juliana Maia, Carlinhos aqui nos trabalhos técnicos e vamos seguindo aqui com esse mosaico especial de 7 de setembro. Agora a gente ouve Álamo Cário, Cuidado com os Gringos e depois Adelmário Coelho, Povo Brasileiro. Música.

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Bacana, bonita a canção de Adelmário Coelho. Quase que não sai. Desculpem. Adelmário Coelho, povo brasileiro. E antes teve Alamucário, Cuidado com os Gringos. Agora 1h17, horário de Brasília. Estamos ao vivo aqui na sua Rádio Nacional da Amazônia. Eu, Juliana Maia, hoje vim cuidar desse mosaico, já que a Ana Pimenta está de folga, né? Uma merecida folga, tá lá na rede, com os pés para cima, né? Curtindo uma chuvinha gostosa que tá caindo aqui em Brasília esses dias. Então tá bom, vamos mandar umas músicas especialmente aqui pra Ana, então. Vamos de Lulinha Cabral, brasileira. E depois, Felipe Cordeiro, Você Pra Mim É Problema Seu.

com Dona Onete ao fundo, vou dando um até já, tá? Didi tá por aqui já pro Nacional Jovem e eu volto depois com Tarde Nacional. Até já, pessoal!

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Olá, pessoal! 13 horas e 32 minutinhos em Brasília. Chegamos! Nacional Jovem está no ar! É isso aí, galera! Sejam muito bem-vindos! Começamos aqui nesta segundona, dia 7 de setembro de 2026, dia da independência do Brasil! Brasil! Aê! E aí, gente, tá tudo certinho? Brasil. Tá aí curtindo o seu feriadão? Bom dia, né, pra galera aí do Alts. Bom. É porque eu fico no bom dia e no boa tarde, ô Carlinhos Moraes. Aí ficou um bom dia pra galera aí do Alto Solimões, que ainda é 11h33 pra essa galera lá. Tá chegando a hora boa, a hora do almoço, e a gente faz companhia com muito amor, com muito carinho, viu? E pra nós aqui, se quiserem, podem mandar uma sobremesa, né, não, ô Carlinhos?

0: Carlinhos? Ô, Carlinhos é o fornecedor, gente, aqui da Rapadura. Ele que é o fornecedor das drogas. Ai, ai. Com ele tem rapadura garantida aqui, viu? É o facilitador. Olha como é que a gente muda os nomes, né? O facilitador aqui da Rapadura, Carlinhos Orais. Tá aqui nos trabalhos técnicos. Eu sou a Edileia Martins, a Didi Martins, como vocês preferirem, apresentando aqui o nosso Nacional Jovem. A produção executiva deste programa é da Patrícia Fontoura, junto com Roberta Timpone. Também contamos com a programação musical de Antônio Miranda. Isso mesmo, meu povo amado, querido. Por aqui, vamos ter o nosso enigma musical? Sim, teremos. Vamos ter uma reprise de uma entrevista? Sim, teremos. É isso mesmo. Hoje a gente vai ouvir, né? A gente vai falar sobre saúde mental na infância, desafios e caminhos para a proteção de crianças e adolescentes. A gente continua aqui falando de Setembro Amarelo, já que aqui esse é o mês também para a gente cuidar da nossa saúde mental. A gente tem o nosso Perguntar e Pensar, tem informação e tem principalmente você que tá aí do outro lado para participar, para vir pedir música. Vem pedir música aqui com a gente, vem se divertir. Manda sua mensagem no 619-9674-1568. É, meu povo, vem participar. Ô Carlinhos Moraes, vamos curtir música. Eu não tinha falado com você. Vamos, Geninho e Mariana Fagundes, peão todo tatuado. Tá aí 1:30, tá na terceira música. É, peão tatuado. Gente, eu gostei dessa música. Peão todo tatuado, meu Deus. Vamos lá?
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0: Muito bom, gente. 13 horas e 38 minutinhos em Brasília. A gente ouviu aí o pinhão todo tatuado. Eu só ouço isso, gente, nessa música. A Lu que gosta, né, Luzinha? Oi, Lu Espíndola. Ela tá aqui. Boa tarde, Didi. Boa tarde a todos. Didi, gostaria de pedir, por favor, e se tiver também, né, Garoto de Rua, com Zezé de Camargo e Luciano. Ah, essa é boa. Mas é essa mesmo? É, o nome dela é essa mesmo? Deixa eu ver. Eu acho que o nome que é diferente, o Carlinhos, porque tem essa música. Menino... É, não, é Garoto de Rua mesmo. Menino de Rua, tê-na-na-na. Menino de Rua? Então deve ser essa. É. Tem assim, na letra é isso. Hã? Não, Zezé de Camargo e Luciano. Aguenta aí, então. Lu, aguenta aí, tá bom? A gente vai ver aqui direitinho. O Carlinhos vai ver, tá? Aí ela, sim, amiga, é isso, né? Tu gosta, mulher. Tu dança uns forrozinhos bons, né, Luciana? Oh, gostei aí de saber. Dançar o forrozinho anima aí o espírito, né? Você dança um forrozinho também, Carlinhos? Dança não? Já dançou, mas hoje não? Tá travado? O véio dançou, é isso. O véio dançou. Gente, ó, eu só queria falar pra vocês da nossa entrevista, né? Que eu tava falando, que a gente ia falar novamente, né? Sobre... Como é que fala? Sobre saúde mental, né? Mas a gente, na realidade, vai ouvir novamente daqui a pouquinho uma entrevista que fala da Amazônia, né? Que ela perdeu, né, a área da floresta, equivalente ao tamanho da França, gente. Olha só. Então, daqui a pouquinho a gente vai ouvir novamente esse bate-papo, tá bom? É isso mesmo. Então, aguenta aí. Mas antes, é claro, né? Já quero saber de você, se você tá bem, manda a sua mensagem. Rosângela também já chegou. Rosângela, menina, fala!
1: Boa tarde, minha amiga Edilé Martins. Boa tarde, Carlinho de Jesus. Boa tarde, Nacional Jovem. Boa tarde, Patrícia. Boa tarde, Roberta. Uhul. Cheguei, Nacional Jovem.
0: Cheguei, Rosângela Brasil!
1: Oliveira. Tô aqui, minha amiga, tô aqui.
0: Aprontando.
1: Mulher de Deus. Olha, esse nosso clima é uma benção de Deus. Esses dias nós estávamos sofrendo um calor, mas um calor, mana. Eita. Pensa assim, um calor.
0: Mas nós aqui no Acre.
1: Mas hoje está agradabilíssimo. Tá frio, tá bom não? Tá bom sim, tá ótimo. Glória a Deus. Vamos lá, passarinhos! Vamos voar!
0: Bora, passarinho!
1: Vamos voar! Norte, sul, leste, oeste! E vamos levar o enigma musical para todos e todas, porque nós faz a força, nós se une, todos os passarinhos, águia, tartaruga, borboleta, capivara. Coruja, olha, a união dos bichos, tudo lá, tudo voando, levando o enigma. Eu já vou, tchau, Brasil!
0: Agora eu quero saber como é que a capivara vai voar, Rosângela. Aí... Fica difícil. A não ser que você vai criar. Vai fazer igual o jeguinho do Pipi. Vai ser o jeguinho alado, a capivara alada. Ei, Rosângela maravilhosa. Um beijo, minha lindona. Rosângela, aqui em Brasília, a gente também tava num calorão, mulher. Doido. Ontem mesmo, né? Apesar de ter caído um chuvão, porque caiu um chuvão, gente. Mas, nossa, tava quente. E agora, ô Carlinhos, eu saí, tava chovendo um pouquinho. Não sei se você viu, você chegou a sair? Pois é, gente, agora o tempo mudou. Então, que bom, Rosângela, que o sol aí deu uma maneirada. É bom. Gente, um bom mês é equilíbrio, né? Podia ser assim, né, Carlinhos? Uns dias mais de sol, uns dias de chuva, mas podia ser mais igual, né? Porque tem tempo que só fica chuva, tem tempo que só fica sol. Mas beijo, Rosângela. Eita, ó, Breno também chegou. Oi, Breno. Boa tarde. Ele, tudo de bom, minha amiga de Leia Martins. Pipi hoje tá balançando na rede, né? Pra lá e pra cá, pra lá e pra lá. É, Breno, tanto que a minha amiga Rosângela já fez ele, né? Personal IA, já criou a foto do Pipi lá com a psicóloga e na rede, só balançando, menino. Quando ele vier trabalhar amanhã, Didi, ele vai vir com muita história pra contar. Ah, será, menino? Boa tarde pra todo mundo, pra Milena, Nildinha, Rosângela e um grande abraço pra minha amiga Valerinha. Ô, Valerinha, olha só. Breno tá aqui parabenizando mais uma vez o seu filho lindo, maravilhoso, meu irmão Jackson. E também quero dizer que estou muito feliz por ter falado com o pessoal da Nacional do Alto Solimões. Ah, que bacana! Oi, galera do Alto Solimões, Miss Lene, querida! É, Didi, era um sonho e eu acabei realizando, sabe por quê? Porque eu valorizo muito o trabalho da Nacional, gosto muito da Rádio Nacional, das rádios EBC e também gosto muito de participar das programações das emissoras. Eu estava me lembrando, nesse final de semana, do Jornal da Amazônia, que era apresentado pela saudosa, que não está mais entre nós, mas que com certeza deixou seu legado na Nacional da Amazônia. Mas eu queria fazer uma pergunta para você, minha amiga. Eu não fiz no dia do aniversário da Amazônia porque foi muito corrido, mas vou fazer hoje. O que mais marcou você na época em que você estava no jornalismo? Nossa! No jornalismo? Eu quase não fiquei no jornalismo. Aliás, Breno, praticamente eu não fiz jornalismo aqui na EBC. Eu vim logo para a parte de apresentação. Eu não cheguei a fazer parte, né, do jornalismo. Eu cheguei a apresentar um jornal, que era o Jornal da Amazônia, né, que era, acho que às 6 horas da tarde. Aí eu fazia uma apresentação com o Maurício Rabelo nessa época, né? Mas eu só fazia a apresentação. Eu não fazia parte da apuração da notícia, eu nunca trabalhei aqui, né, como jornalista. Eu não sou jornalista aqui, Breno, eu sou locutora, essa que é a minha função aqui na EBC. A Juju é jornalista, né? Por isso que ela faz entrevistas maravilhosas, né, incríveis, né? Sei que eu também tenho, né, o meu jeito de fazer a entrevista, né, mas eu não tenho essa função aqui, né, então, dentro da minha profissão eu sou jornalista, mas aqui dentro eu sou locutora, então eu nunca fiz parte da equipe de jornalismo da Rádio Nacional como um todo, né? É isso, tá? E aí ele lembrou da nossa queridíssima Magda Calipo. Ela fazia, né, muita coisa aqui, apresentou o primeiro Jornal da Amazônia em 2004. Olha só, Magda Calipo, saudosa Magda, né? Que infelizmente faleceu no ano passado, né, Breno? Oh, meu Deus, que ela esteja em um bom lugar. Então tá, Breno, te respondi, espero que sim, tá bom? E obrigada aí pela sua participação, sempre aqui atento às coisas da rádio, né? Inclusive, gente, só quero reforçar, aproveitando que o Breno falou, né, que valoriza muito o trabalho da nossa Nacional, a gente vai ter uma programação super especial no sábado, né, pra celebrar os 90 anos, né, da Rádio Nacional como um todo, né? A Rádio Nacional como marca, né? Como rádio que aí depois se ramificou, né? Virou Rádio Nacional da Amazônia, virou Rádio Nacional FM, Rádio Nacional AM, né? Mas tem a Rádio Nacional do Rio de Janeiro. Mas assim, a gente como marca Rádio Nacional, tem 90 anos e sábado, dia 12, a gente tem uma programação bem legal, né? Espero que vocês aproveitem, tá bom? Mas vamos lá, né? Tô até demorando. Vamos pro nosso enigma musical desta tarde, Carlinhos Moraes.
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E aí, seu Carlinhos Moraes? Você ia acertar? Nunca! Carlinhos disse que não iria acertar, gente, esse nosso enigma. É, meu Deus do céu! E você, já sabe aí qual é o nosso enigma de hoje? Bom, vamos lá para as nossas dicas, a nossa fanfic. Então, ó, hoje a música conta uma história de Roberta. Decepção e também uma boa dose aí, sabe de quê? De ironia. Tem dinheiro no meio, né, Carlinhos? Carlinhos, se tem dinheiro no meio, o negócio é brabo. Aí vira confusão. Ó, a Patrícia deixou a dica assim, ó. A namorada do Pipi pegou ele com outra. Meu Deus! Será? Que aconteceu? É Gaia, né? Ó, Reginaldo Fonseca, o Gaspazinho chegando aqui. Gaspazinho é olha! A namorada do Pipi pegou ele com outra. E tudo começa. É o Pipi. Ai, bom. De amanhã, Pipi chegou. Pipi vai chegar. Olha aí, ó, Breno. A história do Pipi vai ser essa. Você disse que ele vai chegar amanhã com muitas histórias. O Gaspazinho já começou a contar um pouco da história. O Gaspazinho já colocou. E é isso, gente. Tudo começa quando o Pipi aparece de surpresa e encontra uma cena que confirma uma desconfiança dele. Jesus! Eita! O que mais chama a atenção é que o lugar onde o Pipi chega, gente, ele não era assim tão desconhecido. Ele traz aí momentos, né, de um momento importante, né, que o casal viveu, né, que o Pipi teve lá com a namorada, né, um lugar lá, né. E aí era aqui, né, o futebol do Pipi toda quarta-feira, ele ia pro futebol, e aí a mulher, ó, ia pra outro lugar, né, o Gaspazinho, ia pra esse lugar aí. O Pipi percebe, então, que as desculpas que ele ficava ouvindo, né, escondia aí uma outra realidade. Entende que a sua intuição, ele começou a ficar desconfiado, né, que a intuição dele estava certa. Meu Deus, será? Meu Deus, que é isso? Wesley disse que o nome da música é tal. E ele disse, foi a Nice Didi que diz. Enis, tu entende dessa música, né? Amiga do Pipi. Então vou colocar aqui Nice hoje. Será que foi a Nice que bigodeou? Ah, meu Deus, será que ela foi a mais rápida do teclado hoje? Será? É ou não é? Vamos ver. Wesley que vai ser o grande aniversariante de amanhã, né, seu Wesley? É. GG também chegou. Oi, GG. Como é que tá você? Como é que tá a Robertinha, Enzi,

Olha, beijo. E ela, Didi. O enigma de hoje é... Será, GG? Tem certeza? Não quer mudar esse palpite, GG? Será que é mesmo? Gasparzinho! Será que a GG acertou? Meu Deus do céu! Ah! Então vamos ver, daqui a pouquinho tem mais palpites, passarinhos estão se espalhando, Gasparzinho, estão se espalhando. Gasparzinho, confirma aí pra mim, porque meu amigo Carlinhos tinha deixado aí pra gente Garoto de Rua com Zezé de Camargo e Luciano, que foi um pedido musical da amiga Luciana Espíndola. Tá aí? Ele tinha colocado já. Então vamos curtir, né, Luzinha? Boa música! Música!

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1: Ai, Lu, agora eu entendi, menino, porque tem uma música, gente, que se chama Bandido com Razão. Aí é essa, depois você traz ela, Gasparzinho, porque é essa que eu acho que ela queria, aquela menino de rua, aquela... Menino de rua, eu te conheço, dignidade não tem preço. Eu acho que é essa, né, Lu? Aí tanto que ela... Amiga, ficou invertido o nome, mas vale assim. Eu acho que era essa que você queria, né, Luzinha? Então, é... Oh, meu Deus. Mas valeu essa música, eu não conhecia. Mas você quer ouvir Bandido com Razão? A gente toca daqui a pouco, tá? Gente, ó, a gente tá fechando aqui já esse nosso primeiro momento aqui na nossa programação. E daqui a pouquinho eu volto e a gente vem com a nossa entrevista de hoje.

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1: 2 horas em Brasília. Boa tarde, eu sou Marcelo Ferreira e este é o Nacional Notícias com destaque do momento. O tradicional desfile da independência da Esplanada dos Ministérios aqui em Brasília ocorreu hoje mais cedo. O público esperado era de 30 mil pessoas e não decepcionou, enchendo as arquibancadas. Como já é tradição, autoridades de vários poderes participaram, incluindo os presidentes da República, Lula, da Câmara, Hugo Mota e Vieira, que foi cobrado pela aprovação da PEC 6x1. A repórter Priscila Mazenotti acompanhou e detalha agora.
2: Foi um desfile rápido, 2 horas de duração, mas que contou com uma audiência de peso, além das pessoas que chegaram cedo para assistir o evento. Na tribuna das autoridades, ao lado do presidente Lula, estavam os presidentes do Supremo Tribunal Federal, Edson Fachin, da Câmara, Hugo Mota, e do Congresso, Davi Alcolumbre, que, aliás, entre uma música e outra da banda militar, foi cobrado pelo público com relação à PEC 6x1. É que cabe a Davi Alcolumbre pautar os 2 turnos da PEC em plenário, depois dela ter sido aprovada na Comissão de Constituição e Justiça do Senado. O desfile este ano foi dividido em 3 eixos: soberania, combate à violência contra a mulher e Copa do Mundo Feminina de Futebol, que acontece em junho e julho do ano que vem aqui no Brasil. Foi tudo dentro do previsto e sem declarações ao final. O único detalhe é que o presidente Lula, depois de ter sido muito chamado, acabou indo cumprimentar a arquibancada. Em seguida, saiu acompanhado da primeira-dama Janja e das demais autoridades, enquanto a Esquadrilha da Fumaça finalizava o desfile e, claro, deixava todo mundo de olho no céu. Da Rádio Nacional em Brasília, Priscila Mazenotti.
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0: Muito bom! 2:04 em Brasília. Voltamos, Gasparzinho, Gasparzinho. Gente, lembra daquela música? Despacito. Eu gosto. Ai, Gasparzinho, essa DJ é besta. Ai, ai. E aí, gente? Gasparzinho falou assim, de na hora eu acertaria esse enigma. Caramba, eu ficaria lá boiando, Gasparzinho. Eita! Gasparzinho, Pipi pegou a namorada no flagra, hein? Pegou ela com outra. Meu Deus! Coitado! É a história que ele vai vir contar amanhã, viu, Breno? O Breno falou assim, Didi, Pipi amanhã vai chegar com muitas histórias. É essa. Ai, ai. Muito bom, meu povo! Quero ver vocês aqui. Dando o palpite de vocês, Vani, boa tarde, oba, Vani, eu perguntei mais cedo, né, se vocês já tinham participado de um desfile do dia da 7 de setembro, né, do dia da independência. Você já participou, Gasparzinho? Já? Eu nunca fui? Pequeno, tá, então já tem alguns janeiros. Não, Gasparzinho, você ainda é novo, Gasparzinho.
1: Pequeno,
0: Gasparzinho disse que pequeno ele ainda é. Ele era mais novo. Aí a Vani contou que ela já participou de um desfile em Teófilo Otoni. E é muito massa, Didi, gostei. Ah, que legal, Vani. Beijão carinhoso aí pra você. E aí, se, Didi, se nós dependermos das tartarugas, nós estamos... Ah, entendi! Porque a Rosângela falou assim, vamos passarinhos, vamos capivara, todos os bichinhos. E se for a tartaruga, vai demorar muito, né? Aí ela, boa tarde, Didi, boa tarde a todos os ouvintes do Nacional Jovem. Didi, a música é... Xi, né, Gasparzinho? Será que é isso? Meu Deus! Será, Vani? Gente, será que vai dar... Ih, vou checar o VAR. Vou ter que checar o VAR. Muito bom! Deixa eu só dar um oi aqui pro meu amigo Orlando Silva. O Orlando também veio e deu aqui, ó. O palpite dele, ele que é o grande aniversariante de hoje, Gasparzinho! Parabéns pra ele! Orlando Silva, parabéns pra tu, homem maravilhoso! A GG tá aqui, ó. Didi, cante parabéns pro Orlando Silva, que essa data se repita por muitos anos de vida, com saúde, paz e alegria. E que ele alcance aí todos os objetivos que ele deseja alcançar na vida dele. E também parabéns a todos os aniversariantes de hoje. A Iraci, que também faz aniversário hoje, parabéns a ela. E a Orlando Silva, parabéns a você, meu amigo. Felicidades. Muita bênção de verdade pra você. E aí ele tem até um pedido musical, hein, Gasparzinho? Que é Cavalo Manco com a banda Calypso. Mas a gente vai ouvir daqui a pouquinho, viu, Orlando? Aguenta aí! Só vou convidar vocês agora para ouvir a nossa entrevista. É um bate-papo.

0: Então, para falar mais sobre esse desafio e sobre como cada um pode fazer a diferença, hoje o Nacional Jovem conversa com o doutor em ecologia, professor da Universidade de Brasília e membro da rede de especialistas em conservação da natureza. É o Reuber Brandão, ele já está na linha com a gente. Oi, professor Reuber, seja muito bem-vindo, tudo bem?
1: Oi, Edileia, boa tarde. Muito obrigado pelo convite.
0: Agradeço a sua participação aqui com a gente, por trazer aqui as suas reflexões. E eu começo então perguntando, professor, o que é exatamente, né, significa quando a gente fala que a Amazônia já perdeu uma área do tamanho da França? Do que a gente está falando de verdade, né, no nosso dia a dia? Como é que a gente pode compreender? Por que que todo mundo deveria se preocupar com isso?
1: Tem várias razões pelas quais se preocupar com isso, né? A primeira questão é a questão do uso não planejado dessa área. Então, a gente sabe que para a gente abrir área na Amazônia, muitas vezes essas áreas envolvem uma derrubada muito grande de árvores que são postas para queimar, para secar e depois queimar. Então, essa madeira que poderia estar sendo utilizada para fins mais nobres, ela acaba virando cinza. Fora isso, essa cinza, essa madeira queimada, ela vai parar na atmosfera, aumentando, né, a concentração de gás de efeito estufa que já estão lá, que estão sendo emitidos também por outros países. Isso faz com que o Brasil, apesar de ser um país, que não tem uma industrialização, uma quantidade grande de emissão de gás de efeito estufa pela indústria, pela rede, energética do país, continue sendo um importante contribuidor com gás de efeito estufa, queimando uma das maiores florestas do planeta, né? E, além disso, né, nós sabemos que não existem poucas. A floresta, ela é uma criatura tecnológica, digamos assim. Ela é capaz de capturar a água que está no solo e, através da evapotranspiração, jogar essa água na atmosfera. Isso contribui com o aumento da circulação de água nas camadas mais baixa da atmosfera, formação de nuvens, formação de chuvas, que vão, através dos rios voadores, alimentar, né, as nascentes que estão no cerrado. Então, o cerrado, por exemplo, depende muito da evapotranspiração da Amazônia para manter a sua água, manter o berço das águas do Cerrado, e que, inclusive, alimentam aí, né, grande parte da nossa agricultura, que aumenta, né, ano a ano após ano a produtividade. Então, existem várias preocupações, né, com essa dimensão de perda da floresta amazônica, né? A dimensão do desperdício, a dimensão da contribuição com gás de efeito estufa na atmosfera, que vão contribuir com mudanças climáticas, e a dimensão da preocupação coletiva com a qualidade de vida do povo brasileiro.
0: Olha só, interessante, né, o que o senhor trouxe para nós, né? A gente às vezes, claro, para quem tá lá, né, ele sabe que a floresta tá lá em pé, né? E mais para a gente aqui dos grandes centros urbanos, a gente imagina que ela tá lá longe, né? Mas quando a Amazônia ela perde a cobertura, todos nós sentimos os efeitos. É como se fosse, eu posso usar essa analogia, professor, como se fosse um grande ar-condicionado, né, que ela refresca, leva umidade e ajuda a trazer bem-estar para todo o Brasil.
1: Sem dúvida, né? Porque a Amazônia, ela é ao mesmo tempo uma grande estrutura de captura de carbono, né? O funcionamento da floresta, o crescimento das árvores, ela captura carbono, ela joga esse carbono no solo, alimenta um solo que, de modo geral, é pobre em nutrientes, né? Grande parte da Amazônia, o solo é pobre em nutrientes, uma parte dos nutrientes está na madeira e não no solo. Está nas folhas do chão e não no solo. E, além disso, ela está emitindo água. Então, ela captura o carbono através do crescimento dela, do metabolismo da floresta, além de estar emitindo a água que vem, né, através de uma radicular e por evaporação vai para a atmosfera. Então, sim, a Amazônia, ela pode ser considerada aí como uma analogia, como um grande ar-condicionado do planeta, né? Ela é muito importante para isso. E preocupa muito no cenário de mudanças climáticas, que a gente já está vivenciando, né? Inclusive com grandes secas aí nos rios amazônicos, uma mudança do clima amazônico. Então, o clima em que você tinha chuvas esparsas ao longo do ano, né, espalhadas ao longo do ano, que permitiu o crescimento de uma floresta, vai se

0: transformar num clima cada vez mais parecido com o clima de savana. E esse clima de savana significa um período maior do ano sem chuva, que vai aumentar o que a gente chama de estresse hídrico, que é a falta de água na raiz das plantas, a falta de água no solo, porque as chuvas vão desaparecer durante um período, e isso vai aumentar a quantidade de fogo. Então, o que já é preocupante pela atividade humana pode se tornar ainda mais sério em poucos anos com essa mudança nas características, na dinâmica climática de toda a região norte.
1: Olha só, aí só me fez lembrar de um filmezinho que eu assisti que falava uma questão que os povos indígenas já sabiam disso muito antes das ciências, né? Eles sempre disseram que a floresta chama chuva. E hoje os estudos comprovam justamente, né, que são as árvores em pé que mantêm a Amazônia, trazendo água, que mantém tudo vivo, né? Isso, professor.
0: É muito triste, né? Porque a gente vê uma árvore, a gente olha para a árvore e pensa em madeira. A gente não vê que a árvore ela está o tempo todo fazendo esse contato entre a água do solo, que o maior reservatório de água que existe no planeta é o solo, e com a atmosfera. Então a árvore ela é uma bomba, né? Digamos assim, uma bomba de água. Ela tem influência no lençol freático, ela faz com que as nascentes subam, aumente a quantidade de nascentes. Ela faz com que a atmosfera fique mais agradável, a umidade no ar, ela mantém a temperatura mais estável ao longo do ano. Então, a árvore é uma, né, eu já vi assim pessoal falar, a árvore é um ser tecnológico, né? Na verdade, o funcionamento de uma árvore é um negócio espetacular. Agora, infelizmente, a árvore não produz Wi-Fi. Se ela produzisse Wi-Fi, estava todo mundo querendo proteger a Amazônia. Mas como ela só faz a gente ter água, aí ninguém está preocupado.
1: Entendi, professor. Olha só. Professor, seguindo aqui, o Mapa Biomas também mostra que existe uma regeneração de áreas, né? Mas ainda em um percentual muito pequeno. Para o senhor, né? Qual é a capacidade de recuperação natural da floresta e o que que precisa ser feito exatamente para acelerar esse processo?
0: Então, a recuperação ela é sempre uma ponta de esperança, né? O problema é que a recuperação ela tem que ser feita de maneira que tente não simplesmente botar árvore, porque botar árvore, você pode botar eucalipto, você botou árvore, né? Você pode botar uma espécie invasora, você botou árvore. Mas recuperar os processos que acontecem numa floresta é muito mais difícil. Então, isso significa uma preocupação com que árvores vão ser plantadas, com o processo de sucessão, que árvores vão vir primeiro, que árvores vão continuar posteriormente, que atributos essas árvores possuem, se são árvores que vão produzir frutos, vão produzir flores, que qualidade de fruto, que qualidade de flor, são árvores que vão produzir castanha, que outros grupos, né, essas pessoas podem utilizar de alguma maneira economicamente essas áreas, como é que vai ser isso com outros processos, com os polinizadores, com dispersores. Então, a recuperação, ela não pode ser simplesmente uma coisa meramente simplesmente botar árvore no lugar. Não é só isso. Tem que haver uma preocupação verdadeira com a recomposição, a reconstituição dos processos associados ao funcionamento da floresta. E isso é um pouco mais difícil. Então, a gente vê, né, sempre a recuperação ela é uma esperança, a gente vê que existe possibilidade da gente contribuir ativamente com a recuperação da floresta, com aquilo que foi perdido, mas tem que ser feito isso de uma maneira bem estratégica para que traga o máximo de benefícios para nós e o máximo de recomposição do funcionamento da floresta.
1: Perfeito. É aí que chega a fala de muitas vezes de chegar a um ponto de não retorno. É isso, professor?
0: A preocupação com o ponto de não retorno que a gente tem ouvido falar aí está muito associado principalmente com a questão da chamada savanização da Amazônia. A savanização não é que a Amazônia vai dar lugar a uma savana, a um cerrado. O que acontece é que vai ter uma mudança do perfil climático da Amazônia, como eu disse antes, com uma concentração de chuvas numa época do ano e um período maior de seca. Então, é um clima de savana num ambiente que é floresta. A floresta não vai resistir a isso, muitas árvores não vão conseguir lidar com esse período de seca e vão ficar mais sensíveis à ocorrência de fogo, mas a gente não sabe exatamente que vegetação vai vir, porque você imagina a quantidade grande de árvores morrendo, queimando, o avanço de gramíneas, então é um cenário que é complexo. E as respostas da floresta, não só das árvores, mas da fauna,

0: da Amazônia, que é uma fauna diferente da fauna de savana. O solo da Amazônia, que é um solo diferente do solo de savana. Né? A dinâmica hídrica dos rios da floresta, que são diferentes da dinâmica hídrica dos rios da savana. Tudo isso vai afetar por conta dessa mudança. Por isso, tanta preocupação que nós temos com o chamado ponto de não retorno, que aí vai ser um processo que vai avançar sobre a floresta e vai ser muito difícil recuperar isso, evitar isso.
1: Olha, é como se a gente estivesse quebrando alguma coisa que não tem conserto. Seria por aí, professor?
0: Na verdade, quando a gente mexe em processos globais, processos em larga escala, eles são difíceis de serem iniciados, mas também são difíceis de serem parados, né? Então, a gente está em um momento em que nós avançamos sobre o planeta de maneira muito agressiva, né? Acabamos com grande parte das florestas do planeta, com grande parte do mundo natural, da fauna, dos recursos pesqueiros, dos mares. Emitimos nesse processo uma quantidade muito grande de gás de efeito estufa, e isso está causando mudanças em longa escala, e isso está começando a ter, né? Começando não, já está acontecendo, né? A gente vive isso já, a mudar, né, o nosso dia a dia. Isso vai afetar a nossa qualidade de vida, vai afetar nossas cidades, vai afetar nossos alimentos, a maneira pela qual a gente produz. Então, é um processo que a gente tem que, por um lado, tentar reverter a emissão de gases de efeito estufa, tentar reverter a perda de biodiversidade, e ao mesmo tempo em que a gente tenta apostar ativamente na criação de mais áreas protegidas, na proteção de mais áreas marinhas, na proteção de mais florestas e na recomposição do que foi perdido.
1: Certo. E aí tem a questão das populações locais, né, professor? Né? Como é que a gente equilibra a necessidade de desenvolvimento dessas populações locais, agricultores, as comunidades tradicionais, né, com essa urgência de preservar a floresta?
0: É muito complicado, né? Porque grande parte dos avanços sociais que a gente precisava, segurança fundiária, segurança alimentar, provimento de serviços, né, hospitalares, educação, segurança, isso não foi feito a tempo em uma grande parte do nosso país. Então, nós temos muitas regiões do Brasil. O Brasil é um país riquíssimo, está entre as 10 maiores economias do mundo. Mas a gente não vê essa economia, essa riqueza, revertendo de maneira equitativa para todo mundo. Então, né, muitas pessoas que estão dependendo da exploração direta, do extrativismo, vão ser muito afetadas com o desaparecimento do que elas exploram. O desaparecimento do pescado, o desaparecimento da castanha, o desaparecimento da floresta. Outros pequenos proprietários de terra que vão também sofrer muito com a sua produção agrícola, afetada pela diminuição da água, aumento da temperatura. Então, é um cenário em que preocupa principalmente as pessoas que já são mais vulneráveis, porque as pessoas têm menos recursos para poderem lidar com um cenário mais instável, mais imprevisível, que possa vir por conta de mudanças ecológicas, né? Que mudanças climáticas são mudanças ecológicas em larga escala. Quando a gente pensa em ecologia, quando a gente pensa em meio ambiente, a gente acha que é uma coisa que está isolada da gente. Mas tudo aquilo que a gente tem, a água que chega à nossa torneira, o alimento que chega à nossa mesa, a expectativa de você ter uma chuva naquele dia ou não ter uma chuva naquele dia, o clima, tudo, né, que doenças acontecem, aumentam, diminuem, tudo isso está relacionado com essas mudanças ecológicas em larga escala. E se o mundo muda de uma maneira muito imprevisível, a nossa capacidade de se adaptar a isso, ela é muito reduzida. E daí a nossa preocupação.
1: Mas se eu ver assim, que desenvolvimento não precisa ser sinônimo de destruição, como é que o senhor analisa?
0: Não, claro que não, claro que não. O grande problema é o nosso modelo de desenvolvimento, né? Se a gente pensar muito no discurso que tinha sobre a Amazônia nos anos 70, né? Chamava a Amazônia de inferno verde, né? Não tem nada de inferno na floresta. A floresta, ela é simplesmente a floresta, ela é o que ela é, né? Com milhares de pessoas que vivem da floresta, precisam da floresta, e um planeta inteiro que se preocupa com a floresta, porque é uma preocupação muito legítima. Então a gente tem que mudar essa lógica de que a gente tem que ter uma visão simplesmente exploratória da natureza, que a gente tem que converter a natureza rapidamente em dinheiro. A gente tem que entender que é importante gerar riqueza, mas é mais importante gerar qualidade de vida e segurança para as pessoas. E nisso a gente tem um longo caminho ainda de planejamento, de interpretação de sociedade, que é a felicidade, né? Porque vendem para a gente que felicidade é ter um celular da moda e um carro novo.
1: Sim.
0: E não é isso, né? A felicidade é a gente poder ter uma vida plena. Então, e tudo isso depende da natureza. Nós evoluímos na natureza, nós somos dependentes, né? A nossa história evolutiva como espécie é uma história da relação com o mundo natural. Então, a gente precisa da natureza, antes de tudo, para a gente, inclusive, sentir bem, né? Do ponto de vista físico, do ponto de vista psicológico, do ponto de vista intelectual. A natureza, ela é o nosso grande cenário, né? De existência da nossa vida.
1: Com certeza. E aí, pensando nos jovens, né, professor, quais iniciativas o senhor considera aí mais eficazes, né, para a proteção da floresta? Como eles podem contribuir?
0: Então, primeira coisa, estudem muito. Estudar é uma coisa que ninguém tira de vocês e que sempre podem ser muito revertido em qualidade de vida, melhoria da qualidade de vida e contribuição coletiva com seu esforço, com seu trabalho, com seu conhecimento. Então, a primeira coisa, estudar muito. A segunda coisa é pensar bem no futuro que nós imaginamos. Nós construímos nossa realidade. A nossa realidade, ela é uma decisão coletiva. Então, nós podemos decidir, como sociedade, caminhos que são muito negativos ou caminhos que são muito mais justos e equitativos. Então, a segunda coisa é pensar bem em que mundo que querem. E o terceiro é não perder a esperança. É sempre entender que o trabalho, o nosso esforço, a nossa capacidade, a nossa inteligência, ela é capaz de fazer diferenças positivas e duradouras no mundo.
1: E os jovens, eles têm um papel central nessa história de reverter tudo isso?
0: Total. Total, está na, né, tá na mão deles. Então, a nossa geração é uma geração que passou por nossa história, fizemos o que fizemos, e em algum momento das próximas gerações fala assim, não, nós vamos pensar a nossa história de uma maneira um pouco diferente, de uma maneira um pouco mais positiva, de uma maneira, né, a longo prazo, mais sustentável para nós e para as próximas gerações.
1: Com certeza. Eu acho que não tem ação pequena ou grande quando o assunto é a Amazônia, né, professor? É importante não ficar parado, porque senão o futuro da floresta pode não ser o futuro da gente, não é isso?
0: Eu acho que o futuro da Amazônia, ela é o desafio de conservar a Amazônia, ela resume bem o que, que é o desafio que a humanidade tem pela frente para a sua própria existência com qualidade.
1: Olha só. Quer deixar uma mensagem final para os nossos ouvintes, professor?
0: A mensagem é, procurem visitar as áreas naturais, procurem aumentar o contato com a natureza, chamem sua família para conhecer o ambiente natural, para visitar áreas naturais, aumentem o conhecimento que vocês possuem sobre a sociedade, a natureza, o mundo em que vocês vivem e não desistam.
1: Olha só, muito obrigada, professor, pela sua participação, pelo nosso bate-papo aqui. Até uma próxima oportunidade.
0: Eu que agradeço a oportunidade e desejo uma boa tarde a você e a todos os ouvintes.
1: Obrigada, tchau, tchau.
0: Tchau, tchau.
1: Muito bem, gente, eu conversei então com o doutor em ecologia, professor da Universidade de Brasília e membro da rede de especialistas em conservação da natureza, doutor Reuber Brandão.
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1: Ah, muito bom! Foi muito legal esse bate-papo, né, com o Dr. Reuber. Eu achei muito interessante, né, essa comparação que ele fez, né, durante a nossa conversa, né, se a floresta fosse Wi-Fi, talvez todo mundo entendesse imediatamente a importância, né, de protegê-la. Porque hoje a gente não vive, né, sem a internet, né? Mas como a floresta é água, é árvore, é rio, é solo, é biodiversidade, muitas vezes a gente não percebe que ela também é essencial para a nossa vida, né? Será que o desafio não é justamente, né, fazer com que as pessoas enxerguem esse valor? Você consegue valorizar isso, entender esse valor que é tão importante? Acho que isso faz a gente refletir, né? Ela é água, sim, ela é árvore, ela é rio, ela é natureza, mas parece que a gente às vezes não percebe quão é urgente a gente protegê-la, né? Mas a gente espera que a gente consiga, né, mudar o nosso olhar e fazer a nossa parte também para fazer com que isso seja, né, transformado. É isso que eu espero. Orlando Silva, meu aniversariante do dia, um abraço carinhoso para você e vamos lá curtir sua música, Cavalo Manco. Vamos curtir com Banda Calypso.

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2:35 em Brasília, meio-dia e 35 aí da região do Alto Solimões. Este é o nosso enigma musical desta tarde. Você já conseguiu identificar?

0: Tem um gestozinho pra falar desse. Pra falar desse enigma, né? Ai, ai. Eu só sei que a Vani, a Anice e o Wesley, né, já deram palpite por aqui. A GG, o Orlando Silva, né, Orlando? Olha só. E quem chegou também aqui pra dar palpite foi Marirandi. Oi, amiga, minha flor mais bela, Marirandi. Como é que você está, querida? Espero que esteja bem. Um abraço carinhoso aí pra você. Ah, e ela quer que a gente cante parabéns, Gaspazinho, pro filho da Valéria, que fez aniversário no sábado, o Jackson, e também hoje pro Orlando Silva. Opa, em nome dela e em nome da Nildinha lá de Porangatu, Goiás. E aí ela fala: Didi, desejamos um feliz aniversário para cada um. Que essa data se repita por muitos e muitos anos. Tudo de bom para esses aniversariantes, felicidades e parabéns para os demais aniversariantes do dia e do final de semana. Tá bom, Marirandi? Beijo carinhoso aí para esses aniversariantes lindos, sensacionais. Eita, Orlando Silva, receba todo o nosso carinho, que o Jadson também receba nosso desejo de que a vida dele seja muito feliz. E aí ela tá aqui falando também do nosso enigma de hoje. Tá dando palpite dela. Será, Marirandi? É ou não é? Vamos ver. Ixi, será que você tá acertando? Será que esses passarinhos estão voando direitinho? Tão dando uma resposta correta? É ou não é? Será que eu posso apertar o botão do sim? Ou o botão do não pra esse povo, Gasparzinho? E o Elias de Barcarena, no Pará. Ô Elias, eu só não entendi onde é exatamente onde você está, menino. É a aldeia Munduruku, é isso? Ele falou: boa tarde, aqui é o Elias do Paysandu. Eu tô ouvindo a rádio aqui em Barcarena. E aí, eu não tô entendendo exatamente, viu? Mas aí, manda um alô pra mim. Então, um alô pra você, Elias. Grande abraço aí. Obrigada pela sintonia de hoje, tá bom? Fala, Rosângela. Ó, a capivaralada. A nossa personal IA criou a capivaralada. Fala, menina.
1: Minha capivara é diferenciada.
0: Ah.
1: Ela é Joe, de outro mundo. Ela é diferenciada, Tileia.
0: Tá certo, então. Gente, ela criou asas pra capivara, né? Porque a gente tava tudo no mundo dos pássaros, né? Dos animais que voam. Aí eu, ai, capivara? Como é que ela vai voar? Aí ela criou, então, as asas, tá? Pra capivara aqui. Ei, Rosângela, você é terrível. Adalberto Carlos, meu amigo, como é que você está? Tudo
2: Olá, Didi
0: bem?
2: Martins, boa tarde, tudo bem contigo?
0: Tudo.
2: Espero que sim. Dia nublado em Campinas, chuvoso,
0: Ah, é mesmo?
2: desde sexta-feira à noite, fazendo um frio gostoso, menina. Bom para ficar em
0: Gente,
2: casa,
0: ó, que
2: embaixo dos
0: delícia.
2: cobertores, na companhia aí das nossas ondas curtas da Nacional da Amazônia, se aquecendo com a Nacional da Amazônia. Boa tarde. Oi, Londrina. Boa tarde.

0: saudade
1: É,
0: de
1: Carlinhos estava aqui, né,
0: quando
1: amiga?
0: Londrina trabalhava com Beth Begônia. Boa tarde, Patrícia. Boa tarde, Roberta Timpone, Miranda.
1: Oba,
0: E
1: nossa
0: boa tarde a
1: equipe.
0: você, ouvinte do nosso Nacional
1: Ô,
0: Jovem,
1: querido, você é
0: aqui
1: muito
0: na
1: legal.
0: sintonia com muito carinho. E meu carinho vai para você, ouvinte, e para toda a equipe do Nacional Jovem. Um grande abraço, Adalberto Carlos Gomes, Campinas, São Paulo.
1: Ah, muito bom! Obrigada pela participação, por falar aqui da nossa equipe querida. Adalberto Carlos, né? Tava falando do Carlinhos Moraes, é, né, o Lontrinha, como a Beth chamava ele, né? Ou chama até hoje, né? Ela, quando tá na apresentação, quando tá com ele, acho que chama ainda assim. Ó, ele falou assim: então, Didi, agora é o Gaspazinho? Pois é, menino. Aí ele fiquei confuso. É porque foi uma troca assim, meio rapidona, né? Assim, o Carlinhos tinha que ir embora e Gaspazinho assumiu os trabalhos aqui por isso, tá? Não, mas Gaspazinho tá aqui, confiante, né, Gaspazinho? Muito bem. E aí ele falou assim: Didi, espero que eu tenha acertado o enigma. Será? E agora, hein, Adalberto? Será que você acertou? Mas será que você foi o mais rápido? Ou será que teve alguém que foi mais ágil do que você no teclado? E agora, será? Vamos ver! Vamos ver! Cadê? A Rosângela também deixou, né, Rosângela? O palpite dela, claro, eu não comentei. Ah, muito bom! Regininha! Oi, minha amiga! Como é que você está, minha
2: Oi, Di,
1: best?
2: boa tarde, amiga. Boa tarde. Pips, Pips não, é Gasparzinho
1: É,
2: hoje,
1: Pips
2: né?
1: hoje está na rede, só
2: Então,
1: balançando.
2: Di, passando aqui para deixar um abraço para você, desejar uma ótima semana para todo mundo, né? Um bom feriado para quem está curtindo, para nós que está trabalhando também. Amiga, passando aqui para parabenizar, assim, com um pouquinho de atraso, mas com maior carinho, o bebê da Valéria, né? O bebezão da Valéria, fez aniversário sábado. Não
1: Jackson.
2: tive a oportunidade de ouvir, hoje de manhã não consegui também. Eu fui visitar uma amiga que não tá bem,
1: Ah,
2: cheguei
1: sim.
2: já passado da hora. Mas estou aqui passando para deixar os meus votos de feliz aniversário, de tudo de bom, de proteção, saúde, né? As melhores coisas do mundo para ele.
1: Que legal,
2: E o
1: amiga.
2: meu abração para ela, né? Para nossa amiga, que Deus a abençoe, dizer para ela que tô por cá, que a gente tá sempre juntas, né? Do mesmo jeito que você, a gente tá longe, mas a gente tá perto, esse tipo de coisa que sua amiga sabe, né? Como é que
1: Isso,
2: funciona. O meu abraço
1: sim.
2: para Maria Zembrani, para Maricotinha, para Graciete, para seu Manelzinho, Erivelto, Wesley, todos os ouvintes, né? Lu, Luciana, abraço para ela também, Bernadette, Maria Erandi, e dizer que tô aqui ligadinha, tá bom?
1: Tá bom, Regininha, obrigada. Maricotinha veio hoje, ela participou mais cedo. Um beijo, minha flor, e parabéns aí, então, né, pro filho da Valéria, também recebendo aí o carinho da amiga Regininha. Que ele seja muito feliz, muito abençoado. Que venha aí vida plena para todos esses aniversariantes. Que vivam aí um novo ciclo renovado de alegria. Muito bom! Ô, Gaspazinho, a gente ainda tem o nosso perguntar e pensar. É isso mesmo, gente. A gente vai falar hoje sobre o despertar do primeiro amor. A Isabelle, animada, conta pro tio Leon sobre um interesse romântico dela, né, na escola, que evoluiu aí de olhares para um ficante após uma festa, sentindo-se nervosa e apaixonada, com o coração acelerado e sonhos intensos, ela compartilha lá a novidade com o tio. Vamos ouvir?
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4: Oi, Julião, tudo bem?
5: Oi, Isabelle, querida. Tudo bem, tudo calmo. E com você, tudo bem? Tudo calmo?
4: Não tá bem calmo, mas tá muito legal. Lembra que na semana retrasada eu tinha comentado com você de um menino da minha escola? Que tava rolando uns olhares, umas piadinhas, uma energia diferente, sei lá, um lance, como posso dizer, interessante?
5: Lembro sim, claro. Vem cá, você quer me contar desse lance interessante que tá acontecendo com você? Tá com jeito de ser uma coisa muito especial.
4: É especial mesmo. A Lulu, minha amiga da escola, disse que eu tô apaixonada.
5: Uau, Isabelle, apaixonada? Caramba, como é que é isso pra você?
4: Ah, sei lá. Quando ele tá por perto, meu coração fica acelerado. Dá um calor, assim, por dentro. Fico com uma vontade de ficar junto dele o tempo todo. E mesmo quando ele tá longe, eu não consigo parar de pensar nele. Eu não me desligo. Fico sonhando acordada. Julião, outro dia eu sonhei mesmo com ele. É tudo muito intenso.
5: Você então tá me dizendo que vocês dois estão flertando?
4: Flertando? Que é isso?
5: Flertando. Bom, no meu tempo era assim que a gente chamava quando alguém estava despertando o nosso interesse. Mas quando nada tinha acontecido ainda, era só um flerte, um desejo à distância. Como se fosse um testar limites para ver se o outro também tinha interesse, entende?
4: É, eu acho que a gente já passou dessa fase. Outro dia a gente foi numa festa e ficamos.
5: Nossa, Isabelle, que legal.
4: É, mas eu tenho que te dizer, tio Leon. É bem estranho falar disso com você. Mas quer saber? Tá sendo muito bom falar. Ele é muito carinhoso e beija muito bem. Agora somos ficantes. E eu tô adorando. E eu acho que ele também, né?
5: Que bacana, minha querida. Que legal. Muitas novidades, né?
4: Sabe, eu não vou te enganar. Eu sempre fico muito nervosa com ele por perto. É um nervoso diferente. Dá um calor e, às vezes, eu sinto até meu rosto quente. Eu fico, sei lá, agitada. Só de saber que eu vou encontrar com ele já me dá essa agitação diferente.
5: É muito bom descobrir esse nosso lado, né, Isabelle? Você tá crescendo, se transformando, seu corpo tá mudando. E você se tornando uma mulher com novos interesses e novos desejos que precisam mesmo ser experimentados.
4: Então, tem mais coisa. Eu conversei com a minha mãe outro dia porque, é claro, que ela percebeu alguma coisa diferente em mim, né? No início, eu tava meio envergonhada, meio sem graça. Mas depois foi até bom ter falado.
5: Que coisa boa que você conversou com a sua mãe, Isabelle. Mas vem cá, por que você acha que você tava sem graça?
4: Ah, eu acho que falar de beijar, de ficar, falar de sexualidade é estranho, né? Ainda mais com a mãe.
5: É, eu entendo. Mas eu vou te falar uma coisa. Eu achei super importante você ter tido essa conversa com a sua mãe. Eu imagino até que você tenha ficado um pouquinho mais confortável depois, certo?
4: Fiquei sim, mas por quê?
5: É, talvez é como se ela tivesse te dado, ou melhor, de certa forma você tivesse sentido que ela te deu um aval para crescer.
4: Ah, entendi. Eu acho que foi bem isso mesmo. Ela me ouviu, me falou coisas legais. E a gente conversou sobre ter calma. E ir devagar com algumas coisas que eu sinto que eu ainda não tô pronta.
5: Isabelle, minha querida, eu tô muito orgulhoso de você. Eu acho que você tá fazendo tudo de maneira muito cuidadosa. Perceber e escutar os seus sentimentos. Ter coragem para conversar com a sua mãe e escutar o que ela tem para dizer. E, claro, respeitar o tempo das coisas. Tudo isso é muito importante e muito positivo. Vem cá, ele é um rapaz bacana?
4: Sim, tio Leon, ele é muito bacana e tá sendo muito respeitoso comigo.
5: Isso é muito importante, Isabelle. Uma pessoa precisa ser respeitosa com a outra, respeitosa e compreensiva.
4: Ele é assim, sabe? Eu tenho vontade de ficar bonita pra ele. Na verdade, eu me sinto mais bonita mesmo, só de saber que eu tô ficando com um cara legal. Eu adoro estar perto dele. A gente conversa muito. Ai, já tô ficando com o rosto quente, só de falar.
5: Você tá ficando vermelha mesmo. Que turbilhão, hein, Isabelle?
4: É isso, é um turbilhão mesmo. Tudo junto, misturado. Quase uma montanha-russa. Agora sim, eu só penso nisso. Me deu até saudade. E, tio Leon, deixa eu ver aqui que ele mandou mensagem no meu celular. Eu quero responder. Obrigada pela conversa.
5: Eu que agradeço você ter confiado em mim pra conversar sobre essas coisas, Isabelle. Ó, curta muito esse seu momento, mas se lembrem, nada de apressar as coisas. Qualquer coisa, tô por aqui.
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1: Ai, o amor! Ai, gente, bonitinho, né? Quem não lembra dessa fase, né? Que a gente tem o nosso despertar. voltar, né, pro nosso primeiro amor, que a gente fica com vergonha, ou então que a gente fica só pensando na pessoa. Aliás, acho que toda vez quando a gente se apaixona é assim ainda, né? É porque muitas pessoas, acredito que muitos que estão aqui também nos ouvindo já

0: se casaram. E aí meio que a gente perde um pouco isso, né? Não, Gaspazinho? Quando a gente fica muito tempo, né, com alguém, mas é tão bom esse início de vida, né? Quando a gente está na adolescência, ainda tentando entender esses sentimentos. Muito bom, gostei aí de ouvir um pouquinho da história da Isabelle, né? Oh, coisa boa! Fala, Felito! O que que você manda,
1: Boa
0: menino?
1: tarde, como é que tá? Tudo bem?
0: Tá tudo
1: Ah,
0: bem.
1: você, sua mãe, tudo bem? Espero que sim. Eu, meu irmão,
0: Félix, tá
1: irmão
0: bem?
1: Gêmeos, estou bem, graças a Deus. Didi, eu quero que você olhe para mim a música com. É Flor de Bela e Flor da Amarela, tá bom?
0: Tá
1: Também é para
0: bom.
1: curtir. Tchau, amigo. Fique com Deus. Um abraço, amigo Felipe da Bahia.
0: Tá bom,
1: Porque
0: meu
1: na escuta
0: amigo.
1: desse maravilhoso programa, o Didi vai ficar com calor, um sol quente.
0: É mesmo?
1: Você, como é que tá aí? Que misericórdia, tá demais, viu?
0: Não, tá fresquinho agora.
1: Tchau, amiga. Fique com Deus. Ótima. Segunda coisa para você, ótimo feriado para você, viu?
0: Obrigada,
1: Boa tarde, fica com Deus.
0: valeu. Ô, menino, Felito, boa tarde para você, boa tarde aí para o meu amigo Félix. Ô, que bom que vocês estão ouvindo aí. Conseguiu já achar, Gasparzinho? Floribela, a Flores Amarela, tá aí? Tá, deixa eu só ver aqui o Adalberto que falou assim: Didi, que gostoso esse perguntar e pensar, não é? Eu amei, é como se fosse uma rádio série. Pois é, Adalberto, é muito legal, né? E é muito gostoso ouvir esse bate-papo, né, do tio com o sobrinho, né? Ela contando sempre algum sentimento que vem de dentro dela, né? Algum momento que eles estão vivendo. Eu também sou muito fã do Perguntar e Pensar, acho muito maravilhoso. E o de hoje, falando assim do primeiro amor, foi maravilhoso, sensacional. Vamos lá, então, Flores Amarela, ou Floribela com Flores Amarela. Acho que Milena que vai gostar, né, Milena?

0: espero que a Milena também tenha aí curtido. Ó, Breno tá falando assim: eita, Edileia, é verdade, viu, Pipi? Amanhã vai vir com muita história pra contar. E essa daí que o Gasparzinho já contou é uma delas. Eita! Ixi! Pipi, não tem jeito não, né, Gasparzinho? Uma dica, Edileia, a cantora da música, ela não canta sozinha, não. Essa música tem também uma dupla. Ah, é mesmo. E essa dupla são irmãs gêmeas. E ele também comentou: Nacional Jovem é muito bom porque tem muitas entrevistas muito bacanas, viu, Edileia? As notícias que são trazidas nas entrevistas são muito boas, os convidados que você traz, que a Patrícia sempre traz no programa, trazem muitos esclarecimentos importantes de dúvidas que a gente tem e eles esclarecem muito bem. Obrigada, Breno. E ó, Didi, essa música é muito sentimental, porque ela fala de um momento onde a cantora passou por uma traição muito doida, muito dolorida. E ela, inclusive, ficou solteira depois de muito tempo depois. E aí, depois que ela conseguiu arrumar um marido. Que também foi mala. Jesus! Ó, o Breno sabe de todas as fofocas. Olha! O cara também foi mala? Não acredito não, hein? Jesus! Bom, então a gente vai ter que deixar as fofocas pra amanhã, né, meu esposo? Porque agora a gente tem que revelar o enigma musical dessa tarde. Vamos lá!
1: Enigma musical?

essa música, R$50 com Nayara Azevedo e também tem Maiara e Maraísa, olha só. Mas quem falou, Nayara Azevedo, já tá ok, tá tudo certinho, viu? Parabéns aí pra Rosângela, Geralda, Orlando Silva, Adalberto, Wesley, Nice, Vani, Milena e Marirandi, parabéns. E hoje teve duas pessoas que acertaram, que foram os mais rápidos do teclado hoje. Foram eles, Rosângela e Adalberto. Olha só você, Adalberto, conseguiu, parabéns. É isso aí, gente. Semana só começando, tem muita coisa por aqui. Juju Maia já vem chegando com o seu Tarde Nacional. Tchau, gente.

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1: Agora são 3 horas em Brasília. Boa tarde. Eu sou Bianca Paiva e este é o Nacional Notícias com um destaque do momento. Atenção, você que mora ou está em São Paulo a passeio ou a trabalho. Em todo o estado já foram confirmados este ano mais de 58 mil casos de dengue, incluindo casos graves. Também foram registradas mais de 40 mortes pela doença. A repórter Solimar Luz traz os detalhes.
2: São Paulo já confirmou 58.683 casos de dengue em 2026. Dados da Secretaria da Saúde do Estado apontam 1.180 notificações da doença com sinais de alarme, 101 na forma grave e 42 mortes até o momento. Outros 30 óbitos seguem em investigação. De acordo com as autoridades de saúde, o quadro com sinais de alarme inclui vômito, dor abdominal, sangramento de mucosas e outros sintomas. Questionada sobre as medidas de controle da arbovirose no estado, a secretaria disse manter acompanhamento ininterrupto e atenção especial no intervalo de outubro a maio, quando há mais transmissões. Em nota, a pasta destacou o lançamento no mês passado do Plano Estadual de Preparação e Resposta em Saúde para o fenômeno El Niño, com informações da Agência Brasil, da Rádio Nacional no Rio de Janeiro, Solimar Luz.
1: 3 horas, 2 minutos, esse foi o Nacional Notícias. Próxima edição às 4 horas.
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5: 3h04, horário de Brasília. Bem-vindos e bem-vindas ao Tarde Nacional, que está começando ao vivo na sua tarde de segunda-feira, hoje, dia 7 de setembro de 2026. Tudo bem, gente?

0: embora. Vamos para 2 horas de programa com muita informação, muita música. Lembrando que estamos em rede hoje, ao vivo, pela Rádio Nacional da Amazônia, pela Rádio Nacional do Alto Solimões e Rádio Nacional AM de Brasília. Aqui comigo no estúdio, Gasparzinho nos trabalhos técnicos. Boa tarde, Gaspito. Na produção, Roberta Timpone. Boa tarde, Betinha. E na programação musical, os trabalhos do Antônio Miranda. E você sabe que você pode participar aqui conosco. Mande sua mensagem no 61 996741568, tá? Hoje é dia da independência do Brasil, então vamos falar um pouquinho sobre o contexto socioeconômico e político da época que, né, da época em que houve o grito do Ipiranga. Vamos falar também das curiosidades desse momento. A gente vai bater um papo ao vivo super gostoso com o professor de história Victor Maccioni e vamos tirar as nossas dúvidas, saber um pouquinho dos bastidores desse momento histórico do Brasil. Hoje também teremos as notícias mais importantes do dia, música da Amazônia, teremos Viva Maria e muito mais, tá bom? Vamos abrir os trabalhos então aqui com música. A gente começa com Gal Costa, Aquarela do Brasil, depois Fafá de Belém, Coração Brasileiro. Boa tarde, gente!
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0: Muito bem, 3h14, horário de Brasília, ouvimos Fafá de Belém, antes teve Gal Costa por aqui. 3h14 em Brasília, 2h14 na região do Alto Solimões. Vamos aos destaques do noticiário. A gente começa aqui com reportagem da Priscila Mazenotti, contando que produtores rurais terão novas chances para renegociar dívidas. Vamos ouvir.
1: Em tempos de super El Niño e mudanças climáticas, os produtores rurais aqui do Brasil terão ampliadas as possibilidades de refinanciamento de dívidas. É uma decisão do CMNE, o Conselho Monetário Nacional, e que vai valer para produtores rurais e cooperativas atingidas por efeitos climáticos, aptos à composição de dívidas, mas que por motivos operacionais foram desenquadrados. Ou seja, quem estava com o débito negociado, mas inadimplente há mais de 30 dias, porque não formalizou a renegociação, e quem tem dívidas com vencimento recente, aquelas renegociadas ou prorrogadas até 31 de maio, com vencimento entre o último dia 15 e a publicação da resolução. O prazo para contratar a recomposição da dívida vai até 12 de novembro, mas atenção, o produtor deve ficar atento. A medida amplia as opções de renegociação, mas isso não significa aprovação automática do crédito. Com informações da Agência Brasil, na Rádio Nacional em Brasília, Priscila Mazenotti.
0: Muito bem, ó, 7 de setembro, Ana Lúcia Caldas conta um pouquinho dos desfiles, né, que aconteceram e da programação cultural que ainda acontece em várias cidades do Brasil.
2: Os desfiles para celebrar o Dia da Independência do Brasil ocorrem em diversas cidades e capitais do país, e também uma diversidade de atrações culturais. No Rio de Janeiro, além da parada cívico-militar na Avenida Presidente Vargas, vai ser realizado pela quinta vez o cortejo cultural Parada 7. Dezenas de artistas e coletivos culturais se reúnem na tarde desta segunda-feira. A programação começa às 14h na Praça Tiradentes e depois segue para o Circo Voador. E em Petrópolis, o 7 de setembro é marcado pelo Grito dos Excluídos, com atos na defesa da terra, da paz, da moradia e contra a violência contra as mulheres. As manifestações do Grito dos Excluídos acontecem em todas as regiões do país, promovida por movimentos populares, sindicatos, pastorais sociais, igrejas e organizações da sociedade civil. Em São Paulo, além do desfile no Sambódromo do IAMB, o feriado de 7 de setembro conta com uma extensa programação cultural. No Museu do Ipiranga,

0: Ipiranga, por exemplo, até às 6 horas da tarde, é realizada mais uma edição do Museu em Festa. São atrações de graça, encerrando a programação especial pelos 130 anos da instituição. Da Rádio Nacional em Brasília, Ana Lúcia Caldas.
1: E a repórter Priscila Mazenotti volta agora para contar como é que foi o desfile aqui em Brasília. Vamos ouvir.
2: Foi um desfile rápido, 2 horas de duração, mas que contou com uma audiência de peso, além das pessoas que chegaram cedo para assistir o evento. Na tribuna das autoridades, ao lado do presidente Lula, estavam os presidentes do Supremo Tribunal Federal, Edson Fachin, da Câmara, Hugo Mota, e do Congresso, Davi Alcolumbre, que, aliás, entre uma música e outra da banda militar, foi cobrado pelo público com relação à PEC 6 por 1. É que cabe a Davi Alcolumbre pautar os 2 turnos da PEC em plenário, depois dela ter sido aprovada na Comissão de Constituição e Justiça do Senado. O desfile este ano foi dividido em 3 eixos: soberania, combate à violência contra a mulher e Copa do Mundo Feminina de Futebol, que acontece em junho e julho do ano que vem aqui no Brasil. Foi tudo dentro do previsto e sem declarações ao final. O único detalhe é que o presidente Lula, depois de ter sido muito chamado, acabou indo cumprimentar a arquibancada. Em seguida, saiu acompanhado da primeira-dama Janja e das demais autoridades, enquanto a Esquadrilha da Fumaça finalizava o desfile e, claro, deixava todo mundo de olho no céu. Da Rádio Nacional em Brasília, Priscila Mazenotti.
1: Gente, agora vamos conferir uma reportagem aqui do Gésio Passos contando que o Guia Alimentar Brasileiro está completando 20 anos de incentivo à comida de verdade.
3: Biscoitos, bolachas, refrigerantes, chips. As prateleiras dos mercados brasileiros estão abarrotadas de alimentos industrializados, especialmente os ultraprocessados. Normalmente baratos, esses produtos têm alto teor de açúcar, gorduras e conservantes, o que vem provocando um aumento do sobrepeso, da obesidade e agravando doenças crônicas. Há 20 anos, a preocupação com os hábitos alimentares dos brasileiros levou à criação, pelo Ministério da Saúde, de um Guia Alimentar. Revisado em 2014, o documento busca promover a alimentação saudável e levar essas informações à população. A proposta classifica os alimentos em 4 grupos. Os in natura ou minimamente processados, frutas, verduras, legumes, carnes, leites, ovos. Os ingredientes culinários, óleo, açúcar, sal e gordura. Os alimentos processados, pães, queijos, conservas e geleias. E os ultraprocessados, refrigerantes, salgadinhos, biscoitos e embutidos. A partir dessa classificação, a regra de ouro é dar preferência à comida de verdade, alimentos naturais e minimamente processados. Esse tipo de comida favorece a saúde e ajuda na prevenção de doenças. A professora do Departamento de Nutrição da Universidade Federal de Minas Gerais, Paula Horta, destaca a importância desses alimentos.
4: A gente está falando de frutas, verduras e legumes. A gente pode estar falando, por exemplo, do arroz polido, de uma farinha. Também tem as hortaliças que já estão higienizadas e cortadas. Então, são alterações mínimas, né? Não foi acrescentado ingredientes. A identidade daquele alimento não foi muito alterada. Então, a gente fala que esses alimentos devem ser a base da nossa alimentação, porque eles não carregam na sua composição nutricional um excesso de aditivos alimentares, né? Eles preservam as características dos alimentos in natura, né?
3: A professora aconselha usar óleo, sal e açúcar em pequena quantidade no preparo e no tempero dos alimentos. Os processados devem ser consumidos com limitação, caso dos pães e queijos. Já os ultraprocessados precisam ser evitados. Biscoitos, refrigerantes e salgadinhos, quanto menos, melhor. A nutricionista Paula Horta diz por que os ultraprocessados devem ser evitados.
4: São aquelas formulações industriais que preservam muito pouco da identidade original daquele alimento, né? Então, se a gente está falando, por exemplo, de um chips de milho, de um salgadinho de milho, ele tem muito pouco do milho. A cor, o aroma,

0: né, a textura, tudo isso é alterado na indústria. Eu não consigo produzir um salgadinho como esse na minha casa. Então, os ultraprocessados, eles são produtos, são formulações industriais que carregam aí uma série de ingredientes que a gente nem sequer consegue adquirir para executar na nossa casa, para utilizar na nossa casa.
1: A aprender a cozinhar com os pais, avós, amigos e até por meio de receitas da internet pode ajudar a ter uma alimentação mais saudável. Preparar lanches com frutas ou um sanduíche caseiro também facilita escapar das tentações. Além disso, o ideal é comer em horários regulares, sem distrações como televisão ou celular. O Guia Alimentar para a População Brasileira está disponível gratuitamente na internet. Essas orientações podem auxiliar na melhora da saúde em um dos melhores momentos do dia, a hora de comer. Com produção de Salete Sobreira, da Rádio Nacional em Brasília, Gésio Passos.
2: Agora, gente, olha que interessante. O IBGE disponibilizou hoje uma série de mapas mundi com o Brasil no centro. Vamos conferir a reportagem da Solimar Luz.
3: O IBGE disponibiliza nesta segunda-feira, Dia da Independência, o acesso à série inédita de mapas mundi. O material pode ser acessado por meio do site da loja do Instituto no endereço loja.ibge.gov.br. A série de mapas do IBGE teve início em 2024 e o mais recente deles coloca o Brasil no centro do mundo, rompendo com a tradicional representação centrada no continente europeu. A versão de 2026 foi aprovada globalmente na última sexta-feira na Assembleia Geral da ONU. Na votação, 164 países aprovaram a mudança e o uso da EcoEarth, que é uma projeção cartográfica semelhante à adotada pelo IBGE. Os Estados Unidos votaram contra e seis países se abstiveram. O modelo chamado Terra Igual, também adotado pela União Africana, corrige perspectivas que fazem continentes parecerem menores, procura preservar melhor as proporções entre os continentes e dar uma representação mais próxima das áreas reais das diferentes regiões do planeta. De acordo com o IBGE, ao adotar o novo modelo, centralizar o Brasil e experimentar a inversão da orientação convencional norte-sul, o Instituto passou a explicitar que toda representação cartográfica resulta de escolhas técnicas e convencionais. Da Rádio Nacional, no Rio de Janeiro, Solimar Luz.
2: Agora 3h25 em Brasília, vamos de música. A gente segue com Xande de Pilares, Clareou.
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5: Estamos de volta, 3h31, horário de Brasília, 2h31 na região do Alto Solimões. Estamos em rede, né? Rádio Nacional da Amazônia, Rádio Nacional do Alto Solimões e Rádio Nacional AM de Brasília. E agora aqui no nosso Tarde Nacional, tá na hora do nosso quadro Música da Amazônia. E hoje a gente vai ouvir o maravilhoso Pinduca, né? Conhecido também como Rei do Carimbó.

0: Gente, o Pinduca nasceu em Igarapé Mirim, lá no Pará, em 1937. Ele é um dos maiores nomes da música brasileira e foi fundamental para modernizar o carimbó nos anos 70, adicionando instrumentos elétricos e bateria ao estilo tradicional. Então, vamos conferir agora Pinduca com a maravilhosa Carimbó do Macaco.
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0: Esse foi o Pinduca, Carimbó do Macaco. Vocês conseguiram cantar por aí? Gasparzinho cantou todinha. Parabéns, Gasparzinho. Ó, 3h35 em Brasília. Vamos chamar ela, Maroca. Pode chegar com Viva Maria.
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2: Saudações democráticas para todo o povo brasileiro que preza a sua democracia e a sua liberdade. Feriado, 7 de setembro. Hoje é dia da gente cantar esse nosso Brasil, nossa independência, emancipação, alavancas de evolução e crescimento, não só para a sociedade em geral, mas individualmente para cada uma de nós que tem orgulho de ser brasileira. Viva Maria aproveita a data para falar do grito de independência de uma mulher que tinha vergonha até do próprio pé. Uma mulher que era chamada de Tizil na rua e, por causa disso, se viu obrigada a disfarçar sua negritude, seu cabelo duro, por trás de uma peruca lady. O nome dessa mulher é Jurema Batista, uma das brasileiras que foram indicadas ao Nobel da Paz em 2005. Jurema Batista, codinome guerreira, uma mulher de estrutura, como ela própria diz.
3: Sou uma pessoa de estrutura, é larga, forte.

0: Nós, negros, a maioria, nós não sabemos da nossa ancestralidade. Mas falando um dia com um nutrólogo, com quem eu fazia um trabalho de emagrecimento, ele fala que com certeza eu sou oriunda de Angola. E o povo angolano é assim mesmo, tem estrutura óssea pesada. E esse médico falou para mim, como é que você quer calçar 35 com essa estrutura óssea de angolano? Aí foi a partir daí que eu parei de ter problema com meu pé, que eu achava que meu pé era grande. Aí eu fiquei tanto tempo usando apertado, o sapato apertado, que hoje eu brinco que eu tenho pé de gueixa, ele é todo tortinho. Hoje eu não tenho vergonha do meu pé, como não tenho vergonha do meu cabelo, que já foi uma conquista do movimento negro.
1: Como é que foi a história? Conta pra gente. Então,
0: eu usava peruca, porque achava que meu cabelo era... Meu cabelo nunca se deu com nada, né? Não dava com enê, que era na época, não se dava com pente quente, não se dava com nada, pasta, chapinha, nada. Nada que se usava para alisar cabelo. Aí, bom, conclusão, falei, então, o negócio é usar peruca. Aí eu comprei umas perucas bonitas, peruca leite, eu usava aquelas perucas maravilhosas, trocava, tinha vários tipos de peruca. Cheguei na universidade, encontrei a doutora Lélia Gonzalez fazendo uma palestra sobre negritude no Brasil. Fiquei encantada com ela e passei a trançar o cabelo e depois passei a usar Black Power, que é a minha marca até hoje no Rio de Janeiro. Todo mundo fala, Jurema Black? Então, a Jurema Black hoje é... Hoje, assim, tô de bem comigo, tô de bem com a minha história, né? Eu me vejo no espelho, me acho uma mulher bonita, né? Ou seja, eu consegui uma autoestima e isso tudo via movimento. Por isso que eu digo para as pessoas, gente, movimento social, ele pode fazer... Não digo mais que a terapia, né? Que eu acho que a terapia é uma coisa específica que eu até sugiro que muitas pessoas devam fazer. Principalmente pessoas que sofreram violência doméstica, acho que devem, né, sexuais, acho que elas devam fazer terapia. Mas a minha primeira terapia se deu dentro do movimento negro. Quando eu vi aquela mulherada falando, quando eu vi aquela mulherada tudo de cabelo duro, falei, epa, é comigo também.
1: E até com tição, né, que falava...
0: Isso, então, aí naquela época falavam tição, né? Quando a gente era pequena, chamava de tição, né, que é uma madeira queimada, é um tição. E de tizil, porque é a ave mais preta do Brasil. E quando nós começamos a fazer as passeatas do movimento negro unificado e do Nzinga, coletivo de mulheres negras, a gente gritava na rua, tição, tizil, é o povo do Brasil. Porque o povo do Brasil é preto. Querendo ou não, é aquilo que a Sandra de Sá fala, né? Você ri da minha pele, você ri do meu cabelo, você ri da minha pele, você ri do meu sorriso, mas a verdade é que você tem sangue crioulo.

0: coisa linda. Obrigada, Jurema, parabéns.
1: Todo mundo tem sangue, não tem adianta.
0: É, tá na raça, adianta, tá na pele. Mistura,
1: tem sangue indígena. É, talvez no sul não tenha isso. Mas no resto do Brasil, sabe? A maioria é misturada mesmo. E vamos ter aí. E que bom! Né? Quando eu vou na Europa, quando eu vou em outros lugares, assim, é tudo tão demarcado na Ásia, né? Todo mundo é tão igualzinho. A gente não, tu conversa comigo, você não sabe se eu sou baiana, só quando eu abrir a boca, não sabe se eu sou paulista, não sabe de onde eu vou, não sou, pode achar até que eu sou africana, ou pode achar que eu sou, sei lá, chinesa não sou, só chineguinha porque o olho é meio esticado. Então, assim, acho que essa diversidade étnica no Brasil é a coisa mais linda que nós temos.
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3: Que Viva Maria maravilhoso hoje. 3h41, a gente segue ouvindo Clara Nunes, guerreira.

0: pouquinho de Beth Carvalho, antes teve Clara Nunes por aqui, 3h45. Deixa eu conversar com os ouvintes. Milena tá ouvindo a gente aqui em Brasília, né, Mi?
1: Opa, Milena, eu tô aqui ligada na rádio, passando rapidinho só pra dar um salve de dedo.
0: Ai, que bom!
1: Hoje eu tô ouvindo pelo radinho de pilha normal, na M970.
0: Legal.
1: E de música, hoje eu quero pedir a música do Stinand, vamos ver se pode, é mais.
0: Olha ela ouvindo
1: mas
0: a gente.
1: Mas eu acho que eu já fiz uma é mais de música brasileira, mas enfim. Se não der pra tocar do Stinand, eu pode tocar uma de Zeneto e Cristiano mesmo, é mais.
0: Tá bom. Tá bom, pode ser, Zeneto Cristiano, Gasparzinho vai procurar uma legal, tá? Um beijo, Milena, obrigada pela sintonia, viu? Um beijo também pro Felito lá na Bahia, tudo bem, Felito?
2: Boa tarde, Ju, como é que tá?
0: Boa
2: tudo bem?
0: Boa tarde, tudo jóia.
2: Eu quero que você olhe pra minha música com Roberto Carlos, Águia Dourada. Tá bom? Só vem pra curtir, que é tá amiga. Fica com Deus, um abraço
0: obrigada,
2: também, Felito.
0: Obrigada, Felito.
2: Na Bahia, tô aqui na escuta, esse maravilhoso programa.
0: Obrigada, viu? Um beijo grande. Estou fazendo a fila dos pedidos musicais aqui. Mandar um beijo pro Adalberto Carlos, lá em Campinas, São Paulo. Tudo bem, Adalberto?
3: Oi, Juliana Maia.
0: Oi,
3: boa tarde.
0: Boa tarde.
3: Tudo bem contigo?
0: Tudo
3: que
0: gostoso.
3: Na sintonia da nossa Nacional da Amazônia. Boa tarde, equipe Tarde Nacional. Meu carinho a cada um aí do programa, meu carinho a você, ouvinte, nesta data cívica, comemoração do dia. Eu me lembro que tia Leninha sempre tinha uma comemoração do dia, ela sempre falava de alguma coisa e a gente aprendia tanto com as comemorações do dia do encontro com tia Leninha.
0: Tia Leninha maravilhosa,
3: muitas vezes ela falava assim que o programa estava recheado como um biscoitinho.
0: Ah, que legal.
3: Porque houve uma época que o programa tinha apenas meia hora e depois foi que foi para uma hora. Eu sugeri na época e Luiz Antônio Alves, que era o coordenador da rádio, acabou acatando.
0: Olha,
3: ô Ju, se possível, eu gostaria de escutar uma canção com Amo Simone, a
0: também.
3: Canção Raio de Luz. Meu abraço a você, meu carinho e até a próxima. Gratidão sempre, Adalberto Carlos Gomes, Campinas, São Paulo.
0: Um beijo, Adalberto. Olha, desde a época do Tia Leninha, então, você já sugeria aqui, dava ótimas sugestões, como sempre, né, Adalberto? E que bom que você já foi atendido tantas vezes, né? Eu fico muito feliz. Lembrando aqui que você sugeriu o quadro Tempero Nacional aqui pro Tarde e muitas outras coisas. Você arrasa, viu? Beijão. Ó, infelizmente, não tem sua canção aqui. Deixa eu explicar por que também. A gente tá hoje no estúdio da AM. Como a gente está em rede, a gente precisou transmitir daqui por conta das propagandas eleitorais do intervalo, tá? Então, nesse computador aqui, geralmente não tem as mesmas músicas que a gente tem no computador da Amazônia. Então, talvez eu não consiga atender todos os pedidos musicais, mas fico muito feliz que você está na sintonia. E, ó, o programa hoje também está recheado, viu, Adalberto? E daqui a pouquinho, às 16h, a gente vai conversar com o professor Victor Maccioni, ele é professor de História, já participou algumas vezes aqui do Tarde Nacional, sobre o Dia da Independência do Brasil. Vamos trazer algumas curiosidades. E olha, tem muitas curiosidades sobre essa data. Ele explica um pouquinho como que era o Brasil nessa época e traz algumas notícias, digamos assim, né, histórias de bastidores, tá bom? Então não perca. E aí, o Adalberto diz aqui que tá 3 dias em casa, que ontem foi a folga, hoje feriado, e amanhã folga de novo. Adalberto, isso é que é vida, meu amigo, aproveite, tá? Um beijo e obrigada sempre pelo seu carinho. Vamos de música então, Gasparzinho, agora 3h50, horário de Brasília.

0: Muito bem, 3h58, horário de Brasília. Deixa eu mandar um beijo aqui pro Saulo, aqui em Taguatinga. Tudo bom, Saulo?
1: Olá, Ju, boa tarde, Ju. O que,
0: boa
1: que nos fala?
0: Tarde,
1: este ouvinte número 1, Saulo Silva, aqui de Taguatinga Norte.
0: Tudo
1: tempo
0: joia.
1: Bom, 23 graus nesse momento. Deu uma chuva boa agora à tarde, Ju.
0: É.
1: E o tempo tá fechado, né?
0: Tá gostoso.
1: Tá marcando
0: ficar em
1: uma
0: casa.
1: Chuva pra amanhã.
0: Eita.
1: Deixa as águas rolar. É, Ju, eu mandei um recado aí pelo zap da Amy, né? Mas parece que não tá online. Eu tô mandando aqui pelo Nacional da Amazônia, né?
0: Não,
1: então
0: os dois.
1: Então, Ju, eu tô aqui na escuta, como eu falei. Tô pedindo aí pra minha amiga mandar uma foto da minha querida admiradora, quer dizer, admiro muito vocês aí, né?
0: Obrigada,
1: Sal. Quero que minha amiga mande uma foto pra mim hoje, se puder, tá bom? Faz
0: tá
1: dia
0: bom.
1: Que eu não vejo a foto dessa pessoa tão especial que você é pra mim.
0: Tem certeza.
1: E pra milhares
0: Olha
1: e milhares
0: lá,
1: de ouvintes, Ju. Um abraço.
0: Vou mandar
1: um
0: a foto de todo mundo
1: feriado,
0: aqui do
1: né,
0: estúdio.
1: E uma boa semana.
0: Tá bom, obrigada.
1: Felicidade a todas as músicas pra vocês e a todos os ouvintes.
0: Obrigadão, Saulo. Um beijo grande. Beijo pra todo o pessoal que tá na sintonia aqui em Brasília. Ô, Saulo, tá gostoso de ouvir a rádio com essa chuvinha aí na rede, pé pra cima. Aproveita, tá? Um beijo grande pra você. Ó, a gente vai pro intervalo rapidinho. Depois do intervalo tem bate-papo ao vivo. Vamos falar aqui dos bastidores do Dia da Independência do Brasil. Curiosidades. Rapidinho, a gente volta já. Música.

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1: Agora são 4 horas em Brasília. Boa tarde. Eu sou Bianca Paiva e este é o Nacional Notícias com um destaque do momento. O IBGE disponibilizou hoje acesso à série inédita de mapas mundi aprovada na última semana pela ONU. A versão mais recente coloca o Brasil no centro do mundo. A repórter Solimar Luz explica.
2: O material pode ser acessado por meio do site da loja do Instituto no endereço loja.ibge.gov.br. A série de mapas do IBGE teve início em 2024 e o mais recente deles coloca o Brasil no centro do mundo. A versão de 2026 foi aprovada globalmente na última sexta-feira na Assembleia Geral da ONU. Na votação, 164 países aprovaram a mudança e o uso da EcoEarth, que é uma projeção cartográfica semelhante à adotada pelo IBGE. O modelo chamado Terra Igual, também adotado pela União Africana, corrige perspectivas que fazem continentes parecerem menores, procura preservar melhor as proporções entre os continentes e dar uma representação mais próxima das áreas reais das diferentes regiões do planeta. De acordo com o IBGE, ao adotar o novo modelo, centralizar o Brasil e experimentar a inversão da orientação convencional norte-sul, o Instituto passou a explicitar que toda representação cartográfica resulta de escolhas técnicas e convencionais. Da Rádio Nacional, no Rio de Janeiro, Solimar Luz.
1: 4 horas e 2 minutos. Esse foi o Nacional Notícias. Próxima edição às 5 horas.

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0: Linda, linda, linda canção Almir Gneto, Conselho. Agora 4:08, horário de Brasília, 3:08 no Alto Solimões. Estamos em rede, Rádio Nacional da Amazônia, Rádio Nacional AM de Brasília e Rádio Nacional do Alto Solimões. Estamos no nosso segundo bloco de tarde nacional e vamos para a nossa entrevista. Hoje é dia da independência do Brasil. E a gente vai falar um pouquinho sobre o contexto socioeconômico e político, né, da época que culminou com o Grito do Ipiranga. A gente tem na linha para conversar conosco o professor de História, Victor Mattioni, que mais uma vez participa aqui do Tarde, né, professor, para trazer um pouquinho de história e um pouquinho de fofoca também. A gente pode falar assim, professor? Tudo bem?
1: Com certeza, muitas histórias e muitas fofocas nós podemos conversar sobre a independência do Brasil. Juju, mas desde já, muito obrigado pelo convite, obrigado a toda a produção, para conversarmos sobre a independência do Brasil, seus antecedentes, suas fofocas e consequências para o nosso país.
0: Ah, muito bom ter você com a gente, professor. Então, só para situar os nossos ouvintes, né? Qual que era o contexto político-social do Brasil no momento em que foi proclamada a independência?
1: Ótimo. No caso, quando nós falamos da independência do Brasil e o processo, nós geralmente centralizamos, é comum, né, às vezes nós centralizarmos no Grito de Ipiranga e no dia 7 devido ao feriado. Porém, para que este grito, digamos assim, às margens de um riacho chamado Ipiranga acontecesse, o Brasil passou por uma série de fatos que, digamos assim, historicamente falando, culminaria na independência. E isso começa a um consenso entre os historiadores no chamado período joanino. E o que seria este período? Foi quando a família real portuguesa foge da Europa, no final de 1807, eles fogem das tropas de Napoleão, no contexto europeu da era napoleônica, e seus conflitos contra os britânicos. Costuma-se dizer, há quem atribua a Napoleão uma frase que ele teria dito que jamais perdoaria a casa dos Bragança, porque

0: pontapé inicial para o que viria a acontecer em 1822.
1: Que foi o momento ali do grito do Ipiranga, né? Que na verdade parece que não aconteceu daquele jeitinho que a gente aprende nas aulas de história, né, professor? Como é que foi isso?
0: Perfeito. Vamos imaginar um contexto de fofoca em que as pessoas observam a foto de uma pessoa numa rede social, vamos trazer para os dias de hoje, se admiram com ela. Porém, quando saímos do romantismo e caímos na realidade, você fala, nossa, foi desse jeito? Como assim? Não, eu imaginava uma cena em que eu teria um Tarcísio Meira, por exemplo, como ele fez no filme Independência ou Morte, né? Um grande homem, bem vestido, a cavalo, às margens do riacho, quando, na verdade, Dom Pedro estava num contexto ali de cansaço, sujo, com diversos problemas de saúde, diga-se de passagem, uma dor de barriga, tá bom? E montado em uma mula. Ele e sua corte de 10 homens, aproximadamente, que estavam saindo de São Paulo e retornando ao Rio de Janeiro. Neste contexto, ele recebe algumas cartas, né, alguns que atribuem a cartas escritas por Leopoldina, por José Bonifácio, por outras pessoas que estavam em volta deles no Rio de Janeiro. Essas cartas chegam a Dom Pedro, que, basicamente falando, ordenava um retorno dele a Portugal e que o Brasil retornasse, digamos, à condição de colônia. Então, ele rasga insígnias portuguesas e ali declara, fala a frase, contextualizando, é claro, adaptando, digamos, para a famosa frase independência ou morte.
1: Quer dizer que ele estava numa mula, professor?
0: Exato. Olha a frustração, né? É quando você vê a foto, você vê o quadro do Pedro Américo. Que é lindo, ele é um quadro Isso. muito bonito, feito para celebrar, inclusive, a independência do Brasil, no caso, uma obra feita pelo pintor Pedro Américo, e você romantiza aquela imagem que está presente nos livros didáticos, deve ser olhada com muita atenção. Mas nós temos a vida real, né? O quadro ideal e o quadro real da situação, que foi neste contexto, né? E o porquê desta viagem, o porquê as margens do Riacho Ipiranga? Porque Dom Pedro estava no Rio de Janeiro, em São Paulo, ele estava resolvendo problemas políticos, isso no mês de agosto, e, no caso, ele deixou o Brasil, e é importante nós falarmos da atuação feminina no processo de independência, com a inteligentíssima e muito respeitada por todos, menos por Dom Pedro, diga-se de passagem, que foi Leopoldina, a futura imperatriz do Brasil. É ela que, junto com José Bonifácio, digamos, dá um ultimato, fala para Dom Pedro, olha, vamos nos tornar independentes ou seremos, entre aspas, escravos de Portugal, remetendo ao contexto da colônia ainda. Então, por isso que Dom Pedro não falou independência ou morte no Rio de Janeiro, por exemplo.
1: E como que era a relação entre eles? Você falou, né, que a Leopoldina era muito respeitada por muitos, exceto pelo Dom Pedro. Como que era essa relação, professor?
0: Certo. Nos últimos anos, a historiografia tem dado um destaque para a Leopoldina com todos os méritos, porque ela era uma pessoa muito inteligente, ela fazia parte da família, a famosa família dos Habsburgos na Europa, os Habsburgos que tinham um império austríaco, nós estamos falando de um império, e que o casamento dela com Dom Pedro, no caso, ainda Pedro, né, sem ser imperador, foi por arranjos. A intenção era aproximar a família Bragança, a família de Pedro I, com a família dos Habsburgos, que tinha uma forte influência na Europa. O casamento foi feito, digamos, à distância. Leopoldina levou aproximadamente 6 meses para chegar ao Brasil. Ela veio junto com uma corte, junto com intelectuais, que inclusive durante o chamado período joanino nós vamos ter a famosa missão austríaca, que contribuiu com diversos estudos na área de história, botânica, para o Brasil. E ela chega aqui, muito inteligente, colocou o nome Maria para ficar mais próxima, entre aspas, da população, para ser um nome, no caso, também comum entre os portugueses. No entanto, ela não era, digamos, respeitada por Dom Pedro, porque nós vamos ter as faces de Dom Pedro I. Você pode colocá-lo como um estadista que brigou pela independência do Brasil,

0: com diversos interesses. Você pode adotar a postura de Dom Pedro como um péssimo administrador durante o primeiro reinado e um Dom Pedro garanhão, um Dom Pedro, né, Dom Juan, que teve diversos relacionamentos. Inclusive, nesta viagem que ele fez de São Paulo para o Rio, no retorno, né, no caso, na ida e na volta, no caso, ele conhece a que seria a futura Marquesa de Santos, a Domitila, o grande amor da sua vida, segundo alguns. E Dom Pedro tem essa situação de ter muitos relacionamentos, o que fez com que Leopoldina, claro, ficasse, no ponto de vista, ficasse num contexto do desgosto, da depressão, porque ela não aceitava. Imagina, uma pessoa inteligentíssima, respeitada na Europa, de uma família nobre, vir para o Brasil com um casamento arranjado e aqui não ser valorizada pelo seu marido. Imagine o seu contexto no que diz respeito à emoção, né? A sua imagem também. Então, digamos, Leopoldina morreu num contexto de desgosto, né, nesse processo. E a historiografia busca mostrar que ela foi uma pessoa respeitada e que deve ser valorizada. E que quando o Brasil, né, se formos pegar o contexto do 7 de setembro, quem estava administrando o Brasil era ela. Então, a primeira pessoa à frente do Brasil era Leopoldina, no dia da independência.
1: Nossa, professora, a Leopoldina então teve uma atuação muito decisiva nesse processo, pelo que você está nos contando, né? Uma atuação talvez que não ganhe o destaque, né, nos livros de história, mas quando a gente olha para todo o contexto, pelo que você me conta, sem a atuação dela, a gente não teria tido esse outro momento da independência, né? Com a atuação ali, ou o protagonismo, de certa forma, do Dom Pedro, né?
0: Exatamente. Isso porque, geralmente, no nosso imaginário, nós atribuímos muitas atividades, muitas ações na história somente a homens, né? Ou majoritariamente ao sexo masculino, e por vezes esquecemos também da atuação de mulheres em diversos momentos da história, momentos importantíssimos, inclusive após a independência do Brasil no dia 7 de setembro, porque o que acontece? No contexto ali, não foi apenas um grito às margens de um riacho que o Brasil passaria a ser independente. O Brasil, digamos, lutou pela sua independência. Nós tivemos diversos conflitos armados, como, por exemplo, na Bahia, em que houve uma participação feminina, que é a famosa Maria Quitéria, por exemplo.
1: Pois é, conta um pouquinho a história dela para a gente, professor. Quem que foi a Maria Quitéria? Como que aconteceu nesse momento na Bahia?
0: Ótimo. Geralmente, esse também é um contexto, uma situação que durante muitos anos foi apresentada nas escolas de que a independência ocorreu de forma pacífica, de uma forma, digamos, entre aspas, romântica, o que não é verdade. Portugal, obviamente, iria resistir à independência do Brasil, enviou tropas para a colônia, ou ex-colônia, no caso, e nós tivemos diversos conflitos, por exemplo, na Bahia, no Piauí, no Ceará, na região aqui da região norte, o famoso Grão-Pará. E na Bahia, digamos, tivemos uma atuação por parte de uma militar baiana, reconhecida pelas Forças Armadas, posteriormente, né, sendo considerada a primeira mulher a fazer parte de uma unidade militar no Brasil. E atualmente, né, também condecorada como uma das heroínas da guerra de independência no Brasil. E a sua motivação ocorreu por acreditar no processo de independência. Claro que ela sofreu resistência por parte da família, uma vez que, quando nós falamos de forças armadas, embora nós tenhamos uma atuação muito importante por parte das mulheres, isso deve ser respeitado e valorizado, majoritariamente ela é ocupada por homens. Então, a família teria proibido o seu alistamento e ela faz de tudo, né, utiliza indumentárias masculinas para ficar parecida como um soldado e poder lutar nas lutas contra Portugal que aconteceram na Bahia. Isso entre 1822 e 1823, no caso. Não à toa, na Bahia, por exemplo, é feriado no mês de julho, tem uma data especial em alusão para dizer que a Bahia lutou pela independência do Brasil e contou com a presença, por exemplo, nas linhas de frente de Maria Quitéria de Jesus.
1: Que interessante. Ela se vestia de homem, então, professor, para ir a combate?
0: Isso, o que é o que se é

0: apresentado, no caso, que ela teria fugido de casa, cortou os cabelos, né, como os militares cortam os cabelos diante de um padrão mundial, e teria utilizado roupas do seu cunhado para se disfarçar, no caso, né, como homem, e poder lutar nesses processos de enfrentamento que aconteceram na Bahia.
1: Olha, eu vim aqui pesquisar se tem algum filme sobre Maria Quitéria no Brasil. Estou vendo alguns curtas, algumas animações, mas nada, assim, pelo menos olhando aqui rapidamente, nada grandioso como eu acho que essa personagem merece. Você conhece, professor, algum filme sobre essa personagem, que é incrível a história dela, né?
0: Nós temos alguns filmes, no caso, nós temos, como você mencionou, curtas, metragens, que já podem ser utilizados por professores em sala de aula para contar essa história da independência do Brasil, que é pouco divulgada, no caso. E perguntar, né, no caso, quanto ao... E fomentar diversos debates, né? O contexto de Maria Quitéria, Leopoldina e as suas atuações nos processos, nos respectivos, né, no contexto da independência do Brasil. E quem sabe, né, por que não, além do audiovisual, pensar em peças de teatro, pequenas apresentações, não apenas na escola, mas também nos teatros pelo Brasil, por exemplo. É uma sugestão.
1: Pois é. Fica a dica, né, professor? Porque você colocou muito bem que, de fato, acontece um apagamento dessas personagens femininas importantes, né, da nossa história. É importante que a gente vá resgatando isso. Agora, professor, eu queria voltar um pouquinho, agora falando das curiosidades, né? Você falou que nesse momento ali do 7 de setembro, que o contexto era de um Dom Pedro cansado, doente, né? Inclusive com dor de barriga, esse episódio é bastante curioso, né? Por que que ele estava assim? Tem alguma explicação? E tem alguma história de bastidor com relação a isso, professor?
0: Oh, no caso, aí, obviamente, Pedro Américo não iria retratar isso no quadro Independência ou Morte. Então, há diversos relatos, no caso, pessoas que a quem viu, a quem ouviu, que ao longo dessa viagem ele parou diversas vezes. Não foi apenas uma única pausa e um momento estratégico, e realmente ali ele decretou a independência. Ele já tinha parado outras vezes, no caso. Aí o porquê dele estar com essas dores realmente é uma curiosidade que eu tenho que pesquisar para apresentar aos nossos leitores.
1: E talvez a gente nem saiba, né, professor? Talvez nem se saiba o motivo.
0: Nem se sabe, porque é algo que, digamos, né, a história romântica não vai dizer que o primeiro líder do Brasil, o primeiro imperador do Brasil, né, diga-se de passagem, ele falou independência do Brasil, independência ou morte, só que ele era português, lembremos-nos disso. Né? Dom Pedro nasceu em Portugal, ele era chamado de brasileiro à época, porque as cortes portuguesas criticavam a sua atuação, uma vez que ele já desejava ter uma independência política do Brasil, não queria retornar para Portugal. Vamos lembrar que em janeiro de 1822 nós tivemos o famoso dia do Fico, com a famosa frase: se é para a felicidade do povo, diga que eu fico no Brasil. Na verdade, os interesses eram das elites, para que ele ficasse aqui. E aí ele era chamado de brasileiro, o que à época era um xingamento. Algumas palavras.
1: Era de forma pejorativa que chamavam ele de
0: Isso,
1: brasileiro?
0: exatamente,
1: Olha.
0: exatamente. Então, ser chamado de brasileiro naquela época por um português era um contexto, às vezes, de ofensa. Não era um elogio, digamos assim. Hoje nós temos a nacionalidade, né, no caso, quanto a brasileiro, que começou como uma profissão, diga-se de passagem, o significado da palavra brasileiro, né, sufixoeiro, indica uma profissão, que remete lá ao contexto do pau-brasil, né, da colonização. E aí, ele, no ano de 1822, já estava com o cenário, digamos, pronto para a independência. Ele decreta que fica no Brasil em janeiro, depois ele apresenta a famosa lei do cumpra-se, que seria o Brasil ou Pedro I, príncipe regente, só irá obedecer a cumprir as ordens de Portugal se for do interesse dele. Depois ele convoca uma Assembleia Constituinte. E detalhe, nesse contexto o Brasil ainda era subordinado a Portugal. Então, quando você convoca uma Assembleia Constituinte, é aquele momento em que você fala, opa, que história é essa? O que o Brasil deseja? Uhum. O Brasil deseja ser independente? Como assim? E aí, né, nós chegamos ao contexto de agosto e início de setembro, quando Dom Pedro recebe as cartas de Leopoldina, de José Bonifácio, falando, de uma forma resumida, uhum. ou nós ficamos ainda sendo colônia de Portugal, ou agora nós nos tornamos independentes. Uhum. E aí temos a independência, mas independência essa que não foi oficializada em 1822.
1: Não é assim, foi... né, professor?
0: Não é assim. Olha a situação, como é uma novela brasileira, né, com intrigas, com diversos relacionamentos, uhum. com polêmicas.
1: Romances, triângulo amoroso e tudo, né?
0: Exatamente.
1: Tem mais curiosidades nessa história, professor?
0: Temos diversas curiosidades. Nós podemos, por exemplo, no caso, só para que o público entenda, como assim a independência não foi oficializada em 1822? Vamos por partes. Nós tivemos as lutas pela independência, como nós já mencionamos. Em 1824, Dom Pedro I, ele outorga a Constituição do Brasil, a famosa Constituição de 1824, mas Portugal ainda não reconhecia a independência do Brasil. Isso só vai acontecer em 1825, quando Portugal exige o pagamento em dinheiro para que ela reconheça a independência do Brasil. E aí nós vamos ter um triângulo, não amoroso, mas financeiro. Por quê? Portugal devia à Inglaterra, sua aliada, que ajudou, inclusive, na vinda da família real lá em 1807, 1808, para o Brasil, de Portugal para o Brasil. Uhum. A Inglaterra exige o pagamento das dívidas que Portugal tinha com eles, e Portugal aproveita e pede que o Brasil, digamos, pague Portugal no valor que devia à Inglaterra. Fala-se em 2 milhões de libras esterlinas, o que era uma fortuna para a época. Uhum. Uma fortuna hoje, então, naquela época nem se fala. Então, o Brasil... E quem tinha esse dinheiro? Eram os britânicos. Então, o Brasil pede o dinheiro emprestado dos britânicos, paga Portugal, o Brasil foi o único país que pagou pela independência, e esse dinheiro retorna, esse dinheiro, entre aspas, nem saiu da Inglaterra, porque os ingleses, os britânicos emprestam para os brasileiros entregam para os portugueses, os portugueses devolvem para os britânicos. E aí nós temos a primeira dívida externa e o reconhecimento por parte de Portugal da independência do Brasil. Os Estados Unidos já tinham reconhecido antes, porque eles tinham diversos interesses também nas Américas, e nós vamos também ter as celebrações pela independência do Brasil. Eu destaco dois momentos importantes na história. Os 100 anos da independência do Brasil, em 1922, uhum. e os 150 anos em 1972. Uhum. Eu posso explicar o porquê, se vocês desejarem, é claro.
1: Eu quero, professor. Por quê?
0: Em 1922, o que nós vamos ter? A independência do Brasil, por exemplo, olha a curiosidade, ela ajudou a oficializar o hino nacional brasileiro.
1: Oh.
0: Porque nós estávamos no dia 6 de setembro de 1922, véspera do centenário da independência, e até então o Brasil ainda não tinha um hino oficial.
1: É mesmo? Olha,
0: exatamente. Nós tínhamos a letra, tínhamos a composição, mas oficialmente ela só foi declarada pelo Brasil, né, pela República, as vésperas do centenário, porque como assim nós vamos comemorar a independência do Brasil, mas na hora do hino, né? Que hino nós iremos cantar? Então, né, o governo brasileiro fala, o hino está oficializado, no caso, o hino nacional brasileiro, uhum. e no contexto ali do centenário, nós tivemos, foi no Rio de Janeiro, porque era a capital do Brasil, à época não era Brasília, uhum. e nós tivemos diversos países participando das celebrações. Foram vários dias de celebração no Rio de Janeiro, com apresentações, destaques, obviamente, sempre valorizando as riquezas do Brasil, claro, nunca falando, obviamente, dos problemas sociais, uhum. no caso, porque era um contexto de comemoração, e o uhum. governo brasileiro queria apresentar uma imagem positiva do país, que na verdade, estava enfrentando diversos problemas, diga-se de passagem.

0: desde, desde o contexto da proclamação da República, em 1889. Uhum. E nesse período também houve a chamada Semana de Arte Moderna, né, também, que completaria 100 anos em 2022. Mas, retornando às celebrações, nós tivemos essa grande celebração.
1: E a dos 150 anos, né?
0: E a dos 150 anos, em que nós tivemos uma mini Copa de futebol no Brasil, né? O brasileiro adora futebol, então, aproveitando o contexto ali do regime militar, do contexto do milagre econômico, o Brasil tricampeão brasileiro, o governo brasileiro, né? O regime militar, faz uma mini Copa, que, por coincidência, vamos colocar aqui entre aspas, a final foi justamente, adivinha, entre quais seleções?
1: Uai, Brasil e Portugal?
0: Exatamente.
1: Não acredito.
0: E no caso, né, porque, digamos, de forma emocionante, de forma heróica, o Brasil marca um gol aos 43, 45 do segundo tempo. O Rivelino, grande jogador Rivelino, cruza a bola para a área para um gol de cabeça do também tricampeão do mundo, Jairzinho, né? Então a festa estava completa, porque comemoramos 150 anos do Brasil. O corpo de Dom Pedro foi trazido de Portugal para o Brasil para ser enterrado junto com o da Imperatriz Leopoldina.
1: É mesmo?
0: Em São Paulo. Isso.
1: Mas ele queria ser enterrado com a Domitila, professor. E aí?
0: Ficaria um contexto, né? Também ficaria muito, muito interessante para a história do Brasil, Dom Pedro ser enterrado ao lado de Leopoldina e,
1: né, e Domitila.
0: Domitila também, não ficaria interessante, muito bonito, uhum, para a nossa história. E também temos o lançamento do famoso filme Independência ou Morte, protagonizado por Tarcísio Meira, uhum, em que ele, né, tem a célebre cena e tudo mais, de um Dom Pedro que não estava com dor de barriga, estava montado a cavalo, no caso, e fala independência ou morte. Então foram celebrações que chamaram a atenção pela independência do Brasil e que hoje é feriado, e aí, para finalizar, eu peço desculpas por ter me estendido, a oficialização do 7 de setembro no Brasil aconteceu somente, Juliana, em 1949, durante a administração do presidente Eurico Dutra. Então, antes disso, nós tínhamos algumas comemorações, alguns estados comemoravam, algumas cidades comemoravam, outras não. E aí o governo Dutra falou, não, vamos, né, oficializar o 7 de setembro como um feriado nacional.
1: Professor, que história maravilhosa. Adorei, inclusive, essas curiosidades aí sobre as comemorações de 100 anos, 150. Essa mini Copa é demais, professor. Muito interessante. Olha, eu agradeço mais uma vez, viu, professor Victor? É muito bom ter você aqui com a gente, dando uma aula de história e contando. A gente brinca que é fofoca, mas na verdade a gente sabe que a vida não acontece, nem sempre acontece de forma glamurosa, como você bem colocou, né, professor? E é muito curioso saber desses detalhes, né, desses bastidores, assim. Por isso, agradeço muito, professor. Foi muito gostoso esse bate-papo, viu?
0: Ah, obrigado, Juliana. Obrigado a toda a equipe pelo convite, a Roberta, por ter entrado em contato. Um grande abraço a quem nos escuta hoje. Temos um ótimo feriado. Estamos hoje, no dia 7 de setembro, refletido do ponto de vista da história do Brasil, do ponto de vista crítico, também como professor de história, eu busco incentivar isto e entender o 7 de setembro e todo o seu contexto no que diz respeito à história do nosso país. Então, possamos conversar sobre isso, conversem sobre o dia do desfile em família para fazer as comparações, como era no passado, como está hoje, e possamos também continuar a pesquisar sobre as curiosidades do nosso país. Então,
1: verdade.
0: Um beijo a todos, Deus os abençoe e até a próxima.
1: Obrigada, professor. E quando lançarem o filme sobre Maria Quitéria, você volta para comentar tudo com a gente, tá bom? Um abração, professor. Até
0: abraço
1: a próxima.
0: Tchau, tchau.
1: Tchau, tchau. Esse foi o professor de História Victor Maccioni, trazendo essa aula para a gente nesse dia da independência do Brasil. 4h36, vamos para o intervalo rapidinho, eu volto já.

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0: 32 horário de Brasília, Gonzaguinha, maravilhoso por aqui. Deixa eu ir para os recadinhos. Ó, Juliana Maia, boa tarde aqui do ouvinte, Odílio Reis. É, ele falou, ó, você tem o número de Manelzinho, ele é meu amigo. Perdi o número dele, passa para mim. Passo sim, Odílio, já, me lembra aí, Roberta. Um beijo para você, Odílio, aí em Livramento de Nossa Senhora. Um beijo para Manelzinho também. Um beijo para Helena Pereira no Maranhão. Tudo bem, Helena?
1: Pois é, Gil. Boa tarde.
0: Boa tarde.
1: Tudo bem com você, Gil?
0: Tudo bem,
1: tá,
0: amor.
1: Tudo ótimo, minha amiga.
0: Tudo ótimo.
1: Menina, eu quero ouvir uma música. Eu te amo, meu Brasil. Essa música, ela... Hoje é um dia muito especial para tocar essa música, sim.
0: Tá bom.
1: Para todos nós brasileiros que amamos mesmo o nosso país de verdade, sabia?
0: Tá bom.
1: Porque essa música é a cara do Brasil. Essa música é a cara do povo que respeita o nosso país.
0: Tá bom, Heleninho, um beijo pra você. Só tive que cortar seu áudio, senão não vai dar tempo. Já tá na fila aqui, a gente roda já. Tá? Ela mandou mais um.
2: Agora
0: bem curtinho
2: sorri,
0: aqui.
2: Isso é que é vida pro Adalberto, hein? De folga. E você trabalhando,
0: não,
2: né, minha
0: é,
2: amiga?
0: Menina?
2: Ótima tarde pra você.
0: Obrigada.
2: É isso aí, viu, minha amiga? E depois você me atende.
0: Tá.
2: Que eu quero ouvir essa música.
0: Tá bom, pode deixar. Um beijo, meu amor. Um beijo também pro Breno, em Pernambuco.
3: Salve, salve, Juju!
0: Oi, Breno.
3: Um abraço, Juju, pra você, pra Roberta, Timpani.
0: Obrigada.
3: É, um abraço para o Gasparzinho, um abraço para todo mundo,
0: Breno,
3: que está acompanhando aí pela Nacional da Amazônia, Nacional AM, em Brasília, e pela Nacional do Alto dos Solimões, um abraço a
0: todos.
3: Um abraço,
0: Breno,
3: para Mislene, Kátia Franco, Otto,
0: todo mundo.
3: E todo mundo que está lá.
0: Obrigada, Breno, também não vou conseguir rodar seu áudio inteirão. Mas um beijo, bom saber que você tá com a gente, tá? Um ótimo feriado para você. É, Ivan Ribeiro tá ouvindo a gente em São Paulo, um beijo para você, Ivan. Também um beijo para a Lu Espíndola no Maranhão, que mandou, Ju, que legal, amei essa história. Ela falando da entrevista, né? Obrigada, Lu, é sempre muito legal quando o professor Victor participa. Ele traz curiosidades, é bacana demais. Ela falou, uma ótima tarde para você e para todos. E Ju, olha quem tá morrendo de calor. Aí mandou foto do gatinho dela. Meu Deus, os meus lá em casa estão desse jeito, Lu. Dá até pena. Os bichinhos, tudo se esticando pelo chão geladinho. Ai, meu Deus, que dó. Um beijo nessa fofura. Como é lindo. Eu não lembro se é gatinho ou gatinha. Talvez seja gatinha, né, Lu? Um beijo para essa lindeza. Um beijo no Cristiano Ferreira. Tudo bom, Cristiano?
4: Boa tarde. Aqui quem está falando é Cristiano,
0: boa
4: de Remanso, Bahia.
0: Cristiano.
4: Eu ofereço a próxima música do programa para todos e para todas que estão na escuta.
0: Tá bom.
4: Tudo de bom e Deus abençoe a todos e a todas.
0: Obrigada, querido. Um beijo para você. A próxima música é o pedido da Helena Pereira do Maranhão. Vamos lá.

Meu Deus, que música deliciosa! É o carimbó chamegado da Dona Onete. Agora é 4h53 em Brasília. O Adalberto Carlos, lá de Campinas, falou: Ju do céu, estou... Ele mandou, ainda estava tendo a entrevista, né? Estou amando a entrevista de hoje, que vou chamá-la de um delicioso bate-papo. Aí ele falou: Ju, teve uma novela da Globo que mostrava um Dom Pedro totalmente conquistador. Olha que delícia! Adalberto, inclusive, tem muitos livros, né, que contam esses bastidores, né, desse momento da história do Brasil. É, eu acho uma delícia ficar sabendo assim, dessas curiosidades, da personalidade de cada personagem. Maravilhoso! É, geralmente as novelas romantizam um pouco, né? Mas é gostoso também, é interessante, é legal, é um período assim, muito curioso, né, da nossa história. Ele falou: Ju, estou aprendendo muito, parabéns pela excelente pauta. Imagina, Adalberto, um beijo enorme, tá? E ele ainda falou: Ju, diz a Helena que eu bem que mereço. Menina, eu me levanto sempre às 4h30 da manhã. Olha, aí Helena, folga mais que merecida, né? E ele falou: um abraço para você, Helena. Tá anotado. Um beijo, Adalberto. Obrigada, querido. É... anotado não, enviado seu beijo. Breno, em Pernambuco, falou: Juju, eu também gostei da entrevista. Muito boa. E eu desfilei por muito tempo num sol escaldante que fazia aqui quando eu era aluno, né? É... e aí, quando era estudante. E... quando ia almoçar, né, a gente tinha que procurar sombra nesses dias, os alunos, porque era sempre muito quente nesses dias, mas valeu a pena toda a experiência. Breno, eu cheguei a desfilar uma vez, quando eu fui aluna de escola pública ali em 1986, mais ou menos, cheguei a participar de um desfile. Eu acho esses desfiles de bairro, de cidades pequenas, a cara do Brasil. E ainda tem umas figuras maravilhosas, né, que aproveitam para brilhar nesses eventos. Eu adoro. Ele falou: Juju, aqui tá 36 graus hoje, calor pesado. Quero agradecer ao Botafogo. Olha isso, Gasparzinho, que nos ajudou. Estamos na liderança do Campeonato Brasileiro. O Mengão tá chegando. Tô sabendo, viu, Breno? Parabéns pro seu Mengão, tá? Um beijo grande para você, meu amigo. E, gente, ó, tava muito...

0: muito gostoso, mas tudo que é bom vai tendo seu fim. A gente está chegando ao fim do nosso programa. Deixando aqui um último beijo para Dorinha, que está ouvindo lá em Rondon, do Pará. Tudo bom, Dorinha?
1: Bom dia, Juliana Maia, tudo
0: Boa
1: bem?
0: Boa tarde, Dorinha, tudo bom?
1: Bom dia a todos os brasileiros e brasileiras que estão neste momento ouvindo a Rádio Nacional.
0: Obrigada, Dorinha, um beijo. Não vou conseguir rodar seu áudio inteiro, porque a gente já está terminando o programa, mas ó, um cheiro grande, obrigada pela sintonia, tá? A gente vai encerrar o programa com o que mesmo, Gasparzinho? Ah, vamos voar para o Pará com a Joelma. Eu agradeço muito a companhia de todos e todas, tá? Um cheiro, bom restinho de feriado para vocês. Até a próxima. Tchau, tchau.
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1: Agora são 5 horas em Brasília. Boa tarde. Eu sou Bianca Paiva e este é o Nacional Notícias com um destaque do momento. Premiação da SBPC, voltada para jovens pesquisadoras de iniciação científica, está com inscrições abertas. Podem participar estudantes do ensino médio e da graduação. A repórter Carolina Pessoa traz mais detalhes.
2: Estão abertas as inscrições para o 8º Prêmio Carolina Boris Ciência em Mulheres, que neste ano tem como tema Meninas na Ciência, com foco no reconhecimento de jovens pesquisadoras de iniciação científica que demonstrem criatividade e potencial para contribuir para o futuro da ciência no país. A premiação, promovida pela SBPC, Sociedade Brasileira para o Progresso da Ciência, já reconheceu 37 cientistas e, nesta edição, é voltada para estudantes do ensino médio e da graduação que desejem seguir carreira na área. Serão selecionadas 3 estudantes do ensino médio e 3 da graduação, distribuídas entre as 3 grandes áreas do conhecimento: humanidades, biológicas e saúde e engenharias. As 6 escolhidas ganham um troféu e R$10 mil na categoria ensino médio e R$13 mil na graduação. Além disso, vão poder apresentar seus trabalhos na reunião anual da Sociedade Brasileira para o Progresso da Ciência e participar de mentoria com pesquisadores da área. Mais informações sobre o prêmio no site portal.sbpcnet.org.br.
1: As inscrições vão até o dia 30 de outubro e o resultado da premiação será anunciado até 15 de janeiro do próximo ano. 5 horas e 2 minutos, esse foi o Nacional Notícias. Mais informações às 6h30 no Repórter Nacional. Espero você.
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3: Boa tarde, hoje é segunda-feira, 7 de setembro de 2026, feriado nacional da Proclamação da Independência do Brasil. Começa agora É Tudo Brasil pela Rádio Nacional, do Rio de Janeiro para São Paulo, Brasília, São Luís, Recife, Amazônia em Ondas Curtas, Alto Solimões e a Rádio Ceará. 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É tudo Brasil, até às 6 horas com Luciana Valle. Trabalhos técnicos, Lucas Alexandre. E começamos É Tudo Brasil nesta edição especial com um convite. No próximo sábado, dia 12, vamos celebrar os 90 anos da Rádio Nacional. Então vamos antecipar a festa, trazendo ao longo da semana o Momento Rádio Nacional, um resgate da memória, da emoção e das boas histórias que passaram pelo nosso programa. Nesta semana especial de aniversário, É Tudo Brasil revisita alguns desses momentos que tocaram o coração dos ouvintes. A cada dia, vamos recordar conversas com artistas da música que nos ajudam a entender o Brasil através de suas obras. Afinal, 90 anos também são feitos de vozes, encontros e histórias que o tempo não apaga. Na estreia, teremos o cantor e compositor Lô Borges, que esteve com a gente em setembro do ano passado, poucos meses antes de sua partida. No É Tudo Brasil, Lô...

0: falou sobre composições e histórias especiais ao lado de companheiros de jornada. Selecionamos alguns trechos da entrevista que você ouve a seguir. É o Momento Rádio Nacional.
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0: Entrevista boa começa assim, antes do fim. Essa é só uma faixa do álbum Céu de Giz. Lô Borges convida Zeca Baleiro. O Lô tá com a gente aqui na Rádio Nacional para bater esse papo. Lô Borges, prazer falar com você, tudo bem?
1: Opa, tô aqui na área. Tudo bem, Luciana? Prazer.
0: Alegria enorme poder falar com você, falar de música e deste sétimo álbum de inéditas. O homem é uma máquina de fazer música, gente.
1: Eu sempre fui um cara bem compositor mesmo, né? Desde os primórdios, lá. Desde quando eu tinha 17 anos e compus para Lenny McCartney, que foi gravada pelo Milton e teve um sucesso na carreira dele.
0: 1968, olha aí quanto tempo tem.
1: 1968, é dois anos antes do álbum Clandestino.
0: Sim.
1: Desde que eu compus essa música, eu entrei meio que oficialmente no mundo da música. Eu já era um compositor ali, desde os 14, mas fazendo umas músicas para consumo meu, assim, da casa da minha mãe, lá com meus irmãos. Mas a primeira composição que eu tive coragem de mostrar foi para a Lenny McCartney, e o Milton era muito amigo da nossa família, sempre foi. E ele ouviu e falou assim: essa eu vou gravar. E gravou e deu muito certo na carreira dele naquele momento, fez sucesso. Aí, em seguida, nós fizemos duas músicas chamadas Clube da Esquina. Eu e ele com a letra do Márcio Borges. Aí ele falou: cara, eu quero dividir um disco com você. Ninguém lá no Rio te conhece, porque eu não era conhecido nem da obra Zonça. Ninguém te conhece, mas vamos lá que eu quero. Então, eu tive essa sorte, né? Isso é uma grande sorte.
0: É interessante porque você era tão jovem.
1: Hein?
0: Você tinha uns 20 anos.
1: Não, eu mudei para o Rio com 18 anos. Eu gravei, o Lenny McCartney eu compus com 17. Com 18 anos, o Bituca me chamou.
0: Te chamou?
1: Ir no, aí eu fui para o Rio morar com ele. E aí, a gravadora, no primeiro momento, não queria. Né? O Milton ficou louco. Ele está querendo fazer um álbum duplo, que não é comum no Brasil. É, ainda mais isso no estúdio. Existia só um álbum duplo no Brasil, que era o da Gal ao vivo, que era o Gal Fatal. Aí ele fala: pô, o Milton pirou, esse cara ninguém conhece, esse Lô. E ele tinha razão, porque na verdade eu não era conhecido nem da Horizonte. Aí tinha músicos mineiros, muito mais experientes que eu, que moravam no Rio, já era radicado no Rio. E eu em Belo Horizonte, aqui na esquina, tocando violão, na esquina, que acabou. O meu irmão fez uma beleta homenageando na esquina, que eu ficava tocando violão com meus amigos de bairro. O Bituca gostou muito da história, fizemos duas músicas chamadas Clandestina, me levou pro Rio. Aí, enfim, resumindo, o pessoal não queria muito, mas aí eles começaram a ver minha munição de compositor, né? Aí eu apresentei tudo que você podia ser, apresentei o Milton, que abre o álbum Clube Destino, que é o Milton cantando, graças a Deus.

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1: A segunda-feira marca o feriado de 7 de setembro no Rio de Janeiro, com o quarto dia de Rock in Rio. Luísa Sonza retorna ao Palco Mundo, onde recebe Roberto Menescal para abrir a programação, que contará também com shows do norte-americano John Batiste, Gilberto Gil e Elton John nesta ordem. Menescal, de 88 anos, participará de um trecho dedicado à bossa nova dentro do espetáculo pop de Luísa Sonza. A parceria com a cantora gaúcha começou em janeiro, quando ela lançou Bossa Sempre Nova, álbum desenvolvido com Menescal e Toquinho. O disco tem 14 faixas, entre regravações de O Barquinho, Águas de Março e Samba de Verão, além da inédita Um Pouco de Mim, composta por Sonza e Menescal. Para o Rock in Rio, as músicas ganharam novos arranjos e houve mudanças que envolvem banda e balé. Esta será a terceira apresentação de Luísa Sonza em um palco do Rock in Rio. Em 2022, ela cantou no palco Sunset. Em 2024, estreou no Palco Mundo, voltando agora ao mesmo espaço. A bossa nova também conquistou outro palco nesta edição do Rock in Rio, o Global Village, que recebeu mais cedo a cantora Wanda Sá e segue com Joyce Moreno, Leila Pinheiro e Fernanda Takai. Para o encerramento, tem João Bosco a partir das 7 horas. Então a gente segue aqui no É Tudo Brasil com O Barquinho, composição de Menescal e Ronaldo Boscoli, que ganha a interpretação de Luísa Sonza. Leila Pinheiro também está nesse bloco e chega com Benção Bossa Nova.

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O documentário A Dama do Rap, dirigido por Cavi Borges e disponível no YouTube, recupera a trajetória de Ed Wheeler, como ficou conhecida Edviges Tomás, uma das pioneiras do rap feminino carioca. A jovem Ed rimava nos bailes de charme do Rio de Janeiro e se tornou advogada e ativista na defesa dos direitos das mulheres. No centro da narrativa da obra audiovisual, também estão as Damas do Rap, grupo formado por Ed e mulheres negras, que surgiu em 1992. Elas se apresentavam nos concursos de dança e nos bailes de charme do subúrbio do Rio e da Baixada Fluminense. Depois, passaram da dança para a rima, enfrentando um ambiente predominantemente masculino. O filme A Dama do Rap ajuda a resgatar uma lacuna na memória do hip-hop brasileiro, a participação fundamental das mulheres na construção da cena carioca desde seus primeiros anos. Em 1992, as Damas do Rap gravaram Um Sonho Real, faixa que integrou a coletânea Tiro Inicial, reconhecida como um dos registros fundadores do rap carioca. Mais do que recuperar uma música ou um grupo do passado, o documentário A Dama do Rap acompanha a transformação de Ed Wheeler ao longo de mais de 3 décadas. A rapper, que começou a escrever e rimar nos anos 1990, se tornou advogada, palestrante e ativista, mantendo sua atuação ligada à cultura hip-hop e às pautas de direitos das mulheres. Sua trajetória inclui participação na Frente Nacional de Mulheres no hip-hop, atuação em mediação de conflitos e violência contra a mulher e iniciativas de fortalecimento da presença feminina na cultura. O documentário propõe ainda um olhar para as mulheres que abriram caminho quando ainda havia pouca visibilidade, poucos registros e reduzidos espaços para artistas mulheres no rap. A própria trajetória de Ed Wheeler mostra essa continuidade. A palavra que antes era utilizada para denunciar e narrar a realidade das ruas passou também a ser instrumento de atuação social e defesa de direitos. É Tudo Brasil apresenta As Damas do Rap, um sonho real.

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Jeanne Mosello é uma cantora com voz marcante, com mais de uma década de carreira. A artista curitibana passou a infância em Roma e carrega essa dualidade cultural em seu trabalho. Hoje é também compositora requisitada, assinando hits de Luísa Sonza, Demi Lovato, Sam Smith, Isa e Faith. Em seu currículo estão 5 indicações ao Grammy Latino, 2 ao Women's Music Events Awards, o WME, e outra indicação ao prêmio Multishow. Jeanne Mosello começou a ganhar visibilidade em 2016 nos palcos do X Factor Brasil, um reality show musical exibido pela Band. Conquistou público e crítica com sua identidade visual forte e causou impacto no nicho do dark pop brasileiro. Daí vieram o álbum Femina, de 2023, e o EP Hostil, no ano seguinte. Brava é o novo trabalho de Jeanne Mosello. Reúne 13 faixas e participações de nomes como Xênia França, Elana Dara, Dani Black e Marcelo Toffani. Ney Matogrosso também traz a sua contribuição, sempre ímpar, na canção Fome.

Não Deixe a Liberdade Morrer traz o encontro de Marina Peralta e Chico César. Marina é sul-mato-grossense da capital, Campo Grande, e se apresentou no Lollapalooza em 2025. Chico César, 62 anos, é de Catolé do Rocha, na Paraíba. A parceria dos dois músicos é pura latinidade. Combina reggae e cúmbia e integra o próximo álbum de Marina Peralta, previsto para este mês. A história da canção começou em 2018, com um vídeo enviado por Chico pelo Instagram para Marina, onde ele cantava o refrão. Os dois haviam se conhecido pessoalmente naquele mesmo ano, e ela escreveu os versos a partir dessa ideia. A música acabou guardada até ser retomada durante a preparação do novo disco. Não Deixe a Liberdade Morrer ganhou registro audiovisual publicado no canal de Marina Peralta no YouTube. A música você ouve aqui na Nacional. Não Deixe a Liberdade Morrer. Marina Peralta e Chico César.

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Rico Dalazan, 36 anos, apresenta novo trabalho, o single Ser Feliz de Novo, disponível em todas as plataformas digitais. Em sua pesquisa musical, o cantor e compositor nascido em Taboão da Serra, na Grande São Paulo, revisita o sucesso do grupo Boca Louca, considerado fundamental para sua forma de compor e cantar, influenciada principalmente por dois gêneros, o rap e o pagode. É pelo pagode que se inicia meu desejo de escrita, e só aos 13 anos que o rap aparece como prática, comenta Rico Dalazan em nota à imprensa. A produção marca a estreia da parceria de Rico Dalazan com Pedro Lucas e Enzo Di Carlo. Ser Feliz de Novo é Rico Dalazan no ETB.

0: É Tudo Brasil apresenta o rapper Projota. Bem Brasil é o primeiro single do cantor e compositor paulistano que prepara lançamento de álbum novo para os fãs ainda este ano. Bem Brasil é uma canção que exalta a mulher brasileira como símbolo de força, beleza e pluralidade cultural, racial e regional do país. A música ganhou clipe gravado na Zona Norte de São Paulo e leva a Projota de volta ao Lausanne, bairro onde cresceu. Em uma das cenas, ele pinta a rua da infância e adolescência com crianças da vizinhança. A produção ainda passou pela quadra da escola de samba Mocidade Alegre, no Limão. É Bem Brasil, com Projota, na Rádio Nacional.
1: A mulher brasileira é um fenômeno da natureza. É fogo, é vento, é luz. Ela tem sonhos, ela tem vida, ela tem fé. E ela nunca, em hipótese alguma, irá passar despercebida.

0: Festival Celebra Sesc 80 anos terá show gratuito com Paula Toller no dia 12 de setembro. Unidades regionais do Sesc por todo o país comemoram os 80 anos da instituição no Brasil. No Tocantins, dia 12, a partir das 6 da tarde, o Festival Celebra Sesc promoverá intervenções artísticas para as crianças, shows com atrações locais e a apresentação da cantora Paula Toller, que encerra a noite às 8 horas. O evento acontece em frente ao Centro de Atividades Sesc Palmas. Paula Toller levará ao Tocantins a turnê amorosa. O repertório é composto por grandes sucessos, canções recentes e algumas surpresas em uma antologia de toda a sua carreira. Os incontáveis hits são apresentados agora com direção musical e arranjos do lendário produtor Liminha. Grandes clássicos de 40 anos de carreira compõem o setlist, como Nada Sei, Lágrimas e Chuva, Amanhã é 23 e Como Eu Quero. A gente fecha É Tudo Brasil desta segunda-feira com Paula Toller, No Seu Lugar. Na sequência, Amanhã é 23.
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amanhã a gente tá de volta com É Tudo Brasil, ao vivo, aqui na sua Rádio Nacional, 87.1 FM, 1130 AM, Rio de Janeiro. Apresentação, Luciana Valle. Produção executiva, Cláudio da Mata e Luciana Valle. Coordenação geral de Cíntia Cruz, com trabalhos técnicos de Lucas Alexandre. Ótima noite de segunda para você e até amanhã. Eu não...

0: 18 horas, segunda-feira, 7 de setembro de 2026, dia da independência, feriado. Está no ar o programa No Mundo da Bola com a minha apresentação, os comentários de Mário Silva, trabalhos técnicos, Roberto Barrucho, produção executiva, Luiz Ferreira e Wagner Gomes. A gente começa esse No Mundo da Bola com o...
1: O melhor da rodada.
0: E o melhor da rodada fica mais uma vez com o Flamengo. Aliás, o torcedor rubro-negro teve um final de semana daqueles. No sábado, Fabi Simões, Cristiane Jucinari de Geni e companhia seguraram a Ferroviária e garantiram a classificação para as semifinais do Brasileirão Feminino. E no domingo, o time de Leonardo Jardim venceu o Remo fora de casa e assumiu a liderança do Brasileirão. Rafael Monteiro conta tudo pra gente. Salve, salve, Rafa!
2: Salve, salve, salve, salve, amigos ligados no programa No Mundo da Bola. O Flamengo venceu o Remo por 1-0 no Mangueirão e assumiu a liderança do Campeonato Brasileiro. Logo após o jogo, o técnico rubro-negro, o Leonardo Jardim, falou sobre o autor do gol do jogo, Samuel Lino.
3: O Lino tem demonstrado ao longo...

0: Nesta época que tem outra versatilidade, consegue fazer mais do que uma função. É um jogador que interiorizou bem algumas ideias que eu pretendia para ele. Está a conseguir rentabilizar essa proposta, quer em termos ofensivos, quer em termos defensivos. É um jogador diferente do Arrasca, é diferente do Carrascal, dá outras nuances ao jogo. Pronto, é mais uma individualidade dentro do coletivo. Vocês sabem que eu defendo muito a estrutura do coletivo, em primeiro lugar, e depois as individualidades aparecerem dentro do nosso coletivo.
1: Leonardo Jardim foi questionado sobre a luta pelo título com Palmeiras nesta reta final de Brasileirão.
0: É determinante para nós conseguirmos continuar a nossa caminhada. Primeiro, humildade, capacidade de trabalho, respeitar todos os adversários e continuar com a nossa pegada que temos demonstrado. Mesmo em momentos mais difíceis, trabalhar como uma equipa coletiva, trabalhar à procura da bola quando não a temos, depois jogar aquilo dentro das nossas ideias. É muito importante. Tem empolgação, também não nos empolgamos quando toda a gente já nos colocava de fora. Também não estamos empolgados agora, estamos motivados e continuar a trabalhar diariamente para que sempre representar o Flamengo ao mais alto nível.
1: O treinador também comentou sobre a próxima partida do Flamengo. O Independiente Del Valle, na quinta-feira, na altitude de Quito, pelas quartas de final da Copa Libertadores da América.
0: O jogo de quinta-feira, com certeza vamos recuperar, preparar da melhor forma, de forma a respeitar um adversário que vem de uma sequência extremamente forte, um jogo em altitude, mas que nós queremos ser competentes para, como disse no Cruzeiro, para procurar na segunda mão de ter o jogo no Maracanã e procurar a qualificação, que esse é o nosso objetivo.
1: Pelo lado do Remo, faltando 12 jogos e ocupando a penúltima posição do campeonato, o treinador Léo Condé fala que o clube tem que continuar acreditando na permanência na Série A.
2: Restam 12 rodadas, o que a gente tem que se apegar é de que se a gente conseguir construir, principalmente o jogo que a gente fez contra o Coritiba, em termos de volume, né, em termos de organização defensiva como foi hoje, eu acho que a gente vai conseguir vencer jogos aí. Temos que vencer, principalmente os jogos em casa. E buscar pontos fora. É difícil, mas não é impossível, né? As outras equipes também estão tendo dificuldade. A gente vê o Vasco, o Internacional, né, a Chape, que já está tendo dificuldade há mais tempo. Mas tudo pode acontecer nessa reta final. É claro que todos sabem, né, que realmente é um momento, o campeonato é muito difícil, o momento nosso talvez seja um momento ruim, mas que tem que, eu acho que o torcedor, né, mais do que nunca hoje provou, né, uma grande festa que fez aqui, compareceu em grande número, incentivou a equipe do primeiro ao último minuto, eu acho que tem que continuar acreditando. É uma equipe que enfrentou dentro do campeonato as principais equipes jogando de igual para igual, os resultados talvez não vieram, mas a gente conseguiu enfrentar aqui, a gente pega os semifinalistas de Copa do Brasil, o Vasco, nós empatamos por 1-1, o Atlético empatamos 2-2, o Palmeiras também 1-1 e infelizmente perdemos esse jogo do Flamengo.
1: O Remo volta a campo na segunda-feira que vem para enfrentar o Bahia na Arena Fonte Nova às 8 horas da noite. Forte abraço!
3: Forte abraço, Rafael Monteiro. O Campeonato Brasileiro tem um novo líder, o Flamengo, com 54 pontos, ultrapassa o Palmeiras, que fica com 53. Temos 26 rodadas, ainda faltam 12 para o fim do campeonato. E hoje, essa Campeonato Brasileiro ainda tem mais um jogo hoje. Vitória e Grêmio jogam às 8 da noite, fechando essa rodada de número 26 do Brasileirão. Ao meu lado aqui, Mário Silva, novo líder, líder merecido.
4: Sim, boa noite, Rodrigo. Ricardo. Tá difícil sair.
3: Vai sair, vai sair.
4: RR.
3: Tenta de novo.
4: Rodrigo, Ricardo, boa noite. Boa noite também para os ouvintes, as e os ouvintes. Difícil, chegou na liderança, chegou merecido, porque o Palmeiras, nos últimos jogos, ele vem perdendo pontos, né?
3: Tá trupicando,
4: Vem mancando. E o Flamengo, apesar de algumas mancadinhas, acabou chegando à liderança. Mas isso não quer dizer que ele seja o campeão, nem que o Palmeiras não vá ser o campeão. Vamos ter ainda rodadas pela frente, partidas importantes. Agora, a partida de ontem, que eu comentei, você estava de folga. O Remo deu um trabalho danado, principalmente o gramado ruim, choveu muito, E o goleiro fez duas defesas fantásticas, né? Nos chutes do Pedro e depois também a bola na trave. A vitória foi justa. Pelo lado do Remo, me permita, tem que remar muito forte. Não é fácil. Agora, zebras acontecem. Se o jogo tivesse na loteria esportiva, na primeira que eu conheci, a vitória da Chapecoense em cima do Corinthians ia dar prêmio sozinho. Foi uma zebra do tamanho família. Então, não há a situação que o Remo pode chegar. Mas eu acho também difícil. Muito difícil.
3: E você falou do Palmeiras, hein? As coisas não andam muito bem pelos lados do Verdão. A torcida começa a ficar na bronca com o técnico Abel Ferreira, que soltou mais algumas pérolas. Quem explica tudo pra gente é Maurício Costa. Salve, salve, Maurício.
5: Crise no Palmeiras. O empate com o Botafogo deixou os torcedores do Verdão bem nervosos. Mas não foi só pela perda da liderança do Campeonato Brasileiro para o Flamengo e pelo futebol burocrático nas últimas rodadas. As declarações do técnico Abel Ferreira após o confronto caíram como uma bomba. Não é de hoje que Abel e até a presidente Leila Pereira são criticados por parte da torcida, principalmente em momentos que o grande rival do país hoje, o Flamengo, vence competições. Mas depois dessas palavras, muita gente chutou o balde.
6: Mais uma vez, aproveitem e desfrutem, que nunca num espaço tão tempo e curto o Palmeiras festejou tanto como nestes últimos 4, 5 anos. Portanto, é isso que eu tenho para lhes dizer. Aproveitem o momento que estamos, aproveitem que estamos a lutar por todas as competições e apoiem a equipa. É isso que eu tenho para dizer.
5: Para a parte da torcida, Abel se colocou acima do clube, como se ele tivesse sido o grande responsável pelos títulos. Entretanto, desde 2015 que o Verdão luta e conquista campeonatos importantes, sem o Abel, como a Copa do Brasil sobre o Santos e os brasileiros de 2016 e 2018. Isso sem contar com outros ciclos antigos, como a Primeira Academia, a Segunda Academia e a Era Parmalat, que o nosso comentarista Mário Silva lembra bem das três. E como se já não bastasse a declaração, Abel Ferreira soltou mais essa.
6: Comparem, por exemplo, onde é que treinou o treinador do Palmeiras e onde é que treinou, por exemplo, o treinador que está no Flamengo. Onde é que jogaram os jogadores que jogam no Palmeiras e onde é que jogaram os jogadores que jogam no Flamengo. Portanto, há uma equipa sim que tem a obrigação de fazer muito mais e nós estamos sempre a competir com ela por tudo aquilo que envolve. Portanto, eu, como te disse, agradeço as palavras do Mr. Carlos Ancelotti, mas isso é uma coisa que está à vista de todos e daqueles que querem criar as narrativas que são verdadeiras ou então que querem criar as narrativas falsas. Como te disse, nós vamos continuar a fazer o que fizemos até agora, não vamos abrir mão de nenhuma competição, nem do Brasileirão, nem de Libertadores, nem da Copa, e vamos fazer tudo o que pudermos para disputar as três e tentar ganhar as três. É isso que nós vamos tentar fazer.
5: Mais do que passar o favoritismo para o Flamengo, o tom pode ser considerado como se o elenco do Palmeiras fosse inferior ao do rubro-negro, o que para muitos soa uma falsa modéstia ou até isenção de responsabilidade. É Abel Ferreira, não abre teu olho não, hein?
3: Valeu, Maurício Costa. O Palmeiras tem isso, né? Mesmo conseguindo campeonatos, sempre disputando tudo, principalmente esse ano, não sei se é porque o time não tem atuações muito bonitas, vistosas, como o Flamengo tem. Às vezes vence, mas não convence, sempre fica essa bronca. Mas também há muita disputa política dentro do Palmeiras, né?
4: São duas coisas que correm paralelas, mas acabam se encontrando no infinito, né? Como as paralelas. Porque do lado da política, a questão da Leila, que o sucesso incomoda os outros. E o Abel Ferreira, ele tem um comportamento, se eu estiver errado, vocês me perdoem. Ele acha que ele é superior realmente, mas não é questão de ser superior porque ele é bom treinador, não. Ele acha que ele é superior porque ele é europeu. Isso não é xenofobia, mas parece, entendeu? Dá um entendimento. A maneira que ele fala é meio complicado.
3: Você não acha que ele tá de saco cheio do Palmeiras também?
4: Aí vem a segunda opção.
3: Existe... São quase 6 anos.
4: Que é uma coisa rara no futebol.
3: É uma relação de sucesso.
4: Você lembra
3: títulos.
4: Aquele que do Manchester United, que ficou 20 e poucos anos,
3: sim,
4: mas aquilo é uma zebra.
3: No Brasil, mais raro ainda.
4: O Guardiola ficou 10 anos no Manchester City. Agora você, com 4 anos, na latinidade nossa, né? As coisas começam a degringolar. O cara já começa a ver, não mais o mister, mas o amigo, meu irmão, tá tudo bem? É mais ou menos assim. E eu acho que você tem todas as razões, você foi brilhante. Ele já

0: repórter perguntar. Você responde se quiser ou não. Vou dar uma desagada, lembra? Eu escalei porque tinha que escalar o negócio lá do Ronaldinho. Você pergunta por que que vai. Aí o cara responde. Agora, que ele realmente, você tem razão, ele tá sem paciência, acho que com o Palmeiras, mas principalmente com o Brasil. Por tudo que se acontece. Não é que ele não gosta do país, do continente. Ele tá com vontade de ir embora. Eu também, tudo bem.
1: E agora é hora da gente viajar no tempo.
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1: E nesse mês de comemorações dos 90 anos da sua Rádio Nacional, vamos falar da folclórica Taça Independência, também chamada de Minicopa pela imprensa esportiva da época. Ela foi uma competição amistosa entre seleções organizadas pela antiga CBD, Confederação Brasileira de Desportos, e fez parte das comemorações dos 150 anos da independência do Brasil. O torneio foi realizado entre 11 de junho e 9 de julho de 72 e disputado por 20 seleções. No entanto, nem tudo foram flores na organização da Minicopa. Nem todos os países convidados quiseram participar da Taça Independência. Alguns mandaram equipes alternativas e combinados. Além disso, a primeira fase contou com estádios praticamente vazios. A solução foi oferecer ingressos a estudantes e realizar sorteio de brindes durante as partidas. Já atuando sem Pelé, que havia se despedido da seleção em 71, a equipe ainda comandada por Zagallo entrou apenas na fase final da Taça Independência. Jogando pelo Grupo A, o Brasil empatou 100 gols contra a Tchecoslováquia, venceu a Iugoslávia por 3-0 e a Escócia por 1-0. No dia 9 de julho de 72, Brasil e Portugal, que ainda contava com nomes como Jaime Graça e Eusébio, fariam a grande final da Minicopa. E o gol do título saiu apenas aos 44 minutos da segunda etapa. Rivelino cobrou falta da esquerda e Jairzinho completou de costas. A sua Rádio Nacional estava lá no Maracanã, com uma grande equipe. E Paulo César Tênios narrou assim.
3: Lançou na frente para Marinho, foi agarrado pelo braço, entrou na área, saiu o goleiro. Gol vazio, sobrou para Jairzinho. Outra finta, vai chutar, fugiu na linha de fundo, chutou, bateu no corpo. Na hora precisa do jogador português, que é exatamente o Adolfo. Quando paralisa o juiz da peneja para punir uma falta. 43, andamos perto de balançar o barbante. Oh, falta perigosa, Márcio.
4: É nessa que nós vamos faturar, tá na hora de sair o gol, minha gente.
3: Vai para a cobrança Jairzinho. Rivelino pediu para cobrar. Vai lá Rivelino, bandeirinha correu, fez uma observação ali que a barreira está muito próxima do local onde realmente deveria estar.
4: Exato.
3: Vai para a cobrança Rivelino. Atenção. Correu para a bola, jogou na porta do gol, entrou de cabeça, Maria, gol. Jairzinho.

0: Brasil entrou em campo com Leão no gol, Zé Maria, Brito, Vantuir, Marco Antônio, depois o Rodrigues Neto entrou no lugar, Clodoaldo, Gerson e Rivelino. Jairzinho, Leivinha, depois Dário e Tostão. Mário Silva, você contava aqui para mim que assistiu a esta partida.
1: Assisti, foi um jogo bastante difícil, porque Portugal jogou fechado, tanto que o gol saiu aos 44 minutos, e tudo em torno da Taça Independência foi feita para o Brasil ganhar. A época de 1972, certo? Nós vivíamos num regime militar e estava tudo pronto. Só que os portugueses deram um trabalho danado, principalmente porque jogaram fechado. O Jairzinho fez o gol. Essa é uma seleção já mesclada com alguns jogadores de 70 e outros que estavam chegando à seleção.
0: E a nossa equipe de esportes registrou a festa brasileira. Autor do gol do título, Jairzinho celebrou a participação dos quase 100 mil torcedores presentes no Maracanã.
2: Unido, a corrente para frente se uniu mesmo e foi até o fim. Acho que faltava mais ou menos 3 minutos para acabar o jogo.

0: nossa torcida, sensacional, essa torcida do Rio demais, acompanhada das outras, no incentivando, é isso que é a torcida, é isso aí, é isso que ganha jogo, ganha mesmo.
1: Quem também falou com a Nacional foi o volante Clodoaldo.
2: Realmente a alegria nossa é imensa, o prazer é nosso assim, de oferecer a esse povo maravilhoso, a vocês que nos acompanham, que nos criticam, que nos incentivam, entende? Eu acho que isso tudo que nós fizemos, que a seleção brasileira faz, oferece a vocês, ao povo e ao nosso Brasil querido.
1: E amanhã tem mais história aqui em No Mundo da Bola. E você pode conferir esse e outros áudios históricos da nossa Rádio Nacional lá no nosso site. 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E chegou a hora do...
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1: E o papo é esporte paralímpico. A seleção brasileira feminina de futebol de cegas foi derrotada por 1-0 pela Argentina, em jogo válido pela Copa América da modalidade e disputado no Centro de Treinamento Paralímpico Brasileiro em São Paulo. Apesar do resultado, o Brasil já havia garantido a classificação para a final da competição e volta a enfrentar as argentinas amanhã, ao 12:15, hora de Brasília. As nossas meninas vêm de vitória por 2-0 sobre o México e goleada por 7-0 sobre o Canadá. Entre os homens, depois de vencer o Chile por 3-0 no domingo, a seleção brasileira venceu o Peru por 6-0 e conquistou a sua segunda vitória na Copa América. O Brasil volta a campo amanhã para enfrentar a Colômbia às 5:30 da tarde, hora de Brasília. E Alisson dos Santos se sagrou tricampeão geral da Diamond League, repetido em 2022 e 2024 em Bruxelas, na Bélgica. O brasileiro venceu a prova dos 400 metros com barreiras, com um tempo de 46 segundos e 70 centésimos. O nosso também brasileiro Matheus Lima chegou na terceira posição. O nosso Pio ainda quebrou o recorde da etapa, pulverizando uma marca que durava desde 1986. E as duplas Tamela Vick e André Nato venceram um pré-olímpico de vôlei de praia realizado em Tambaú, em João Pessoa. Tamela e Vick venceram as paraguaias Michele Corrales por 2-0, parciais de 26-24 e 21-7. Já André e Renato venceram também os brasileiros Evandro e Arthur Lance por 2-0, parciais de 21-10 e 21-18. Cabe agora ao Comitê Olímpico Brasileiro, o COB, em conjunto com a Confederação Brasileira de Voleibol, a CBV, definir a parceria, né, ou seja, a dupla, que vai representar o país nos Jogos Olímpicos. E ainda tá tempo de falar de futebol feminino?
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1: Depois de vencer a Tanzânia por 4-1 no final de semana, a seleção feminina sub-20 enfrenta o Canadá amanhã, às 10 da manhã, pela segunda rodada da Copa do Mundo da categoria, que está sendo disputada na Polônia. Líder do Grupo B com 3 pontos, a equipe comandada por Carmila Orlando encerra sua participação na primeira fase contra a Inglaterra na próxima sexta, também às 10 horas da manhã. E falando de Brasileirão Feminino, São Paulo, Flamengo e Bahia se garantiram nas semifinais da competição nesse fim de semana. Na sexta-feira, na Arena Barueri, as meninas de aço venceram o Palmeiras por 5-4 nas penalidades, após novo empate por 1-1 no tempo normal. A grande heroína da partida foi a goleira Yane, com grandes defesas. Foi ela quem defendeu a penalidade de Tainá Maranhão durante a disputa na marca de cal. E ela falou sobre a estratégia para conseguir ser tão decisiva debaixo das traves.
4: A estratégia é... não posso passar meu ouro, né? Mas brincadeiras à parte, eu acho que é muito do feeling do goleiro também. A gente, claro que a gente treina bastante, eu acho que a gente treinou mais de 2 mil pênaltis, assim, até hoje, de batidas, né? Então eu treino bastante, pegar pênalti, mas eu não foco nelas. Eu foco em mim, eu foco no que eu posso fazer, eu foco em como eu posso executar da melhor forma e fazer a leitura da adversária da melhor forma possível. Então eu acho que é muito também sobre a minha postura como goleiro ali. Eu tenho que aparentar ser a maior possível para que o gol pareça menor para elas e assim elas têm que tirar mais. E aí acaba pegando errado, acabo sendo bem feliz também de fazer uma leitura certa, de saltar com uma explosão muito boa, que acho que é fruto de muito trabalho que a gente vem fazendo desde janeiro, na verdade desde 2024.
1: No sábado, as soberanas de São Paulo venceram o Grêmio por 2-0 jogando em Campinas. Nesse mesmo dia, o Flamengo segurou o empate contra a Ferroviária em 2-2 jogando na Arena Fonte Luminosa e também garantiu a vaga nas semifinais. Após a partida, a craque Cristiane celebrou a conquista da classificação e a atuação das meninas da Gávea.
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8: Antes de darmos início ao nosso noticiário, lembramos que diante do período de defesa eleitoral, não serão veiculados conteúdos que possam caracterizar publicidade institucional. A medida se faz necessária para garantir o cumprimento das normas que regulamentam a comunicação de instituições públicas. O defesa eleitoral será encerrado em 25 de outubro. 6h32. O nosso primeiro destaque de hoje é a edição de número 32 do Grito dos Excluídos, mobilização que ocorre todos os anos como contraponto ao Grito da Independência do Brasil, celebrado neste 7 de setembro. As mobilizações tomaram hoje as ruas de mais de 50 cidades do país, com protestos principalmente pelo direito à moradia digna e em defesa da vida das mulheres. A repórter Sara Quines está na linha com mais informações direto de São Paulo. Boa noite, Sara. Como foi o Grito dos Excluídos por aí?
10: Boa noite, Bianca. Boa noite, ouvintes. Olha, aqui na capital paulista, o ato aconteceu na Praça da Sé e reuniu movimentos sociais e populares, sindicatos, pastorais, igrejas e entidades ligadas aos direitos humanos e à justiça social. Entre as principais reivindicações estão o direito à moradia digna, à terra e a denúncia do feminicídio. O protesto também abordou o fim da escala 6x1, a defesa da paz e da soberania nacional. Miriam Hermógenes, da Central de Movimentos Populares, comenta o que significa liberdade para os integrantes do ato.
11: A gente diz que a liberdade ela só será plena onde a gente não tiver mais população em situação de rua, onde a gente não tiver um déficit de habitação tão grande, onde a gente não ter uma sociedade com um emprego tão precarizado, né, com um trabalho tão precarizado, né, e com as várias desigualdades. Né?
10: Em Brasília, a concentração aconteceu na Praça Zumbi dos Palmares, perto da Esplanada dos Ministérios. No Rio de Janeiro, a multidão marchou pela Avenida Presidente Vargas, no centro. Em Fortaleza, o ato teve início na Praça do Conjunto Tamandaré. No Recife, a manifestação percorreu o Pátio do Carmo. Em Manaus, o grito aconteceu no INPA, Instituto Nacional de Pesquisas da Amazônia, com Feira de Economia Popular. Em Porto Alegre, os manifestantes marcharam pelas ruas do Centro Histórico e em Cuiabá, o ato foi na Praça Ipiranga. O Grito dos Excluídos deste ano destaca que a falta de garantia de acesso à terra leva ao ciclo do trabalho análogo à escravidão no campo e na cidade. Dados da Comissão Pastoral da Terra apontam que, no ano passado, quase 2 mil pessoas foram resgatadas de trabalho análogo à escravidão em áreas rurais e cerca de 1.000 foram libertadas no cenário urbano. O ato teve origem em uma reunião da CNBB, a Conferência Nacional dos Bispos do Brasil, e acontece no feriado de 7 de setembro desde 1995, em contraponto ao Grito da Independência, proclamado pelo príncipe Dom Pedro, com a ideia de dar voz ao grito das pessoas que mais sofrem com a desigualdade social. É com você, Bianca.
8: Muito obrigada, Sara Kines. São 6h35 agora. E o tradicional desfile de 7 de setembro na Esplanada dos Ministérios aqui em Brasília reuniu milhares de pessoas na manhã de hoje. Gente que chegou cedo, que veio pela primeira vez e se encantou com a Esquadrilha da Fumaça, a Pirâmide Humana do Batalhão de Polícia do Exército, entre outras atrações. O repórter Renato Ribeiro acompanhou de perto e conta tudo pra gente.
6: Apesar do calor, milhares de pessoas acompanharam o desfile de 7 de setembro nesta segunda-feira na Esplanada dos Ministérios em Brasília. Por volta das 9 horas, início das apresentações, as arquibancadas estavam praticamente lotadas. O público, formado por muitas famílias e crianças, acompanhou a apresentação de alunos de escolas públicas e dos eixos temáticos. A estudante Lara Thalia, de 13 anos, acordou cedo para ver os colegas do Colégio Militar Dom Pedro II, de Brasília.
9: Minha primeira vez é acompanhar. Tô achando muito lindo, muito legal, tô muito animada. Hino Nacional, acho muito emocionante, acho muito lindo.
6: Também desfilaram tropas das Forças Armadas, da Polícia Militar e do Corpo de Bombeiros, além de viaturas e blindados da Marinha e do Exército. O maranhense Araújo Silva, de 58 anos, acompanhava o desfile pela televisão e assistiu pela primeira vez ao vivo.
12: Rapaz, é do pessoal do Grupo de Fuzileiro Naval, do qual eu pertenci anos atrás. Porque eu me lembro do tempo que eu fui fuzileiro naval aqui em Brasília, que é uma escola, o Exército é uma escola. Quando eu passei por aqui como fuzileiro naval, hoje volta tudo de novo para mim.
6: O público se empolgou com a tradicional pirâmide humana do Batalhão de Polícia do Exército e com o desfile de cavalos e tropas montadas. O encerramento, depois das 11 horas, contou com o show da Esquadrilha da Fumaça e de aeronaves da Força Aérea Brasileira. A dentista Cleide Menezes foi ao desfile pela primeira vez com o marido e a filha.
13: É a primeira vez que a gente traz a neném, tá com 1 ano e meio. E eu adorei. A parte da Esquadrilha da Fumaça mesmo foi a parte muito bonita que nós gostamos. Ela amou. Esses eventos assim me encantam, né? Então, gostei de tudo.
6: Aos 74 anos, a enfermeira Erli Alves da Silva levou a família ao desfile. Ela conta que levava o filho, hoje com 48 anos, para assistir às apresentações desde pequeno. Agora é a vez do netinho.
14: Eu vim trazer esse menino bebê.
15: 48.
14: Eu vim trazer ele do tamanho dele. O maior prazer foi de estarmos juntos. Foi tudo muito bom.
16: Gostei quando o corpo de bombeiro passou.
6: Por conta do feriado e do desfile, metrô e ônibus eram de graça e tiveram reforço. O trânsito foi alterado, com acesso restrito e diversos pontos de bloqueio. A polícia fez linhas de revista e inspeção individual. Durante o desfile, a PM acionou a Operação Petardo para investigar uma suspeita de ameaça de bomba na Esplanada dos Ministérios. Segundo a corporação, o material encontrado era apenas lixo e não explosivos. Da Rádio Nacional em Brasília, Renato Ribeiro.
8: 6h38. E além do público, o desfile de 7 de setembro na Esplanada dos Ministérios contou com a presença dos chefes dos três poderes. Priscila Mazenotti também esteve por lá e chega com as informações.
17: Foi um desfile rápido, 2 horas de duração, mas que contou com uma audiência de peso. Além das pessoas que chegaram cedo para assistir o evento, na tribuna das autoridades, ao lado do presidente Lula, estavam os presidentes do Supremo Tribunal Federal, Edson Fachin, da Câmara, Hugo Mota, e do Congresso, Davi Alcolumbre, que, aliás, entre uma música e outra da banda militar, foi cobrado pelo público com relação à PEC 6x1. É que cabe cabe a Davi Alcolumbre pautar os dois turnos da PEC em plenário, depois dela ter sido aprovada na Comissão de Constituição e Justiça do Senado. O desfile este ano foi dividido em três eixos: soberania, combate à violência contra a mulher e Copa do Mundo Feminina de Futebol, que acontece em junho e julho do ano que vem aqui no Brasil. Foi tudo dentro do previsto e sem declarações ao final. O único detalhe é que o presidente Lula, depois de ter sido muito chamado, acabou indo cumprimentar a arquibancada. Em seguida, saiu acompanhado da primeira-dama Janja e das demais autoridades, enquanto a Esquadrilha da Fumaça finalizava o desfile e, claro, deixava todo mundo de olho no céu. Da Rádio Nacional em Brasília, Priscila Mazenotti.
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8: O feriado de 7 de setembro movimentou a campanha presidencial em diferentes regiões do país. Os candidatos aproveitaram a data da independência para participar de atos políticos, acompanhar desfiles e apresentar propostas sobre segurança pública, independência dos poderes e participação das mulheres na política. Agora são 6h40 e eu vou chamar o repórter Pedro Lacerda com a agenda dos presidenciáveis nesta segunda-feira. Oi, Pedro, boa noite.
19: Boa noite, Bianca, boa noite, ouvintes. Em São Paulo, a Avenida Paulista concentrou parte das mobilizações políticas. Romeu Zema, do Novo, inaugurou um painel com os dizeres "Chega de Intocáveis" na esquina com a Rua da Consolação. Em publicações nas redes sociais, criticou a atuação do Poder Judiciário e defendeu mudanças para garantir maior independência das instituições. Clariana Barão, do DC, concedeu entrevista ao canal Bat Notícias e participou de uma mobilização em frente ao MASP. Na entrevista, defendeu maior participação das mulheres na política. Também destacou que, apesar de formarem a maior parte do eleitorado, as mulheres ainda são minoria nos cargos públicos.
20: As mulheres, elas podem sim tomar assento nos postos de decisão desse país. E eu acho sim que é isso que falta. Nós precisamos trazer uma paridade, uma sociedade equinânime. Porque se somos a maior parte do eleitorado e também a maior parte das chefes de família, não podemos ser a minoria nos cargos públicos. Então a política é sim lugar de mulheres.
19: Flávio Bolsonaro, do PL, participou de um culto na Igreja Mundial do Poder de Deus, no centro de São Paulo. À tarde, comandou um ato de campanha na Avenida Paulista, onde apresentou propostas para a área de segurança pública, com medidas de combate ao crime organizado e de endurecimento de penas.
21: A partir de janeiro do ano que vem, eu vou declarar guerra aos narcoterroristas desse país. PCC, Comando Vermelho e milícias vão ser classificados como terroristas. Eu vou trabalhar para reduzir a maioridade penal, para aprovar castração química para estupro e abusador de mulher.
19: Renan Santos, do Missão, discursou para apoiadores em frente ao Parque do Ibirapuera, na capital paulista, e também afirmou que a independência conquistada pelo Brasil ainda não é plena. O candidato defendeu mudanças nas instituições, especialmente no judiciário, para que o país seja, segundo ele, efetivamente governado pelo povo. Ainda na capital paulista, Rui Costa Pimenta, do PCO, participou do tradicional Ato Grito dos Excluídos. Hertz Dias, do PSTU, também esteve em outra marcha no mesmo ato, realizada na cidade de Cajamar, na região metropolitana de São Paulo, em defesa da moradia e contra despejos. Após o evento, participou de almoço com apoiadores na Ocupação Esperança, em Osasco. Bianca.
8: E como foi a agenda dos candidatos em outros estados, Pedro?
19: No Rio de Janeiro, Augusto Cury, do Avante, participou de sabatina da Rádio Jovem Pan durante a manhã e depois liderou a caminhada da independência Cury Brasil, em Copacabana. Durante o ato de campanha, Cury defendeu a união do país e criticou o que chamou de guerra de egos na política.
22: O Brasil merece paz, o Brasil merece se desenvolver, o Brasil merece acabar com essa polarização que dividiu a nação. É tempo de terminar essa guerra de egos, é tempo de nós falarmos. 210 milhões de brasileiros é muito mais importante do que grandes líderes que querem cultivar o seu projeto pessoal.
19: À noite, Augusto Cury tem entrevista marcada na CNN Brasil. Em Goiânia, Ronaldo Caiado, do PSD, acompanhou o desfile de 7 de setembro e relacionou a independência do país à segurança dos brasileiros. O candidato criticou o domínio do crime organizado sobre parte da população e disse que pretende devolver essa liberdade aos cidadãos. Luiz Inácio Lula da Silva, do PT, não teve compromissos públicos de campanha hoje. Wilson Grassi, do Democrata, publicou uma mensagem em vídeo pelo 7 de setembro. Veterinário, o candidato relacionou a ideia de independência à prevenção em saúde e defendeu uma gestão integrada entre a saúde humana, animal e ambiental, além da ampliação dos hospitais veterinários públicos. Samara Martins, da UP, cumpriu a agenda em Belém, no Pará. Pela manhã, visitou famílias da ocupação Welfson Alves e, à tarde, participou de ato no portal da Amazônia. Edmilson Costa, do PCB, não teve agenda de campanha hoje e Pablo Marçal, do PRTB, segue fora da disputa. O TRE de São Paulo manteve sua inelegibilidade até 2032 por uso indevido dos meios de comunicação na eleição municipal de 2024. E o TSE ainda não decidiu sobre o registro da candidatura. Bianca, é com você.
8: Tá certo, Pedro. Muito obrigada. São 6h45 agora. Ainda nessa temática, as eleições deste ano vão contar com o maior número de eleitoras e eleitores com deficiência já registrado pela Justiça Eleitoral. E quem traz esses dados para a gente agora, ao vivo, é a Carolina Pessoa. Oi, Carol, boa noite.
0: Olá, Bianca, boa noite para você, boa noite para todos. Isso mesmo, quase 2 milhões de pessoas com algum tipo de deficiência estão aptas a votar nas eleições de 2026, um aumento de 42% em relação a 2022. Os dados são do TSE, Tribunal Superior Eleitoral. Além disso, o TSE aponta que as candidaturas de pessoas que se declaram autistas cresceram mais de 5 vezes. O tribunal orienta que para os que tiverem dificuldade de deslocamento e precisarem de apoio para chegar ao local de votação, pode ser solicitado um transporte especial à Justiça Eleitoral até 20 dias antes da votação. Outra iniciativa da Justiça Eleitoral voltada para as pessoas com deficiência é o aumento no número de sessões eleitorais com acessibilidade, passando de cerca de 156 mil para mais de 220 mil neste ano. São locais com rampas, passagens livres de obstáculos e condições que facilitam o acesso e a circulação de pessoas com deficiência ou mobilidade reduzida. A urna eletrônica também dispõe de ferramentas para pessoas com deficiência durante o voto, como teclado com recursos táteis e audíveis, áudio, síntese de voz e intérprete de Libras. O equipamento também terá este ano uma nova interface com telas redesenhadas, letras mais legíveis e uma barra de progresso que permite acompanhar as etapas da votação. Para mostrar como funciona a urna e as novidades criadas para esta eleição, o TSE realizou no último sábado uma ação na Praia de Copacabana, na Zona Sul aqui do Rio de Janeiro, apresentando o equipamento para a população. Na atividade, os eleitores puderam simular a experiência do voto, tirar dúvidas e aprender sobre a segurança da máquina. Voltamos com você, Bianca.
8: Muito obrigada, Carol Pessoa. Educação. O prazo para os candidatos pré-selecionados na lista de espera do ProUni para o segundo semestre comprovarem as informações da inscrição encerra no dia 14 de setembro. A comprovação dos dados deve ser realizada diretamente na instituição privada de educação superior indicada pelo candidato. Lembrando ainda que a perda do prazo ou a não apresentação dos documentos faz com que o participante perca a bolsa do ProUni. Hora certa, 6 horas mais 47 minutos no horário de Brasília. Você vai ouvir daqui a pouco.
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8: 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Chegou a hora do nosso giro de notícias pelo mundo. Na Alemanha, o partido de extrema-direita, AfD, teve vitória estadual histórica. Esse e outros destaques a gente acompanha agora com Paulo Leite, da TV Brasil.
2: O partido Alternativa para a Alemanha, o AfD, conquistou 43,8% dos votos na Saxônia-Anhalt, um dos 16 estados do país. A legenda, no entanto, não obteve maioria absoluta no parlamento regional, o que força a extrema-direita a buscar aliados. O chanceler do país, cujo partido foi derrotado na eleição, disse que está profundamente chocado com o resultado e ressaltou a importância da democracia no país e no mundo. Afinal, a extrema-direita vai governar um dos estados da Alemanha pela primeira vez desde a Segunda Guerra Mundial. Vizinhos dos alemães, os governos da França e da Polônia também mostraram preocupação com o resultado da votação. No Havaí, imagens feitas por satélite mostram a aproximação do furacão Lowell. O Centro Nacional de Furacões dos Estados Unidos acredita que o furacão vai passar pela ilha entre hoje e amanhã e que pode provocar inundações repentinas e deslizamentos de terra. O Havaí declarou estado de emergência. E na Índia, bombeiros e cães farejadores vasculham desde cedo o que sobrou do edifício que desabou nesse domingo. 6 pessoas morreram e 12 foram resgatadas até agora. O prédio, localizado na capital Nova Delhi, tinha 5 andares e subsolo. Segundo autoridades locais, o subsolo passava por obras quando o prédio cedeu. Com informações da agência Reuters, da TV Brasil em Brasília, Paulo Leite.
8: Seguimos com notícias internacionais. Os preços da gasolina nos Estados Unidos chegaram a preços recordes, a valores recordes, ultrapassando os 4 dólares por galão. O aumento em meio à guerra contra o Irã causa preocupação no Partido Republicano devido às eleições de meio de mandato que ocorrem em novembro. O repórter Gabriel Correia tem mais detalhes.
3: Essa segunda-feira também é feriado nos Estados Unidos, Dia do Trabalho, uma data que normalmente as pessoas viajam por ser uma das últimas oportunidades de aproveitar o fim do verão no hemisfério norte. Entretanto, há o problema do preço médio da gasolina, que está em aproximadamente 1,3 dólares por galão. O galão é uma medida norte-americana equivalente a pouco menos de 4 litros. O recorde anterior de preços para esta data não era ultrapassado desde 2012. Ao longo da última semana, o preço nacional da gasolina ficou quase 1 dólar mais caro em relação ao ano passado. Segundo a agência Reuters, esse valor tem grande influência na percepção do eleitor norte-americano sobre a economia em geral. Isso se torna um para o presidente Donald Trump e o Partido Republicano a menos de 2 meses para as eleições legislativas de meio de mandato. Nas últimas semanas, o presidente norte-americano criticou as refinarias e os varejistas pelos aumentos. No último dia 14, ele também afirmou que os norte-americanos deveriam estar dispostos a pagar um pouquinho mais pela gasolina para garantir que o Irã não conseguisse obter uma arma nuclear. Os preços nos poços subiram junto com os preços do petróleo bruto, que voltaram a ultrapassar 90 dólares por barril após novas ações militares entre Estados Unidos e Irã. Ainda de acordo com a Reuters, os preços do diesel e do óleo para o aquecimento também aumentaram em parte por causa de ataques ucranianos contra refinarias russas. Da Rádio Nacional em São Luís, Gabriel Correa.
8: 6h52. Já está liberado o acesso à série inédita de mapas Mundi do Brasil, que coloca o país no centro do mundo. A versão mais recente, que faz parte de uma série iniciada pelo IBGE há 2 anos, foi aprovada na Assembleia Geral das Nações Unidas na última sexta-feira. Solimar Luz conta mais.
18: A série de mapas do IBGE teve início em 2024 e o mais recente deles coloca o Brasil no centro do mundo, rompendo com a tradicional representação centrada no continente europeu.

0: versão de 2026 foi aprovada globalmente na última sexta-feira na Assembleia Geral da ONU. Na votação, 164 países aprovaram a mudança e o uso da EcoEarth, que é uma projeção cartográfica semelhante à adotada pelo IBGE. Os Estados Unidos votaram contra e 6 países se abstiveram. O modelo chamado Terra Igual, também adotado pela União Africana, corrige perspectivas que fazem continentes parecerem menores, procura preservar melhor as proporções entre os continentes e dar uma representação mais próxima das áreas reais das diferentes regiões do planeta. De acordo com o IBGE, ao adotar o novo modelo, centralizar o Brasil e experimentar a inversão da orientação convencional norte-sul, o Instituto passou a explicitar que toda representação cartográfica resulta de escolhas técnicas e convencionais. Da Rádio Nacional, no Rio de Janeiro, Solimar Luz.
1: Às 6h54, a gente traz uma oportunidade para jovens pesquisadoras. Uma premiação da Sociedade Brasileira para o Progresso da Ciência recebe inscrições até o próximo dia 30 de outubro. E a Carol Pessoa está de volta ao vivo para contar mais sobre essa premiação. É com você, Carol.
2: Bianca, mais uma vez, boa noite para você e para todos, e isso mesmo. Estão abertas as inscrições para o 8º Prêmio Carolina Bores, Ciência e Mulheres, que neste ano tem como tema Meninas na Ciência, com foco no reconhecimento de jovens pesquisadoras de iniciação científica que demonstrem criatividade e potencial para contribuir para o futuro da ciência no país. A premiação, promovida pela SBPC, Sociedade Brasileira para o Progresso da Ciência, já reconheceu 37 cientistas e nesta edição é voltada para estudantes do ensino médio e da graduação que desejem seguir carreira na área. Serão selecionadas 3 estudantes do ensino médio e 3 da graduação, distribuídas entre as 3 grandes áreas do conhecimento: humanidades, biológicas e saúde e engenharias. As 6 escolhidas ganham um troféu e R$ 10 mil na categoria ensino médio e R$ 13 mil na graduação. Além disso, vão poder apresentar seus trabalhos na reunião anual da Sociedade Brasileira para o Progresso da Ciência e participar de mentoria com pesquisadores da área. As estudantes interessadas devem apresentar na inscrição uma carta ou recomendação de um professor, orientador, coordenador de escola ou organizador de Olimpíadas e feiras científicas nacionais. As inscrições vão até o dia 30 de outubro e o resultado será anunciado até 15 de janeiro de 2027. A cerimônia de premiação será realizada no dia 11 de fevereiro do ano que vem, em celebração ao Dia Internacional das Mulheres e Meninas na Ciência. Mais informações sobre o prêmio no site portal.sbpcnet.org.br. Voltamos com você, Bianca.
1: Obrigada pela dica, Carol. São 6h56 agora. Com o feriadão chegando ao fim, muita gente já se organiza para voltar para casa e retomar a rotina. Para quem já pegou a estrada, ter bastante cuidado e paciência ajudam a tornar a viagem mais tranquila. Quem faz o alerta é Mara Santos, da rádio Unitins FM de Palmas, uma emissora parceira da Rede Nacional de Comunicação Pública.
3: Com o fim do feriado prolongado, muitos motoristas iniciam um retorno para casa. A orientação é redobrar a atenção nas rodovias e evitar comportamentos de risco no trânsito. Antes da viagem, é importante conferir as condições do veículo, como pneus, freios, iluminação e documentação. O motorista deve respeitar os limites de velocidade e manter a distância segura dos outros veículos. Em trajetos mais longos, faça pausas para descanso e evite dirigir com sono ou cansaço. A fiscalização nas estradas também deve ser reforçada durante período de maior movimento. Direção responsável ajuda a garantir uma viagem mais segura para todos. Mara Santos, da Rádio Unitins FM de Palmas, Tocantins, para a Rádio Nacional de Brasília.
4: Esportes.
1: O Flamengo é o novo líder do Campeonato Brasileiro depois dos jogos do fim de semana. André Luiz Mendes atualiza os resultados para a gente.
4: 26ª rodada do Campeonato Brasileiro, com mudanças na parte de cima da tabela. Os resultados até o momento: Bahia 3, Red Bull Bragantino 2, São Paulo 2, Atlético Mineiro 0. No Clássico Carioca, o Fluminense venceu o Vasco da Gama por 1-0. Mirassol aprontou para cima do Coritiba e lá no Couto Pereira venceu por 2-1. Mineirão teve o Cruzeiro vencendo o Atlético Paranaense 3-1. O Santos, sem Neymar, surpreendeu o Internacional no Beira-Rio 3-2. O Flamengo venceu o Remo lá no Mangueirão, em Belém, por 1-0. Resultado que coloca o Flamengo na liderança do Campeonato Brasileiro, até porque Botafogo e Palmeiras ficaram no empate. O Palmeiras só retomaria a liderança se vencesse a partida. O Corinthians foi derrotado na Neoquímica Arena, em casa, e pelo Lanterna do Campeonato, a Chapecoense, 2-1. A bola rola hoje para fechar a 26ª rodada do Brasileirão. O Vitória vai receber a equipe do Grêmio no estádio Manuel Barradas, ou Barradão, em Salvador. Com isso, o Flamengo passa ao Palmeiras um ponto, tem 54 contra 53 do Palmeiras. Na terceira posição, o Atlético Paranaense tem 45, Fluminense 45 na quarta, e fechando na quinta posição, Bahia com 43 pontos ganhos. Zona do rebaixamento, Vasco está abrindo esta zona, 25 pontos, o Internacional na 18ª posição também com 25, o Remo com 23 e a Chapecoense, que agora começa a assustar com 17 pontos. Corre muito risco nas próximas rodadas. Vitória com 29, Grêmio com 28 e o Mirassol também com 28 pontos ganhos. Da equipe de esportes da Rádio Nacional, André Luiz Mendes.
1: 6h59 no horário de Brasília. O Repórter Nacional fica por aqui com trabalhos técnicos de Sanderson Freitas. Você pode conferir as nossas reportagens no site radioagencianacional.ebc.com.br. Nos siga também pelo Instagram, @radionacionalnoticias. A gente volta amanhã. Uma ótima noite para você. Tchau, tchau. 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

Minha gente do Brasil, rapaz, esse microfone tá parecendo com você, viu? Você é um menino bom. O microfone tá caído aqui, né, rapaz? Tá igual o Boró, rapaz. Ah, você é fraco o microfone. Tu é doido, rapaz. Esse aqui tá igual esse cavalão velho, né, rapaz? Vá ser fraco desse tanto. Aqui é firmeza, meu amigo. Não, eu acho esse aí é correr mole demais. Você tá é doido, rapaz. Microfone morto, rapaz. Tá caindo. Boa noite, gente de Brasília, meus amigos e minhas amigas de todo o Brasil. Estamos começando aqui nesse dia 7 de setembro, dia da independência do Brasil. Nós estamos começando mais um Eu de Cá, Você de Lá. Vamos até às 8 com a primeira parte do Eu de Cá, Você de Lá, de 7 às 8. Hoje não tem a Voz do Brasil. Depois tem o trio de ataque, né? O Juca Kifuri e os demais. Como é o nome dos outros dois? Eu esqueci o nome do... esqueci. Mas o Juca Kifuri e os seus companheiros de trabalho, né? É só procurar aqui, né? Vou dar um Google aqui. Trio de ataque da EBC. Quem é? Né? Vou falar, colocar assim e aparece na hora. Quer ver? Homem. Programa Trio de Ataque da EBC. Como é o nome dos apresentadores? Juca Kifuri e os demais. Agora são... Não adianta, o trem aqui, o sinal aqui tá ruim demais, viu? Sinalzinho fraco. Não se preocupe. 19:03, né? Nome dos apresentadores do programa Trio de Ataque. Não sai nem o trio aqui, rapaz. Ainda mais o ataque, né, rapaz? É o Juca Kifuri e os seus convidados hoje de 8 às 9 da noite. E depois das 9 até às 11 eu volto, mas o Boró. E vamos até às 11, se Deus quiser. Eu quero ver você participando conosco com a sua mensagem. Mande a sua mensagem aqui para o nosso 61-DDD 61996741536. Eu sei que está cadastrado o computador aqui, o da Amazônia. Mandar um abraço aqui para o José Nildo, lá na Bahia. Para o Adalberto Carlos, lá em Campinas, São Paulo. A Marli Batista, em Altamira, no Pará. Como é que você falou? Lúcio de Castro. É o Juca Kifuri. O José Alberto? Não. José Trajano. Lúcio de Castro, Juca Kifuri e José Trajano. Trajano, eu conheço muito o trabalho dele, o Juca Kifuri também, o Lúcio de Castro, estou conhecendo agora, também um grande apresentador. São 19 horas e 5 minutos. Boró, satisfeito ter nascido homem? Bom, né? Até igual esse microfone aqui caído, né, rapaz? Homem, assim, desconsolado, descanchelado, como diz lá em Goiás, né? Com a primeira música que nós vamos trazer. Deixa eu mandar um abraço aqui, então, para essa gente boa do Brasil. Se você quiser, pode participar com a gente aqui no nosso WhatsApp. 61-DDD 61-99674-1536. É isso mesmo, 61-DDD 99674-1536. Tem o Lucas Reis, está nos ouvindo lá em Tocantins. Alô, alô, meu querido amigo Lucas Reis, a Vânia também, Gurupino Tocantins, um grande abraço. Mando um alô para o John Milton, em Peixe no Tocantins. Alô, John Milton, um abraço aí em Peixe Tocantins. É o Lucas Reis que está mandando. Mandar um abraço para a Vânia, que está junto com o Lucas também lá em Gurupi. Muito obrigado. Ô, Lucas, escolha uma moda aí que você gosta para a gente mandar para os ouvintes, meu amigo Lucas. Lucas Reis, um abraço para você, para a Vânia em Gurupi, também para o John Milton. Deve ser John Milton, aqui não tem vírgula. John Milton em Peixe, no Tocantins. Um abraço grande, viu? Tem mais aqui, 89 é do Piauí. Boa noite, Maurício Rabelo. Eu sou João Miranda, de Santa Filomena, no Piauí, na escuta do Eu de Cá, Você de Lá. Alô, João Miranda, bom sem base, tranquilo, aí em Santa Filomena, Piauí, muito obrigado, viu? Também mandar uma saudação para o Gilmar de Vasconcelos, ele que nos escuta lá na região da Bahia. Alô, alô, Gilmar de Vasconcelos, na Bahia. Uma excelente noite. Um abraço do Maurício Rabelo, de toda a equipe do Eu de Cá, Você de Lá. Mandar um boa noite para Marli Batista, em Altamira, no Pará. Muito obrigado, Marli Batista. A Dorinha, em Rondon do Pará, no Pará. Para todos os caminhoneiros, carreteiros de todo o Brasil, muito obrigado, muito obrigado.
Quem mandou aqui o Menino da Porteira é o Lucas Reis, pediu Menino da Porteira. Pode ser com Sérgio Reis, se você estiver aí, viu? Alô, meu querido amigo Lucas Reis, alô, Vânia. Alô, alô, John Milton. Uns em Peixe, no Tocantins, outros em Curupi. Muito obrigado, Menino da Porteira, do grandalhão Sérgio Reis. São 19:07. A música é boa, viu? Vou mandar para os carreteiros, caminhoneiros de todo o Brasil. Muito obrigado. Mandar para o Jailson lá em Paramirim, no Rio Grande, Parnamirim, no Rio Grande do Norte. Alô, meu querido amigo Jailson, em Parnamirim, no Rio Grande do Norte. Muito obrigado, viu? Muito agradecido. Obrigado, obrigado, amigão Jailson, aí no Rio Grande do Norte. Qual é a música, meu amigo? O Menino da Porteira, Sérgio Reis. Depois Castelo de Sonhos. Tá bom demais.

E você, fechou, fechou. E depois você mande a sua mensagem 61 99674 1536. Boa noite, são 19:08.

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0: Pois é, gente boa, agora 19 horas e 15, eu de cá, você de lá, Jailson, ô Jailson, satisfeito de ter nascido homem, rapaz, bom, tranquilo, caba de Parnamirim aí no Rio Grande do Norte, é macho demais, né, tudo bom, até num prato de comida, né, meu amigo, que eu sou muito mais, mas num prato de arroz com feijão, uma carnezinha gostosa, o Boró, se tiver igual o microfone dele aqui, eu vou te contar, tá ruim, viu, tá ruim, o microfone dele é caído, né. É, não, é você, rapaz, o seu aí, ó, a distância que tá vendo, como é que é caído o microfone dele, tá ouvindo ele longe, é porque o microfone é caído, viu? Rapaz, Jailson, um abraço, ele tá pedindo a música Todas as Manhãs do Roberto Carlos. Obrigado, amigão Jailson, desculpa a brincadeira aí, viu, meu amigo? Um abraço grande, Jailson, aí em Parnamirim, no Rio Grande do Norte. Muito obrigado, viu? Tem o Adalberto Carlos lá em São Paulo. Alô, alô, meu querido amigo Adalberto Carlos em São Paulo. Uma ótima noite em Campinas, São Paulo. Muito obrigado. Tem mais outra aqui, deixa eu dar uma olhadinha. É, homem. Nesse momento, eu tenho dois telefones aqui na mão, rapaz, o da Amazônia e o da de Brasília. É confusão grande. É o Zé Neto dizendo boa noite, amigo Maurício Rabelo, tudo bem? Aqui é o comunicador Zé Neto, tô ligado aqui pela 90.5, Alto FM de Lago da Pedra, no Maranhão. Que programa maravilhoso, Maurício Rabelo. Obrigado! É o feriadão, né, da Independência. Fica melhor com o som do Eu de Cá, Você de Lá. Obrigado. Ele tá dizendo, tem um grilo fazendo zoada aí no vídeo, é porque tô te ouvindo na zona rural. Ele mandou um vídeo aqui, muito, não tem grilo aqui não, rapaz, o trem aqui tá bom, quer ver? Escuta aqui, vem cá, rapaz, acho que eu tô ficando é doido que eu não consigo passar pra... Nesse momento, já vou botar seu áudio. Xiii, né, você é chique, você fala, né? Nesse momento, rapaz... Galo Ganizé, esse agora vai, quer ver? Vamos ver se agora escuta o som. O grilo, ó. O grilo é o seu aí, né, seu animal? Rapaz, não, tira esse grilo daí que eu confundi, né? Rapaz, olha, rapaz, cadê o som? Opa, vamos lá, vamos ver.
1: Fechou. E depois você mande a sua mensagem.
0: Aí, ó, tá vendo? Ele tá ouvindo lá na roça com grilozinho e tudo mais. Homem, gostei demais. Obrigado, Zé Neto. Aí na fazenda, né? Ouvindo nesse feriadão a 90.5 FM de Alto, de Lago da Pedra. Alto FM de Lago da Pedra. Aqui também tem grilo, viu? Não tem mosca nem mosquito, mas tem grilo. Obrigado, Zé Neto. Um excelente. Qual a música que você gosta aí, rapaz? Fala pra mim. Fala aí, uma moda que você agrada mesmo. Fala pra nós. Obrigado.

do Zé Neto, um abraço grande, lá de Tocantins. Pessoal tá pedindo alô a Carmelita, a Júlia, o Wesley, a Lúcia, todos aqui no Rancho Reis, rancho do Lucas Reis e da Vânia Reis, né? Nossa, mas que moçada que tá com dinheiro, viu? Tá com tudo e não é pouco, não. Peixe no Tocantins, rancho Reis. Deve ser, eu tenho uma parte aqui também, minha mãe é Gasparina Rabelo dos Reis, viu? E é, mora aí pertinho, em Formoso do Araguaia. Então, é Reis aí da região. Então me aguarde, viu? Daqui uns dias tô aí, tomando parte aí do meu pedaço aí dentro do Rancho Reis, viu? Obrigado, Lucas Reis, Vânia Reis, muito obrigado, Carmelita, Júlia, Wesley e Lúcia, na beira desse lago bonito de peixe no Tocantins. Muito obrigado, muito obrigado. Vem lá do Rio de Janeiro, dizendo, opa, hora que for a hora de falar, ô rapaz, não tem um comercial político? O meia já passou da meia já. A 19h37, eu tô olhando os segundos, né? Parece que bebe, rapaz. É, boa noite, aqui é o Vigilante Miyagi do Rio de Janeiro. É, tá escrito assim, Vigilante Miyagi do Rio de Janeiro. Quero oferecer uma música para minha amiga Selma Freitas e pro Jonathan Vidal. Alô, Selma Freitas, alô, Jonathan Vidal. Quem manda é o Vigilante Miyagi do Rio de Janeiro, Brasil. Muito obrigado, muito obrigado. De Brasília, meu querido amigo doutor Ronei Guidão, na escuta do Eu de Cá. Você de lá, tá ouvindo mais cedo. Hoje, né, aqui não tem a voz do Brasil, hoje é feriado nacional, mas nós estamos aqui ao vivo e a cores, com muita vontade de fazer um grande programa de rádio e alegrar os amigos e a gente ficar alegre também com a participação de vocês, né? Ele está voltando da sua fazenda lá em Novo Planalto, Goiás. Obrigado, doutor Ronei Guidão. Vamos ver se ele pediu uma música. Ele mandou uma mensagem para mim aqui. Deixa eu ver se ele pediu, ó, ele gosta de uma moda sertaneja boa, né? Não, tá bom. Ah, ele pediu uma do Zezé de Camargo e Luciano, Muda de Vida. Na hora, obrigado, doutor, ser um dos melhores odontólogos do Distrito Federal, meu amigo, doutor Rodei Guidão, o fazendeiro de Novo Planalto, Goiás, chegando aqui no Distrito Federal. Um abraço, seja muito bem-vindo e a monto Muda de Vida, Zezé de Camargo e Luciano. Depois o Rei Roberto Carlos cantando todas as manhãs. Segura, meu amigo Boró.

música bonita. Essa aí é demais. Mudança, Chico Amado e Xodó. Essa me leva lá para o torrão onde eu nasci, Minas Gerais.

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1: Mas eu já tô igual o Hulk pra bater corner. Vai, lá vai! Né, rapaz? Levanta os braços aqui, dizendo. Bate na cabeça, né? Na cabeça, não sei de quem, se é da zaga, se é do ataque, mas que bate, bate. Bom demais, são 19 horas e 35 minutos. É o programão Eu de Cá, Você de Lá. Meu amigo Paulão do Rodeio lá de Mato Grosso. Alô, Paulão, Paulão de Rodeio, tudo bom, rapaz? Tranquilo? Eu tô tentando abrir o áudio aqui. Ah, não abriu o áudio. Dali não abriu, não, viu? Mas aqui vai abrir de outra maneira, né? Paulão do Rodeio, cadê você, rapaz? Fala comigo, fala, chega chegando e falando bonito, Paulão do Rodeio, boa noite!
2: Ô Maurício, eu tô indo pra aí, rapaz, é domingo,
1: yeah,
2: ô, domingo, sexta-feira, né?
1: É.
2: Aí eu tô indo pra aí, só que aí...
1: Deixa eu ver aqui, às vezes eu tenho que escutar primeiro isso aqui, porque às vezes você tá falando uma coisa diferente, né? Mas ele falou aqui, deixa eu ver, Paulão, pera aqui, só um minutinho, né, porque às vezes eu não posso falar em política aqui, você sabe disso, né, porque tá no defesa eleitoral, aí não pode. Vamos ver se ele tá falando, Paulão, você mandou uma moda boa, raiz de viola aqui, deixa eu ver se você tá falando na moda, pera aí.
2: Hein, tô mandando uma letra de uma música aí pra você. E eu tô escrevendo uma novela, e a novela eu faço um poema,
1: uhum.
2: Do poema eu faço umas músicas, né?
1: Sim.
2: Só que igual eu digo, eu não sou músico, tenho ajuda de alguns amigos, alguma coisa, né? Mas se quiser dar uma olhada, se quiser dar uma melhorada, colocar uma melodia, colocar, fica à vontade. Se quiser gravar,
1: tá bom.
2: Fica à vontade, pode pesquisar, é letra minha, que eu escrevo, né?
1: Uhum.
2: Há muitos anos, né?
1: Sim.
2: Aí eu tenho algo guardado, isso aí só vou...
1: Paulão,
2: vou entregar pra você quando a gente se vê pessoalmente.
1: Tá bom.
2: Eu fico feliz que,
1: rapaz,
2: há 33 anos já ouço a sua voz, né?
1: Opa.
2: Mas já fui 4 vezes na Rádio Nacional, nunca tive a oportunidade. Toda vez você tem alguns compromissos e assim, não deu certo.
1: Ainda não deu
2: Mas
1: certo,
2: tudo
1: né?
2: É no tempo de Deus e Deus sempre prepara,
1: amém.
2: Né? Mas eu acredito que agora tá mais perto.
1: Vai
2: em breve
1: certo.
2: Eu tô chegando.
1: Beleza. É o Paulão do Rodeio do querido estado de Mato Grosso. Você está vindo aqui em Brasília, então nós vamos encontrar, se Deus quiser, viu? Deixa eu ver. Sábado, você falou que chega na sexta, sábado à noite, eu vou estar ao vivo aqui no Eu de Cá, Você de Lá, de 8 às 11. Sábado à noite, viu? Porque vai ser comemorado no próximo sábado 90 anos de Rádio Nacional. Rio de Janeiro, Brasília, Amazônia, né? Então, mas ela foi inaugurada há 90 anos no Rio de Janeiro. E vai ser um dia inteiro de transmissão e festa. E a nossa direção, a Tayana, o Carlos Sena, pediram para a gente estar aqui no sábado à noite para apresentar o programa Eu de Cá, Você de Lá, ao vivo, viu? E você, estando por Brasília, é hora de você aparecer por aqui, fazer uns versos de rodeio, contar um bocado de histórias da Rádio Nacional, viu, meu amigo? Paulão do Rodeio, muito obrigado. Gostei da moda, viu? Ia até falar poesia no ar aqui, mas como é uma música que você pretende gravar com alguém, eu deixo aqui. Depois, quando você estiver aqui, a gente conversa melhor, pessoalmente, tá bom? Obrigado. Que boi tá berrando aí, hein, rapaz? Uai, mas é? Esse boi é de chifre ou mocho? Uai, depende, né? Isso aí é um bezerro. Isso é uma bezerra, rapaz. Não. Borozinho? Não, tu é doido, rapaz. Borozinho. Não. 63, Tocantins, falando. Boa noite.

0: Meu amigo Maurício Rabelo, sou de Gurupi, Tocantins, estou aqui em Peixe, curtindo aquela praia, e eu peço para você mandar aquela música para mim de Roberto Carlos, Caminhoneiro. Já fui eleitor seu aqui no
1: Que coisa
0: Tocantins, meu
1: boa,
0: amigo.
1: obrigado, viu? É o Lucas?
0: Diomilton, eu sou o
1: Ah, o
0: Diomilton.
1: Diomilton, né? Obrigado! É, rapaz, alô, alô, Diomilton em Peixe no Tocantins, um grande abraço, ele tá pedindo Caminhoneiro do Rei Roberto Carlos. Obrigado, Diomilton, isso é nome de artista, hein? É do John Lennon e do Milton Nascimento de uma vez, é Diomilton. Um grande abraço, amigão Diomilton em Peixe no Tocantins. Obrigado aí pela confiança, pelo voto que você me deu, viu? Muito obrigado, te agradeço de coração, viu, Diomilton? Uma hora dessa nós topa aí, viu? Se Deus... Oi, eu aqui, né? Eu de cá, você de lá, mas nós vamos topar, se Deus quiser. Um abraço aí para você, um abraço para o Lucas Reis, a dona Vânia Reis também, a Carmelita, a Júlia, o Wesley, a Lúcia, todos aí na região do Rancho Reis, em Tocantins. Muito obrigado, muito obrigado. Celídia Vieira, lá das Minas Gerais. Alô, Celídia, boa
2: Maurício
1: noite.
2: Rabelo, boa noite,
1: Boa noite.
2: Maurício, tudo bem? Eu
1: Opa!
2: estou na Fazenda Ponto de Encontro, estive em Rio do Prado ontem, vim hoje. Teve muita festa no final de semana em Rio do Prado, Maurício, cavalgada, festa de motorrock, mas eu não fui não. Eu não fui nenhuma dessas festas não. Eu
1: Foi
2: fui lá
1: não?
2: porque minha tia ia viajar, né, Maurício, minha tia Dinah, e eu fui para ficar com ela, ela viajou hoje para Belo Horizonte. Ô
1: Sei, sei.
2: Maurício, sabe quem que disse que por acaso passando lá no radinho conseguiu sintonizar a Rádio Nacional e pegando limpinho, moço? Lá em Belo Horizonte, a minha prima, a Maria da Penha, eu chamo ela de Pena, mas a maioria chama ela de Penha. E ela mandou para mim aqui os dois áudios de você falando lá na alta, mas
1: Na alta,
2: voz boa,
1: né?
2: limpinha, limpinha, limpinha.
1: O Belo
2: Como se você estivesse
1: Horizonte,
2: do meu
1: Minas
2: lado, do
1: Gerais.
2: lado dela lá.
1: Olha que
2: Manda
1: coisa
2: alô para ela, Maria da
1: boa.
2: Penha Vieira. Ela tá lá em Belo Horizonte, bairro Ribeiro de Abreu.
1: Bairro
2: E
1: Ribeiro de
2: falei,
1: Abreu.
2: continua ouvindo aí que eu vou mandar o Maurício.
1: Eu
2: Mandar
1: vou.
2: um alô para você, que só ele sabe mandar um alô maravilhoso.
1: Tá
2: E
1: bom.
2: ela já mandou, Maurício, um alô para um áudio para a rádio aí para você
1: Maria
2: colocar
1: da
2: no ar.
1: Penha, no bairro
2: Ela
1: Ribeiro de
2: chama
1: Abreu.
2: Maria da Penha. Vê se
1: Sim.
2: você acha aí, coloca ela no ar,
1: Na
2: por favor,
1: hora.
2: Maurício.
1: Ela mandou.
2: Eu fiquei feliz, igual pinto no lixo. Imagina.
1: Olha que coisa
2: Eu já
1: boa.
2: pedi ela para ouvir, nunca deu certo ela ouvir hoje. Ela mexendo no rádio lá da casa da minha tia Diná. E ela achou a rádio.
1: Já tô
2: Que
1: vendo ela
2: coisa
1: aqui,
2: boa, né,
1: com um
2: Maurício? Coisa
1: sorrisão,
2: maravilhosa. Grande beijo,
1: cabelão
2: meu amigo.
1: bonito, Maria da
2: Aquele
1: Penha.
2: abraço. Segundou, né?
1: Nossa!
2: Segundou com S de Celídia.
1: Segundou! Ah,
2: Você tá
1: gostei!
2: doido?
1: Oh, não tem nada de doido aqui não, viu? Esse é o Boró, viu, minha amiga? O dia que... segundou, né? Não é você tá doido não, rapaz. Segundou. Obrigado, obrigado, querida amiga Celídia Vieira, aí na Fazenda Ponto de Encontro em Rubim, Minas Gerais. Ela mandando um alô para todos os amigos, as amigas aí espalhados pelo Brasil, de maneira especial a Maria da Penha, lá no bairro Ribeiro de Abreu, em Belo Horizonte, Minas Gerais. Ela que está nos ouvindo em sonsaço lá em BH. Eu já vi a foto dela aqui, uma moçona bonita do sorrisão, do cabelão comprido, né? Um abraço para ela em Belo Horizonte, Maria da Penha, no bairro Ribeiro de Abreu. Muito obrigado. Vou colocar a voz dela no ar já já aqui, tá? Obrigado, Celídia Vieira. Um beijão para você, um abraço para o meu amigo Ailton. Muito obrigado, muito obrigado. E agora sim, vamos ouvir a Maria da Penha, lá de Belo Horizonte. Alô, Maria da Penha, boa
3: Boa
1: noite.
3: noite, Maurício
1: Boa
3: Rabelo. Queria que
1: noite.
3: você mandasse um alô para minha prima Cainha, lá na
1: É a
3: Fazenda Ponto de Encontro, e para
1: Ceinha, né?
3: minha prima Cidelmar, lá no Mato Grosso. Boa
1: Cidelmar.
3: noite, estou
1: É
3: ouvindo
1: a
3: seu
1: Cida
3: programa aqui em
1: Vieira.
3: BH.
1: Opa, gostei do BH. Obrigado, obrigado, viu, minha querida amiga Maria da Penha, aí no bairro Ribeiro de Abreu, em Belo Horizonte. A Celide e a Ceinha. E a Cida Vieira, lá de Tangará da Serra, Mato Grosso, é a Cidelmar, né? Que coisa boa, família unida. Tem muita gente longe um do outro, mas nunca esquece. Sempre está unido, se comunicando uns com os outros, né? Dedicando amor, carinho, consideração. Que coisa, todo mundo fechado, uns com a família unida, né? Aí fica a fortaleza pura. Muito obrigado, muito obrigado, muito obrigado. Esses dias eu vi um pensamento de uma psicanalista, né, falando... Obrigado, viu, Maria da Penha, um abraço forte para você. Ela gosta muito do Eduardo Costa, a música Por Amor, do Eduardo Costa, Por Amor, tá? Obrigado, Maria da Penha, em BH, Belo, Minas Gerais. Eu vi falando assim, rapaz, foi uma psicóloga falando, e o pai dela tinha cinco filhas e um filho, cinco moças e um rapaz, né? Tudo pequeno ainda, e brabo, pai brabo, corrigindo o tempo todo, e eles desentendidos uns com os outros, querendo brigar uns com os outros. Vocês têm que ser unidos. Pega uma vara ali pra mim. Buscou a vara, falei, será que é pra me bater? Não, não era pra bater. Pegou a vara e quebrou. Deu só uma quebradinha nela, quebrou. Falei, você sozinho, você quebra. Agora, se vocês seis ficar... Traz seis varas lá para mim, trouxe seis. Vamos ver se eu consigo quebrar. Não conseguiu quebrar seis varas de giz. Então, irmãos têm que ser unidos uns com os outros, né? Então, fica unido, que aí é fortaleza pura. Muito obrigado. Então, eu acho bonita a família da Celide. Ela leva a tia Diná para Belo Horizonte. Ela traz, ela leva. Ela é muito família. Parabéns. É a Ceinha e a Cidelmar. É a Ceinha, a Celide, a Cidelmar, é a Cida Vieira de Tangará da Serra, Mato Grosso. Obrigado, Maria da Penha. Um abração para você. O Paulão do Rodeio falou assim. Alô, Paulão do Rodeio.
4: Ah, 90 anos, hein?
1: 90.
4: Rapaz. 90 anos, noventão, rapaz do céu. Deixa eu puxar aqui, então, foi em 46, a era do rádio, né? Paulo Gracindo, do Brandão Filho.
1: Você tá ligado, hein, rapaz?
4: Silvio Santos. Creio eu que quem passou por aí também, né, na Rádio Nacional. Nessa época, acho que... O Brasil estava em transição, né? Acho que foi o presidente Dutra, né?
1: É, 46 a 50.
4: Então, do presidente Dutra.
1: É, o presidente Getúlio Vargas foi até 46.
4: Presidente Dutra. Acho que o Chico Anísio também passou por aí. Grandes outros, né? Na época do rádio, das músicas. A Rádio Nacional, ela tem muita história. Eu lembro das... Leonardo muitas aí que eu já estudei, né? E eu já ouvi também, né? Muita
1: tá
4: coisa,
1: sabido,
4: já ouvi bastante.
1: Rapaz, ele ainda falou mais coisa.
4: E aí, Paulão, que você achou da música? Acho. Tem que melhorar?
1: Não, tá
4: ou é
1: bom,
4: coisa de amador?
1: Não, que
4: né?
1: Dor, rapaz.
4: Mas
1: muita
4: se não
1: dor
4: gostou, não tem problema não.
1: Quando o dia amanheceu, a cabeça apareceu um trovão.
4: Não precisa se preocupar não.
1: Tem que ver, rapaz, a melodia.
4: Coisa
1: a poesia tá bonita demais.
4: Pra entregar aí.
1: Tá bom. Obrigado, obrigado, amigão Paulão de Rodeio, que o homem que entende de rodeio, de montaria, tem montado muito ultimamente, Paulão? Ou tem muito tempo que você não faz uma montaria, hein, rapaz? Borotes que tem tempo, viu? Que ele até esqueceu como fazer uma boa montaria, não sabe
5: tá
1: mais.
5: Você tá doido?
1: Tá doido, rapaz. Eu já perdi até o caminho, já, viu, meu amigo Boró? Paulão, eu gostei da aula de história que você deu aqui, viu? É, do Brasil, dos anos 40 e pouco, 45, 6, né? Dos atores, falou do presidente Dutra lá em 1946. Você tá ligado, hein? Um grande abraço.
6: Quem não tem
1: as
6: manhas não entra, não.
1: Não
6: tem instrução de um profissional.
1: Tem que ter a instrução do profissional, né? Isso aí é bom demais. Falando em profissional, qual é a moda que vai tocar aí, hein? Por Amor, vamos ver, então vamos tocar o Caminhoneiro e Por Amor, ver se a gente acha com o Eduardo Costa. Se não achar, tá bom? Sapeca, são 19h48.

são 19 horas e 58 minutos. Daqui a pouco tem uma hora de programa esportivo com o trio de ataque Juca Kfouri, José Trajano e Lúcio de Castro. Daqui a pouco, né? Meu amigo doutor Rony Guidão tá dizendo que, olha, Maurício, pra mim você é um dos melhores comunicadores do Brasil. Ô, rapaz, muito obrigado, meu amigão doutor Rony Guidão. Que alegria receber esse elogio da sua parte. Fiquei muito honrado, feliz, viu? Obrigado, doutor René Guidão, e fico muito agradecido, viu? Muito obrigado. Tem mais aqui. Boa noite, amigo Maurício Rabelo. Noite chuvosa em Campinas, São Paulo. Adalberto Carlos dizendo: o bom mesmo é aquecer nas ondas da Rádio Nacional.

da Amazônia, nossa mais amada nacional. Muito obrigado pelo alô, é uma honra ter lembrado de mim, obrigado. Eu que sou seu ouvinte desde 1982, Maurício Rabelo, se possível, gostaria de ouvir a canção Música da Saudade do Gilberto e Gilmar. Sempre grato a Adalberto Carlos Gomes, Campinas, São Paulo, Brasil. Muito obrigado, Adalberto Gomes, que alegria. O Jailson está ouvindo também, dizendo: Maurício, aqui estou na escuta. É o Jailson de Parnamirim, no Rio Grande do Norte, ouvindo através das ondas da rádio IFRN, Instituto Federal do Rio Grande do Norte, retransmitindo. O Eu de Cá, Você de Lá. Muito obrigado, Jailson. Um grande abraço. Já está na hora, já? Já? Marli Batista, muito obrigado, Marli Batista, aí no Pará. Nós vamos para o intervalo. Intervalo não, agora é uma hora do programa do trio de ataque, né? Juca Kfouri, José Trajano e Lúcio de Castro. Às 9 em ponto, Boró e eu estaremos aqui, viu? Eu, Maurício Rabelo, aguardo vocês. Um abraço e até daqui a pouco.

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1: Quando falamos em uma emissora de rádio FM, fica fácil saber onde temos que sintonizá-la, certo? E quando falamos que a emissora está localizada na faixa de FM estendida?
2: Calma, é bem mais simples do que parece. Hoje a Rádio Nacional possui emissoras na faixa de FM estendida em algumas cidades do país. Isso acontece porque, a grosso modo, não cabiam mais emissoras FM na faixa tradicional.
1: E aí, quando ocorreu o desligamento da TV analógica no Brasil, a partir do ano de 2016, uma parte das frequências que eram usadas pelos canais analógicos de televisão ficou livre no espaço eletromagnético.
2: Esse espaço, entre 76 e 88 MHz, ficava logo abaixo da faixa tradicional do FM, que vai de 88 a 108 MHz. Com a TV analógica desligada, essas frequências poderiam, então, ser usadas pelo rádio. Quem explica é Israel Frank, engenheiro de rádio e TV da EBC.
3: Com a implantação da TV digital, os antigos canais de televisão analógico foram sendo desocupados. Isso acabou liberando uma parte do espectro que até então era utilizada pela televisão. Aí, nesse processo em que foi feita a migração e a digitalização, houve-se uma brecha e uma oportunidade de utilizar a faixa que compreende dos 76 MHz a 88 MHz, né? Isso surgiu como uma possibilidade para poder ampliar os serviços de FM nesses lugares onde que o espectro estava congestionado. Foi daí que veio o nome FM estendida, né?
1: Nascia, assim, a FM estendida. A ideia era principalmente criar espaço para as rádios AM que queriam migrar para a FM, já que a faixa tradicional estava congestionada.
3: Na prática, é importante falar, não estamos falando de uma nova tecnologia de transmissão, tá? É FM do mesmo jeito. A diferença é apenas a frequência utilizada. Uma emissora operando nessa faixa estendida continua utilizando os mesmos conceitos básicos de uma emissora de FM tradicional, com modulação em frequência. Sistema irradiante, recepção, tudo é o mesmo. O que muda só é a faixa de frequência que é utilizada. A novidade, então, está no fato dela operar em frequências abaixo de 88 MHz.
2: E foi então que em 7 de maio de 2021, que a FM estendida deixou de ser apenas uma possibilidade e começou de fato a chegar aos ouvintes.
1: A EBC foi pioneira e estreou 5 emissoras da Rádio Nacional e da Rádio MEC na nova faixa, todas na frequência 80,1 FM, espaço que ficou reservado para a EBC em todas as capitais.
2: Rio de Janeiro, São Paulo, Brasília, Belo Horizonte e Recife foram as primeiras capitais a receberem as transmissões. Tiago Regoto, atual diretor-geral da EBC, conta que a empresa participava desse planejamento antes das instalações virarem realidade.
4: Muito tempo os debates sobre o FM estendido, até porque ela tinha interesse em ter presença em todas as capitais do país com a programação da Rádio MEC e da Rádio Nacional. E quando foi em meados de 21 que o governo federal liberou a ocupação dessa faixa, a gente já tinha um estudo para preservar o canal 87,1 em todas as cidades para a EBC.
1: No Rio, a 87,1 FM passou a retransmitir a sua tradicional Rádio Nacional AM. Em São Paulo, retransmite a Nacional FM de Brasília e possui 2 horas diárias de programação local. E em Brasília, a Rádio MEC entrou na faixa da FM estendida.
2: Em Belo Horizonte, a EBC conta com a parceria da Empresa Mineira de Comunicação para retransmitir a Rádio MEC. E em Recife, da Empresa Pernambuco de Comunicação, para viabilizar a retransmissão da Rádio Nacional FM de Brasília, ambas na faixa estendida.
1: A chegada da Rádio Nacional em FM nessas cidades representa uma mudança importante para as emissoras que chegavam lá via transmissões AM. É que nas grandes cidades, o sinal de AM sofre com interferências que prejudicam a recepção.
2: Na FM, além de uma transmissão mais limpa e estéreo, as emissoras também podem reduzir custos de operação.
4: Então foi muito importante para a Nacional fazer a transição do rádio que ela frequentou, viveu durante muitos anos, que era esse rádio AM, ondas curtas, e ela operava em FM só em Brasília, e ela passou hoje a ser uma rede de FM, mas que também mantém a sua AM de alta potência e também mantém ondas curtas para a Amazônia.
1: Mas é crucial garantir que o ouvinte também consiga receber esses novos sinais. Isso porque a maioria dos aparelhos de rádio do país ainda não consegue captar frequências da faixa estendida do FM.
2: Na tentativa de possibilitar esse acesso, em 2017, o governo federal assina a Portaria Interministerial número 68, que mudou as regras de fabricação de rádios na Zona Franca de Manaus.
3: E quais são os desafios? Os desafios eram, então, na parte da recepção, porque até então os receptores que vinham nos equipamentos, nos dispositivos, contemplavam apenas a faixa até então utilizada, que era de 88 a 108. Pensando nisso, o governo, na época, lançou uma portaria interministerial que incentivava os fabricantes que faziam e fabricavam receptores de rádio a contemplar essa nova faixa. Então, os novos equipamentos já estão vindo com essa faixa estendida, que era um dos desafios dessa nova faixa.
1: Para ampliar essa regulamentação, um projeto de lei de número 2096, de 2024, propõe alterar o Código Brasileiro de Telecomunicações para obrigar que todos os aparelhos de rádio com FM no Brasil sejam capazes de receber também a faixa estendida. O projeto ainda tramita nas comissões antes de uma possível votação em plenário.
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4: Olá, Juca. Olá, pessoal, todos e todas, Lúcio. Olha, os olhares todos estão voltados para o Brasileirão, com o Flamengo agora na ponta, estão voltados para a Libertadores. E os torcedores dos times que não estão envolvidos na Sul-Americana olham com desdém para a Copa Sul-Americana. Mas os times que estão envolvidos na Sul-Americana, os jogadores, a torcida, os dirigentes, todos eles estão muito animados com a possibilidade de passar para a semifinal da Copa Sul-Americana. Por quê? Além do troféu, sempre é bom ter mais um troféu na sala de troféus desses clubes, como também tem um dinheirinho nada desprezível. Agora que estamos nas quartas de final, nós temos quatro brasileiros. Vasco, que joga contra Santa Fé colombiano, primeiro jogo fora. Santos e Atlético, que é um jogo que reúne dois brasileiros, não é? E o nosso Fluminense. São Paulo, que vai pegar o Boca fora. São Paulo, Boca, São Paulo, jogão, né? O campeão da Sul-Americana leva 10 milhões de dólares para casa. Então esse pessoal que está envolvido na Sul-Americana, Vasco, São Paulo, Atlético e Santos, eles estão ali tentando um lugar ao sol. O Atlético ainda está em outras competições, o Vasco também, mas principalmente o São Paulo e o Santos, que não tem mais nada a ver, estão, né, lutando para não cair, principalmente o Vasco, querem se agarrar nessa Sul-Americana com uma tábua de salvação. Não só por causa do troféu, não só por causa dessa grana da conquista, porque também pode ganhar mais ainda, porque fica classificado para a próxima Libertadores e vai disputar a Recopa Sul-Americana. Tem mais um dinheiro para tentar faturar. Quer dizer, Vasco, São Paulo, Santos e Atlético Mineiro estão de olho da Sul-Americana, mas aí tem um problema. Quando acabar essa quarta de final, periga ficar apenas um brasileiro para na semifinal, e que vai sair desse jogo entre Atlético e Santos. Mas eu dou importância sim para a Sul-Americana, ao contrário de quem desdenha da Sul-Americana.
3: Veja bem, como disse Zé Trajano, amanhã, 7 horas da noite, Santa Fé e Vasco, na Colômbia. Amanhã, 9:30 da noite, na Bombonera, em Buenos Aires, Boca Juniors e São Paulo. Um jogo que reúne nove taças Libertadores da América, para você ter a importância. E também na quarta-feira, 7 horas da noite, também na quarta-feira, não, na quarta-feira, 7 horas da noite, Santos e Atlético Mineiro na Vila Belmiro. Eu informo a você que nos vê que neste momento, no Canindé, aqui em São Paulo, jogam Corinthians e Cruzeiro para definir o último semifinal.

0: começar com uma notícia, como o Juca falou aí, de meio de rato aqui, e que nada otimista para os rumos do esporte. Confesso que vi e li e fiquei muito preocupado e achei que valia o nosso destaque. Como a gente sabe, está rolando o US Open, né, tradicional torneio de tênis de Nova York, e uma matéria no The Guardian mostrou e relatou, é a primeira vez que isso acontece, a presença de um sujeito que ficava atrapalhando o jogo. Alguém vai poder dizer, isso não é nada inédito, na Taça Davis tem isso. Só que não, na Taça Davis, como a gente sabe, era uma coisa ali, torcendo pelo país, etc. A retirada desse torcedor mostrou que esse cara estava ligado a grupos de apostadores, jogadores, apostadores, casas de aposta, etc. E ele fazia isso para interferir, para prejudicar um jogador e assim beneficiar um determinado grupo de apostadores. É extremamente preocupante. É a primeira vez que é pego um caso desse e isso pode estar acontecendo. Isso é muito determinante quanto ao rumo do esporte, o que, que a gente está vendo. Isso compromete muito a gente, essa noção da gente saber o que, que a gente está vendo ou não. Qual é o limite dessa questão das apostas? Qual é o futuro do esporte em relação a isso? Então, é um caso que me preocupou extremamente, e por isso eu comecei aqui minha participação no programa destacando esse ponto.
1: Muito bom destaque. Quer dizer, o cara atrapalha o jogador que ele quer que perca para beneficiar um grupo de apostador para aquele jogador que seria beneficiado com
0: É
1: a derrota
0: surreal,
1: do.
0: né, Juca?
2: É
1: É
2: a matéria do The
1: realmente.
2: Guardian ou do New York Times,
0: Do
2: Lúcio?
0: The Guardian, eu citei,
1: Do Guardian.
0: É uma loucura você pensar nisso, né? O cara ali atrapalhando. Isso a gente já viu, né? Em todos os esportes, hein? Em basquete, o cara vai arremessar na arquibancada, você, ou não sei o quê. Só que agora esse ou pode ser alguém de uma casa ligada a um grupo de apostadores. E a gente não sabe mais o que está acontecendo nas quadras, nos campos, a coisa vai saindo de controle, é muito preocupante, né? Essa loucura das apostas.
1: É a maldição das bets. Haveremos de tratar disso ainda muitas vezes, infelizmente. Mas a minha abertura não é nada disso. Zé Trajano já fez referência ao fato de que temos um novo líder no Brasileirão. Não chega a ser uma surpresa o Flamengo liderar, mas evidentemente é de se tirar o chapéu, porque o Flamengo chegou a estar a 9 pontos atrás do Palmeiras, e foi chegando, foi chegando, foi chegando, agora está 2 pontos à frente do Palmeiras, com a vitória lá no oceano do Mangueirão, a vitória contra o Remo, mais um gol de Samuel Lino, e apenas um empate do Palmeiras no Nilton Santos com o Botafogo. A minha abertura é sobre o seguinte: em 1982, quer dizer, lá no século passado, a revista Placar fez uma capa que perguntava o seguinte: por que o Corinthians não é um Flamengo? Essa era a pergunta da revista Placar. O Flamengo tinha acabado de ser campeão do mundo, enfiando 3-0 no Liverpool, e o Corinthians estava disputando a Taça de Prata. Havia a Taça de Ouro e a Taça de Prata. A Taça de Prata era uma espécie de segunda divisão do Campeonato Brasileiro. Não era exatamente a segunda divisão, porque permitia que no mesmo ano subisse para disputar as finais com quem se classificasse em cima na Taça de Ouro. Coisa que o Corinthians conseguiu. Mas o fato é que o Corinthians estava muito longe de ser um Flamengo. Com o passar do tempo e o surgimento da democracia corintiana, em 82 ainda, reafirmada em 83, o Corinthians se reorganizou. E tem vivido assim, se afastando, superando, se afastando, superando. Neste momento, cabe de novo perguntar: o Corinthians está fazendo uma campanha de novo medíocre no Campeonato Brasileiro? E o Flamengo fazendo a campanha de novo muito boa no Campeonato Brasileiro, tetracampeão da Libertadores, que é o Flamengo, podendo ser o não, tricampeão, né? Podendo ser o primeiro

0: tetracampeão da Libertadores. Ou não, o Flamengo é tetracampeão da Libertadores,
1: é
0: não é isso?
1: tetra.
0: É tetra.
1: Isso.
0: Primeiro penta, né? O Flamengo. E o Corinthians nessa draga, devendo as calças, mais 3 bilhões de reais, né? Com um presidente patético, embora com apoio da torcida. No estado mais rico do país, com a maior torcida do estado mais rico do país. Tinha tudo para ser rival do Flamengo. E não é por incompetência, e não é por roubo, por corrupção de seus ex-presidentes, três deles réus na justiça: André Sanches, Duílio Monteiro Alves e Augusto Melo. Enfim, permanece ou volta a pergunta: por que o Corinthians não é um Flamengo? Falemos deste Brasileirão. Zé Trajano, você estava num fim de semana em Santo André, na Bahia. Lúcio de Castro e eu te invejamos, mas você pôde ver alguma coisa? Te surpreende voltar ao trabalho com o Mengo, líder do campeonato, e com o Inter querendo cair, ele e o Vasco?
2: Assisti alguma coisa, mas tive momentos preciosos em companhia da queridíssima médica Paula, que mora lá. É uma das maiores atletas do esporte brasileiro. Ela é muito divertida, foi muito legal encontrá-la lá. Mas conversei muito sobre futebol com pessoas do local, garçons, quem trabalhava na pousada onde fiquei, motorista de táxi, que ele me levou até o aeroporto de Porto Seguro, e me surpreendeu como os times paulistas têm torcedores na Bahia, ali naquela região de Porto Seguro, Cabral e Santo André. São Paulo, por exemplo, tem muito torcedor. Flamengo, evidentemente, tem quanta gente nas ruas com camisa do Flamengo. Bom, Flamengo é Flamengo, né? Agora, entre Bahia e Vitória, estão chorando o Vitória exaltando o Bahia. Há muita expectativa em relação ao Bahia, que está bem no campeonato, né? O Bahia está bem no campeonato. Mas isso em Porto Seguro e Cabral, onde fiquei. Na cidade de Salvador, talvez não seja tanto assim, o Bahia predomina, mas o Vitória tem muita torcida. Mas olha, o que me surpreendeu mesmo, você já deu, o pessoal não viu, porque foi antes de começar o programa, quando você viu o Lúcio chegar para o programa de casaco, o que me surpreendeu mesmo foi o seguinte: sair de uma temperatura legal, sol sensacional, chega em São Paulo, só falta nevar. E estou sabendo que no Rio também quase está nevando. O que está acontecendo, meu Deus?
0: O Lúcio de Castro, imagine vocês, o Rio de Janeiro nesse momento está 18 graus, ele está morrendo de frio. Aqui em São Paulo está 10. Eu estou de bermuda. Mentira, está frio. Tá. Em São Paulo está frio, mas no Rio não está, não. No Rio Paulista passearia de bermuda, gaúcho também, catarinense, paranaense. Lúcio de Castro está de casaco. Mas, Lúcio,
3: 22 graus, o carioca já bota casaco.
0: eu sei, bota e tudo mais, né? Mas, ô Lúcio, o Brasileirão masculino tá ficando a feitio do Mengo, né? Mas tá longe de estar resolvido também, né? Já tem gente achando, não, agora não pega mais. Peraí, acho que há que se respeitar o que o Palmeiras ainda possa fazer. Deixou de ser perseguido, passa a ser perseguidor, mas não é cachorro morto, né?
3: Não, de jeito nenhum. E não só não é cachorro morto, como também está aí em Libertadores, etc. Agora, o clima ali, as declarações, mais uma vez, do Abel Ferreira, são muito ruins, né, Juca? É de uma chatice inacreditável, né? E você tem um pouco assim, você fica em dúvida se ele vai ter força porque o time foi perdendo a sua vantagem, e se nesse momento ele tem ali bola, ele, caixa para dar uma virada. Ele tá precisando fazer alguma coisa diferente. E ele já fez outras vezes, mas se nesse momento ele ainda tem. Agora, muito longe de ser ali um cachorro morto, vai brigar, vai ser até o fim essa disputa. Agora, ressaltar nesse Flamengo de ontem, né, Juca, que é uma partida daquelas assim que você ganha o jogo, tem nada para fazer, não tem que jogar bem, não dava para jogar bola naquele gramado, e você tem que fazer 3 pontos com um time que quer ser campeão. E o Flamengo fez um jogo daqueles que, se o time

0: é ser campeão, marca pela entrega, pela disputa, etc. Então, assim, é um jogo muito marcante por isso, porque ganhou um jogo em condições totalmente adversas. Esse Palmeiras não tá jogando bola, né? E tem um técnico cada dia mais chato. Tem que saber se ele vai tirar da cartola essa virada que o time precisa dar.
1: Ô Zé, agora tem uma coisa, né, Juca? Eu não vi, mas falam que o Palmeiras jogou bem dessa vez e não conseguiu ganhar. Vem jogando mal, mas esse jogou bem.
2: Jogou bem, mas foi muito pouco objetivo. É um time que não está chutando em gol. E sem chutar em gol, tem um motivo de reclamação. O Marçal fez
1: Sim,
2: uma falta no
1: esse aí,
2: Andreas
1: ó.
2: Pereira, que era para ser. Acabamos de ver que era para o Marçal ter sido expulso, levado o cartão vermelho, não levou. Mas o problema é esse: o Palmeiras é muito pouco eficaz, né? E sem chutar no gol, você não faz gol. Veja, o Botafogo perdeu este gol, que era imperdível, um passe magnífico do Montoro. Mas, enfim. O que eu queria te contar, Zé, se é que você não viu, é que nesse jogo do Flamengo com o Remo, o goleiro Marcelo Rangel do Remo fez uma defesa num chute do Pedro de dentro da pequena área, que é uma coisa assim para você chamar defesa de Gordon Banks. A defesa do Banks na Copa de 70 contra o Pelé. É uma defesa acho que vamos mostrar agora.
0: Tá
2: É uma
0: mostrando
2: defesa
0: aí.
2: de. Isso. Não,
0: Mostrou.
2: esse é o gol.
0: Mostrou antes.
2: Já tinha mostrado a defesa.
0: É.
2: É uma defesa assim para fazer estátua para ele na porta do estádio do Mangueirão. Impressionante. Mas nem assim o Remo resistiu ao Flamengo e o Flamengo ganhou. Aí, tá aí a defesa, que defesa fantástica de Marcelo Rangel. Mas
0: Agora,
2: a
0: ô
2: briga em
0: Juca.
2: cima tá posta. Agora, a briga embaixo. Ô Lúcio, passa pela tua cabeça que possam cair dois grandes, o Inter e o Vasco?
0: Passa muito, nesse momento, passa muito. Agora, só sobre a defesa do goleiro, com todo respeito a todas as crenças, pelo amor de Deus, ele depois dá uma declaração que não foi ele que fez a defesa, foi Deus. O cara faz uma defesa dessas, com todo respeito. Pô, deixa Deus já tem em Gaza para cuidar, Deus já tem tanta coisa para cuidar. O cara vai não reivindica a defesa e fala que foi Deus, mas tudo bem. Eu só dei uma cornetada nisso. Quanto a Vasco e Inter, Juca, para a situação dos dois, você também não vê nenhuma saída, né? É um ralo. A gente vai ter grande rebaixado esse ano. A coisa toda caminha para isso. Mas assim, Vasco e Inter estão muito nessa fila. O jogo dos dois você não vê nenhuma. O Inter chegou a estar perdendo por 3-0 ontem. Conseguiu diminuir ali um pouco. O Vasco também você vê em campo. Fez um primeiro tempo até bom contra o Fluminense, mas também depois quando joga bem, perde. Então, você não vê muita perspectiva para esse Vasco. Olha
1: Agora,
0: aqui.
1: curioso é o seguinte, o Internacional gastou dinheiro. O
0: E o
1: Vasco
0: Vasco também.
1: contratou uns 38 centroavantes, nenhum deles lá para fazer gol. Tem uma coisa de maluco, né? Agora, o que não pode acontecer é o que a torcida do Inter fez, depredando, quebrando tudo lá no estádio, agredindo o funcionário, a polícia, não sei o quê. Não é resolver nada. Tem que acabar com esse negócio de torcedor. Torcedor não, é um grupo de vândalos que torcem pelo clube, que muitas vezes vão aos CTs para intimidar jogador, chutar carro do jogador. Isso acontece em todos os clubes. Essa semana foi a vez desse grupo da torcida do Internacional. As imagens são violentas mesmo, foi agressão para chuchu.
2: Sem dúvida nenhuma. E nem foi uma gente que apoiou o time enquanto o time precisou, né? Porque também tem isso. Só 26 mil pessoas, o Inter precisando de gente no Beira-Rio. Mas agora eu quero falar é do futebol de mulheres. Porque eu estou aqui acompanhando o jogo Cruzeiro, Corinthians e Cruzeiro no Canindé. Aliás, uma vergonha. A direção do Corinthians comete mais uma vergonha. Em vez de fazer o jogo em Itaquera, faz no Canindé. Ah, não pode fazer Itaquera porque ontem teve jogo para proteger o gramado. Aí não pode fazer no Parque São Jorge porque o regulamento exige estádio para mais de 10 mil pessoas e no Parque São Jorge cabem 9 mil. Aí leva para o Canindé. Só que no Canindé, essa altura, tem 300 pessoas.

0: do jogo. Se fosse no Parque São Jorge, teria 3 mil, 4 mil. Enfim, mas o Corinthians vai ganhando de 2 a 1, saiu atrás. Saiu atrás, o Cruzeiro fez 1 a 0 aos 5 minutos, o Corinthians foi para cima. Essa Cláudia, goleira do Cruzeiro, extraordinária, fez um milagre numa cabeçada da Johnson. Depois a Johnson abriu o placar, fez 1 a 0 e a Tamires fez 2 a 1. Tá com 13 minutos do segundo tempo. E o Cruzeiro tá massacrando as brabas. Já mandou bola na trave, tá jogando tudo para cima, precisa virar o jogo para levar para pênalti. Tem que fazer 3-2 para levar para pênalti, porque não fez lá no Estádio Independência o que está fazendo no Carindé, agredindo o time do Corinthians. Mas está um belo jogo. E aí, para assim, surpresa de Lúcio de Castro, o Flamengo foi a Araraquara e ganhou das guerreiras da Ferroviária.
1: Total surpresa, Juca. Você lembra na semana passada que a gente falou aqui, Flamengo tinha ganho na Ilha do Governador e iria Araraquara. E a gente falou aqui, olha, já sofreu muito nesse jogo, o primeiro jogo, ficou atrás sofrendo, o time da Ferroviária todo mandando no jogo, mas o time, eu não gosto da expressão, mas vai lá sabendo sofrer. E aí vai Araraquara e a gente falou aqui, não dá. Não, vai dar, não vai segurar. E segurou. Segurou de novo no mesmo estilo. 90 minutos atrás, e com uma atuação defensiva muito boa. E aí conseguiu segurar e eliminar a Ferroviária, que era impensável. O que reforça aquilo que eu falei na semana passada um pouco. Mostra que é um time com um pouquinho mais de carinho da diretoria, que tá chegando, eliminando grandes competidoras, fazendo aí, chegando à semifinal. Esse time que um pouquinho mais, um olhar um pouquinho mais carinhoso, é time ali para brigar lá em cima, para brigar por título. As Brabas ainda têm uma diferença grande em relação às outras, mas um pouquinho de carinho da diretoria, esse time briga.
0: Pois é, o Flamengo foi a Araraquara, saiu na frente, tomou 2-1 e teve força para fazer o 2-2 e evitar os pênaltis. Coisa que em São Paulo não aconteceu. O Palmeiras, que era favoritaço, saiu na frente do Bahia, tomou empate no segundo tempo e foram para os pênaltis. E aí, as meninas do Bahia, impressionante, quatro delas, as quatro primeiras cobranças iguais, sem tomar distância, mas sem dar a menor chance para o goleiro, na hora em que tem gol no Canindé. Tem gol no Canindé e eu tenho profunda alegria e orgulho em informar você que nos vê que o gol é alvinegro. Vicky Albuquerque, Corinthians 3-1, na hora em que o Cruzeiro estava mandando no jogo, cobrança de escanteio, gol do Corinthians, 3-1 para o Corinthians. Corinthians praticamente classificado para pegar o Bahia, que como eu dizia, pegou quatro jogadoras que batiam pênalti sem tomar distância e deslocava o goleiro, que é uma belíssima goleira do Palmeiras, acostumada a pegar pênalti. E acabou acontecendo no Bahia se classificar ganhando por 5-4 nos pênaltis. Já o São Paulo ganhou do Grêmio, tinha empatado em Porto Alegre, em Caxias do Sul. Não, me lembro exatamente, mas não foi em Porto Alegre o primeiro jogo. Talvez tenha sido em Caxias mesmo. Mas ganhou o São Paulo em Campinas, no Brinco de Ouro da Princesa, ganhou de 2-0 do Grêmio. Teremos São Paulo e Flamengo numa semifinal, e ao que tudo indica, se o Cruzeiro não conseguir um milagre, o Corinthians enfrentando o time do Bahia na semifinal.
2: Não, peraí. Bahia, o Flamengo. Você falou duas vezes Bahia, então.
0: Não. É Corinthians e Bahia e Flamengo e São Paulo. São esses os dois jogos das semifinais. O jogo de volta do Corinthians em São Paulo, o jogo de volta do São Paulo com o Flamengo, também em São Paulo. São Paulo fez a melhor campanha, Corinthians fez a segunda melhor campanha. Olha, o gol da Vicky está sendo ainda checado no VAR. E é um lance problemático. Não tem não tem ainda o impedimento semiautomático no feminino, estão traçando linhas, eu daqui a pouco informo, espero que se confirme, para eu não passar vergonha de ter anunciado com tanta alegria o gol corintiano. E é gol do Corinthians. Toda segunda-feira, às 8 horas da noite, na sua rádio nacional. E a hora de falar, Zé Trajano abriu falando de Copa Sul-Americana. Vamos falar da Libertadores. Vamos falar da Libertadores, que tem brasileiros em ação nesta semana. Tem o Fluminense jogando amanhã no Maracanã contra o Platense da Argentina às 19h. Na quarta-feira, o Palmeiras recebe a LDU, que é osso duro, às 19h da noite também. Na mesma quarta-feira, o Corinthians vai a La Plata jogar contra o Estudiantes, pobre Corinthians, 21h30 da noite. E na quinta-feira, o Mengão vai ao Equador e enfrentar, também não é mole, o Independiente del Valle, 21h30. Zé Trajano, desses quatro brasileiros, Fluminense contra Platense, Palmeiras contra a LDU, Corinthians contra Estudiantes e Flamengo contra Independiente del Valle, quem tem a tarefa mais complicada?
2: Boa. Bom, jogar em casa é... Tudo bem, você leva uma certa... O jogo de volta que é o problema, né? É... Quem leva vantagem, Juca, é quem está melhor deles todos. É o Flamengo. Pode ser jogo de ida, jogo de volta, é o Flamengo. É, mas você sabe como é que é Libertadores. Essa coisa de jogo em casa, na volta, complica muito. Palmeiras e Fluminense jogam a primeira, um no Maracanã, outro aqui em São Paulo, e podem contra... O Platense é, teoricamente, adversário menos badalado. A LDU é sempre um problema, né? Costuma bater nos times brasileiros. É, o Independente del Valle também é um time que costuma enfrentar brasileiros, de vez em quando se dá bem. Eu não sei, eu fico olhando e vejo o Flamengo, mesmo jogando no Equador, como a melhor situação, e mesmo jogando fora de casa.
0: Você concorda, Lúcio de Castro?
1: Acho que o cruzamento do Fluminense é o melhor, teoricamente, né? Platense é o adversário mais ali passável. Acho que o do Corinthians o pior cruzamento. Estudiantes é dificílimo e lá dentro é uma pauleira, é uma guerra. Eu acho que e o Corinthians não está com essa bola toda, a gente está acompanhando. Acho que o cruzamento mais difícil disparado. E Flamengo e Palmeiras pegam altitude, né? Dois times complicados, LDU com uma certa tradição em Libertadores. E o Flamengo diante de um time que eu sempre destaco, já destaquei até aqui, que para mim é o melhor projeto de futebol do continente. É a única SAF defensável. Primeiro porque não existia, foi criada por um grupo de empresários e que tem um cunho ali humanístico bem grande. Eles realmente levam a sério a questão da formação do atleta, do cidadão, dão estudos da melhor qualidade, com metodologia... Um método até um pouco parecido com o método Paulo Freire ali na escola da garotada e com metas muito, assim, essa turma do Del Valle, por exemplo, vou dar um exemplo. A garotada, até a categoria de juniores, ele já tem que ter enfrentado 30 compromissos, 30 jogos internacionais. Eles têm meta, é óbvio que o objetivo desses diretores, desses empresários, é vender jogadores. Eles conseguem muito bem fazer isso. Agora, eles estruturaram um projeto muito, muito bem estruturado. A referência para eles, em geral, se toma como referência, por exemplo, os projetos do Barcelona, né, La Masia. Eles entenderam que para eles era uma realidade muito distante, eles são pequenos. Então, eles tiveram como referência na formação desse projeto todo o Atlético de Bilbao, que é uma coisa muito mais regional, que tem a formação ali das cercanias, né? Prestigia a comunidade, que para eles era muito mais fácil ter como referência um projeto local do que pegar uma coisa grandiosa. E fazem muito bem. Vale a pena conhecer um pouco esse projeto e dar frutos. É um time que está sempre estruturadinho, vende jogador, não sei o quê, se desfalca, mas tem sempre Lúcio. Um time forte.
2: Conclusão, Juca e Lúcio. Se o Flamengo não ganhar... É a primeira vez que eu ouvi o Lúcio menos triste. vai ficar conformado não, não, não, não, não. diante disso aí.
0: Não, não. Eu sei, não tem...

0: isso. Zé, pior que isso, ele acabou de me convencer a torcer para o Independiente
1: Eu também, muita gente vai torcer contra o Flamengo, não
0: agora
1: porque não gosta do Flamengo, porque gostou da história que o Lúcio contou.
0: Porque ele já antecipou que o Corinthians está morto.
1: Está morto.
0: Faz aí o elogio do Independiente del Valle. Eu vou torcer para o Independiente del Valle. Ótimo, tá perfeito. E aliás, no domingo, como o Corinthians vai ao Maracanã jogar contra o Flamengo, ele vai ver o que é bom para a tosse de enfrentar o Alvinegro. Mordido, doído,
2: Eu
0: sofrido,
2: tô mal parado com
0: machucado.
2: esses dois, viu?
0: É. Olha aqui, é hora da gente falar da nossa jovem que completa 90 anos em 2026. É hora de falar da Rádio Nacional com uma joia para você.
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0: E aí, Zé Trajano, o que que temos?
1: Não, você sabe que a gente costuma sempre colocar gols, né? Gols, já botamos gols em campo de Copas do Mundo, 58, 54, tal. E agora nós temos o depoimento dos maiores atletas do esporte brasileiro. É uma coisa, olha, o acervo da Rádio Nacional não é brincadeira, não, é uma coisa muito séria. Vamos ouvir.
4: Senhoras e senhores ouvintes da Rádio Nacional, temos o prazer de trazer ao nosso microfone José Teles da Conceição, o destacado atleta brasileiro que no dia inaugural das provas atléticas da 15ª Olimpíada de Helsinki foi estrangulado no mastro da vitória, com o terceiro lugar, a bandeira do Brasil. José Teles da Conceição vai agora se dirigir aos ouvintes de todo o Brasil através da Rádio Nacional.
5: Desportistas da Rádio Nacional, boa noite. Meus amigos do Brasil, eu estou muito emocionado a falar para todos depois da vitória do nosso país com o terceiro lugar em salto de altura. Para mim é motivo de satisfação este resultado, pois vem colando meus esforços durante vários meses de treinamento e a convocação do professor Gonçalves, o grande técnico do Atlético do Brasil. Espero que os meus patrões tenham ficado satisfeitos com este resultado. Esse marco físico por falta de sorte. Aproveito a oportunidade da Rádio Nacional, que envia a minha família, a minha saudade. Boa noite, ouvintes do Brasil, e agora vamos torcer para os outros colegas da nossa equipe.
4: Essa foi a saudação do primeiro atleta brasileiro vitorioso nas Olimpíadas de Helsinki, José Teles da Conceição, no salto em altura, terceiro colocado com 1,98 m.
1: Muito legal, né? Não, é um acervo fora de ser. Ele, Olimpíadas de Helsinki, se não me engano, foi em 52, né, Lúcio?
2: Sim, 52. Agora, o Juca, seu Zé, era um feito, a gente não pode perder a dimensão, era um feito monstruoso se eu botar uma entrevista desse cara no ar, né, cara? Naquele momento, assim, esse cara entra, dá uma entrevista espetacular, assim, é uma lindeza isso. A maravilha a gente ouvir isso, mas devo dizer ao seu Zé que estou com saudade de Jorge Cury, viu?
1: Agora, mas é um trabalho, eu acho, do Luiz Ferreira aí no mundo da
2: Luiz
1: bola.
2: Luiz Ferreirinha,
1: né?
2: Nosso Ferreirinha é maravilhoso. É bom
0: Ferreirinha
2: ter
0: que faz para nós é brilhante, brilhante.
1: Um trabalho
0: brilhante,
1: muito lindo.
0: Semana que vem vamos ter outra joia.
1: Semana que vem tem coisa interessante. Tá? Deixa na mão dele, do Ferreirinha.
0: Deixa na mão de quem sabe. É, exatamente.
2: Parabéns
0: isso
2: ao Ferreirinha. No ferro. Agora,
0: isso.
2: Só lembrando.
0: Peraí,
2: assim,
0: Lúcio. Peraí, eu tenho uma pergunta a te fazer. Porque eu vi o Zé Teles com a camiseta do Flamengo.
1: É.
0: Mas eu sempre soube que ele era vascaíno.
2: Ele passou por todos, né? Tirando o Fluminense, no Rio ele passou por Vasco, Botafogo e Flamengo. Ele passou por todos, assim como passou por salto em altura, salto em distância, salto triplo. Ele era um cara talentos. E, assim, a nota ruim é que ele morre assassinado reagindo a um assalto no Rio de Janeiro, né? Mas um senhor herói do esporte brasileiro.
0: Muito bonito, muito legal. Fico feliz de poder mostrar isso para o grande público da Rádio Nacional, para o grande público da nossa TV Brasil. E vamos ao prêmio Osmar Santos, que é surpreendente. Eu nem consultei meus pares, mas eu resolvi, de livre e espontânea vontade,

0: usando arbitrariamente do meu poder de apresentador desse trio de ataque, premiar o futebol mineiro. Por quê? Porque o futebol mineiro, na semana que passou, nos deu um presentaço, que foi o jogo entre Atlético e Cruzeiro, lá no Terreirão do Galo, decidindo vaga na semifinal da Copa do Brasil. Um clássico que honrou Tustão, Dirceu Lopes, Raul Plasman, Piazza, Reinaldo, Cerezo, Éder, Nelinho, dos bons tempos do futebol mineiro, dos ótimos tempos do futebol mineiro. Fizeram um clássico sem quais, sem violência, sem. E pena que houve uma expulsão necessária, houve uma expulsão do Cruzeiro, que deu uma desequilibrada no jogo, e o Galo acabou eliminando o Cruzeiro com méritos. Mas foi um jogaço, e eu fiquei muito feliz de poder ver de novo Cruzeiro e Atlético capazes de tamanha exibição de técnica, de belos lances, de competitividade, de intensidade.
1: E mais, Juca,
0: Exagerei, meus companheiros.
1: assino embaixo demais. A participação da torcida do Atlético foi impressionante. Antes e durante do jogo. A chegada do ônibus do Atlético foi um negócio assim extraordinário. E durante o jogo inteiro, a torcida do Atlético não parou, lembrando aquelas torcidas da Argentina, dos times argentinos, que também ficam o tempo inteiro incentivando o time. Foi realmente um jogão, deu gosto de ver.
2: Então, assino o que os dois estão falando, Juca, e só acrescento a mais a atuação do Fred, né? Monumental, acho que ninguém esperava
1: Monumental.
2: que ele voltasse jogando nesse nível que ele jogou.
0: Bem lembrado, Lúcio. Muito bem lembrado. Jogou uma barbaridade. E fez um golaço. E o gol que classificou o Galo. Muito bem. E agora? Quem João Saldanha premiaria?
3: Meus amigos,
0: vou fazer uma maldade com o João Saldanha. Porque, a exemplo do que fizemos agora com o futebol mineiro, faremos com o futebol feminino, pelos belos jogos dessas quartas de final do Campeonato Brasileiro Feminino, pelo equilíbrio dos jogos, muito legal. Lúcio fez menção, e tem, não deixa de ter razão, que as brabas ainda aparentemente estão na frente das outras, mas cada vez menos, tanto que está sofrendo para eliminar o Cruzeiro, né? Os outros jogos, todos equilibrados, resolvendo os pênaltis. Quer dizer, o futebol feminino brasileiro, às vésperas de sediar um campeonato do mundo, vai mostrando todos os times em evolução, o que é muito legal, né? E vamos ter ano que vem, na Série A, por exemplo, o Vasco. Botafogo cai, mas o Vasco chega. E por que que é uma maldade com o João Saldanha? Porque o João Saldanha não tinha muita simpatia por futebol feminino. E um belo dia, num debate, uma moça perguntou para ele o que que ele achava do futebol feminino. E ele fez aquelas caras dele. Imagine você, minha filha, ele respondeu. Eu estava na mesa ao lado dele. Imagine você, minha filha. Que meu filho chega em casa com a namorada, estou lendo jornal, estamos conversando, aí ele vai pegar um café e eu pergunto para ela, para ter conversa. Então, minha filha, o que que você faz? E ela me responde: sou zagueira do Bangu, seu João. Tomou uma vaia, mas tomou uma vaia. Eu dizia: João, olha o que você fez. Esse era João Saldanha, essa figuraça. E vamos dar também o prêmio João Saldanha ao Pio. Falamos do Zé Teles, o Pio acaba de ser campeão do grande torneio Diamond de atletismo pelo mundo afora. Bateu recorde mundial, bateu recorde no torneio e fez de novo. O nosso Pio fez de novo. Diga, Lúcio.
2: Espetacular, né? Ele vem enfileirando, foram três marcas em 15 dias aí. Ele realmente é muito diferente. Agora, só falta. Ele vai fazer muita coisa até lá, só falta o ouro olímpico.
0: Só falta o ouro olímpico. É até uma.

0: maldade, né, dizer isso, né? Mas é. É a expectativa que a gente tem que em Paris,
1: pelo merecimento dele, né?
0: em Los Angeles vem o ouro olímpico. É hora de falar do nosso observatório da imprensa? Não, antes nós vamos falar do nosso gol de letra. O gol de letra dessa semana é em torno de um livro que existe há muito tempo. Foi lançado há muitos anos, mas que eu viro e mexe, fico com vontade de indicar. Febre de Bola, de Nick Hornby. Um livro que é uma verdadeira terapia, em que ele mostra que a relação dele com o pai dele só dava certo no estádio do Arsenal. Do Arsenal do Zé Trajano. Do Arsenal que ganhou do Chelsea num belíssimo jogo nesse fim de semana pela Premier League. Primeiro grande clássico da Premier League na temporada 26-27. 2-1 para o Arsenal. Esse livro é imperdível para quem gosta de futebol e principalmente para quem faz vínculo com os filhos por meio do futebol. Não deixe de ver. Nick Hornby, Febre de Bola. Virou filme. Não é ruim, mas o livro ganha de 7-1. E quero fazer, no relatório da imprensa, menção a um jornalista baiano que entrou para a história do Brasil como um dos grandes defensores da independência do Brasil, Cipriano Barata. Este foi redator de manifestos, foi um jornalista que, além do jornalismo, era um militante pelas boas causas do Brasil. E nós aqui achamos que jornalista não pode ser alguém que fique longe, né, das melhores causas do país. No jornalismo, há um compromisso com fazer um país melhor, um mundo melhor. Vamos ao nosso parabéns a você. Vai, vinheta! Não vai? Não tem vinheta? Tem vinheta. Então não tem vinheta. Zé Trajano, Paulo Autran, faria anos hoje. Nasceu em 1922, morreu em 2007.
2: Ah, é um grande ator brasileiro, né? E com muito destaque em qualquer área que ele se meteu bem, né? Dando exemplos e tal. No teatro ele foi magistral, né? Peças de Shakespeare, Molière e tal. Na televisão foi um sucesso. Tem uma novela dele com a Fernanda Montenegro, Guerra dos Sexos, que entrou para a história das novelas brasileiras. E no cinema também. Ele é um personagem incrível no Terra em Trânsito, do Glauber Rocha, né? Então, bora, esse aí deu show, é um exemplo de ator e um dos maiores de todos os tempos, Paulo Autran. Carioca, viu?
0: Sem dúvida
2: Fez,
0: nenhuma.
2: se fez aqui em São Paulo, mas nasceu no Rio de Janeiro.
0: Mister Teatro, também faria anos hoje e podia estar conosco até hoje, não fosse aquele terrível acidente da Chapecoense que o vitimou como comentarista que era da Fox TV, Mário Sérgio Pontes de Paiva, que brilhou em diversos clubes, inclusive não fez na seleção brasileira tudo o que deveria ou que poderia ter feito, ídolo do Inter, ídolo do São Paulo, ídolo do Palmeiras, depois teve metido em confusões, mas era um baita jogador de futebol, nascido em 50, estaria fazendo hoje 76 anos, morreu em 2016, 10 anos atrás, nesse terrível acidente, Mário Sérgio Pontes de Paiva, cuja biografia está em vias de ser lançado pelo jornalista Jean Oddi. Tive o orgulho de fazer o prefácio e posso garantir a vocês, é um baita de um livro. Aguarde. E finalmente, Lúcio de Castro, faz anos hoje, nascido em 67, portanto, fazendo 49 anos, Tony Garrido.
1: Surge no Cidade Negra, né, que era um grupo de reggae da Baixada Fluminense aqui, né? Tinha pegada mais um reggae mais romântico, depois faz carreira solo. E resumindo, para quem quiser, pode ser visto jogando vôlei na Praia de Ipanema.
2: Olha só,
0: Olha
2: companheiro do
0: só.
2: Lúcio ali da Praia de Ipanema.
0: Muito bem. Então, vamos falar do que vai dar ruim. Olha, o que vai dar ruim, porque não tem, parece aparentemente como dá bom, é o São Paulo, que está numa situação desgraçada, vai ter eleição. Apareceu um bom candidato, que é filho de um ex-presidente grande presidente do São Paulo, mas aparece como vice-presidente um rapaz chamado Carlos Sadi, que simplesmente deu uma entrevista dizendo que é da elite mesmo, que o mal do São Paulo é que Paraisópolis tomou o São Paulo e que se ele fosse, não fosse da elite, ele ia morar em Itaquera e ser corintiano. Quer dizer, ele destratou uma comunidade que enche o Morumbi, que popularizou o São Paulo, porque é uma comunidade ao lado do estádio de São Paulo, e ainda desfez de um co-irmão, o Corinthians, ao tratá-lo como coisa menor da periferia de Itaquera. Esse é o candidato in pectore da vice-presidência da oposição do São Paulo. O que esperar? O que esperar dessa gente? Esperar...
2: Ele gravou um vídeo se retratando, aquele todo mundo que fala um monte de besteira de asneira, depois grava um vídeo dizendo que não foi bem entendido.
1: Consegue ser pior do que o soneto, né?
0: Exatamente. Então, para ele aprender a ser bem entendido, vamos ver quem vai para o chuveiro. Carlos Sadi vai para o chuveiro e não me venha com essa conversa. Olha, se eu ofendi alguém, não foi essa a minha intenção? Aqueles que eventualmente tenham se ofendido... Ora, para com isso, 2026, né? Essa é a elite malsã, essa é a elite que com muita frequência impede o Brasil de ser o país que todos nós queremos. É uma elite só de grana, mas não é uma elite cultural, não é uma elite que a gente, nem intelectual, nem coisa alguma. Enfim, você sabe como é que nós vamos terminar o nosso programa hoje? Nós vamos terminar o nosso programa...
2: Mas ainda falta muito tempo, hein, Juca? Ainda falta muito tempo.
0: Ainda faltam dois minutos. Ainda faltam dois minutos. E é por isso que eu estou aqui enrolando um pouco.
2: Não, vamos falar um pouco da Champions League, que começa amanhã, a fase definitiva, fase importante. Sim. Amanhã tem jogo do teu time, do Manchester City, sabe? Tem jogos, acho que do Liverpool. O Arsenal joga com o Napoli na quarta-feira. E vamos ver como esses bambambãs que foram muito mal no fim de semana, Real Madrid, PSG, Bayern de Munique, vão se comportar na Champions, porque eles são sempre alguns dos favoritos, né? Quem está muito bem entrando, está muito bem no Campeonato Espanhol e entra na Champions como favorito, na minha opinião, é o Barcelona, né? Que agora parece que encontrou ali com o Lamine Yamal, está em forma, o Gordon, que é um jogador na Inglaterra que foi para lá. É, o Barcelona está na ponta dos cachos. Mas
0: Rafinha, cuidado com o Rafinha jogando muito, fazendo gol em todo jogo, capitão do time, né? Está muito bem mesmo. Essas Champions, agora quero dizer a você que eu não sou torcedor do Manchester City, eu era torcedor do Guardiola. Como o Guardiola não está na Champions, eu torço na Champions para um dos poucos remanescentes assim que me agradam muito. O Rodri, do Barcelona, é um deles. Razão pela qual torcerei pelo time da Catalunha. O outro é o De Bruyne, do Napoli, que vai jogar contra o Arsenal do Zé Trajano. Vou torcer para o Napoli. Antes de torcer para o Napoli, antes de torcer para o Real Madrid, aliás, para o Barcelona, imagina torcer para o Real Madrid. Nunca isso. Nós vamos terminar com o jeito que o dia 7 de setembro merece. Ou ficar a pátria livre, ou morrer pelo Brasil. Até segunda-feira estaremos de volta, 8 horas da noite, na nossa Rádio Nacional.

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Pois é, gente, agora 21 horas e 3 minutos. É, com a graça de Deus e Nossa Senhora, nós estamos aqui mais uma vez. Tivemos aí o programa do Juca Kifuri, do José Trajano e também do Lúcio de Castro, né? Lúcio de Castro. E agora somos nós. Eu quero ver se meu amigo está na escuta. Ô, Adolfo, aí de Alto da Boa Vista, Mato Grosso, está me ouvindo? Tá? É, eu quero tocar a música sua só na hora que você estiver ouvindo, porque senão não vale, né, meu amigo? Você, meu amigo, um rapazinho novo de 90 anos, tranquilo, né? Montado no seu cavalo, seu cavalão roxo. Ô, Adolfo! Rapaz, eu não sei se ele tá me ouvindo. Homem, pelo amor de Deus. Alô, Adolfo, cadê você, rapaz? Homem sumido, tranquilo. Você tá escutando aí, Adolfo? Vê se dá um sinal de vida. 21 horas e 4 minutos do eu de cá, você de lá. Já tá dormindo essa hora, sonhando com os anjos, né? Quem pode, pode. Um abraço grande, meu amigo. É, eu quero... Qual a música? A música da saudade foi pedida também, não foi?